0: na história é um dado de, assim, muito, muito representativo de tudo que a gente vem fazendo na área de floresta, na área de biodiversidade, de desenvolvimento sustentável.
1: Para o ministro do Meio Ambiente, João Paulo Capobianco, os números são resultado de um trabalho conjunto do governo do Brasil para fortalecer a conservação da floresta e o desenvolvimento sustentável na região.
2: É uma opção que o Brasil fez por, de fato, transformar a sua economia, encontrar uma rota própria de descarbonização, e tudo isso aconteceu com os desmatamentos registrando os menores índices da história, com o restauro florestal registrando os maiores índices da história, com a redução de incêndios com os maiores índices da história.
1: Os resultados e experiências de projetos apoiados pelo Fundo Amazônia são parte da exposição Afluentes, Caminhos e Histórias do Fundo Amazônia, que está em cartaz na Biblioteca Nacional de Brasília. A visitação é gratuita e segue até 12 de junho. Reportagem Gabriela Noronha.
3: Todos os dias, toneladas de materiais recicláveis são descartadas no Brasil, mas boa parte desse lixo ainda acaba no lugar errado.
4: Para mudar essa realidade, o governo do Brasil lançou uma campanha nacional para incentivar a separação correta dos resíduos dentro de casa.
3: A meta é triplicar os índices de reciclagem no país, que hoje giram entre 8% e 9%.
5: A reciclagem começa dentro de casa, um gesto simples capaz de transformar resíduos em renda, inclusão social e preservação ambiental. E apesar dos avanços, o Brasil ainda recicla pouco. Ao todo, são 80 milhões de toneladas de lixo reciclados por ano, cerca de 382 quilos por brasileiro. Os serviços públicos recuperam apenas 4%, enquanto o índice chega a 8% quando se contabiliza o trabalho essencial dos catadores autônomos. O secretário-executivo da Secretaria-Geral da Presidência da República, Ari Moraes, defende que quando o lixo é separado corretamente, todos ganham.
6: Então tem estudos que dizem que o material que chega misturado, principalmente o material orgânico com o material seco na cooperativa, né, vai ter que separar, que depois vai virar rejeito, porque ele não fica comerciável, não fica economicamente viável. Então ele perde 2, 3 dias de trabalho da sua vida. Então, para os catadores, para a geração de renda para eles, é fundamental que o material seja segregado corretamente na fonte, já na sua casa, na sua empresa, para que possa chegar um material mais limpo e de melhor qualidade.
5: Os desafios são muitos. Resíduos orgânicos misturados aos recicláveis, restos de comida, vidros quebrados e até materiais perfurantes ainda chegam diariamente às cooperativas. Além de reduzir o aproveitamento dos materiais, o descarte incorreto coloca trabalhadores em risco, avalia o gerente operacional de uma empresa de reciclagem em Brasília, Jorge Ribeiro Dias.
7: Porque se o material chega na cooperativa melhor, vai facilitar o trabalho do cooperado e ele vai vender um material de melhor qualidade. Além desse ganho ambiental que tem, ainda vai gerar esse ganho social que rende renda para as pessoas.
5: O governo do Brasil quer triplicar a reciclagem no país e lançou uma campanha nacional para ampliar a conscientização ambiental e fortalecer o trabalho das cooperativas.
8: O resíduo que você separa vira renda nas mãos de quem recebe. Valorize e respeite as catadoras e catadores. O descarte correto pode começar com você.
5: A orientação é simples. Papéis, plásticos, metais e vidros devem ser separados dos resíduos orgânicos. Reportagem Pablo Mundim.
4: Desde 2023, o BNDES, Banco Nacional de Desenvolvimento Econômico e Social, recebeu mais de 500 mil pedidos de crédito rural de produtores do agronegócio.
3: Mas em 1% deles, as propriedades em questão tinham sido apontadas em indícios de desmatamento ilegal pelo MAP Biomas, um sistema de monitoramento colaborativo da vegetação nativa em todo o país.
4: Nesses casos, para evitar o fomento a quem prejudica o meio ambiente, os pedidos foram negados pelo banco.
9: O BNDES, Banco Nacional de Desenvolvimento Econômico e Social, rejeitou mais de 1 bilhão e 100 milhões de reais em pedidos de financiamento feitos por produtores rurais que tinham propriedades com indícios de desmatamento ilegal nos últimos 3 anos. O monitoramento de propriedades rurais é feito em parceria com o MAP Biomas, uma rede colaborativa de organizações não governamentais, universidades e empresas empresas de tecnologia que monitora os biomas brasileiros via satélite. O objetivo desse trabalho em conjunto é evitar a concessão de financiamentos a quem pratica o desmatamento ilegal. O chefe do Departamento de Acompanhamento e Prevenção de Inconformidades do Banco, Rafael Santelli, explica que o BNDES é um grande parceiro do agronegócio e valoriza a produção sustentável e ética no campo brasileiro. Mas o banco, de acordo com Santelli, não é complacente com o agro que destrói o meio ambiente.
10: O BNDES é uma das maiores instituições apoiadoras do setor agropecuário, sem dúvida alguma. Mas é claro, do agronegócio sustentável. Está dentro da estratégia do banco apoiar a agricultura sustentável, preservação das florestas, transição justa para uma economia neutra em carbono. E a gente vem buscando apoiar os produtores que têm boas práticas de manejo, de sustentabilidade, agricultores inovadores. Então a gente vem buscando apoiar essas boas práticas no setor agropecuário, assim como nos demais setores da economia também.
9: O Norte e o Nordeste foram as regiões que tiveram o maior percentual de financiamentos evitados pelo BNDES por conta de indícios de desmatamento ilegal. 1,7% dos 6 bilhões de reais em financiamentos solicitados na região Norte e 1,7% dos quase 8 bilhões de reais da região Nordeste. Reportagem André de Barros Lima.
3: E a Polícia Rodoviária Federal também aproveitou a Semana do Meio Ambiente para divulgar números recordes de combate aos crimes ambientais em todo o Brasil, especialmente na Amazônia Legal.
4: Desde 2023, quando foi lançado o Plano Amazônia Segurança e Soberania, também conhecido como Plano AMAS, foram apreendidos 300 quilos de ouro nos 9 estados da Amazônia Legal.
3: A PRF também atuou contra o tráfico de drogas na região, com a apreensão de 107 toneladas de maconha e 32 de cocaína, além de armas e munições.
4: O prejuízo ao crime organizado inclui a inutilização de equipamentos utilizados no garimpo ilegal, como balsas, motores, tratores, escavadeiras, caminhões e até aviões e helicópteros.
3: Mais de 14 bilhões de reais foram anunciados hoje para fortalecer a agropecuária pelo programa Move Agricultura.
4: O valor vai ser investido em crédito para aquisição de tratores, colheitadeiras, plantadeiras e outros equipamentos para o campo.
3: O anúncio foi feito durante uma feira de tecnologia agrícola no município de Luiz Eduardo Magalhães, na Bahia.
4: O vice-presidente Geraldo Alckmin também anunciou o financiamento de 21 bilhões de reais para a renovação de frota de caminhões, que deve atender as demandas logísticas do agronegócio.
11: Estão liberados 14 bilhões de reais para financiamento de tratores, implementos agrícolas, um ano de carência, 5 anos para pagar, juros em torno de 9% ao ano. A segunda boa notícia é o Move Caminhões, são 21,1 bilhões de crédito, 2 bilhões para ônibus, renovação de frota, melhora a logística, melhora a produtividade, melhora o meio ambiente, segurança automotiva para ajudar a mecanização da nossa agricultura.
3: Estudante do ensino médio e ainda não fez a sua inscrição para o Enem, atenção!
4: O Ministério da Educação ampliou o prazo de inscrições para as provas desse ano para até sexta-feira, dia 12.
3: O Exame Nacional do Ensino Médio seleciona estudantes para ingresso nas universidades públicas e privadas e institutos federais de educação superior.
12: A prorrogação foi anunciada pelo Ministério da Educação, MEC, e pelo Instituto Nacional de Estudos e Pesquisas Educacionais, Anísio Teixeira, INDEP. As provas continuam marcadas para os dias 8 e 15 de novembro. Vale ressaltar que ter direito à isenção da taxa não garante a inscrição automática. Quem recebeu a gratuidade teve a justificativa de ausência aceita na edição passada, participa do programa PED Meia ou conclui o ensino médio na rede pública neste ano, também precisa confirmar a participação no sistema. No caso dos estudantes da rede pública, a inscrição foi gerada automaticamente, mas é necessário acessar a plataforma para confirmar os dados, escolher o município de prova, a língua estrangeira e solicitar atendimento especializado, se necessário. Para os candidatos, não R$ 600 a taxa de inscrição é de R$ 85,00 e agora pode ser paga até 17 de junho. O prazo para solicitar atendimento especializado e tratamento por nome social também termina nesta sexta-feira. Quem concluir o ensino médio em 2026 e participa do PED Meia recebe um incentivo adicional de R$ 200,00 desde que esteja presente nos dois dias de prova. Para conferir todas as regras da edição e se inscrever, acesse enem.inep.gov.br/participante. Dilson Santa Fé, para a Voz do Brasil.
4: O Ministério da Saúde suspendeu temporariamente a aplicação da vacina contra a dengue, desenvolvida pelo Instituto Butantan.
3: Segundo o ministro da Saúde, Alexandre Padilha, a ação foi necessária após o sistema de vigilância registrar 42 reações severas em pessoas que tomaram o imunizante, incluindo duas mortes.
4: Os casos equivalem a apenas 0,008% do total de 500 mil doses que já tinham sido distribuídas.
3: Mesmo assim, o ministro Alexandre Padilha explicou os objetivos para suspender a aplicação do imunizante.
13: Primeiro é a ação de precaução, que deve sempre guiar quem respeita a vida, quem respeita a ciência, ainda mais quando a gente está falando de vacinação. Segundo, para que Ministério da Saúde, Anvisa, Instituto Butantan aprofundem a investigação, tanto nos 42 casos, buscar fator de risco nessas 42 pessoas, identificar com pessoas que tomaram na mesma época, se tem alguma outra diferença em relação a essas pessoas, inclusive aprofundar a investigação sobre os 3 casos graves e os 2, em especial, que temos óbitos registrados, onde não existe informações suficientes para estabelecer uma causalidade entre a vacina e esses óbitos.
4: Importante destacar que esse imunizante nacional estava sendo aplicado apenas nas cidades de Botucatu, em São Paulo, Nova Lima, em Minas Gerais, e Maranguape, no Ceará, e ainda na região de Araguaína, em Tocantins.
3: Para quem tomou a vacina nos últimos 21 dias, a orientação do Ministério da Saúde é fazer o acompanhamento em uma unidade de saúde local para observar possíveis reações adversas.
4: E o Ministério da Saúde ampliou a capacidade de atendimento do SUS com a entrega de 300 equipamentos e a 185 municípios em todos os estados.
3: A modernização do Sistema Único de Saúde deve diminuir a fila de espera dos atendimentos em todo o país.
4: Os investimentos do novo PAC Saúde chegam a R$ 546 milhões de reais e vão viabilizar 428 mil cirurgias eletivas por ano.
14: O Ministério da Saúde iniciou a segunda etapa da entrega de equipamentos para hospitais públicos e filantrópicos em todo o país. A ação prevê a distribuição de 150 novos combos cirúrgicos e 20 tomógrafos para ampliar os atendimentos especializados no SUS. Com investimento de R$ 546 milhões de reais, os equipamentos devem permitir a realização de cerca de 428 mil cirurgias eletivas por ano. A ação deve reduzir filas e o tempo de espera dos pacientes. Os combos incluem equipamentos para cirurgias gerais e oftalmológicas, utilizados em procedimentos como vasectomia, laqueadura e cirurgia de catarata. Ao todo, 185 municípios vão ser beneficiados. As remessas começaram em fevereiro deste ano e seguem até o fim de junho. Além da entrega dos equipamentos, o Ministério da Saúde também garante instalação, treinamento das equipes e manutenção por 3 anos. A iniciativa faz parte do programa Agora Tem Especialistas e busca ampliar o acesso da população a consultas, exames e cirurgias pelo SUS, especialmente em regiões com menor oferta de atendimento especializado. Lucília Araújo, para a Voz do Brasil.
3: Entre 2023 e 2025, o Brasil levou mais de 26 milhões de pessoas para fora da faixa de insegurança alimentar.
4: Isso levou as Nações Unidas a retirarem o país do mapa da fome.
3: O resultado refletiu a adoção de uma série de ações para aumentar a oferta de alimentos e a renda das famílias mais vulneráveis.
15: Moradora do Sol Nascente, região mais pobre do Distrito Federal, Keila de Souza Barbosa tem 7 filhos e está à espera de mais 2. Segundo ela, com crianças ainda muito pequenas, é difícil trabalhar fora. Keila revela que a fome já fez parte da rotina do lar, mas hoje a situação mudou. O sustento vem principalmente do Bolsa Família. O benefício chega a R$ 1.400 por mês.
16: Já passei fome, mas meus filhos, e hoje meus filhos já não passam mais, né? Então, assim, é um benefício que me ajuda muito.
15: O Bolsa Família é uma das ações do Plano Brasil Sem Fome, criado em 2023. A iniciativa reúne o trabalho de 24 ministérios para aumentar a renda, garantir comida saudável e dar proteção social. E é coordenado pelo Ministério do Desenvolvimento e Assistência Social, Família e Combate à Fome. Valéria Buriti, secretária extraordinária de Combate à Pobreza e à Fome, explica que o plano nasceu num momento crítico e foi estruturado como uma das prioridades do governo do Brasil.
17: Era 33 milhões de pessoas passando fome, então a gente conseguiu nesse período controlar a inflação de alimentos, gerar emprego, gerar ocupação e reduzir desigualdades.
15: Entre 2023 e 2025, o Bolsa Família atendeu, em média, 20 milhões e 700 mil famílias por mês. O total de repasses passou de 434 bilhões de reais. O resultado foi reforçado por ações como o programa Gás do Povo, o benefício de prestação continuada e a valorização do salário mínimo. Com isso, a rede de segurança alimentar avançou e a adesão de municípios ao Sistema Nacional saltou de 536 para mais de 2.200 cidades em abril deste ano. Mesmo com a saída do mapa da fome, 6 milhões e 500 mil pessoas ainda enfrentam a fome grave no país. Para mudar essa realidade, a nova etapa do Plano Brasil Sem Fome vai concentrar esforços em territórios onde há maior concentração de domicílios nessa condição. Valéria Buriti traz os detalhes.
17: A gente tem mobilizado os entes federativos para adotarem esses planos, também com estratégias que garantem acesso à água, produção de alimentos, abastecimento alimentar. Seja um esforço coletivo, um grande mutirão, para que a gente tenha, de fato, o direito à alimentação é garantido todos os dias para quem vive no Brasil.
15: Com o aumento da renda pelo trabalho, 2 milhões de pessoas deixaram o programa Bolsa Família entre janeiro e outubro do ano passado. Reportagem Luciana Colares de Holanda.
4: E assegurar renda para famílias vulneráveis que vivem da pesca é também o objetivo do Seguro Defeso.
3: Mais de 3 bilhões de reais foram pagos a pescadores artesanais de todo o país desde novembro do ano passado.
18: O seguro-desemprego do pescador artesanal, também conhecido como seguro defeso, é um benefício que garante renda aos pescadores durante o período em que a atividade é interrompida para a reprodução das espécies. O valor das parcelas é de um salário mínimo e o tempo do pagamento varia conforme a espécie e a região. Uma ajuda necessária para conseguir manter-se na profissão. No caso da pescadora Sandra Paula Ribeiro, de 41 anos, que exerce a atividade em Santa Catarina.
19: Nesse período que a gente não pode pescar, é uma ajuda para casa, para renda, para ir mantendo as contas em dia. Se a gente não consegue trabalhar nesse período de defesa, a gente vai sobreviver do quê? Então a gente precisa do seguro para isso.
18: Desde novembro do ano passado, 745 mil pescadores artesanais foram beneficiados pelo Seguro Defeso. Ao todo, o Ministério do Trabalho e Emprego já repassou 3 bilhões e 130 milhões de reais a esses profissionais. O diretor do Departamento de Gestão de Benefícios, João Paulo Ferreira Machado, explica que a medida também tem importância ambiental.
20: Para garantir a reprodução das espécies, a continuidade da produtividade, da produção de peixes, o seguro defesa é pago para que o pescador não pesque naquele momento, ele fique impedido de pescar e devido a esse impedimento, ele recebe uma parcela de um salário mínimo para cada mês em que há um impedimento.
18: Os estados do Maranhão, Pará, Bahia, Amazonas e Piauí concentram quase 80% do total de requerimentos do seguro defeso. Um dos beneficiados é o pescador José Leandro Melo, da cidade paraense de Santarém, que exerce a atividade no Rio Tapajós e recebe o seguro há 7 anos.
21: A distância da onde vivemos para a cidade são de 6 horas de embarcação, né?
0: para chegar na cidade para comprar alimentação. Então esse seguro ele é muito importante. Ele serve para comprar a nossa alimentação, serve para comprar os nossos materiais de pesca, né? E comprar também combustível.
3: Para este ano, o orçamento destinado pelo governo ao seguro defeso é de 7 bilhões e 900 milhões de reais. Para receber o benefício, é preciso fazer o pedido no aplicativo da Carteira de Trabalho Digital ou no portal do Emprega Brasil. Tem direito ao seguro o pescador artesanal que já tenha pelo menos um ano de registro, que não tenha qualquer outra fonte de renda e que tenha se dedicado a essa atividade em todos os meses entre os períodos de defeso. Com locução de Natália Koslick, reportagem Márcia Fernandes.
4: 67 toneladas de drogas apreendidas, 639 armas retiradas de circulação e mais de 26 mil munições recolhidas.
3: Esses são alguns dos primeiros dados divulgados como resultado do novo programa Brasil contra o Crime Organizado.
4: Apenas 3 semanas após o lançamento da nova estratégia, 473 prisões foram realizadas.
3: O programa prevê ações integradas entre as forças policiais da União, estados e municípios.
4: E essas foram as notícias do Governo do Brasil.
3: A realização da Secretaria de Comunicação Social da Presidência da República.
4: Com produção da Empresa Brasil de Comunicação.
3: E agora com as notícias do Poder Judiciário e do Congresso Nacional. Boa noite.
4: Uma boa noite para você. Até amanhã.
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23: CNJ institui grupo de trabalho para aperfeiçoar sistema remuneratório da magistratura em cumprimento à decisão do Supremo Tribunal Federal.
24: STJ garante isenção de ICMS na compra de veículo por pessoa com visão monocular.
23: Tribunal Superior Eleitoral abre consulta pública para definir modelo da nova urna eletrônica.
24: Boa noite, eu sou Marcela Luiza.
23: E eu sou Walter Lima.
24: Conselho Nacional de Justiça institui grupo de trabalho para aperfeiçoar sistema remuneratório da magistratura em cumprimento à decisão do Supremo Tribunal Federal.
23: A medida integra ações para garantir transparência, uniformidade e controle dos pagamentos realizados no Poder Judiciário. Fernanda Porto.
25: O grupo de trabalho foi instituído pelo presidente do CNJ e STF, ministro Edson Fachin, a fim de realizar estudos para basear propostas legislativas sobre a remuneração da magistratura. A comissão tem a tarefa não só de analisar propostas já produzidas, mas consolidar e sistematizar conclusões voltadas a contribuir com a uniformização, padronização, transparência e previsibilidade das parcelas remuneratórias do Judiciário, em respeito à Constituição Federal. Para isso, os estudos e relatórios devem ser produzidos periodicamente e divulgados no portal do CNJ.
24: Pessoas com visão em apenas um dos olhos têm direito à isenção do ICMS na compra de veículo automotor.
23: Esse entendimento é do STJ. Fátima Uchoa.
26: A segunda turma do STJ rejeitou o recurso do Distrito Federal e manteve decisão que concedeu isenção do ICMS a um motorista com visão monocular. De acordo com o relator ministro Francisco Falcão, a jurisprudência das cortes superiores considera a visão monocular uma deficiência para vários efeitos jurídicos e uma lei de 2021 a classificou como deficiência sensorial do tipo visual para todos os efeitos legais. Assim, segundo o ministro, reconhecer a visão monocular como deficiência para diversos efeitos jurídicos e, simultaneamente, negar tal condição quando se trata de política pública voltada à promoção da mobilidade dessas pessoas implicaria incoerência normativa incompatível com a lógica do sistema jurídico.
24: Tribunal Superior Eleitoral abre consulta pública para definir modelo da nova urna eletrônica para as eleições de 2028.
23: Empresas especialistas poderão apresentar sugestões técnicas para aperfeiçoar o equipamento. Fábio Ruas.
27: As contribuições devem ser encaminhadas para o e-mail urna2028@tse.jus.br. As sugestões precisam ter fundamentação técnica com propostas de alteração, inclusão ou substituição dos requisitos previstos nos anexos do edital. O TSE poderá ainda solicitar esclarecimentos complementares às empresas participantes. A consulta pública vai ficar aberta por 21 dias, contados a partir da publicação do edital, e poderá ser prorrogada.
24: Ministério Público Federal entra com ação para que hospital em São Paulo implemente política de cotas na residência médica.
23: A instituição tem desrespeitado diretrizes do Ministério da Saúde, apesar de atuar no SUS e receber benefícios fiscais. Vanessa Pereira.
1: Na ação, o MPF pede que o hospital israelita Albert Einstein, em São Paulo, implemente a política de cotas nos programas de residência médica. Os pedidos incluem a abertura de editais complementares no atual processo seletivo de 2026, com a destinação de vagas para candidatos com deficiência, negros, indígenas, quilombolas e pessoas trans, conforme os percentuais definidos pelas normas vigentes. O MPF ressalta que a aplicação de ações afirmativas nas residências médicas é obrigatória, mesmo em instituições de direito privado. Isso porque tais programas envolvem o treinamento no âmbito do SUS, sendo regulamentados pelo governo federal.
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24: Uma boa noite.
23: E até amanhã.
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5: Eu sou Paula Groba.
6: E eu sou Ricardo Nakaoka.
5: E estes são os destaques de hoje do Jornal do Senado, que começa agora.
6: Congresso analisa medida provisória para conter preço do diesel.
5: Policiais e bombeiros podem receber indenização por atuação na pandemia.
6: Aumento de pena para roubo de combustíveis e menores infratores está na pauta desta semana.
5: Boa noite.
6: Boa noite.
5: Quando o diesel sobe, o impacto é sentido em toda a economia, já que o combustível é essencial para o transporte de cargas e influencia o preço de alimentos, produtos e serviços.
6: E para tentar aliviar essa pressão, o Congresso vai votar uma medida provisória editada pelo governo federal que estabelece condições para produtores e importadores beneficiados ajudarem a reduzir o preço do combustível. Os detalhes com Lana Dias.
7: O subsídio de R$ 1,12 por litro do óleo diesel fica condicionado a critérios, como dedução do valor no preço de venda do combustível e identificação dos descontos equivalentes nas notas fiscais. A fiscalização dos preços será feita pela Agência Nacional do Petróleo, Gás Natural e Biocombustíveis. Para o senador Paulo Paim, do PT do Rio Grande do Sul, a medida foi positiva, especialmente em meio à guerra no Oriente Médio.
8: O governo continua entregando, apresentando, né, para o povo brasileiro subsídios como esse do óleo diesel, né, para que realmente chegue lá na bomba, lá na ponta, né?
7: Já o senador Isalci Lucas, do PL do Distrito Federal, espera que o incentivo tenha efeito real nos preços oferecidos ao consumidor.
9: Esse preço do diesel com relação à guerra do Irã, isso acaba comprometendo a economia. Espero que isso chegue na bomba, né? Porque muitas vezes também é dado desconto e o consumidor acaba pagando o mesmo preço.
7: A subvenção entrou em vigor em 1º de junho. Valerá até 31 de dezembro e substitui medidas anteriores. A medida provisória precisa ser analisada pelo Congresso Nacional.
5: E as companhias aéreas que operam voos regulares no Brasil também podem contar com um reforço bilionário no caixa. O Congresso vai analisar outra medida provisória que destina R$ 1 bilhão para financiar o capital de giro dessas empresas.
6: O objetivo é dar suporte às operações do setor, garantindo recursos para despesas essenciais e manutenção das atividades. O crédito extraordinário será administrado sob supervisão do Ministério da Fazenda e já está disponível.
5: que é decidido no Congresso pode acabar no Supremo Tribunal Federal. E neste mês, temas que mobilizam parlamentares e dividem opiniões também estarão no centro dos julgamentos da Corte.
6: Entre os assuntos, a responsabilidade das plataformas digitais por conteúdos publicados na internet. A reportagem é de Márcio Maturana.
10: Nesta quarta-feira, dia 10, a Corte deve julgar recursos contra a decisão que ampliou a responsabilidade das plataformas digitais no julgamento sobre o marco civil da internet. No dia 17, está na pauta o prazo de 24 meses dado pelo ministro Flávio Dino para o Congresso regulamentar a mineração em terras indígenas. O Senado tem um grupo de trabalho sobre isso, que é presidido pela senadora Tereza Cristina, do PP de Mato Grosso do Sul.
11: O que nós não podemos mais conviver é com essa situação de infratores que invadem as terras indígenas, fazem o garimpo, na verdade, né? E ninguém ganha nada com isso, nem os povos indígenas, nem o Estado.
10: E para o dia 24 está marcado o julgamento do Supremo Tribunal Federal, que discute o vínculo de trabalho entre motoristas e entregadores com plataformas digitais, a condição chamada de uberização.
5: Durante a pandemia de Covid-19, profissionais da segurança pública também estiveram nas ruas, mantendo serviços essenciais e atuando diretamente no enfrentamento da crise sanitária.
6: Agora o Senado pode ampliar um benefício já concedido aos trabalhadores da saúde, garantindo indenização para policiais, guardas e bombeiros que morreram ou ficaram permanentemente incapacitados em razão da atuação na linha de frente da pandemia. Os detalhes com Bruno Lourenço.
12: O projeto original, que está pronto para ser votado na Comissão de Segurança Pública do senador Marcos Duval, do Avante do Espírito Santo, foi apresentado no auge da crise sanitária em 2020 e pedia a criação de uma pensão especial para os dependentes dos profissionais da linha de frente. Naquela época, o senador destacava o drama de policiais e profissionais da saúde que iam para o trabalho sem saber se voltariam e de suas famílias.
13: É um amparo de toda a sociedade, um reconhecimento de toda a sociedade desse trabalho. Porque hoje, caso aconteça alguma coisa com ele, não é considerado acidente de trabalho, simplesmente uma morte natural. A família acaba não tendo a segurança, os benefícios que a família tem que ter numa profissão como essa, que você vai para o trabalho e não sabe se volta.
12: O relator da matéria, senador Márcio Bittar, do PL do Acre, atualizou o projeto para levar em conta a lei aprovada pelo Congresso Nacional em 2021, que garantiu uma compensação financeira paga pela União aos profissionais de saúde incapacitados pela Covid-19 ou aos seus herdeiros, em caso de óbito. O substitutivo apresentado por Bittar estende os mesmos direitos e valores aos agentes de segurança pública, como policiais de todas as corporações, guardas municipais, bombeiros, agentes de trânsito e guardas portuários.
5: E o combate à criminalidade e à proteção do patrimônio público estarão entre os destaques das comissões do Senado nesta semana.
6: Na pauta, propostas que endurecem as punições para o furto de combustíveis e ampliam o tempo máximo de internação de menores envolvidos em atos infracionais graves. Saiba mais com a repórter Marcela Cunha.
14: Na terça-feira, a Comissão de Serviços de Infraestrutura pode votar uma proposta que endurece a punição contra o furto e o roubo de combustíveis, com penas de 4 a 10 anos de reclusão. E na Comissão de Segurança Pública, uma proposta aumenta o tempo máximo de internação de adolescentes que cometerem atos infracionais graves, especialmente os equivalentes a crimes hediondos. Hoje, pelo ECA, a internação não pode passar de 3 anos, como lembrou o senador Fabiano Contarato, do PT do Espírito Santo.
15: Não é razoável, por exemplo, hoje, se um rapaz de 17 anos, 11 meses e 29 dias, ele estuprar e matar e ocultar o cadáver, ele vai ficar, no máximo, 3 anos.
14: Na quarta, a Comissão de Constituição e Justiça analisa o projeto que facilita a cobrança da pensão alimentícia e outro que amplia o prazo para vítimas de crimes sexuais cometidos na infância ou na adolescência pedirem indenização na justiça. Já na Comissão de Ciência e Tecnologia, destaque para o projeto que reforça a proteção de dados pessoais para reduzir o risco de vazamentos e uso indevido de informações dos cidadãos por empresas e órgãos públicos.
5: Já no plenário, estão na pauta desta semana medidas que ampliam a proteção aos trabalhadores domésticos resgatados de situação análoga à de escravidão.
6: A renegociação de dívidas de produtores rurais e a definição de novas regras para atividades de inteligência no país também estão na pauta. Repórter Pedro Pincer.
16: Na terça-feira,
0: pode ser analisado o projeto que estabelece novas medidas de proteção e acolhimento para trabalhadores resgatados de condições análogas à escravidão. A ideia é ir além da punição aos infratores e assegurar o acolhimento estrutural das vítimas, com acesso facilitado a benefícios sociais, acompanhamento psicossocial e políticas de qualificação e inserção no mercado de trabalho. Outra novidade, segundo o senador veneziano Vital do Rego, do MDB da Paraíba, é o combate à exploração no ambiente doméstico.
3: O trabalho doméstico tradicionalmente invisibilizado nas políticas públicas e na fiscalização estatal. O projeto reconhece que esse setor apresenta riscos específicos de exploração em razão do isolamento do local de trabalho, da assimetria de poder entre empregador e empregado e da naturalização histórica de práticas abusivas.
0: Já na quarta-feira, o plenário analisa a criação de uma linha especial de crédito com recursos do Fundo Social do Pré-Sal para a renegociação de dívidas de produtores rurais. O relator, senador Renan Calheiros, do MDB de Alagoas, afirmou que o texto foi ajustado para impedir que a regulamentação da proposta crie exigências excessivas ou restrições que dificultem a sua aplicação. Constam ainda da pauta da semana o projeto que estabelece diretrizes para as atividades de inteligência no Brasil e o texto que cria a política de governança da administração pública federal.
26: E motoristas com bom histórico no trânsito já podem contar com uma novidade na renovação da Carteira Nacional de Habilitação. Entrou em vigor a renovação automática da CNH para condutores sem infrações sujeitas à pontuação nos últimos 12 meses.
6: A medida reduz etapas burocráticas, mas mantém a exigência dos exames médicos obrigatórios, retomada pelo Congresso Nacional. A nova lei também prevê a criação de um teto nacional para o valor desses exames, que será definido pela Secretaria Nacional de Trânsito. Com a edição de Paula Groba e trabalhos técnicos de João Lira, o Jornal do Senado fica por aqui. Acompanhe agora as notícias da Câmara dos Deputados. Boa noite.
26: Boa noite e até amanhã.
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16: Deputados aprovam convenção da OIT sobre segurança e saúde no trabalho.
17: Câmara cria cadastro de pesquisa sobre drogas experimentais contra o câncer.
16: Relatório final sobre o combate à misoginia deve ser apresentado na quarta.
17: Projeto que altera código de mineração já pode entrar na pauta do plenário.
16: Boa noite. O plenário da Câmara pode votar projeto criticado pelo governo que altera o Código de Mineração. O repórter Antônio Vital nos conta como está a discussão.
18: Ganhou o regime de urgência e pode ser votado a qualquer momento no plenário da Câmara projeto que altera diversos pontos da legislação da mineração. Entre outras medidas, o texto amplia o conceito de garimpeiro e cria o leilão social, que vai ofertar áreas de menor volume de minérios e pode beneficiar cooperativas de garimpeiros, que terão prioridade no processo de autorização. A lei atual define a garimpagem como trabalho individual que utiliza instrumentos rudimentares, aparelhos manuais ou máquinas simples. A nova definição prevê que a atividade não depende da técnica utilizada ou do tamanho da produção. A proposta foi apresentada por um grupo de trabalho criado em 2022 para propor mudanças no Código de Mineração. O projeto é assinado pelo deputado Felipe Barros, do PL do Paraná, coordenador do grupo. A justificativa é que o projeto dá mais agilidade ao processo de mineração. Um dos pontos permite que o plano de aproveitamento econômico da jazida levará em conta apenas questões de salubridade e segurança e não vai abranger o método utilizado no garimpo e beneficiamento. Outro dispensa licenciamento ambiental para pesquisa se a tecnologia usada não provocar impactos significativos. O regime de urgência provocou discussão no plenário. O governo se manifestou contra a proposta e pediu mais discussão antes da votação, como disse a deputada Érica Cocai, do PT do Distrito Federal.
19: Esse projeto é para legalizar o garimpo, e legalizar o garimpo sem regras. Nós, o Brasil inteiro, viu o desastre que houve no território Yanomami, pela ação sem regras do próprio garimpo. Porque não dá para ficar todo o tempo passando a boiada, porque meio ambiente é fundamental para a própria soberania. Mas nós também temos a posição do Ministério do Planejamento, da Casa Civil, do governo, contra esta proposição. Não dá para liberar, como está se propondo, o garimpo sem regras.
18: Já o deputado Joaquim Passarinho, do PL do Pará, relator do grupo de trabalho que apresentou a proposta, defendeu as mudanças na lei de mineração. Segundo ele, o objetivo é permitir que pequenas empresas atuem no setor.
20: No nosso projeto, não há nenhum tipo de restrição ao meio ambiente
1: não há nenhum tipo de facilitação, não há anuência prévia, não há tácita, não há nada disso. Pelo contrário, o que nós estamos tentando é tirar da mão de 5, 6 empresas, umas nacionais, outras internacionais, que detêm quase todo o subsolo nacional pesquisado. Está na mão de 5 empresas. E essas empresas não dão anuência para as menores empresas trabalharem. E o subsolo brasileiro, ele é do povo brasileiro.
18: Com o regime de urgência, o projeto que altera diversos pontos da legislação sobre mineração pode ser votado diretamente no plenário da Câmara sem passar pela análise das comissões permanentes da Casa. Da Rádio Câmara de Brasília, Antônio Vital.
4: Relações Exteriores.
20: Pastor Henrique Vieira, do PSOL do Rio de Janeiro, protocolou no STF um pedido de inclusão de novas lideranças da oposição em inquérito que busca esclarecer a atuação de políticos brasileiros contra instituições e contra a soberania nacional junto ao governo dos Estados Unidos.
16: Pastor Henrique Vieira defende uma apuração técnica sobre reuniões ocorridas no país norte-americano. O deputado suspeita que a taxação a produtos nacionais e os ataques ao sistema de pagamento instantâneo PIX é fruto de pressão dessas lideranças.
20: José Medeiros, do PL de Mato Grosso, critica a condução da política externa do governo federal. De acordo com o parlamentar, o executivo cria atritos com o governo dos Estados Unidos para desviar o foco das críticas e dos vários problemas nacionais.
16: José Medeiros alega que possíveis taxações contra produtos brasileiros resultam de uma investigação sobre práticas comerciais consideradas prejudiciais aos Estados Unidos. Ele reitera que as novas taxas não têm relação com qualquer atuação de parlamentares da oposição.
4: Educação.
20: Comissão aprova projeto que autoriza o uso de escolas para atividades da comunidade no entorno. A reportagem é de Júlia Lopes.
21: Quadra, auditório e sala de aula poderão ser usados pela comunidade fora do período letivo. A Comissão de Educação aprovou o projeto de lei que permite às comunidades utilizarem os prédios escolares para a prática de exercícios e atividades de lazer. Pelo texto, a direção de cada instituição será responsável pela autorização e quem solicitar o uso deverá assinar um termo de responsabilidade sobre o patrimônio escolar. Além disso, a utilização dos espaços não poderá interferir no funcionamento regular da escola durante o período letivo, nem em atividades extracurriculares. O relator da proposta, deputado Luiz Fernando Vampiro, do MDB de Santa Catarina, destacou que, em muitos casos, esses espaços são os únicos disponíveis na comunidade para a realização dessas atividades.
22: Porque em algumas cidades do Brasil, nós temos um ginásio, por exemplo, de uma escola que é único naquela cidade e por uma briga política de alguma coisa não pode ser utilizado pela comunidade. Esse é o objetivo dessa lei, é colocar como base nacional a autorização de prédios públicos para a utilização do seu entorno onde está inserido.
21: O projeto prevê a realização de atividades formativas, científicas, culturais e esportivas com o objetivo de integrar a comunidade escolar, incluindo as famílias dos estudantes e moradores do entorno de cada escola. O texto estabelece ainda que atividades com fins lucrativos só poderão ser autorizadas se forem realizadas por entidades públicas ou de caráter social ou filantrópico, com finalidade social comprovada. O deputado professor Reginaldo Veras, do PV do Distrito Federal, que participou da discussão da proposta, explica na prática como essa medida já acontece nas comunidades do Distrito Federal.
23: Até às 23 horas do sábado e do domingo, a quadra é utilizada ininterruptamente pela comunidade, porque simplesmente, senhoras e senhores, não tem outro espaço de lazer. E o grande barato, a gente dialogando com a galera que usa para jogar o futebol, a gente ainda faz os mutirões para que eles façam a pintura, para que eles mantenham o espaço.
21: A proposta que busca promover a integração entre a escola e a comunidade e altera a lei de diretrizes e bases da educação nacional, segue agora para análise na Comissão de Constituição e Justiça. Da Rádio Câmara de Brasília, Júlia Lopes.
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24: Saúde.
16: Câmara aprova projeto que cria cadastro de pesquisas sobre drogas experimentais para tratar o câncer. A repórter Sofia Peçanha nos conta como deve funcionar.
2: A Câmara dos Deputados aprovou o projeto que cria o Banco Nacional de Combate ao Câncer. O objetivo é divulgar em todo o país, de forma sistematizada, os protocolos abertos de pesquisa de drogas experimentais em oncologia já validadas pelas normas de ética médica. Segundo dados da Organização Mundial da Saúde, no ano passado o câncer foi a segunda doença responsável pelos óbitos registrados, juntamente ao grupo de doenças cardiovasculares e as doenças do aparelho respiratório. Nesse cenário, o projeto pretende democratizar os novos tratamentos, tornar os protocolos experimentais amplamente conhecidos pela comunidade médica e pelo público em geral, e humanizar os canais de acesso aos medicamentos e tratamentos, como ressaltou a deputada Rosângela Moura, de São Paulo, relatora na Comissão de Saúde.
7: A centralização dessas informações democratiza o acesso a novas opções de tratamento e fortalece a pesquisa clínica no país.
2: As pesquisas serão disponibilizadas ao público em geral, aos profissionais de saúde previamente registrados e às centrais de regulação de consultas de cada estado. Os dados coletados serão organizados e ordenados pelos ministérios das áreas da saúde e da ciência e tecnologia, ou por outro órgão indicado por estes ministérios. Médicos e demais profissionais poderão dispor de uma base de dados diversificada, atualizada, gratuita e de fácil acesso. Assim, a equipe médica ampliará o leque de alternativas de tratamento, potencializando as possibilidades de recuperação de cada paciente, como destacou a deputada Rosângela Moura.
7: Permitirá que profissionais de saúde e paciente tenham acesso a tratamentos inovadores, aumentando as chances de sucesso terapêutico e possibilitando a escolha dos tratamentos mais adequados ao tipo de câncer.
2: As informações disponibilizadas no banco de dados deverão estar habilitadas pela Comissão Nacional de Ética em Pesquisa e pela Agência Nacional de Vigilância Sanitária. O projeto que cria o Banco Nacional de Combate ao Câncer será analisado em seguida pelo Senado, caso não haja recurso para análise no plenário. Da Rádio Câmara de Brasília, Sofia Peçanha.
8: Desenvolvimento Regional.
20: Ricardo Maia, do MDB, registra a visita que fez a vários municípios no interior da Bahia. O parlamentar cumprimenta a população e lideranças locais, especialmente das cidades de Tucano, Ouriçangas, Queimadas e Cansanção.
16: Ricardo Maia destaca seu retorno à cidade de Araci depois de uma ausência de 2 anos relacionada à morte de seu irmão. Ele ressalta que, mesmo distante, continuou enviando recursos para a compra de viaturas, ambulâncias, tratores e para a construção de quadras esportivas, entre outras iniciativas.
8: Trabalho.
20: Câmara aprova a convenção da Organização Internacional do Trabalho sobre segurança e saúde no trabalho. As informações com a repórter Daniele Lessa.
9: A Câmara dos Deputados aprovou o projeto que aprova o texto da Convenção 187 da Organização Internacional do Trabalho, a OIT, sobre o marco promocional para a segurança e a saúde no trabalho. O texto da convenção foi adotado pela OIT em 2006 e busca promover a melhoria das condições de segurança e saúde no trabalho, com ações para prevenir lesões, doenças e mortes relacionadas à atividade profissional. A mensagem presidencial que encaminhou o texto ao Congresso destaca que a segurança e a saúde no trabalho passaram a ser reconhecidas pela OIT como parte dos princípios e direitos fundamentais no mundo do trabalho. Segundo o documento, a proteção à vida, à saúde e à integridade física dos trabalhadores é um direito humano básico. A convenção prevê que os países que ratificarem o texto adotem uma política nacional, com programas nacionais de segurança e saúde no trabalho. Essas medidas devem ser construídas em consulta com organizações representativas de empregadores e trabalhadores. O texto também valoriza a criação de uma cultura de prevenção para reduzir riscos no ambiente de trabalho. Ao defender a proposta, o deputado Hildo Rocha, do MDB do Maranhão, argumentou que aumentar a segurança no trabalho melhora a produtividade das empresas.
11: Para que nós possamos criar um ambiente de trabalho mais seguro, mais saudável, e isso favorece, logicamente, a nossa economia brasileira, melhora, sem dúvida nenhuma, o custo Brasil, porque vai aumentar a produtividade.
9: Hildo Rocha disse ainda que o aumento da produtividade torna as empresas brasileiras mais atrativas para investimentos. O deputado Marcel Van Hatten, do Novo, do Rio Grande do Sul, encaminhou voto contra a proposta, por considerar que o texto da convenção interfere no trabalho do parlamento.
8: Com tratados internacionais que afetam a nossa soberania, o Novo orienta contra. Afeta a nossa legislação nacional e a capacidade do parlamento decidir o que é melhor para o trabalhador.
9: O plenário da Câmara aprovou também mais dois acordos internacionais. O protocolo de Montevidéu sobre compromisso com a democracia no Mercosul estabelece medidas a serem tomadas pelos países participantes em caso de ruptura da ordem democrática, incluindo fechamento de fronteiras e sanções políticas e diplomáticas. Também foi aprovado acordo com a Venezuela para a cooperação em ciência e tecnologia espacial,

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1: Direitos Humanos.
2: O relatório final do Grupo de Trabalho sobre Combate à Misoginia deve ser apresentado na próxima quarta-feira. O repórter Murilo Souza adianta um pouco de como foi a última discussão do GT.
3: A Câmara dos Deputados encerrou a fase de audiências públicas do Grupo de Trabalho que analisa o projeto de lei que equipara a misoginia, definida como ódio ou aversão às mulheres, ao crime de racismo. O texto prevê penas de 2 a 5 anos de prisão para combater discursos de ódio e a discriminação baseada na crença da supremacia masculina. A coordenadora do colegiado, deputada Tabata Amaral, do PSB de São Paulo, anunciou que o foco agora está em receber sugestões técnicas para construir a versão para a votação.
4: O nosso trabalho está longe de ter terminado. A gente está agora numa fase muito importante de acolher as contribuições técnicas, de sugestões de alteração do texto que a gente está analisando. Então, por favor, me procurem, procurem a equipe do meu gabinete, a secretaria do nosso grupo de trabalho, para que a gente possa fazer esse esforço difícil, complexo, mas necessário, de tentar, não sei se consensuar, mas com certeza consolidar as contribuições para que a gente possa avançar.
3: A última audiência pública reuniu juristas, pesquisadores e representantes de embaixadas para avaliar a eficiência jurídica da proposta. O objetivo é assegurar que os novos mecanismos possam ser aplicados de forma prática pelo sistema de justiça e estejam alinhados com os princípios da Constituição Federal, como a liberdade de expressão e a dignidade humana. Segundo a deputada, o relatório final do colegiado será apresentado na próxima quarta-feira. Durante a reunião, representantes estrangeiros compartilharam as experiências de seus países. Simon Fairweather, conselheiro político da Embaixada Britânica, explicou que o Reino Unido incluiu o sexo na lista de motivações de crimes de ódio. Pela legislação britânica, se um crime for motivado por hostilidade baseada no sexo, a pena se torna mais severa. Ele também destacou ações voltadas para o ambiente digital, como a proibição de aplicativos de inteligência artificial que tiram a roupa de mulheres em fotos sem autorização. Já a representante da embaixada francesa, Cynthia O'Hyan, afirmou que a lei da França evita o termo misoginia, por considerá-lo amplo e subjetivo. O direito francês prefere focar em sexismo ou violência sexista. A constitucionalista Alice Bianchini, presidente da Associação Brasileira de Mulheres de Carreiras Jurídicas, garantiu que a proposta atende aos critérios técnicos necessários para integrar o sistema penal. Ela rebateu críticas de que o texto criaria um conceito vago e explicou que a proposta segue a mesma lógica das leis que já punem o racismo e a homotransfobia. O projeto de lei que criminaliza o ódio contra mulheres já foi aprovado pelo Senado e, se for aprovado pela Câmara dos Deputados sem alterações, poderá seguir diretamente para a sanção presidencial. Da Rádio Câmara de Brasília, Murilo Souza.
1: Segurança Pública.
5: Coronel Ulisses, do União do Acre, relata sua experiência de mais de 30 anos na segurança pública para apoiar a classificação do PCC e do Comando Vermelho como organizações terroristas. Segundo ele, as facções espalham medo nas comunidades, dominam territórios e impõem regras.
6: Para Coronel Ulisses, o governo federal é tolerante com o crime organizado e, por isso, resiste contra a classificação dos grupos criminosos como terroristas. O deputado entende que só o endurecimento das leis é capaz de desestimular a criminalidade e ampliar a proteção aos cidadãos.
5: Delegado Éder Mauro, do PL, critica a condução da segurança pública no Pará diante do avanço de organizações criminosas no estado. Ele relata que comerciantes de Belém têm sido ameaçados por criminosos que cobram taxas para permitir o funcionamento de estabelecimentos.
6: Delegado Éder Mauro responsabiliza o grupo político que comandou o governo estadual nos últimos anos. Ele também contesta a eficácia da PEC da Segurança Pública, que busca centralizar as ações no governo federal. O deputado entende que os estados precisam de mais autonomia.
5: Termina agora o jornal Câmara dos Deputados, produzido pela Rádio Câmara, com trabalhos técnicos de Wellington Teles e apresentação de Val Monteiro e Luciana Vieira. Uma boa noite para você.
6: Você fica com as notícias do Tribunal de Contas da União. Boa noite.
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1: 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Você ouviu a Voz do Brasil. Boa noite.

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0: agradecer aí a presença dos irmãos do Racionais, do nosso disco. Muito obrigado, mano.
1: Mano, o Brau no ar, revolucionário.
0: Brau, e aquela mensagem pra rapaziada da Zona Sul?
1: Voz na favela aí, Jardim Piradiçara na área.
0: Ih, olha o Parque P aí, Brau, olha o Parque P.
1: Conheço muito bem aí, Jardim Evana, tô de olho em você, mano.
0: Não preciso nem falar que cara que foi, meu rei do outro, né?
1: Mas aí, Guarda Adventista, Capão Redondo, pá.
0: É, Guaianazes, né, Brau?
1: Certo aí, Cidade Tiradentes.
0: Mogi, o pagode tá pegando lá, Brau.
1: Rádio Vasconcelos, eu tô ligado que tem muito mais.
0: É, rapaziada, tá curtindo de montão. A todos vocês, grande beijo.
1: Aí, Sapopé, grande abraço. Malandragem de verdade é viver, maluco. Esse bem.
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caminhoneirada de todo o Brasil! Excelente dia de A a Z, de 0 a 100, que é pra de ninguém esquecer! É o Fernando Riquetti, turma, chegando por cá com toda a sua comitiva pra mais um Brasil Caminhoneiro aqui na capital. É terça-feira, alvorada do dia 9 de junho de 2026. É mais um dia desse outono brasileiro. Tá friozinho aqui na capital paulista, viu, gente? Termômetro na casa dos 12 graus e vamos chegar à máxima de 23 segundo a Clima Tempo. O sol, pinta já pelas bandas do leste às 6 horas e 45 minutos. Acorda, Brasil! E se esconde atrás da Serra da Cantareira, pelos lados do oeste, às 17 horas e mais 27 minutinhos. Comigo fazendo essa edição do Brasil Caminhoneiro, lá do outro lado do vidro, meu querido Luiz Jesus. Bom dia, Jesusinho. Você tá bem aí, meu velho? Tranquilo, suave na nave. Tem jornada dupla hoje lá com o seu Rony Magrino ou não? Tem? Boa, manda aquele abração pra ele lá, tamo junto. Legal, legal. Que foi? Não, tem que tirar a luva, né, cara? Pô, vai mexer esses botão aí, você vai botar coisa errada aí, já era. Aí vai botar a vinheta do Eli correndo no programa do Riquete aí. Bom, pra mim é uma honra, né? Mas talvez o Eli não vai gostar muito, não. Tira a luva pra mexer na botoneira. Ai, gente do céu. Olha, eu admiro o trabalho do Sonoplaza, viu, gente? Porque, olha, eu já tentei mexer nesses trem todos aí, eu não consigo, cara. Não consigo. É muito botão, gente. Ele trabalha com 3 monitores, gente, que parece aquelas... um monte de quadradinho colorido. Parece aqueles drops do Cora. Lembra do drop do Cora? Os mais antigos ainda vão lembrar. Lembra da antiga rodoviária aqui de São Paulo, que funcionou até o finalzinho ali dos anos 70? Você lembra que ela tinha toda aquela... aqueles quadrados, aqueles losangos, tudo colorido, era bonito demais. Eu tenho uma vaga lembrança daquilo ali, porque o terminal Tietê foi inaugurado em 81, 82, se eu não me engano. Aí depois demoliram tudo. Ficou um tempo, né? Ficou um tempo ainda aqueles painéis todos coloridos. Quem andava ali pelo centro de São Paulo ali, vinha muito ali perto da estação.

estação Júlio Prestes, ficava bem em frente ali, né? A estação Júlio Prestes ali da Sorocabana. Ficava ali a rodoviária antiga de São Paulo, né? E era bonito de ver aquilo lá, cara. Nossa senhora! É que batia o sol, ficava tudo coloridão ali dentro, né? Eita, nós, né? Então, o monitor do Jesus é aquilo ali, cara. É um monte de quadradinho. Aí ele põe uma vinheta aqui, põe um efeitinho ali, um BGzinho ali do fundo. E separa tudo as músicas. Gente, é um trabalhão danado. Trabalhão danado. E tem gente que não valoriza o trabalho dessa turma aqui, viu? É fácil não. Um abraço pro Jesusinho. Aí a gente deixa aquele abraço aí pra todos os sonoplastas aqui da Rádio Capital, viu? Não vou falar o nome porque tem tanta gente, rapaz. Vai tá mandando um abraço pro Rosino. Rosino faz tempo que eu não encontro com ele. Rosino, velho de guerra. Tamo junto. Pois é, gente. Hoje é dia 9 de junho. Não é dia do sonoplasta, não, tá? Mas hoje é dia da imunização. Então, ó. Você que tem aí uns guri aí, uns catarrento aí que não tá tomando vacina. Ô, gente. Vamos dar uma olhada na carteirinha de vacinação aí, ó. Vamos procurar uma unidade de saúde aí. Botar em dia. A gente não pode marcar bobeira com questão de vacina com a gurizada, não, viu, gente? Não vamos marcar bobeira não, viu? Tem que estar tudo direitinho ali, viu? E a gente também, né? Os adultão aí, principalmente você, viu, estradeiro, que faz rastros aí pela região norte do Brasil. Febre amarela, principalmente, turma. Tem que ficar atento. Não vamos marcar bobeira não. Hoje também é dia do porteiro. Eita, nós! Essa aqui é a audiência qualificada, sempre ligada com a gente, hein? Ei, turma, toda essa galera aí da portaria, principalmente o pessoal aqui da portaria aqui da Rádio Capital, a você que nos acompanha aí na portaria aí do condomínio logístico, pra você que tá no condomínio residencial, sempre ligado com a gente, muito obrigado, turma, obrigado de coração mesmo, que Deus os abençoe e os proteja sempre, tá legal? Hoje também é dia internacional dos arquivos, é... Hoje é dia do tenista também, ai que legal, eu gosto de tênis, Jesus, você gosta? Não é tênis de botar no pé, pai. Tênis de esporte, de jogar a bola pra cá, bolinha pra cá, bola que quica, pra lá, pra cá. E, cara, dá um destaque lá pra aquele guri lá do Rio de Janeiro, lá, o João Fonseca, né? Rapaz, moleque novo, cara, 19 anos, é, representando bonito o tênis brasileiro. Tem, é, a Bia Haddad, é, a Bia Haddad, legal, aqui de São Paulo, que legal. É, acho que são hoje, né, os dois grandes nomes, né, no cenário internacional, né? Eles estão ali, viu, gente? Já integrando a elite do esporte ao lado de outros profissionais aí, viu? Ó, tem o Thiago Monteiro, tem o outro Thiago lá, como é que chama? É Thiago Wilde, né? Tem os dois, o Monteiro e o Wilde ali, né? Eles estão sempre ali no top 100, no top 200 da ATP ali, né? Ah, virem lá aquele jogo lá daqueles grandes lã, Copa Davis, lá, eles estão sempre jogando ali também. O Guga, capítulo à parte, né? Nosso querido Gustavo Kirten, lá da Santa e Bela Catarina, viu? Esse é o maior, né, cara? Esse é o maior. Ele ganhou, acho que Roland Garros, que foram três vezes, não foi? Eu lembro que o último foi no ano que o meu filho nasceu, foi 2001. Aí ele ganhou um ano antes, em 2000, eu acho que foi em 97 o primeiro. Eu acho que foi em 97 que ele terminou. Tanto é que em 2000 ele terminou como o número 1 do mundo, cara. É, Guguinha. Tem a Maria Esther Bueno também, né? Essa aí marcou, né? A rainha das quadras, né? Nas décadas de 50, 60. A Maria Esther Bueno, gente, ela conquistou 19 títulos do Grand Slam, né? Foram 7 em simples e 12 em duplas. 19 títulos ali. Tem o Marcelo Melo, né? Que também é um dos maiores especialistas em duplas da história, né? Ele conseguiu também chegar ali como o número 1 do ranking mundial quando ele venceu os títulos, né, de Grand Slam, né, em Roland Garros e Wimbledon, né, o Marcelo Melo. Tem o Bruno Soares também, né, que ganhou vários títulos também de Grand Slam, né, em duplas, né? Duplas e mistas, né? É, duplas masculina e mista, né? Ele ganhou também isso aí. Enfim. Eu não sou entendido, não, Jesus. A gente gosta de acompanhar. Aí eu comecei a acompanhar na época que eu trabalhava no esporte, na TV Bandeirantes, né? Então a gente tinha que estar meio que antenado em tudo, todos os esportes ali, né? E eu sempre achei legal, né, cara? Sempre achei legal o tênis ali, né? Pô, um negócio que exige muito ali, né? Da turma. E o Brasil se destacando aí também. Legal, legal. Vamos rapidinho aí, que tem um tempo passa e ficar falando de tênis aqui em programa de caminhão, já viu, a audiência vai tudo embora. Hoje no nosso calendário litúrgico, gente, celebramos o dia de São José de Anchieta, né, considerado como o apóstolo do Brasil. Anchieta, você sabe, né, foi um dos primeiros divulgadores do cristianismo aqui no Brasil e também foi um dos fundadores, né, tanto da cidade de São Paulo como do Rio de Janeiro. E o Zé de Anchieta, gente, ele foi o autor da primeira gramática da língua tupi.
e um dos primeiros autores da literatura brasileira, né? O Anchieta compôs aí inúmeras peças de teatro, de poemas, né? De teor religioso, né? E até uma epopeia também, né? E aí, ó, só para você matar mais um pouquinho da curiosidade e aprender mão tequim, o Padre José de Anchieta, ele é patrono da cadeira de número 1 da Academia Brasileira de Música. E ele foi beatificado em 1980, né, pelo Papa, né, hoje o Papa São João Paulo II, e foi canonizado em 2014 pelo Papa Francisco. Em 80 foi beatificado pelo Papa João Paulo II, e em 2014 foi canonizado pelo Papa Francisco. Legal. Tem aniversário de cidade aqui, vamos nós rapidinho no pique, como diria o Avalone. Barreirinha, no estado do Amazonas. Ó, Barreirinha, legal. O município de Oriximiná, no Pará. Araguatins, no Tocantins. Essa eu não conhecia, não. Araguatins, essa é novidade pra mim. Parabéns aí pra turma. No estado do Maranhão, ó, tem três cidades aqui, ó, feriado hoje, ó: Barreirinha, Cedral e Godofredo Viana. Fronteiras, no estado do Piauí. Palmares, em Pernambuco. Porto de Pedra, nas Alagoas. Cícero Dantas, na Bahia, eu conheço. Pitangui, em Minas Gerais. Magé, no meu querido Rio de Janeiro. E Botuverá, na Santa e Bela Catarina. Então, parabéns a todos vocês que nasceram, moram nessas cidades. E parabéns aí aos aniversariantes desse dia 9 de junho. Legal, saúde, sucesso e sorte aí pra todos vocês, beleza? Além do meu querido Luiz Jesus, que tá ali do outro lado do vidro e que é campeão em tênis. É, ele pega o tênis e falou que quando tinha aquelas TV antiga, era com o tênis que ele fazia a mudança de canal, ligava e desligava a TV. Tacava o tênis ali, pá, pá. Desligava a TV. Você ri, né? Você ri porque acho que teu pai fazia isso. Dizia que a televisão, eu dormi. Pegava o tênis remoto. Tacava, desligava a TV. Tá doido. Reinaldinho Alves, coçando o cucuruco dele. Não aguenta tanta besteira, né, Reinaldinho? Ah, mas a gente joga um conteúdo legal aqui também de vez em quando. Ah, valeu, Reinaldinho. Um abraço aí pra todos vocês. Jeová e Batatinha estão lá nos transmissores em Diadema. É isso daí. Apresentações feitas, barriga vazia, mão lavada. Simbora nós, acelerando o carrão no FM 77.5, 1040 kHz no AM. Pra você que nos acompanha pelas redes sociais, pelo aplicativo. E pra você que tá sempre conosco aí também pelo YouTube. youtube.com/capitalcomvocê. Eita, nós tem sempre novidade, sempre vídeo bacana por lá, viu? Quer conferir? É só você curtir, comentar, compartilhar, beleza? Dá um joinha lá que isso aí ajuda demais a gente aqui no nosso dia a dia, beleza? Caca o dedão lá. É isso aí, gente. Tá vendo quantas opções pra você estar sempre ligadinho aqui com a gente? Rádio Capital é isso, parceiro. Só rádio multiplataforma. 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E tem moça bonita abrindo a seleção musical hoje aí, ó. Clássico do Baitaca na voz da Bruna Viola. Muito legal essa aqui. Ficou numa live que ela promoveu durante a pandemia. E a gente separou e toca pra você. Bruna Viola, do fundo da grota. Sapeca o dedo aí, Jesus. Vamos ouvir.

Bruna Viola com Do Fundo da Grota, clássico do Baitaca nessa voz bonita da Bruna Viola. Gosto demais dela. Você gosta também? Então pede uns modão dela aqui que a gente toca também. Você quer pedir música de outro artista? Manda pra nós também. Tem informação da estrada? Manda pra cá também. Tem recadinho pra mandar pra turma? Manda pra cá também. DDD 11 983345777. Anotou? DDD 11 São Paulo 983345777. Eu quero aproveitar aí o espaço, Jesus. Pera aí. Interfere não, quero mandar um beijo aí pra nossa grande colega Malu Longo. Ela é jornalista lá, tá sempre nos acompanhando lá pelos lados de Goiânia. Goiânia, cê tá doido. E ela falou: Riquete, hoje um grande amigo nosso, né, o Leomar Avelino Rodrigues, ele vai estar lançando um livro aí nas próximas semanas, né, no dia 13 de junho. 13 de junho acho que é no outro sábado, né, ô Jesus? Ah, é sábado agora, né? Eita, nós. Gente, eu conheci o Leomar numa viagem que nós fomos fazer recentemente lá em Goiânia, quando o pessoal da Scania levou a gente para acompanhar lá a operação dos primeiros ônibus articulados 100% movidos a biogás, né? E nessa oportunidade eu tive, né, bater um papinho tanto com a Malu Longo quanto com o Leomar, né? O Leomar, ele é graduado em Direito, e a especialização dele é em gestão de pessoas e negócios, né? Então, há vários anos ele trabalha, né, nesse setor de mobilidade urbana e construiu uma trajetória reconhecida no segmento, né? E atualmente ele tá como diretor executivo da Rede Mob Consórcio, né? Que é uma das empresas que fazem esse trabalho aí de gerenciamento aí das linhas dos ônibus ali pelo estado da capital goiana ali também, né, gente? E ele tá lançando um livro chamado Senhas da Memória. É a primeira obra literária dele. E ali ele procura contar um pouquinho ali da sua vida, né? Das suas lembranças. Compartilha com a gente aí as suas lembranças, né? E eu acho legal esse tipo de trabalho, gente, porque eu acho que isso aí, né, Jesus, ajuda a gente a compreender quem que a gente é e até o que que a gente pode se tornar. Né? O Leomar, ele tem a minha idade, ele também é um contemporâneo dos anos de 1971, né? De 71 ele também. Então, ao longo da narrativa dele, ele fala sobre família, fala sobre educação, fala sobre trabalho, amizade, amor, sobre os valores, né? E como isso, né, influenciou sobre as suas decisões e o rumo que ele acabou tomando durante toda a sua vida aí também, né? Então, eu acho que é uma proposta legal, né, pra gente revisitar a nossa caminhada também. E às vezes reconhecer, né, que muitas das respostas que a gente procura podem estar guardadas nas experiências que a gente viveu, assim como ele passou por tudo isso daí, tá legal? Então, ó, o lançamento do livro vai acontecer no dia 13 de junho, né, sábado, dia 13 de junho, lá na Livraria da Vila, fica lá no Flamboyant Shopping, lá em Goiânia. Então vai ser da 1 da tarde, da 1 até as 4h30 da tarde, vai ter autógrafo, vai ter cafezinho pra turma lá também. Se você estiver aí pelos lados de Goiânia, dá uma chegadinha lá na Livraria da Vila, lá no Flamboyant Shopping. Vai lá pegar um livro lá autografado do nosso querido Leomar aí, que eu tenho certeza que você vai curtir por demais. Tá legal? E um beijo aí pra Malu. Saudade de você, viu, Malu? Tá dado o recado aí, tá bom, fia? Beijo grande pra você, pra toda a turma aí no estado de Goiás, sempre ligados aqui com a gente. Eita, coisa boa! Vamos de moda? É sessão Viola Bruta chegando, Tião Carreira e Pardinho, as três cuiabanas. E é pedido do Rodrigo, que é Riabolinha. Tá lá pelos lados de Itaguaí, no interior paulista, ligadinho aqui com a gente. Vamos ouvir, sessão Viola Bruta, Tião Carreira e Pardinho, vamos ouvir!

0: Reis do Pagode, Tião Carreiro e Pardinho com as três cuiabanas, atendendo o pedido lá do Rodrigo, que é a Bolinha, ligado conosco pelos lados de Itaguaí, no interior paulista. A capital é isso, né, gente? Conectada com o mundo, ligada sempre em você.
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0: É isso aí, gente. Ontem, né, celebramos aí o Dia do Citricultor. Eu fiquei devendo aí, ó, informações é para ver como é que tá esse nosso setor aí também, né, gente? O Dia do Citricultor foi estabelecido na década de 1990 justamente para lembrar da importância desse profissional para a fruticultura brasileira. O Brasil, todo mundo sabe, é um tradicional produtor de fruta cítrica, né? E aí a gente fala da laranja, fala do limão, fala da tangerina, fala da bergamota, fala da mexerica. Olha que é tudo igual, tangerina, bergamota e tangerina, mexerica, tudo igual. Mas são variedades, né, gente, fazem parte da rotina do país, né? Seja pra gente consumir in natura, como suco e sobremesa também, né? Só que nesse ano, viu, gente, a citricultura brasileira tá enfrentando um cenário de pressão em dose dupla, né? Primeiro é a safra, né, 26-27, que segundo dados da Fundecitrus, né, que é uma associação mantida tanto por citricultores quanto pela indústria de suco no estado de São Paulo, segundo o pessoal da Fundecitrus aí, gente, o Brasil deve registrar uma queda em relação ao ciclo anterior, né? Temos uma estimativa de colher 255 milhões de caixas de laranja. E essa queda na oferta, ela deve movimentar as relações de preço ao longo desse semestre. E aí a gente está falando, né, de oscilações de preço, tanto para a questão da fruta fresca, quanto para a produção do suco de laranja, né? Bom, o outro ponto aí também é a questão do chamado greening. O greening, gente, é a principal doença que afeta aí a cultura, né, da citricultura, né? E já está comprometendo quase 50% das árvores quando a gente fala do cinturão citrícola de São Paulo e também da região sul do Triângulo Mineiro. Esse alerta aí do greening, gente, foi dado pelo Instituto Agronômico de Campinas. E o que que causa essa doença, Riquete? Bom, a árvore, né, a laranjeira, né, que está contaminada, aí, que está infectada aí pelo greening, o que que acontece? Ela tem a queda do fruto antecipada, isso afeta a produção, e assim também como a qualidade do suco, né? E a gente sabe, né, que um suco de menor qualidade acaba reduzindo o consumo, e isso se reflete em termos de relação de preços, né, que a gente está vendo aí no mercado. Bom, ainda assim, com essas dificuldades todas, né, o Brasil segue ainda como um dos principais produtores da fruta, né, e no fornecimento aí de suco de laranja para o mundo inteiro. Isso primeiro, né, que a gente tem uma capacidade de produzir fruta fantástica, né? Clima tropical ajuda por demais, sem falar na questão de logística da exportação, né, que foi desenvolvida junto com a indústria de suco, né, ao longo de décadas aí também, né? Hoje você pega aí, por exemplo, a linha de caminhões, tem até caminhões movidos a biogás aí que faz uma tocada ali da região de Araraquara, de Matão, direto para o Porto de Santos ali para poder fazer exportação ali pelos lados do Guarujá, né? Tem a Citrosuco ali do lado, o pessoal já manda. E na ferrovia também. É, quem acompanha ali na antiga ferrovia que passava ali por Araraquara, né? E até São José do Rio Preto, aquela linha toda ali também. Ali tem muito tanque, né? Tem muitos vagões ali que fazem o transporte do suco de laranja ali também. É isso aí. Bom, com a questão do greening, né, gente? A gente vê lá, por exemplo, ali a Flórida. A Flórida é o estado americano ali que é um dos principais rivais dessa nossa região aqui, né? Da região aí de Ribeirão Preto, a região ali de Uberaba, Uberlândia, né? Tem muita produção de laranja ali também. O estado da Flórida também acaba sendo um dos principais competidores aí do Brasil. Ali, eles também foram afetados ainda de forma mais severa ali pelo tal do greening, né? Então, o pessoal conseguiu superar a produção, né? Com um tratamento legal. Muita da tecnologia que eles utilizam lá, a gente já utiliza aqui também. Existe até um compartilhamento, isso é que é legal destacar, um compartilhamento de tecnologia. Então, o que o pessoal conseguiu desenvolver lá para poder combater o greening, a gente usa por aqui também. E da mesma forma, né? Aquilo que o pessoal consegue desenvolver aqui, também a gente acaba exportando para lá também, né? Legal, legal. Vamos acompanhar de pertinho aí, mas fica o recado, é para você que está acompanhando a gente. Você que frequenta aí a Feira Livre, a Quitanda, o mercado, aí na compra da laranja ou então aí do suco. percebeu uma variação de preço, tá pagando mais caro? Qual que é a laranja que você gosta mais? É laranja lima, pera, baiana? Compartilha aqui com a gente que a gente gosta de saber do teu dia a dia, tá bom? Manda teu recadinho pra cá pelo DDD 11 98334 5777.
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0: Onde manda? Olá pro sul do Brasil, porca véia chegando com matiné. Vamos ouvir!

0: Aí, Matiné, porca véia, marcando presença aqui na Boleia do Brasil Caminhoneiro. Vamos correr lá na Copa, tomar uma água, um cafezinho, um cavalo? Era bom que tivesse um mate também, né? Mas não tem, se conforma com o cafezinho sem açúcar mesmo, tá bom demais. Ah, é pra dar aquela quentada no gogó, porque na volta tem a nossa reza aqui no programa. Não vai longe não, que o intervalo é rápido e eu volto já.
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4: Fé e coragem. O que entendemos ser uma pessoa corajosa, hein? Bom, de forma geral, vemos coragem naquela pessoa que se dispõe a enfrentar qualquer situação, né? Mesmo sem refletir, essas pessoas assumem compromissos, se propõem a ficar à frente de qualquer campanha, qualquer empreendimento. E em várias dessas situações, há mais em agir por impulso do que com coragem. E quase sempre pessoas assim abraçam projetos e iniciativas para poder abandonar tudo isso na primeira dificuldade. É claro que existem alguns que parecem corajosos, mas na verdade são apenas voluntários, né? Vão agindo de forma precipitada para evitarem ser contrariados. E convenhamos, né, gente? A verdadeira coragem exige muita, muita responsabilidade no agir. E para isso, há necessidade de reflexão e uma análise prévia da situação, porque é preciso a gente colocar, pesar na balança, as possibilidades, os recursos disponíveis, né? E tudo isso precisa ser levado em conta antes da gente tomar uma decisão. E a coragem está presente, né? Naquele que opta pelo correto, pelo ético, ao invés de abraçar ali o comodismo. É corajosa, sim, a pessoa que abre mão do que lhe é conveniente para assumir o que a sua consciência aponta como sendo o adequado e o justo. E a gente for ver, gente, Jesus foi o maior exemplo de coragem. Porque diante dos desequilíbrios, né, dos vícios da sociedade em que Jesus viveu, ele não se permitiu desonrar a própria consciência não, viu gente? Jesus usou sim ó, de palavras duras para apontar erros morais, mesmo de autoridades religiosas e até os mandatários de alta influência. Ah, nego velho, Jesus não foi brincadeira não, viu gente? Mas por outro lado, Jesus ele sempre procurou mostrar de maneira doce, mas de maneira firme, as incoerências, as injustiças. E Jesus se manteve corajoso e íntegro ali no seu ideal, viu? Até mesmo perante a injustiça e a infame crucificação a que ele foi condenado. Isso sim é coragem, viu gente? Coragem é isso, é não abrir mão de valores reais para poder ficar atendendo aí as exigências do mundo. É compreender a bondade e amores divinos, aceitando dificuldades e dores que chegam com isso aí também, né? Mas isso nos dá certeza de que se trata de ferramentas de aprendizado e progresso. Isso que é bacana da gente ver, né? A questão da coragem. O quanto isso ajuda a gente na nossa evolução. E eu vejo muita coragem, por exemplo, sabe aonde? Nos pais que veem seus filhos retornar ao convívio de Deus, justamente naquela tenra idade. Aquela idade, puxa, tem toda uma vida pra frente. E de repente o Papai do Céu chamou eles ali, né? Quanto de coragem tem nesses pais e nessas mães que permanecem mesmo diante de uma dificuldade ali, ó, firmes na fé. Eu vejo coragem, sabe, em quem? Aquele que enfrenta sem revolta uma terrível enfermidade. Uma doença que eles sabem que isso daí vai levá-los à morte. Que tá ali minando dia a dia suas forças físicas. E ele tá ali. Firme e forte, aceitando com resignação, com resiliência. A gente encontra coragem, sabe onde, gente? Naqueles que, durante as calamidades, perdem todos os seus bens materiais. E, por vezes, até a vida física de amores estão ali, não esmorecendo. Perderam tudo, perderam gente da família. Muitas vezes estão ali, ó, disputando ombro a ombro ali com o pessoal, com socorristas, equipe de socorro. Estão ali, tentando ajudar pessoas, resgatando pessoas ali. Isso que é coragem, viu gente? Sabe, são aquelas pessoas que encaram de maneira firme quando a adversidade lhe bate a porta. São corajosos na fé aqueles que compreendem que devemos fazer sempre o correto, abraçar o certo e no mais sabem que a providência divina vai se encarregar de prover o necessário. Por tudo isso, gente, vamos repensar os momentos em que a vida nos pede coragem. Quando eles se apresentarem, vamos nos tornar fortes na fé e vamos entender que Deus tudo ampara, tudo provê, está ali junto conosco. Sabe, é a coragem da fé que nos faz compreender que logo mais tudo isso daí vai passar. E somente as oportunas lições da vida é que vão ficar ali como nossas conquistas e como nossos troféus ali. Então, gente, vamos manter a fé no que nos diz que Deus está conosco como Pai amoroso e que não abandona seus filhos. Isso é ter coragem também, viu? Vamos encarar junto. Deus está com a gente, está caminhando do nosso lado, junto com Jesus, seu filho, e com Nossa Senhora, nossa mãe também. Tá legal? Vamos nesse momento, gente, colocar aqui algumas intenções particulares, né? Aliás, as intenções particulares de todos aqueles que nos acompanham pelas redes sociais, mas a gente coloca também as intenções de cada um de vocês aí que estão sempre ligados com a gente e nos ouvindo. Eita, nós, hein? Você que está sempre com a gente aí, ó, corujando, não manda recadinho pra gente, mas tudo bem. Coloque nesse momento a sua intenção, coloque aí o seu pedido de coragem no colo de Jesus e de Maria, e aquela pessoa que tanto precisa da nossa reza também. Vamos formar essa grande corrente de fé, gente, um rezando pelos outros, que eu tenho certeza que no momento certo, na hora oportuna, Papai do Céu também vai atender o seu pedido. Vamos rezar então? Ave Maria, cheia de graça, o Senhor é convosco. Bendita sois vós entre as mulheres, bendito é o fruto do vosso ventre, Jesus. Santa Maria, Mãe de Deus, rogai por nós, pecadores, agora e na hora da nossa morte. Amém. Pai nosso que estais no céu, santificado seja o vosso nome. Venha a nós o vosso reino. Seja feita a vossa vontade, assim na terra como no céu. O pão nosso de cada dia nos dai hoje. Perdoai-nos as nossas ofensas, assim como nós perdoamos a quem nos tem ofendido. E não nos deixeis cair em tentação, mas livrai-nos do mal. Amém. Que Nossa Senhora, Mãe de todas as glórias e graças, São José Operário, seu esposo, e São Cristóvão, padroeiro dos viajantes e dos motoristas, nos abençoe e nos protejam por todos os dias de nossas vidas, que assim seja.

0: Bruna, Carla, Té e a Razão. Encerrando esse momento de oração no Brasil Caminhoneiro.
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0: É, gente, antes da gente passar a régua aqui no Brasil Caminhoneiro, que tem alerta das estradas aí pra vocês, viu? Primeiro pra turma que faz raça em trecho gaúcho da 116. Pessoal mandando recado pra gente ali que tem obras de recapeamento entre o 658 e o 659. Ali é município de Jaguarão, viu, gente? Fica ali na fronteira entre o Brasil e o Uruguai. Ah, Jaguarão, velho de guerra! Um abraço aí pra todos vocês, viu? A previsão que essa obra, né, de recapeamento seja finalizada aí, ó, no máximo em 15 dias, tá? E até lá, o pessoal do DENIT está orientando os motoristas a redobrarem a atenção ao trafegar ali pelo trecho, respeitando a sinalização e as orientações das equipes que estão atuando no local, tá bom? Tá bom? Então, para você que está rodando em trecho gaúcho da 116, temos obras de recapeamento entre o 658 e o 659 lá pelos lados do Jaguarão, tá? E para você que está rodando aí pelos lados da BR-402, nós estamos com obras de recuperação, gente, ali nas pontes sobre os rios Camurupim, ali no quilômetro 77 da BR-402, e o município de Ubatuba, ali no quilômetro 99,5. Não é Ubatuba aqui em São Paulo não, viu, gente? A gente está falando aí do pessoal que está rodando ali pelo trecho piauiense da BR-402, tá bom? Então, por conta disso, a gente tá com restrição de tráfego para caminhões e ônibus com peso superior a 23 toneladas, tá bom? Então fica atento aí que o pessoal do grupo Rota 101 já até passou aqui um desvio aqui pra gente, tá legal? Bom, para você que tá vindo do Ceará e pela 402, quando você chegar no município de Granja, no município do Ceará, você tem que desviar ali pela CE-364, tá? Tá tudo sinalizado lá direitinho, você vai seguir até o entroncamento ali com a BR-222, ali no município de Aprazível, depois você continua fazendo tua rota por lá também, tá legal? Agora, para quem tá vindo do Piauí, né, o acesso ao desvio, você tem que fazer ali pela BR-343, ali também já no estado do Piauí, ali no município de Piracuruca, tá bom? Piracuruca, tá bom? Ali você acessa a PI-110, vai em direção ao município de Alto Alegre, aí você retorna depois ali pela BR-222 ali também, tá legal? Tá tudo sinalizado, tudo bonitinho, mas fica o recado aí pra você que tá fazendo rastros aí pela 402 no estado do Piauí, e pra você que tá rodando aí pela 116 ali no município de Jaguarão, no Rio Grande do Sul, essas são algumas das obras que estão acontecendo aí nas nossas rodovias país afora. Se você quiser saber mais a respeito de obras em rodovias, convido você a acessar o portal do Brasil Caminhoneiro, brasilcaminhoneiro.com.br, que tem muita informação, muita coisa bacana para você para lá. Ponto final nessa edição do Brasil Caminhoneiro, agradecendo por demais essa audiência qualificada que rodou com a gente nessa hora cheia, e eu prometo voltar amanhã, quarta-feira, dia de Fejuca, com meu querido Luiz Jesus, para mais um Brasil Caminhoneiro aqui na capital, tá legal? Beijo nas comadres, reco-reco nas costelas dos compadres, cuidado aí nas rodovias, gente, vamos devagar, gente, vamos maneirar o pé na botina, respeitando sempre a sinalização e usando o cinto de segurança, tá legal? Beijo pra todo mundo, fique com Deus e até amanhã!

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2: Ótimo dia, os ouvintes da capital. Destaque para o trânsito nesta manhã de terça-feira para falar da Radial Leste, que já tem problemas, tem ocorrência na passagem pelo metrô Patriarca. Trânsito já é ruim desde o metrô Itaquera. Melhora um pouco. Volta a ficar intenso ali no metrô Vila Matilde e vai assim até o metrô Carrão. Depois da Salim Farah Maluf, esse trânsito volta a ficar intenso a partir do metrô Belém e segue assim até o viaduto Bresser. Para o bairro, quem está na radial não vai enfrentar dificuldades até o momento. Tudo ok com o transporte público nesta manhã de terça-feira. 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
2: Destaque para as rodovias que cortam o estado de São Paulo. A chegada a São Paulo pela rodovia dos Bandeirantes já tem trânsito carregado a partir do quilômetro 17. O trânsito piora ali no 16 e segue assim até o acesso à marginal Tietê. A rodovia Anhanguera é a opção, tem intensidade na passagem pelo Rodoanel e depois do quilômetro 16 até o acesso à marginal. No 14 tem obras, então isso vai dificultar a vida do motorista. Para Campinas interior, essas duas rodovias funcionam bem. A rodovia Castelo Branco também já tem trânsito intenso no sentido de São Paulo, desde o quilômetro 32 até o 26 em Barueri. Volta a ficar intenso ali depois do Rodoanel Mário Covas, na altura do quilômetro 20, e segue intenso até o acesso ao Cebolão. Para o interior, quem está na Castelo Branco vai fazer boa viagem até o momento. 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
2: 7 horas tem rodízio válido para veículos com placas finais 3 e 4. Esses não podem circular no centro expandido de São Paulo entre as 7 e 10 da manhã e depois entre as 5 da tarde e as 8 da noite. Destaque para a Avenida do Estado, que já tem trânsito carregado no sentido ABC. Motorista reduz a velocidade já antes da Avenida Tiradentes, piora ali depois do metrô Armênia e vai assim até depois do Mercado Municipal. Depois o caminho dá uma boa melhorada. Para o sentido centro, motorista reduz a velocidade na passagem pela Tereza Cristina. Esse trânsito volta a ficar intenso ali no Parque Dom Pedro e segue assim até a Avenida Cruzeiro do Sul. Volta a ficar intenso entre o metrô Armênia e a Avenida Tiradentes, mas depois o caminho é tranquilo. 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

experiência de cada um. Que Deus abençoe a tua vida hoje e sempre. Obrigada pelas palavras de incentivo. Obrigada pelas críticas, todas elas. Tá bom? Um beijo pra vocês. E bora, bora, bora, minha gente! Tem muita coisa pra gente fazer, né? Bora ser feliz em primeiro lugar.

Já tomou o seu café, minha amiga? Bom dia! Tem uma turma que vai em jejum, né? Vai em jejum pro trabalho. Eu não sei se isso é bom ou ruim. Pra mim não funciona. Eu tenho que sair de casa nem... Não vou, que nem diz lá em casa, não comi nem uma massa. Pelo menos o cafezinho preto assim eu tenho que tomar antes de ir pra rua. É assim que funciona comigo, né? Mas cada um sabe de si. 7h04. Bom dia, bom trabalho pra vocês. Terça-feira já, 9 de junho, semana dos namorados, né? Semana aí de abertura de Copa. Tá todo mundo num clima

0: mais festivo. É mês de São João, tem muita coisa pra falar com vocês sobre as festas juninas também, tá? E olha, lembrando sempre, nossos canais já estão todos abertos pra vocês no YouTube Capital com você, Capital. 75. Não vai perder a hora, hein? As bonitas do busão, do trem, tá com foninho, tá cheirosa, tá cheiroso. 75, você é o nosso repórter Amador Capital. Se vê alguma coisa aí de diferente, compartilha com a gente. Porque aí, ó, a gente tá compartilhando com o mundo. E de repente, esse perrengue que você tá passando, uma coisa boa mesmo, vai servir pra alguém. E sempre serve, tá? Vandeco já tá circulando nas principais ruas e avenidas de São Paulo. Já já ele traz aí os detalhes, qual é o melhor caminho. A gente já viu alguns acidentes, para variar. Bom dia, seu Reinaldo Alves!
1: Bom dia! Oi, Ângela, bom dia, tudo bem com você?
0: Ah, eu tô bem animada, Rei.
1: Ai, que bom, eu também tô muito animado. É terça-feira, a semana parece que já tá voando, né? Começou ontem, hoje já é terça, amanhã é quarta, depois quinta, sexta e assim sucessivamente.
0: Se vivos estivermos,
1: se vivos estivermos,
0: a gente vai viver essa sequência do tempo.
1: Oxe, mas tá difícil, viu, menina? É, o que, que é que vocês estão botando aqui? É cloro pra matar os germes,
0: é isso? Ah, é bom a limpeza. Menina, Neia, um beijo pra Neia. O estúdio tá super perfumado, cheiroso.
1: Parece
0: e ela mata
1: que eu tô
0: as bactérias.
1: Dentro da piscina, né?
0: É pra matar as bactérias, matar os germes.
1: E matar eu
0: tu
1: também.
0: Tu é germe. Pô. Abre a janelinha.
1: Não tem.
0: Abre a janelinha, tá bom? Mas Neia, beijoca, a Neia tá no vucu-vucu, mas eu reparei, horrível, ela fez um penteado. Aliás, eu já percebi que ela mudou o cabelo.
1: Uhum.
0: Ela mudou o cabelo, tá com seu batom, uma coisa assim, meio vinho. E ali, vai a... Ai, que susto! Aqui, homem de preto aqui, nesse espelho, a Mauri.
1: É o fiscal da limpeza?
0: Nossa senhora, alô, tio, tá gatão, hein, esse óculos.
1: Doido.
0: Esse Ray-Ban preto. Bom dia pra vocês todos!
1: Como é que respira aqui dentro?
0: Que fazem a... Para que ela tá aqui pra organizar. Um beijo pra vocês, meninas e meninos, que deixam a empresa toda organizada. Isso. Não é? É isso, olha. Lembrando, já a previsão do tempo nos detalhes.
1: Eu não tô te enxergando.
0: Mas hoje ele tá com o espírito do velho Zuza.
1: Não é espírito de velho Zuza.
0: Bebe água que passa.
1: É, pois é. O dia que eu cair duro aqui, você vai
0: jamais,
1: ver.
0: Jamais, jamais. Alô, Bete, cai duro só em cima da Bete. Gente, 7-7. Olha, tem muita coisa gostosa pra compartilhar. Nossa banca, eu já vou acionar já. Quero ouvir a tua voz, quero ouvir o teu bom dia, quero saber quem tá fazendo aniversário hoje, 9 de junho do ano da graça de 2026. Compartilha com a gente. Alô, tia Cissa! Saudades de ouvir a tua voz, hein? 7-8. Dá um tostão aqui da sua voz antes de sair para a fisioterapia, que eu sei que toda terça-feira é dia de fisioterapia. E, ó, eu quero começar aqui, se o Rei já me dá aqui uma licença.
1: Claro, amor.
0: Antes da gente trazer a previsão, eu quero dar um tapete vermelho, Rei, senão a gente esquece, é tanto assunto. Porque a gente tá, né, no espírito aí coletivo da Copa do Mundo. E aí ontem eu tava no centro da cidade, ali na região da Sé, e passei na minha manicure, que eu gosto de mudar um pouco, sabe? Tem a Ivania ali da Humaitá, mas eu descobri uma outra amiga, Vânia, em frente à igreja ali, a Catedral da Sé, ok? Ok. Aí quando eu cheguei lá, falei, Vânia, ó, essa semana eu marco pra gente ajeitar aqui a unha, eu quero botar uns cílios, quero estar, tá, né, preparada cílios pra Copa. Aí sabe o que eu reparei que ela tava fazendo?
1: Que?
0: E aí, um tapete pra Vânia e para todas as manicures, porque assim, a gente, pra viver nesse país, a gente tem que ter criatividade. E ela tava fazendo a unha de uma menina com os motivos da Copa. Ela tava fazendo ali a unha da menina e colocando uma bandeirinha do Brasil. Então eu pensei, poxa, eu contei que eu comprei a minha camisa, né, minha blusinha, a roupa do João. Mas não é só as camisas que saem nesse período de Copa, né? As manicures também. Então, amiga, olha, o verde vai bombar agora nessa época de Copa. O azul vai bombar nessa época de Copa. As meninas que gostam aí de um brilhinho, né? Ofereça isso, essa unha diferenciada aí pra tua cliente.

0: cliente. E assim, minha filha, você vai colocar aí uns 5, uns R$ 10, sei lá, R$ 15 talvez a mais, e eu tenho absoluta certeza que ela vai entender. Você tá pegando?
1: Eu tô, claro.
0: Você tá pegando o negócio?
1: Claro.
0: Então, assim, manicures, um beijo pra vocês, tapete vermelho, porque assim como a Vânia tá fazendo, eu sei que milhares de outras manicures estão usando do mesmo motivo pra ganhar aí um realzinho a mais. E a cliente vai entender, rei. Então, unhas decoradas com os motivos do Brasil,
1: Nails,
0: super em alta, tá? Então, não é só o povo ali das blusinhas,
1: não,
0: né, tio? São as unhas, né? As vuvuzelas. Essa semana tem que comprar apito, vuvuzela, é brinco, acessórios. Então, esse momento de Copa, rei. Ah, depois eu quero trazer um trabalho de uma queridona nossa, mas aí eu tenho que mostrar a imagem. A Márcia Pinheiro, né?
1: Marcinha?
0: Nossa colega aqui, ela trabalha hoje com eventos e ela usa aqueles balões decorativos. E a Márcia faz cada coisa linda agora pra Copa.
1: Oh, maravilha.
0: Várias empresas estão chamando a Márcia. E ainda dá tempo, tá? Seja motivo pra Copa ou outro junino, eu acho que é o motivo de ganhar dinheiro. Então, o brasileiro é criativo. Então, olha, no clima da Copa do Mundo, palmas! Palmas pra vocês, minha gente! Linda e maravilhosa, rei. Bebeu água?
1: Eu bebi bastante.
0: Que bom, vai se hidratando.
1: Menina do céu, deu uma crise de espirro aqui.
0: Para, é assim, respira, bota pra fora. Next, rei. Hoje, 9 de junho, é uma data.
1: Eu fico impressionado com a empatia de vocês.
0: Rei,
1: que a data?
0: A vida é um fluxo. Hoje, 9 de junho, é uma data, é uma efeméride. Que
1: famoso.
0: Eu tenho absoluta certeza. Ele é famoso.
1: É cantor?
0: Ele é famoso, assim, no seu nicho, na sua região.
1: Lá vem.
0: No seu condomínio, ixi, talvez. Meu. Hoje é dia daquele que abre a porta pra gente. É o porteiro, minha gente!
1: Ô, porteiros do Brasil, aquele abraço!
0: Porteiros do Brasil na nossa audiência!
1: Que delícia! Quantos a gente tem, né?
0: E não é pouca, Reinaldo Alves!
1: Não, tem bastante porteiro por aqui.
0: E tem muito porteiro que nos escuta, que manda mensagem. E aí, olha, eu vou pedir perdão pra vocês, vou usar até um trecho da música do Alexandre Pires, mas o porteiro é novo.
1: Ai,
0: eu ainda não peguei o nome do porteiro,
1: né?
0: Novo. Novo aqui da emissora, mas que abriu a porta pra mim e eu rapidinho não consegui perguntar
1: menina
0: o nome dele.
1: Do céu.
0: Mas hoje é dia do porteiro, então viva a categoria!
1: Um abraço a todos os porteiros do Brasil.
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0: Bebe água, rei!

0: Alexandre Pires.
1: Musicão, hein, meu?
0: Acho que foi o primeiro a falar de porteiro com essa temática. Foi a primeira música? Talvez
1: eu acredito,
0: hit,
1: talvez sim.
0: Hit nossa, sim, né? Da nossa época.
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1: Essa música se oferece pro nosso aqui, né?
0: Sim, que é novo.
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0: Tá certo, tem que perguntar. Tá, né? Ué, não conhece? Não tem que liberar, não. Mas olha, tem um hit que fala de porteiro que eu acho que é o mais, de repente, tocado e é mais da nossa, dos nossos dias atuais. É. Alô, porteiro!
1: Meu Deus, quem canta isso?
0: Marília Mendonça! Alô, porteiro, minha gente! Alô, porteiro, rei!
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0: Ah, essa pra mim é a melhor.

0: Momento 13, do 27.
1: O porteiro sabia, seria o Léo Dias?
0: Eu acho que sim.
1: Do condomínio?
0: Sim, seria, sim, né? Com toda certeza. Absoluta, disparado. Um abraço pro porteiro do meu condomínio, Gilvan, que é super amigo. E aí, assim, né, esse horário da manhã, quando eu faço alguma compra, é batata, só chega no período da manhã. E na portaria não pode ficar muita coisa, sabe? Não pode. Mas o Gilvan sempre dá um jeitinho.
1: Aliás,
0: ele manda uma mensagem: Ângela, chegou tal coisa. O Gilvan, segura aí, tal hora eu chego e já tiro.
1: Foi através de uma matéria na televisão que eu não sabia aquela história que o porteiro não pode receber encomenda de quem tá inadimplente no condomínio. Você sabia disso?
0: Não.
1: É, teve um fuá esses tempos atrás. Depois você dá uma pesquisada. Quem não paga condomínio, o porteiro não é obrigado a receber encomendas, tipo que iFood, essas coisas que você compra no Mercado Livre.
0: Sério?
1: Aí teve um pau aí de se agredir um porteiro esses tempos atrás, final de semana aí. Dá uma gugada que você vai achar a notícia.
0: Dá uma gugada.
1: Aí eu perguntei, inclusive, aí a Beth falou, a Vera, quando eu tava pra mudar do prédio, porque a Vera Loyola mudou de prédio, agora tá no mais chique. A gente pedia pra entregar as coisas lá, porque lá fica gente o dia inteiro. E o porteiro, ele já disse que não podia receber porque ela tava de mudança.
0: Gente,
1: só que ele teve a sensibilidade de ligar, interfonar: Vera, eu não posso receber, mas tem encomenda pra você. Você pode descer aqui e pegar? Pelo menos
0: nossa,
1: isso. O outro se negou e tomou, o morador agrediu lá.
0: Nossa.
1: O quê? Eu vou pegar a notícia pra
0: você. Se tiver algum porteiro, por favor, dá uma atualizada, né? Ou
1: menina?
0: Fale mais isso. Sobre essas decisões de condomínio.
1: De condomínio. Inclusive, o senhor Everaldo, que é amigo do chefe do condomínio lá, já veio aqui no Vini de la Carte, inclusive, já tem abordado essas questões, essas e outras.
0: É muito importante. Tem
1: não fica falando
0: pauta.
1: Só de namoro
0: nos condomínios. Tem muito
1: não.
0: Assunto.
1: Pô, tem coisa boa.
0: Tem muito assunto. Então, olha, nesse 9 de junho, tá? receba esse carinho nosso aqui do Se Joga, com muito amor pra vocês todos aí da portaria, tá? E tem muita mulher também na portaria. Lá no meu condomínio tem uma menina. Tem uma menina, acho que é a Renata.
1: Renata.
0: É a Renata. Ela fica de fim de semana.
1: Falando em porteiro,
0: beijos,
1: um beijo pra
0: portaria.
1: Renata. E a gente teve um porteiro aqui, talvez você se lembre dele, com certeza lembra. E aí ele já faz parte da velha guarda. Encontrei com ele esses dias na Santa Efigênia.
0: Quem é?
1: É o nosso querido Joaquim, que trabalhava aqui na portaria.
0: Fale-me mais sobre
1: o
0: Joaquim.
1: Eu vou te mostrar. Tinha olhos claros, bom papo. Vou te mostrar a foto dele, que eu tirei lá com ele na Santa Efigênia. Com certeza você vai lembrar do Joaquim. Era da época do Marquinho, Joaquim. Tinha um outro
0: me
1: que era advogado.
0: Vou te mostrar. Olha, 7h19, minha gente, não vá perder a hora, tá? Esse não é o objetivo do Se Joga. Eu sei que você fica envolvido aqui na nossa conversa. Já, já, vamos ouvir aí a voz. Quero o povo da portaria aqui mandando áudio, hein, pra gente. 77.5 FM.
1: É capital.
0: No AM 1040. É capital. E aí, rei, é aquela coisa, né? Tem um ditado aqui no Brasil que fala assim: se a pessoa não é capaz de dar bom dia pra um porteiro,
1: não.
0: Então ela realmente não serve de absolutamente nada.
1: Eu
0: tem gente que vê essa categoria, aliás, não vê, ela tá tipo invisível ali,
1: é
0: né?
1: Verdade.
0: Acha que a função é só abrir a porta pra você ali, o portão. Mas sabe que quando eu comecei a trabalhar em rádio, ou melhor, eu só estou aqui no rádio e eu tenho uma vontade, rei, uma vontade absoluta de encontrar o Cristiano, que era ele foi porteiro na Rádio América. Isso nos anos 2000, exatamente, na Vila Mariana. E eu tava doida, buscando trabalho, blá, blá, blá, blá, blá, blá, vou ali, vou acolá, não e não. E o Cristiano recebeu, o porteiro recebeu meu currículo e ele falou assim: Ângela, eu vou receber o seu currículo, me deu um telefone lá da Rádio América pra que eu ligasse no outro dia. E foi graças ao Cristiano, foi a ponte do porteiro que me fez ter contato com os barbeiros, com o Cacá Siqueira, foi graças ao Cristiano, que eu fiquei ali com ele tipo uma meia hora, falando minha vida e falando que eu tava em busca de um trabalho, que eu precisava, e ele foi muito educado, muito gentil. Então, se não fosse o Cristiano, eu não estaria aqui hoje. Obrigada,
1: que
0: Cristiano.
1: Que bacana, Cristiano, parabéns.
0: Muito obrigada.
1: E o nosso querido Everaldo tá na escuta e colocou: é
0: ilegal
1: o condomínio, que é a portaria, não receber encomendas de inadimplentes por conta do não pagamento da conta condominial. Então, o Everaldo, que tem esse amigo dele, que trabalha com esse negócio de síndico de síndico profissional, né? Tô aqui esperando, Everaldo, você digitar o nome do homem aqui que veio no Chega.
0: Então ele diz que...
1: Que é legal. Só que aí eles fazem uma assembleia e o que é aprovado na assembleia aí coloca em pauta e faz valer a lei, né? Aí fica difícil, mas é, até onde eu sei, assim...
0: Nunca ouvi falar
1: pois
0: disso,
1: é, Rei. Eu vou pegar a matéria pra você.
0: A primeira vez
1: que estou ouvindo aqui hoje. Aí eu perguntei pra Vera. Ô Vera, aí comentando com ela falando assim, inclusive, quando a última encomenda de vocês antes de eu mudar, o porteiro, ele não pôde receber.
0: Olha
1: ele
0: isso.
1: Me interfonou pra eu descer, mas ele não tinha obrigação nenhuma de fazer isso e tá em ata do condomínio. Falei, meu Deus, que situação.
0: Que situação.
1: Senhora,
0: que
1: áudio?
0: 7h21, quero áudio, mas eu quero também, porque já estão pedindo aqui, como é que o povo sai hoje, qual o lookinho do dia. Mas... Por favor, vem.
1: Daquele jeito, né? Daquele jeito. É, tivemos mínimas de 10 graus aí de madrugada. A máxima hoje vai ser 25. Dias melhores. Ah,
0: quentinho, mas, né?
1: Mais quente.
0: Tá seco o ar, não tá? Vocês estão sentindo?
1: Eu não sou referência hoje. pra mim tá muito
0: seco. Hoje ele vai comer a Neia, assim, vai esguelar a Neia.
1: Rapaz do céu, essa é a previsão pra hoje. Sim. Não tem previsão de chuva, não. Os dados do CGE... mostra que agora em junho não choveu muito, né? Até choveu um pouquinho acima da média do esperado, 4% a média do esperado para o mês de junho, que é de 48 milímetros. O que que isso significa?
0: Não
1: significa.
0: Sei.
1: E amanhã, aí o tempo muda.
0: Pra frio ou pra calor?
1: É, mais, um pouquinho mais de frio, né?
0: Ah, então olha
1: muitas
0: aí, pessoal,
1: nuvens, abertura de sol pela manhã, porém, amanhã, quarta, tem potencial para chuva fraca e chuvisco a partir das primeiras horas da parte da tarde, tá? Amanhã mínima de 14 na madrugada e a máxima de 23. Olha a diferença. Hoje 10, 25, amanhã 14, 23. Só que amanhã tem previsão de chuva na parte da tarde, Angela Matos.
0: Então arrasou. Então, salve, ó, o nosso Piriri Pororó tá informando aqui o Rei que amanhã já vem uma mudança aí no tempo, agasalho na criança, pra hoje água, vai com uma roupinha leve também, sei que vai voltar só mais tarde, coloca aí uma japona, uma touca, porque a noitinha bate um vento, tá?
1: É isso aí.
0: Bate um ventinho, mas eu sinto um tempo mais seco. Então, lavar as narinas, beber muita água, se hidratar, tá bom, gente? E é isso, é o que temos para hoje, 7h23.
1: Douglas Gomes é o nome do rapaz lá do síndico particular do Everaldo, tá?
0: Alô, Douglas, bom dia, mandar um beijo aqui pro Delis, que já mandou um alô na live, é da portaria e tá mandando aqui um alô, parabéns pra nós, os porteiros. Delis, bom dia pra você, aquele
1: hoje
0: abraço, tá?
1: Hoje a festa é sua, hoje a festa é nossa.
0: É de quem quiser, não, só os credenciados.
1: Só os que interfonarem, né?
0: Exatamente, só os que interfonaram. 7h24, bora de áudio.
2: Bom dia, Ângela, bom dia, Reinaldo.
1: Bom dia.
2: Bom dia a todos da capital.
1: Misturinha.
2: Ângela, aqui quem tá falando é a Solange de novo. Ontem eu mandei um áudio pra vocês, Solange, também. Hoje estou mandando outro.
1: Seja bem-vinda.
2: Bom dia.
0: Seja bem-vinda, Sol.
2: Então, Ângela, a respeito do porteiro que você tá falando aí, né? Parabéns para todos os porteiros, tem muitos educados. Mas também deixa eu te falar, Ângela, eu trabalho aqui no prédio, às vezes eu entro, dou bom dia pro porteiro, ele nem a boca abre. Entendeu? Tem muitos aqui que trabalham aqui, são tudo mal educado. Dou bom dia, eles não respondem. Nossa. Tipo, eu chego, eu procuro fazer o meu papel, né? Mas tem uns porteiros
0: fazendo
2: também que deixa a desejar, viu, Ângela?
0: Eu sei.
2: Beijo pra você, Ângela. Beijo pro Reinaldo. Beijo pra Vicky. Ótima terça pra vocês.
0: Obrigada.
2: Solange do Jardim, Ângela.
0: Sol, beijo pra você. Obrigada,
1: Angel,
0: Sol, tá?
1: Esse caso que eu te falei foi em Campo Grande, no Rio de Janeiro.
0: Tá? Aqui quebrou a cara do porteiro?
1: Exatamente.
0: Caraca, moleque.
1: É.
0: 7h25, minha gente.
1: Tem cirurgia, o homem vai pra... Teve traumatismo craniano, coisa
0: sério?
1: Séria.
0: Sério? Por causa disso?
1: Opa.
0: Caraca, moleque. Beijamos aqui pra nossa Sueli Pretinha. Mandou uma selfie com biquinho e tudo pra gente.
1: Que bonitinho.
0: E viva, fone no ouvido pra ficar bem informada aqui, ó.
1: É isso.
0: Se joga
1: é
0: até
1: isso.
0: Às 9 horas da manhã. Tem gente que a gente gosta, que a gente ama, que tá de aniversário hoje.
1: Tem.
0: 9 de junho.
1: Que não é 9 de julho.
0: Não, é 9 de junho. Primeiramente, eu quero mandar um beijo, uma beijoquinha.
1: Pra quê?
0: Quero mandar uma beijoquinha no biquinho, assim, nas duas bochechinhas.
1: De quem?
0: Dele, que tá de aniversário hoje, que eu sou muito fã.
1: Quem é?
0: que eu gosto pra caramba.
1: Quem é?
0: Desde muito criancinha. O Nossa. Pato.
1: Que pato?
0: Donald!
1: Não acredito.
0: Pato Donald. E eu quero... É isso que eu queria. É
1: isso. Esses talentos vocês não acham por aí.
0: Gente, adoro que vocês me fazem lembrar isso. Hoje é aniversário do pato mais famoso do Brasil, do mundo. Brasil não, mundo. Não é o da Bravanel, não. Não é o pato jogador,
1: não. Eu achei que fosse.
0: Não, é o Pato Donald, que a gente fala de quem merece, fazendo 92 anos.
1: Nossa, já?
0: Ei, assim, é da infância, é do meu coração.
1: E o imbecil,
0: é um dos...
1: Me procurando o pato, não lava o pé, não ia achar nunca.
0: É um dos personagens, se não for o que eu mais amo, amo. Rei, por favor, Pato Donald, feliz aniversário pra você. Te amo. E você merece tudo de bom. Ele não é um pato, mas tem um vozeirão que abala o Brasil. Ei. E aí, eu tô indo pelo povo aqui na live, que tá contando que ele Antônio quem? Carlos, é coisa nossa, tá dadinho de aniversário.
1: Ele. Bota a música da GG aí, bota aí.
0: Tá de aniversário, Antônio Carlos, comunicador, hoje tá na Tupi, né? Na Tupi do Rio de Janeiro.
1: Exatamente.
0: Na Tupi do Rio de Janeiro, sempre gostei do show do Antônio Carlos, a época da minha tia finada Juju. É, um beijo, então, para o aniversariante do dia.
1: Puxa, que saudades.
0: E o povo da live aqui é ouvinte, é fã. Muita gente aqui parabenizando. Antônio Carlos. Hoje é o teu dia.
1: Oh, muito obrigado. Hoje é meu dia, mas eu sou Antônio Carlos desde pequenininho. E da agora até às 9 horas você fica com Ângela Matos aqui no Se Joga. Na produção do programa Cala de Louca em São Paulo. Não, no Rio de Janeiro. Reinaldo Alves em São Paulo. Ângela Matos na locução e no jornalismo. É, eu não é...
0: Aventurelli dizendo que adora o Antônio Carlos também, eu parabenizando ele.
1: Quem é que tá lá? A Portuguesa tá lá ainda?
0: A Portuguesa tá.
1: Viva!
0: A Portuguesa tá vivíssima, fazendo vários trabalhos incríveis. Eu amo, sigo a Portuguesa nas redes sociais. Tá fazendo trabalho no Retiro dos Artistas, entrevistando lá a turma. E o show do Antônio Carlos é uma referência, né?
1: Roda Brasil pra escutar.
0: O quê? O quê?
1: O show do Antônio Carlos tá no ar. Como é que é? Tem a fofoca da GG.
0: GG!
1: E a que simpatia da...
0: Pudic do Guru.
1: Do Guru. Horóscopo. Ah, não. Horóscopo é do Guru.
0: É, vai.
1: Tem a sua boca da GG. A simpatia da Vitória. Tem o horóscopo do nosso querido Guru. E o resto eu não posso mais rimar.
0: Gente, tá o Rodolfo, tá a Val, tá a Joelma. Pessoal tá aqui, tá lá.
1: Tá lá também?
0: É, eles acompanham tudo, é o povo que ama a rádio.
1: Desentupiu.
0: Gente, tá vendo, rei? É isso, uma dose de alegria no teu dia.
1: Amém.
0: Bom dia, se joga com a gente.
1: Vem, pretinha.
0: Até às 9 horas da manhã. A gente vai pro intervalo rapidão. Na volta, já vamos de banca com muitas notícias pra vocês. Beba água, tem música, vamos falar de São João. É hoje, minha gente, que a porca torce o rabo, Brasil!
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5: Bom dia, Angela Matos.
6: Bom dia, Vandeco.
5: Da capital, tudo bem com vocês?
6: Bom,
5: chego para destacar
6: tudo bem, bom.
5: Para falar do corredor norte-sul, que já tem trânsito intenso no sentido zona norte de São Paulo, desde a Avenida Washington Luiz. Motorista já reduz a velocidade por ali, se o trânsito vai assim até a passagem pela Santa Catarina. Melhora, volta a ficar intenso na cabeceira do aeroporto de Congonhas e segue assim até o viaduto da Beneficência Portuguesa. Tem obras em ocorrência registrada por ali também. No sentido Zona Sul, quem está no corredor norte-sul reduz a velocidade entre a Praça Campo de Bagatelle até a ligação. Depois o caminho é bom. Está tudo ok com o transporte público e até as 10 horas tem rodízio válido para veículos com placas sinais 3 e 4. 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
9: Oi, Ângela. Bom dia. Bom dia, Renato.
6: Parece que vai ajudar
9: a risada pra valer. Tudo bom com vocês?
6: Tudo bom.
9: E a
6: graças.
9: Copa, gente. Uhul! Brasil. Bom dia, auxiliadores da Quera.
6: Beijo, auxiliador. Um beijão. Mandar um beijão. Você viu que pique, que voz gostosa. Um beijo pra gostosa da Lucinete Ferreira, que tá na live, dizendo que ela esteve no teatro e adorou. Adorou. Ela disse assim, ó, minha querida Angela Matos, bom dia, um maravilhoso programa para todos nós. Fui no teatro e fiquei maravilhada. Muito obrigada, Vitória e a Rádio Capital. Amo vocês. Um beijo, Fabi Jabuticaba, já chegando e pedindo pra galera que tá na live, né, que tá no chat, dar aquele like pra gente.
10: É isso, obrigada. Dê o like e mande áudio.
11: Bom dia, maravilhosos.
6: Aí.
11: Bom dia a todos.
6: Ficou com medo, né, bicho?
11: Já tomei banho, já tô passando os cremes e o perfume.
6: É isso aí.
11: Já estou descendo para tomar o meu café.
6: Chique.
11: E quero desejar a todos vocês uma boa terça-feira. Obrigada pelas saudades. Eu também. Beijos, rei. Hey.
10: Beijo. Hey. É um blend.
11: Cuida. Respira.
10: Opa. Respira, isso.
11: Ai, segura. Como é que é?
6: Segura na mão de
11: Inspira
6: Deus.
11: Inspira 7, segura 4 e solta 10.
10: Isso.
11: Tá bom? Bom dia pra vocês.
10: Gostei.
11: Amo vocês, dupla maravilhosa.
6: Nós chamamos,
10: como
6: Cecília.
10: É que é a acende,
6: segura
10: puxa,
6: 10.
10: Prende, passa,
6: eu sou
10: indo,
6: péssima.
10: Cachimbo,
6: para.
10: Também quer fazer fumaça?
6: Segura 7. Tia Cícia, você tá maconhada?
10: Eu não posso ver muito.
6: Não, claro, agora isso. Eu assombrei. Mas não julgo, tá? Não, ninguém larga a mão
10: Marizinha,
6: de ninguém.
10: Sem te amar. Zinha.
12: Angelita, oi, rei, bom dia. Aqui é a Mônica de Imbuguaçu. Ah, e um abraço pra todos os amigos aí, porteiro. Nossa, pensa numa galera importante, hein?
6: Super.
12: Que faz a diferença na nossa vida.
6: Verdade.
12: E é isso, um frio aqui, meu Deus do céu, tá doído hoje, gente.
6: Nossa.
10: É chuvas isoladas, frios isolados, né?
6: Mandar um abraço bem apertado, bem quentinho para Alexandre, sempre na escuta, família, né?
10: É.
6: Eu não quero causar nada. Um abraço na família Sotero da Silva, 736.
10: Tão importante esse sobrenome, Sotero.
6: Sotero da Silva, super,
10: chique.
6: Muito chique. Minha banca, nossa banca já está aqui ao meu lado, bombando. Bombani nas notícias. Bombani nas notícias.
13: Se joga, Nils.
6: Se joga, Nils. Sabe que esse final de semana...
10: Quem?
6: Eu dei uma zapeada em várias rádios. E eu fiquei, assim, meia hora. E aí, rapazes? E aí, rapaz? E povo tudo usando aí, ó. O Nils... Depois que nós lançamos Se Joga News.
10: Eu tenho uma bronquinha de umas...
6: Depois que nós lançamos Se Joga News, eu vi várias emissoras...
10: Também fazendo?
6: Eu vi várias emissoras com o momento Se Joga, Se Runa, Runa News.
10: Ah, é?
6: Assim. Gostei. Mas olha, Rei, eu ouvi muita coisa, porque eu tava batendo outro dia um papo com o Rei, que eu tava meio por fora, que tava... E a gente precisa estar antenado em tudo. Primeiro... Quem faz a seleção musical da rádio, quero dar um tapete vermelho, né, pro nosso programador. É incrível, e atualiza a gente das músicas, né? E eu fazendo esse blend em outras emissoras, e ouvi várias. Muito legal, gostosa também a programação, né, dos co-irmãos, das co-irmãs. Mas, gente, é sério que eu vou falar. Sabe qual é o grande diferencial nosso, Rei?
10: Qual?
6: Nossos amigos ouvintes.
10: Ah, não tem
6: que, cara, não tem, gente. Não tem essa troca aqui, ó, que a gente tem, essa não brincadeira, tem. Essa coisa que parece que a gente tá na casa deles, entendeu? Que a gente tá todo mundo junto. Não tem, não tem. Eu gostei muito do que eu ouvi lá fora, mas isso aqui que a gente faz, que a Rádio é Capital diferente. Faz, né, com o ouvinte, com quem nos dá audiência... É extremamente diferenciado, Capital. Gente.
10: Olha, eu ouço muita FM por aí, rádios populares. Que é o que? O resto não vou falar de outras rádios, porque elas são jornalísticas e são rádios de notícia e esporte.
6: É sobre isso.
10: Mas vamos falar sobre as rádios que tocam música e que tem entretenimento também, né? Tem umas assim que se aproximam um pouquinho da comunicação. Mas no geral é tudo... Oi, Mar, tudo bem? Vamos ouvir agora, tá? E a promoção, você vai ganhar um par de ingressos, não sei o que lá, não sai disso. É. Com todo respeito aos colegas,
6: sim, né? Pelo amor de Deus.
10: A cada 3 músicas o locutor vem, fala da promoção, fala o nome da rádio, muitas vezes não se identifica, a gente conhece os colegas que trabalham em rádio, porque nós já trabalhamos com esses colegas em outros lugares, né? Então, é até no tratar no áudio, né, ô Ângela? É uma coisa muito... Bota o áudio lá, o ouvinte fala e acabou.
6: Não, cara, eu tava ouvindo uma rádio e, assim, soltou os ouvintes, mas, tipo, só soltou.
10: Mas eu vou te falar uma coisa.
6: Só soltou, não é como, tipo, soltou apenas, sabe assim?
10: Numa rádio que hoje ela mudou, assim, além da Capital, eu trabalho em outro lugar. Não, fique tranquilo. Não, fala da outra, que a outra já acabou. Eu trabalhava numa rádio que tocava música, né? Eu tocava muita música e tal, e aí tinha um programa lá de rock.
6: Sim, ok.
10: De rock, né? Okay. Então a Ângela pegava e ligava lá, eu queria ouvir a música Losing My Religion, do R.E.M., porque nessa... Life's Bigger, porque nessa época, eu ouvia assim, eu tava com meu namorado e tal, e foi o momento que a gente se conheceu... E aí, tocava muito essa música nessa rádio, inclusive, que eu tô ouvindo, tá? Quanto tempo eu falei? Um minuto?
6: Foi.
10: Um minuto.
6: Foi.
10: Né? Aí a tia que cuidava da produção, né? De FM, claro. Ai, mas tira essa parte que ela falou do namorado. Quer dizer, a pessoa pediu uma música que tem uma memória afetiva, que tem um motivo pra tocar e ela quer tirar a porcaria do comentário. E é isso aí que a gente vive nas FMs por aí, gente.
6: Bom, já falamos mal, né?
10: Ouçam aqui, ó. A Capital, que aqui a gente toca música, já conta a história. Mal. Ué, se eu ligo lá pra ouvir uma música, e aí você fala, editou, tirou quanto? 10 segundos, mas já tá melhor.
6: Tirou a parte principal, né?
10: É só isso.
6: O recheio. Gente, 7 horas 41 minutos, Se Joga News. Ontem, uma informação muito importante. Eu acredito que ainda, né, hoje é a informação, né, mais comentada do dia. Ontem rolou uma coletiva de imprensa, tá? Aonde o governo avisou sobre a suspensão temporária da vacina contra a dengue. A gente tem uma sonora dessa coletiva na voz aqui do Alexandre Padilha, que é o nosso ministro da Saúde. Então, é uma suspensão temporária da vacina. Ele fala de 42 pessoas que tiveram reações, né? depois que tomaram aí essa vacina, reações graves. Infelizmente, 2 óbitos. A gente vai ouvir, então, agora um trechinho da coletiva de imprensa, o ministro da Saúde, Alexandre Padilha.
14: Em função disso, nós estamos tomando uma decisão hoje, através do Programa Nacional de Imunização, que será comunicada ainda hoje às secretarias estaduais, municipais, rede de atenção primária em saúde, rede de vigilância, de descontinuar a atual estratégia de uso da vacina do Butantan, que nesse momento está distribuída para vacinar os profissionais da atenção primária em saúde de todo o país, de 3 cidades, Botucatu, Nova Lima e Maranguape, no Ceará, e de uma região em Tocantins, que é a região Araguaína. A nossa decisão, nesse momento, é por descontinuar, de forma temporária, a atual estratégia de vacinação do uso da vacina do Butantan da dengue no país.
6: Foi um trechinho, então, né, da coletiva de imprensa. Esse é o Alexandre Padilha, do Ministério da Saúde. Como a gente falou, é uma suspensão temporária, tá? Depois dessa coletiva e depois de toda a repercussão, o que eu percebo ali, muita gente apavorada, vários comentários e tal, mas eu entendi aqui uma decisão bem, assim, responsável, né? Responsável do nosso governo... em relação à vacina, não é para ninguém ficar apavorado. Sim. Calma, né? Ninguém calma.
10: Pessoas que
6: ninguém
10: se vacinar,
6: tá virando jacaré. Calma.
10: Náusea, dor abdominal.
6: Exatamente. Então, assim, eu entendi aqui como uma atitude bem responsável, mas é isso, tá?
10: Até porque o número de pessoas é pequeno comparado ao tamanho do Brasil e o tamanho de vacinas foram aplicadas.
6: E vai entender o que de fato tá acontecendo, né, minha gente?
10: Diz que sangra, tava vendo lá ele falando de que a pessoa tem sangramento. Você viu? Pois é.
6: Next. 7h44. E bora falar de entretenimento, né? Eu sei que vocês adoram, também gosto, mas às vezes no corre aqui a gente nem fala muito. Mas eu quero saber, de 0 a 10, a nota pra novela das 9 do Valcir, Quem Ama Cuida, que, meu Deus do céu, vão sapatear em cima da Letícia Colim. A partir de agora, a Adriana, a personagem ali, mocinha, vai sofrer que nem um cão. Sabe, assim?
10: Imagino,
6: que ela vai sofrer cadeia, né? Que nem um cão sarnento e vai pra cadeia. A gente já viu até um flash da chamada.
10: Foi ontem no...
6: Cê a noite, viu?
10: Bem noitão, assim.
6: Já tem o flash da chamada, vai ser presa. A família rica vai comprar testemunhas, porque aquele advogado, ele é um advogado pilantra, o pai do mocinho, e ele usa de todos os artifícios pra ganhar toda a ação que cai na mão dele.
10: Todas as artimanhas,
6: né? Então, assim, serão 7 anos presa, enjaulada, sendo humilhada na cadeia, sofrendo todo aquele processo que uma mocinha sofre, né? Quando vai presa, vai ser humilhada, vai ser zoada na cadeia. Ela não vai querer seguir ali as ordens, porque toda cadeia tem ali a chefona, né? Sim. Ela não vai querer muito seguir a ordem ali da chefona. Ixi. E ela conquista o povo ali, as carcerárias, quando ela... As encarceradas... Quando ela vai trabalhar, vai passar uma época, ela vai trabalhar no ambulatório.
10: Vai?
6: E aí ela começa a atender aquelas detentas, entendeu? E aí ela acaba ganhando a confiança e tal, mas até chegar esse capítulo,
10: vai demorar.
6: Adriana vai sofrer demais, gente.
10: A novela vai
6: passar. Aí, Valcir, que maldade. Um 7 anos.
10: 7 anos. Isso aí, se passa um tempo, vai demorar ou eles vão cozinhar isso aí? E vai tirar ela de lá só mais pro final?
6: Não. Passagem do tempo, amor. Aqui, ó. Plá-plum. Novela do Valcir Carrasco. É uma coisa rápida,
10: dias,
6: tá?
10: De hoje.
6: Mas vai ser, assim, bem pesado. Capítulos bem pesados, sabe? Onde a mocinha realmente vai sangrar. E ali na cadeia, ela vai fazer duas amizades. Duas big amizades. Uhum. Uma vai ser com uma atriz... Quem vai fazer a personagem é a Jennifer Nascimento, tá? Jennifer. E aí, quando ela sai com a vingança transbordando nos olhos. Mas assim, todo esse sofrimento da Adriana não vai mudar a essência dela, tá? Ela não vai virar uma cangaceira. Ela não vai virar, assim, uma pessoa do mal, uma personagem do mal. Mas ela vai querer se vingar de todo mundo, entendeu? Ela vai querer se vingar, mas se vingar na base da justiça, entendeu? Não é que ela vai virar, ai, meu Deus do céu, a Odete Reutemann da novela Quem Ama Cuida. Mas vai ser bem interessante, e aí eu quero ouvir o comentário de vocês. É porque a gente viu, a Adriana perdeu o Fagundes, segundo marido, perdeu o primeiro marido, perdeu a casa na enchente, perdeu o emprego, perdeu tudo. Foi, né? Mas muito, gente.
10: Você acha que acontece isso na vida real?
6: Ah, eu acho
10: de perder acontece. Tudo, assim, tudo.
6: Eu acho que acontece. É, né? Aí eu acho que acontece.
10: Quando começa a dar errado, parece que vai uma atrás da
6: eu
10: outra.
6: Eu acho que acontece.
10: E morre gente, é desemprego, é a casa que cai, o barraco que vai.
6: E aí, mas a pessoa perde tudo, mas ainda tem essa essência de ser do bem, de ser, sabe, assim.
10: É verdade.
6: Eu tenho fé, eu vou me reerguer e essa coisa toda, tá? Tá gostando da novela? Dá uma nota aqui, manda um áudio next, 7:48, tá? Ontem bombou essa informação que foi a F5, né? A Folha que deu em primeira mão a Globo desistindo do programa da Angélica. Eu vou ser bem sincera, aquele programa ao vivo lá na GNT, eu assisti um programa...
10: Nem sabia que tava lá.
6: Eu assisti um programa, era um programa ao vivo, sabe? Em uma mesa, o André Marques fazendo uma comida e eles conversando... eu não assistia, né, o programa na íntegra, mas o que eu percebi é que era um programa que, pelo menos, isso no mundo de hoje funciona, gerava cortes.
10: Ai, meu Jesus,
6: tô
10: cansado desse mundo.
6: Mas gera corte, amor, a pessoa que não gera um corte, ela tá morta. Basicamente é isso. Se você no seu dia não gerou um corte pra ir pra rede social, não existe.
10: Eu não existo, então. Você gerou quantos cortes hoje?
6: Ainda nenhum, tô morta. Mas aqui, ó. O programa da Angélica gerava muitos cortes, mas só isso não foi suficiente. Aí a gente tá falando de número, de mas audiência. É lógico.
10: A cota publicitária, inclusive, que bota dinheiro é pequena nessas negócio de corte. Não é igual televisão. Você acha que o povo bota na internet o mesmo dinheiro que paga pra Globo?
6: Então, assim, eu quero saber de vocês quem assistia, mas aí tem um detalhe importante. A Globo desiste desse programa da Angélica, e aí ela foi lá, mostrou a pinta e falou: eu não quero mais saber de vocês, eu tô encerrando o contrato, eu não quero mais vínculo com as organizações Tabajara Globo. E aí dá pra Angélica o que eu acho interessante, e aí eu fico pensando, nada por acaso com esse povo, né? Ela agora tá super livre pra ela negociar, é ela e a equipe dela, então nada...
10: Negociar o quê?
6: Negociar um merchan... É isso que eu tô falando. É negociar uma palestra. É porque a gente não segue a Angélica 24 horas, porque nem dá. Não existe táxi pra seguir essa mulher. Mas ela dá muita palestra, ela vai nos lugares, ela vai... Tu viu que rendeu o assunto da Margareth ontem nos programas?
10: Você gosta.
6: Ela vai pros lugares, ela dá uma palestra, ela viaja, ela ganha dinheiro, gente. Ela faz um merchan, ela faz um monte de coisa. Então eu sinto que ela tá agora livre, né? O que tá... por trás disso, eu não sei. Se ela rompe com a Globo, se a amizade tá estremecida, eu realmente não sei. Eu quero saber de você. O Rei já falou que não assistiu o programa.
10: Eu nem sabia que
6: ela tava... Vocês assistiram?
10: Eu não vi, mas
6: péssimo,
10: minha filha Rei. Falou que é muito bom. Era assim que vocês falavam?
6: Agora, falando rapidão aqui da família Angélica, o Luciano foi detonado, né? Porque uns dias atrás ele tava em Paris. Antes, dias atrás, depois ele ter falado do Bolsa Família. E aí ele postou fotos.
10: Não, aí não pode.
6: Aí não pode. Aí o povo, o cara fala do Bolsa Família e tá no restaurante comendo um prato que custa 200 salários mínimos, sabe assim?
10: Comendo a lesma lá, como é que chama? Escargou? Desculpa, gente. Sei que vocês estão tomando café agora.
6: 7:51, gente. Aqui é notícia pelo céu, pela terra, pelo ar. Eu falei uns dias atrás a polêmica envolvendo o Russomano e a notícia envolve o Russomano novamente.
10: 6x1, 6x2, 5x2.
6: Dessa vez é ele saindo ali do programa Patrulha do Consumidor.
10: É mesmo?
6: É mesmo, né? Alguns dias atrás a gente falava do 6x1, né? Toda a repercussão que teve. Mas agora eu quero falar do Celso, apresentador do programa... que é transmitido, parece uma doença, né? Que passa.
10: É, mas é transmissão, né?
6: Mas é estranho essa palavra, que nem usuário.
10: Usuário,
6: ah, usuário tipo drogas, do, né? Do aplicativo. É, eu só penso nisso.
10: É, os craquetinhos.
6: Então, perdão. Assim, eu tô falando do programa do Celso, que passa na TV Record, nas noites de sábado. Um programa que dá muita audiência.
10: É a Patrulha?
6: A Patrulha do Consumidor.
10: Mas tem o outro lá.
6: Ah, mas nem esse outro vai poder.
10: Não vai poder também?
6: Sabe por quê? O que acontece? Época política, não é que ele tá sendo... não estão saindo com o Celso. O Celso vai sair, vai se candidatar novamente a deputado, uhum. Né? Então tem aquela norma, aquela lei que até acho que 30 de junho...
10: Não pode.
6: Quem for se candidatar tem que sair do microfone.
10: É mesmo?
6: Tem que largar o mic. E aí o Celso tá nessa lapada, né? A Record já tá ciente. Aí provavelmente você tá falando do Jorge Wilson.
10: O xerife.
6: Que também vai sair candidato.
10: Também?
6: Então a maioria dessa turma que faz esse tipo de programa, de ação pra
10: isso?
6: Defender o consumidor, vai sair candidato. Não, é porque eles são bonzinhos.
10: Ah, achei que eles queriam ajudar o povo. Ué.
6: Ó, falando no Jorge Wilson, quando eu fui no Brás, nesse fim de semana... que eu fui lá no Brax, na praça do Brás, ali em frente à lojão do Brás, na praça onde tem aquele chapéu de couro, aquele gigante, tem uma banca do xerife do consumidor, já fazendo ali seu trabalho político. Ai, esse é irmão desse, mas ele tava lá com a tenda, uma pessoa sentada, e aí várias fotos do xerife, mas ali já trabalhando, né, gente? Campanha política, somos adultos, é sobre isso que a gente tá falando. Então, nesse momento, a Record não sabe quem colocar. A vaga tá lá. Topas?
10: Não, eu não tenho esse negócio de ajudar, assim, eu não consigo fazer.
6: Da defesa do... E é um programa que dá audiência e é legal, assim. Às vezes eu tô em casa à noite, zapeando, eu fico, cara. Porque é interessante, sabe? Ver aquele açougue porco, e aí chega somano lá, esse colchão mole, alcatra, sangrando, você não passou o pano tá ali com bolor.
10: Inclusive, por causa dos dois, eu não vou em vários açougues de mercados por aí.
6: É um programa que dá muita audiência, no finalzinho ali da noite de sábado, e quando a Record trouxe isso, que o cara quis bater nele...
10: Aqui você não manda não, aqui é mais que manda, mano.
6: Next, minha gente. E aí, ó? Ah, então, eu falei do Russomano, que tá de saída. O xerife, que não vai poder. Ontem eu falei do Datena, né? E nós cometemos uma gafe. Eu acho que eu falei senador, é deputado. Datena vai sair a deputado.
10: Deputado? Por isso
6: é deputado. E tem a Silvia Bravanel também, saindo lá do programa Bom Dia e Companhia, porque ela agora também vai sair a deputada federal.
10: Até outubro.
6: E, inclusive, Silvinha, que estará aqui, que dia? Quinta-feira. Aqui, traremos Silvinha para fazer altos papos com o Nani Venâncio.
10: Já esteve lá também. É o ano, né?
6: É o ano, exatamente.
10: De visitar as rádios, e aí,
6: você, né? Votaria na Silvinha, no Russomano, da Atena?
10: PlayStation.
6: Next, 7h54. Gente, deixa eu contar para vocês, mas eu já sabia, por essa eu já esperava. O povo já tá aqui pulando para falar. Sobre os comentários, ó, sobre tudo. Fantástico, mais uma vez sendo detonado. Eu já quero lançar a pergunta. Vocês gostam de assistir no domingo à noite o Fantástico ou o Domingo Espetacular? Tu, Rei.
10: Eu assisto um pouco de cada, um pouquinho de cada. Não, eu gosto da Globo.
6: Cara, eu já assisti muito assim, um pouquinho de cada. Já assisti só o Fantástico. Aí depois só um pouquinho de cada. Hoje eu sou muito mais Domingo Espetacular.
10: É, mas bem elaborado. É menos...
6: Muito mais. Outro dia passou a gravidez de uma cobra no Fantástico. Com todo respeito à natureza, ao bioma. Eu não sei. Ó, o Fantástico tá sendo detonado. Todos... Por quê? Porque o Domingo Espetacular... Agora, o Cabrini, o programa abriu ali com a matéria que a gente comentou ontem, Polícia Federal versus Virgínia. Só faltou o Cabrini falar assim, olha aqui, gente, essa é a influencer que a Globo está contratando. Então, meteu o pau na Virgínia e falou, né, argumentou com a Polícia Federal e tudo mais, a Globo não deu uma linha. Porque desde a semana passada a gente já noticiava que a Virgínia Fonseca, que é, queira sim, queira não, a maior hoje influenciadora do Brasil, ela está sendo investigada pela Polícia Federal, esquema de lavagem de dinheiro. Isso é notícia, isso não é fofoca. Isso é notícia, é o que tá acontecendo, não é fake news. A Globo não deu uma linha.
10: Não falou nada.
6: Assim como não falou nada, lembra daquela... Daquela troca de mensagens do filho do Bolsonaro com o Vorcaro?
10: Lembro.
6: Agora da Deolane, mandou o repórter até pra Itália.
10: Aquela Deolane era...
6: Você né, entendeu? Tá. Comparando assim, a Globo não deu uma linha. A gente sabe que a Virgínia agora é a nova contratada da emissora, repórter do Luciano Huck, enfim. Mas é notícia.
10: É isso aí.
6: É notícia.
10: Tem que noticiar os fatos.
6: A gente entende que a Globo tá protegendo a Virgínia de todas as formas, mas tem que noticiar os fatos, exatamente. Tá? Tem mais notícia. A gente vai pro intervalo correndo e na volta a gente vai de vocês. Depois vai de vocês e depois vai de vocês.
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4: Rogério Matos, o destaque para chegar a São Paulo pela rodovia Presidente Dutra. O motorista reduz a velocidade a partir ali da Fernão Dias até o acesso à Marginal Tietê. Ayrton Senna é opção, mas tem ocorrência na passagem pela Avenida Jacupesco. Esse trânsito vai intenso ali até o Parque Ecológico, na altura do quilômetro 20, depois o caminho melhora. Para o Rio de Janeiro, essas duas rodovias funcionam bem. Atenção quem precisa acessar o aeroporto de Cumbica. Tem trânsito intenso ali na rodovia L. Smith, bem na passagem pela Dutra tem ocorrência, então o motorista perde um pouquinho de tempo, hein? No sentido contrário, quem está na L. Smith vai fazer um bom trajeto até o momento. 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
7: Bom dia, Ângela Matos. Bom dia, Rinaldo. Bom dia a todos. Ó, Ângela tem razão, hein? Por isso que meu radinho aqui não sai da 1040, viu? Um beijo. Capital. Fique com Deus. E uma boa semana para todos. E eu amo a Rádio Capital. Sou a Mila Franklin, aqui do Jardim Noronha. Beijo, beijo, beijo.
8: A Mila, já ouvi.
9: Um beijo, Mila.
8: Você viu? Ela ouve pelo AM 1040. E você Obrigada. Tá ouvindo a gente por onde, hein?
10: Bom dia, minha querida Ângela, Rei. E a todos da Rádio Capital. Um excelente dia para vocês.
9: Pra nós.
10: Com muita saúde.
9: Amém.
10: Eu sou a Edna. De Guarulhos, Soberana.
9: Obrigada, Edna. Beijão Soberana. Pra você, tá?
8: Quer ir daí? Eu vou daqui.
9: Mandar um beijo pra Valéria, mandou um WhatsApp. E ela, a gente tava falando, né, dessa galera criativa brasileira que tá usando a Copa pra ganhar dinheiro. Din, din. E aí ela mandou a foto da unha que ela vai fazer sexta-feira, que é uma cor azul, é um esmalte da Anitta, que já é coleção da Copa, né? Copa 26, um azul lindo, lindo, lindo. Amei, amei, amei. E aí ela mandou aqui a unha e no dedo anelar, ela vai deixar a unha tipo um nude e aí faz uma francesinha azul. Nude. Ao invés de ser a francesinha branca, vai ser a francesinha azul. Achei linda a unha, amiga.
8: Que bonitinho.
9: Achei linda, é isso aí. Valéria,
8: o, deixa eu falar, fazer uma
9: sempre na audiência.
8: Beijo pra você, Valéria. O esmalte da Anitta é bom, viu?
9: Muito.
8: É muito bom. O povo compra lá em casa, dura bastante, pinta bem.
9: Duração uma maravilhosa. Falando em esmalte, eu não sei agora se é da Risqué, eu não sei qual é a marca, mas semana retrasada que eu fiz a minha unha, tá saindo agora só. Esmalte bom também. É da coleção Diabo Veste Prada.
8: É boa?
9: Muito! Aí tem várias cores, de acordo com as personagens.
8: Ai, que legal!
9: É, da coleção Diabo Veste Prada. Mas amiga, Valéria, unha linda aqui, para a Copa. Pra Copa, é isso aí, amigo. 8-4.
8: 8-4. Vem, Kiki, vem.
11: Bom dia, Ângela. Eu não assisto televisão.
8: Pô, Kiki.
11: Então, nem Globo, nem televisão nenhuma.
9: Nem Manchete.
11: Eu não gosto de TV.
8: Manchete é bom.
11: Então, se no domingo eu quero assistir alguma coisa, assisto filme, série, coisas que eu tenho, posso assistir, porque eu tenho a net em casa, então posso assistir o que eu quiser, menos televisão. Televisão não faz parte do meu show. Meu marido assiste, mas lá no quarto, quando eu entro no quarto, ele tem que desligar, ou eu não fico na sala até ele terminar os problemas dele, e eu vou dormir. Se não, eu durmo mesmo no sofá.
8: Meu
11: porque
8: Deus.
11: Eu não gosto de TV, não suporto.
8: Ué, mas que diacho
11: televisão
8: é isso?
11: Televisão não faz parte do meu show. Bom dia, beijo pra todos.

0: Fiquem com Deus e tudo de bom.
1: Obrigada, Kit. Um beijo pra você. Kit mandou, né? A Silmara Freitas mandou aqui um WhatsApp dizendo: bom dia. No YouTube, as notícias da Virgínia dizem que o negócio é mais sério do que o povo imagina. A Globo tá errada. Também acho o cúmulo o SBT contratar aquela mulher que disse na Fazenda que ia cortar o pipi do enteado. Também achei, viu? Uhum. A TV aberta virou um lixo.
2: Tá difícil, viu, Ângela? Cada vez mais difícil.
3: Bom dia, Ângela. Bom dia, Reinaldo.
2: Bom dia.
3: Eu ligadinha na capital aí, dia e noite. Pelo celular, aplicativo. Aplicativo. Mas no AM. AM. Meu celular só pega AM.
2: Aí,
3: não,
2: ó,
3: pega FM.
2: Não tem FM.
3: Meu nome é Marisete Jardingá, mas estou na Vila Olímpia trabalhando. Bom dia para todos. Tô ligadinha todo dia em vocês, mando mensagem, vocês não vê, não põe
2: meus áudios. Resolvido.
1: Agora resolvemos.
3: No ar.
2: Não lê meu áudio.
3: Mas mesmo assim, beijos.
1: Beijoca. Dirlene tá no WhatsApp dizendo assim: Ângela, eu deixei de assistir a novela das oito, é muita maldade junta. Aquela atriz que faz a Bruaca está insuportável. Ela tá falando da vilã da novela, né? Ah, a irmã do Arthur, a filha do Renato Teixeira, que eu esqueci o nome dela também. Obrigada, Dirlene. Beijo.
2: Tem gente que tá descobrindo a rádio agora.
4: Bom dia, pessoal da Rádio Capital. Bom dia, Ângela Matos. Olha, faz um mês que eu descobri a rádio.
1: Uau!
4: E tô amando o teu programa. Obrigada. Seu programa é tão bom que podia repetir na madrugada pra gente que perde o sono.
2: Madrugada vocês vão rezar.
4: Pra quem trabalha à noite. Que tal essa ideia?
1: Eu acho ideia
4: o programa
1: boa.
4: De madrugada.
2: É.
4: Beijo pra vocês, Marlene do Guarujá, São Paulo.
1: Obrigada, Mar. Ouvindo
4: pelo aplicativo.
1: Aí, ó, pelo
4: app. Tá bom? Beijo.
2: Beijo.
1: Essa beijo, pesquisa Mar.
2: É muito importante pra saber onde as pessoas estão nos ouvindo.
1: Que linda, obrigada, agora, viu? Um abraço bem apertado no Eloy. O Eloy é do SAMU. Oi, e ele tá sempre conectado com a gente. SAMU do Rio de Janeiro, viu? Eloy, socorrista. Que trabalho, né? É, que profissão. Realmente. Beijão pra você, Eloy. Aqui o Zap bombando também. A gente tá no ping-pong,
2: nossa,
1: ó.
2: Nossa, maravilhoso.
1: Voltou pra mim aqui na rede. É o professor Renato falando assim: Ângela e Rei, bom dia. Aqui em casa não assistimos a Rede Esgoto. Jornalistas tendenciosos em todos os segmentos. Infelizmente, essa emissora não informa, mas desinforma. Bom programa. Renato, um abraço para você e para São Roque.
2: É, São Roque, minha terra. Ó, mais um aqui, ó.
5: Bom dia, Ângela. Bom dia, Rei.
2: Beijo. Bom dia.
5: Amo muito vocês. Ouço todos os dias.
2: Glória a Deus.
5: Eu sou Sandra de Campinas.
2: Campinas, olha.
5: Primeira vez que eu tô falando com
2: primeira
5: vocês.
2: Primeira vez.
5: E ouço vocês pelo aplicativo, tá bom? Beijão.
2: O aplicativo da Capital bombando, é Capital.
1: Ai, que orgulho,
2: com você, né?
1: Gente, Capital com você, gente. 8h08. Vou de vidente, mas antes quero registrar a Dedê Cristina. Mana do céu, você falou como eu penso, usuário pra mim lembra drogas. Mana, e o Fábrica de Casamento? Só eu que assisto? Eu acho que sim, eu não tô assistindo mais o Fábrica de Casamento já faz um tempão.
2: Que diabos é o Fábrica? Passa onde isso aí?
1: No SBT.
2: Passa lá?
1: Aí ela diz: acaba o Hulk, boto no SBT. Ela é uma SBTista.
2: Ah, ela é. Então tá explicado. Né? Porque eu não conheço, não lembrava do Fábrica de Casamentos.
1: É um programa legal, já assisti no passado.
2: É bom?
1: É legal pra quem gosta, assim.
2: Não,
1: né?
2: É o mesmo casamento do Casamento às Cegas, é outra coisa.
1: Não, é outra coisa. Ah, tá.
2: Essas cegas eu ainda
1: vi. A proposta é bem diferente, assim. Entendi. Tá? 8h09, minha gente linda, maravilhosa. Quanta gente nova chegando. Seja bem-vindo, viu? É um prazer recebê-los aqui na nossa casa. 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
12: Bom dia, Aja. Bom dia, o seu amigo.
1: É o rei. Aja,
12: aqui sou da Capital, eu assisto na 1040. Você é 10, Capital. Você é 1000, você não é 10, você é 1000. Anjo, eu queria tanto te conhecer.
2: Vem aqui.
12: Eu sou a Maria Helena aqui do Heliópolis. Aqui é Capital e TV Aparecida, porque Capital, TV eu também não assisto, porque abençoado. Só tem porcaria, tá bom? Um beijo pra vocês, eu adoro.
1: Obrigada.
12: Capital.
1: Obrigada, viu? Que palavra, né? Você que palavras viu? Lindas. Obrigada pelo carinho, um abraço. Sei lá, esse programa vem aqui um dia, né, aqui na rádio. A gente pode tá ver. Bem pertinho do Metrô Paraíso. Né, vai ser um prazer recebê-la, conhecê-la, tá bom? Todo eu e o Rei estamos aqui, prontos. A Vicky,
2: um
1: o tio, o Everaldo, o João, tá bom?
2: Todos nós.
1: Todos nós, um
13: bom
1: beijo.
13: Bom dia, Ângela, bom dia, Rei.
2: Bom dia, moça.
13: Ô, Ângela, não tô conseguindo assistir essa novela.
1: Por quê?
13: Das nove, não. Acho muita maldade, misericórdia. Nossa, desde o começo, com aquela... A gente já viu... Eu fico assim... Triste quando eu vejo tanta enchente lá pro Rio Grande do Sul, as pessoas no enchente. Nossa, desde o começo da novela eu não consegui assistir. Só de ouvir você falar.
1: Já te dá um aperto.
13: Ela disse com o Lio que ela vai sofrer.
1: Vai sofrer mesmo.
13: Essas novelas do Valsi Carrasco é muito sangue, é muito sangue, sangra muito essas novelas. Deus me livre. Nossa, não precisava de tudo isso.
2: Tem coisa pior.
1: Então tá bom. A Jane da Vila Maria também tá aqui no WhatsApp. Obrigado pelo comentário, tá, amiga? Falando da novela também. Aí a Jane lança até uma enquete que a gente, de repente, pode usar hoje ou amanhã. Ela diz assim, Ângela Reinaldo, faça a enquete. Uma enfermeira, no caso é a Adriana, né, da novela. A gente tá falando da Letícia Colim. Uma enfermeira do nada casa com um paciente riquíssimo. E a família, como fica? É um dos temas ali da novela, né?
2: É verdade.
1: A fisioterapeuta que casa ali com o Arthur, né? Com o riquíssimo Antônio Fagundes. Uhum. E ele casa, ele faz aquela proposta, porque ele tem uma família que é um sanguessugas ali, né? Não existe amor, é só interesse na grana do cara. E ele não quer deixar nenhum centavo pra ninguém. E aí ele faz a proposta pra enfermeira.
2: É, faz sentido. Pra
1: fisioterapeuta difícil, né? Na vida real, será que tem isso? Vocês já viram algum caso?
2: Na vida real, tem até filho que se mete em relacionamento de pai, achando que o pai não deve
1: mais. Sim, mas eu digo assim, se tu recebe, tu é um enfermeiro, saiu do rádio, fez um curso, virou enfermeiro. Uhum. Aí tu tá trabalhando, e aí a tua paciente fala, ai, minha família só tem crápula, não sei o quê, eu tô vomitando dinheiro, eu não quero deixar um centavo pra ninguém. Quero deixar pra você, Reinaldo, e pra Beth, pra Belinha. Casa comigo?
2: Então, o problema são as consequências. Olha quanta gente ruim tem nessa novela. O problema o não
1: medo.
2: É casa. É, não.
1: Eu casaria na hora.
2: Você casaria, Ângela?
1: Ah, na hora. Assim, Angela, se fosse o Arthur Brandão, que me fizesse uma proposta, eu tô trabalhando na casa do cara. Tô vendo ali a família crápula.
2: E como é que você ia se livrar da maldade das pessoas?
1: Meu amor, quem vem do cangaço, querido, tem contatos.
8: Bom dia, Ângela Matos, que
2: coisa,
8: Reinaldo e todos da live. Gente. Completou 2 meses que eu tô na live. Oi, nossa, Rosimei. Tô amando o pessoal, muito gente boa, todos. Obrigada. Monique, Rosana Coppola. Vou falar todos os nomes, esquecer de alguém, né? Até Carmen Maria, Olivia, todas. Estou adorando, viu? Eu tô feliz. Ângela, que Deus abençoe. Amém. Você, seu filho, toda a sua família, viu? Eu adoro quando você fala da sua família, da sua mãe.
1: Obrigada.
8: Já acompanho você desde a do Paulo Barbosa. Então, só que no YouTube agora, nas lives, entendeu?
2: Desde a época do cangaço.
8: Sei quando você ia para a feira, adoro. Que Deus abençoe o dia de todos vocês. Amém. Da Rádio Capital. Fica com Deus, Ângela Mato. Um beijinho no seu filho.
1: Obrigada. Tu come
2: abóbora ou macaxeira?
1: Uma beijoca, 8h17, olha, já tem mais vocês aqui no Se Joga, tem mais notícia, tem muita coisa acontecendo, Capital. Mas agora a gente dá aquela parada importante, básica e necessária aqui no Se Joga, pra gente falar dessa campanha, né, com gostinho, sabor Copa, que tá bombando, é a Qualinato chegando, é a Dani que já tá aqui, ó, na linha de frente para te dar aquele bom dia especial nessa terça-feira, 9 de junho. 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
5: Bom dia, eu sou a Rosa Brito.
6: Rosa.
5: Meu rádio não sai da Rádio Capital, mas põe meu recado para a Ângela. Fala para ela que eu comecei a fazer meu tratamento do dente com o Dr. Marcelo Santé.
6: Uau, arrasou!
5: Amanhã é meu dia, eu já tô no quarto dia que eu tô indo lá.
6: Parabéns!
5: Tá muito legal a equipe do Dr. Marcelo Santé. Por favor, coloca minha mensagem no ar. Ângela, eu te amo, Ângela.
6: Ouvindo agora! Que linda, parabéns, ele que é o must, né, gente? Foi a revelação do Bailão 2026 da Rádio Capital, ele que é o dentista do povo. E depois, olha, manda esse sorriso aqui pra gente, né, quando finalizar o tratamento, parabéns, viu? Ótima escolha, 8h25, EV, eu tô aqui na live agora, dando um cheiro aqui no povo. A Rosimeire tá mandando mensagem pra Coppola. Rosana, ouvi o áudio, mandei na rádio, vocês da live são pessoas maravilhosas. O que a gente tá percebendo muito aqui, EV, bom dia, a conexão, o pessoal da live, eles se conectam, né, e formam um grupo de amigos que quando se encontram no bailão, é uma coisa assim mais linda de ver.
7: É muito bacana, Ângela. Bom dia pra você.
6: Bom
7: o Reinaldo
6: dia.
7: Foi ali tomar um cafezinho. O rei foi tomar um cafezinho com leite ali, foi pegar uma bisnaguinha, passar uma manteiga, já tá voltando. Ô, Ângela, e é o seguinte, o que é mais incrível é que, por exemplo, em casa, eu coloco na minha TV no YouTube, é a mesma coisa de eu estar assistindo uma Record, uma Globo, sem brincadeira.
6: Arrasou.
7: Como se fosse um programa, como se fosse um programa de televisão.
6: E aí a gente tem a opção de... Aí coloca aqui, né, nosso programa de televisão, né, da rádio, a programação, e ao lado você coloca ali os comentários. Então você vai vendo o programa que tá no ar naquele momento e os comentários. E ó, tem uma amiga aqui que fez uma observação. Entrou uma amiga dizendo assim, ah, poderia colocar reprise nas madrugadas. Mas olha, você que de repente chegou agora, 8h27, depois você pode ouvir a programação da Capital em qualquer horário. Ah, eu perdi hoje o Cala a Boca Magda. Você volta lá naquela data e aí você consegue acompanhar. E isso vale pro Tamo Junto, para todos os programas, Altos Papos, Se Joga, tá bom? É todo mundo junto e misturado aqui, minha gente. Ninguém larga a mão de ninguém. O Carlão de São Lourenço tá dizendo, pelo menos às 7h38 da manhã, ele mandou essa mensagem falando de um frio danado em São Lourenço e falando de um frio de 8 graus, minha gente, tá? Mande um abraço pro meu colega de trabalho, Gabriel. Gabriel, um abraço só não, né, Rei? Um beijo, beijo e um abraço.
7: Né, beijo
6: é um beijo e um abraço pra vocês,
7: Tupã,
6: tá?
7: Tupã, que é você de madrugada.
8: Bom dia, pessoal da Rádio Capital, Silene de Tupã. Nossa. Ó, meninos e meninas, eu não assisto mais TV. Outra coisa, Ângela, aqui onde eu moro em Tupã, tem já umas 6 pessoas que estão ouvindo a Rádio Capital que nunca ouviu rádio ontem e está apaixonada pelo programa de vocês, viu?
6: Ai, que linda!
8: E o que essa amiga falou, que tem que repetir você de madrugada, tem que repetir sim, porque as fofocas só tem no seu programa. Ah, graças a Deus, hoje estou ouvindo novamente. Beijo, amo vocês.
6: Beijo!
8: Beijinho, Reinaldinho!
6: Mandou já, ele tá aqui mandando de beijo volta. Então, você, olha, como fofoca só tem aqui no Se Joga, deixa eu contar uma. Alguém, eu não tive tempo, na verdade, eu dormi que nem uma pombinha essa noite. A mãe da Deolane ontem, mais cedo, ela fez um chamamento, que pediu para que o brasileiro colocasse o celular no despertador às 3 da madrugada para fazer uma corrente de oração para Adel. Então, ontem, a mãe da Deolane parou a internet e falou assim: Brasil, eu preciso de vocês às 3 horas da manhã nessa corrente. Alguém fez? Por favor, se fizeram, não tenha vergonha. Mande um áudio e fale. Eu não fiz, tá? E aí, é o seguinte, é que hoje o STJ, é uma fofoca misturada com notícia, né? O STJ vai julgar se a Deolane sai ou não sai da cadeia no dia de hoje, 9 de junho. Ela tá presa desde 21 de maio, tá? Desde 21 de maio. E um detalhe, Rei, o que essa mulher tá recebendo de cartas?
7: Eu não duvido, não.
6: De amor?
7: Eu não duvido.
6: De amor, que ela fez até, mandou lá um recado pela uma das irmãs: olha, fala pro povo que eu agradeço as mensagens, as rezas, as orações, mas no momento eu não estou buscando um amor. Você tá entendendo?
7: Eu ouço, opa.
6: Você tá entendendo?
7: Eu ouvi bem o que você disse. Não, gente, tá procurando um amor.
6: Não tá, ela tá recebendo assim, ó, tá chovendo carta pra Deolane lá na cadeia.
7: Nossa, mas até o Chico Estrela casou na cadeia?
6: Gente, raparam minha conta, você viu isso?
7: Não, quem?
6: Não a minha, do Ed Gama, aquele rapaz que faz parte do elenco do Luciano Huck, né? Inclusive ontem a Patrícia fez uma baita chamada falando sobre isso, entrou para as estatísticas, ele roubaram o celular do Ed Gama, é o humorista que faz lá o Huck, e aí é o seguinte, o Ed Gama tinha todas aquelas etapas de segurança no celular dele, e mesmo assim, até quando eu vi isso, ele falando depois, eu falei, bom, perguntar pro Jobs, né? Mas ladrão é ladrão, né, gente?
7: Como é que consegue
6: burlar? Ele falou que ele tinha todas as etapas de segurança e eles burlaram, raparam a conta do rapaz, começaram a mandar aquelas coisas, ah, eu tô aqui, tem como me mandar R$100, R$200 aplicando golpes, mas eu fiquei pensando, cara, tipo, tava protegido, mas...
7: Pois é, eu ouvi aqui o menino Jobs falando aqui no, na programação, que você tem que ter verificação em 2 etapas, dava todas as dicas, então quer dizer que o ladrão já consegue burlar isso também, é?
6: Pois é, meu filho.
7: Meu Jesus.
6: Tá organizado, que... mais do que nunca.
7: Mais do que nunca. Precisamos de hack, não o repórter Amador Capital, hacker mesmo, de invadir a conta desses bandidos também, pra eles aprenderem o que é bom.
6: Exatamente. Agora, o que é bom, aqui é assim, um solta uma palavra, o outro puxa. O que é bom, gente, tá no Teatro Liberdade. Trago agora pra vocês, ouvinte do Se Joga, eu tenho aqui, ó, pares de ingresso pra você assistir esse musical lindo, maravilhoso, da Princesa Diana, a Princesa do Povo. Tenho 3 pares pra sexta. Você quer? Sexta agora, dia 12, Dia dos Namorados, né? Às 8 horas da noite.
7: É bom, é bom.
6: Né? Olha aqui, ó. Já tem aqui uma agenda aqui pro casal. De repente, assistir Diana, a Princesa do Povo, às 8 horas da noite, tá? Teatro Liberdade, metrô São Joaquim. Mande nome e o RG. Faltando pouco para entregar para o João Ferreira, a gente fala aqui os contemplados, tá? Olha, 3 pares, você entendeu bem, tá bom? 8h32, minha gente, já a gente vai trazer aqui Capital. A página daquela amiga ouvinte que tá fazendo, né, balões aí com motivos da Copa do Mundo pra sua empresa, pra sua casa, pra sua festa e para outros eventos. 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
4: Oi, Ângela.
5: Oi.
4: É a Cláudia aqui da Lapa.
5: Oi, Cláudia.
4: A minha filha também passou por isso, com aquele banco roxinho. Então, assim, tanto com a segurança do celular, quanto da segurança do banco, isso tudo é balela. A gente está muito vulnerável com eles.
5: Pois é, esse roxinho eu tenho, esse roxinho eu tenho. 8h38, amiga, obrigada pela sua mensagem. A Ingrid também mandou uma mensagem, mas foi de texto, no WhatsApp, falando aqui: bom dia, Ângela Rei, tudo bem? Fica a dica pra amiga, né? É ouvir no YouTube a programação, ouvir à noite. Boa. Quando perco o programa, faço isso. Parabéns, olha só,
6: gostei,
5: deu o título
6: disso.
5: De melhor programa pra nós.
6: Muito obrigado pelo carinho. YouTube, fica lá, salvo, é como se fosse um videocassete, né, Ângela?
5: É. Exatamente, é a mesma coisa, um videocassete. 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A gente trouxe a da Copa, porque é o momento que a gente tá vivendo.
6: Tá batendo um bolão, Márcia.
5: Tá batendo um bolão, dona Márcia. Arrasou, minha filha. Ó, a página, o perfil dela é esse. 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
6: Parabéns,
5: é sobre isso, minha gente.
6: Muito bom, bonito, tá? O trabalho, né? Vai pra empresa... Pra quem vai assistir jogos aí com o pessoal no condomínio.
5: Tem gente que tá fazendo aniversário nesse
6: Exatamente.
5: Período, né? Que é o tema.
6: Já une os dois, balão de Copa e festa junina, bora?
5: Com certeza, bora, bora. Ó, só pegando o gancho na notícia da Copa, uma imagem que parou o mundo, as redes sociais, e a FIFA omissa com aquele silêncio que dói na alma. Vocês viram os jogadores ali do Senegal chegando no aeroporto e sendo revistados por um?
6: Que coisa.
5: Aí eu quero saber se as outras seleções estão passando por esse, por que pra mim vexame. É um constrangimento.
6: É um
5: vexame, né? Um grande vexame no aeroporto dos Estados Unidos. E aí o povo do Senegal chegou um por um sendo revistado. Ô, FIFA, faz alguma coisa, pelo amor de Deus, minha gente. 8h42 é o mundo do futebol. Essa garota bate um bolão, hein? Bate um bolão, bota esse cabelão aí pra jogo, mas só é possível tudo isso, né? 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
12: WhatsApp. Oi. Ângela, bom dia. Reinaldo, pessoal da Capital e do YouTube. Aqui é Elisa Furtado. Ângela, eu me divirto com você. Ah, você é única, viu? Essa do cangaço foi demais. Eu faria a mesma coisa, amiga. Faria a mesma coisa. Eu pegava a grana, sumia do mapa, não dava nem esperança de me encontrar. Nem família, nem ninguém. Ah, ai, se a pessoa garota quisesse me dar herança, não pensava duas vezes. Um abraço a todos.
5: Beijo!
6: Vai aí, ô guerreiro.
5: Para! Tá bonito, é muito lindo Maria, isso, né? Bonito. A imagem, a fotografia, a música, que realmente trilha. Muito bem feito, gente. Guerreiros do Sol, é na Globo, tá no Globoplay também.
6: Só conheço Guerreiros do K-Pop.
5: Olha, tô perguntando pra você agora. Vocês lembraram que ontem estreou a novidade da Sônia Abrão? Não. Na Rede TV? Ela tá fazendo a dobradinha, tem meio-dia e no horário das três. Ela tá fazendo uma fofoca antes, ali naquele horário do meio-dia. Aí é pra alavancar o dia. A Sônia leva a Rede TV nas costas, né?
6: Leva, né?
5: Ah, eu acho. Quem assistiu, comenta aí, tá bom? Porque agora o guru tá chegando. Com sangue nos olhos.
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5: Ariano, a 20 de abril. Tem uma notícia muito boa. De alguém do passado chegando pra vocês. Então receba uma notícia incrível. O Guru tá contando aqui nesse jogo. Amarelo é a dezena e o 59 é o teu número.
13: 21 de abril a 20 de maio.
5: Se você tem uma entrevista pra fazer de trabalho, tá? Alguma reunião, de repente, aí no trabalho, teu jogo tá falando mais sobre trabalho, tá? O Guru falou que o dia hoje tá super propício pra você estourar no sucesso, tá? Então, quem vai fazer entrevista, quem vai participar de alguma reunião de trabalho, vai ser o destaque. Cinza 24.
13: De maio a 20 de junho.
5: Oportunidade financeira do nada. Quem é que não gosta? E generosa. Então, olha, vai entrar aí um Pix dos deuses pra você. Um dinheiro inesperado. Aproveite, receba. Tá no seu novo ciclo, né, geminiano? Dezena 25. E a cor é o rosa.
13: Câncer. 21 de junho a 22 de julho.
5: Olha, segundo aqui o jogo do Guru, hoje, terça-feira, tudo que você pôr a mão vai render, tá? Tudo que você pôr a mão aí vai crescer, vai virar ouro. Você tá com magnetismo absurdo, conexões fortes também. Então, é o dia mais forte, mais inspirado para os nativos de Câncer. Aproveite todos os setores. Vermelho 27.
13: Leão. 23 de julho a 22 de agosto.
5: Olha, presta atenção em sonhos, tá bom? 8h49. Presta atenção em sonhos, porque vai ser através dele que algo será revelado pra você que é de leão. Preste atenção em sonhos, dá uma desacelerada, né? Se for o caso, medite ou faça a tua oração, porque vem um aviso para você em sonho. 33 preto.
13: Virgem. 23 de agosto a 22 de setembro.
5: Vai receber um convite muito especial, mas o jogo tá mostrando aqui, ele deixou bem forte para eu entender, que é uma amizade. Você vai receber um convite, é uma coisa, mas é uma amizade generosa que vai te tirar de uma situação aí desfavorável que alguém de virgem tá vivendo, tá? É uma amizade generosa que vai te tirar desse buraco, pra ser mais explícito. Verde 20.
13: Libra! 23 de setembro a 22 de outubro.
5: Precisa decidir, né? Eu sempre trago essa mensagem, parece repetitiva, mas o Guru tá dizendo aqui sobre decisões e escolhas, então precisa correr, precisa decidir. E ele fala também que o reconhecimento profissional que você tanto aguardava chegou. Então é você sendo reconhecido aí no ambiente de trabalho. Aproveite o momento. Lilás 27.
13: Escorpião. 23 de outubro a 21 de novembro.
5: Olha, cenário de amor aqui forte. Cenário de amor não só na relação ali, homem, né, mulher e tal, mas é um cenário de amor aqui em tudo que você tá fazendo. Parceiros chegando, oportunidades chegando pra você, você construindo relações de confiança também. Tá com poder e teu prestígio tá super em alto. Scorpion, vermelho 13.
13: Sagitário. 22 de novembro a 21 de dezembro.
5: Mostra você aqui num acerto assim, ou é um papel, é coisa de herança, aprovação, de repente um financiamento. Você vai para esses lugares, vai com confiança. Negocie com certeza, com confiança. Marrom 11.
13: Capricórnio. 22 de dezembro a 19 de janeiro.
5: Olha, o cara que só trabalha, a mulher que é uma workaholic, fala, aquela, né, que só rala, aqui mostra intimidade, clima da vida íntima, bem quente, bem junto. Então, é aqui sim, é a carta da relação, né? Homem, mulher, mulher com mulher, homem com homem, relação amorosa. Então, fala aqui de um clima, uma coisa bem quente, bem especial pra quem aí tem o seu parceiro, a sua parceira. A cor é o lilás e a dezena é 1.
13: Aquário. 20 de janeiro a 19 de fevereiro.
5: O guru tá pedindo pra você adotar uma postura mais de firmeza, né? Sair da zona da brincadeira e mostrar também o teu lado, assim, sério. Mostrar que você também sente quando alguém faz alguma coisa que te machuca. Não vira a palhacinha do grupo, né? Se mostre como uma adulta. Então tá pedindo que uma mudança de hábitos e de postura. Nossa, a nossa cor é o bege. Nossa, cor feia, pra mim não gosto. E 19 é o número.
6: Você tá do quê?
13: Hã? 20 de areia, isso aí? A 20 de março.
5: Olha, não, olha aqui, ó, tava dizendo pra você mergulhar numa paixão, fala de família, aproximação com os filhos. Opa, mulherada que quer engravidar. O período é agora, né? A cegonha tá que tá jogando semente. E pra vocês aqui do coração, né? Pra não dizer a cama, é o dia mais quente do mês. A moçada que tá ovulando aí, cuidado, tá? Pode vir bebê preto e a dezena é o 47.
12: Bom dia, Ângela. Bom dia. Ângela, eu assisto um pouquinho de tudo. Eu assisto um pouco da Record.
5: Tá.
12: Eu assisto um pouco do Fantástico. Eu gosto dos dois.
5: Pra poder opinar.
12: Mas eu gosto muito do programa da matéria do Cabrini, do Adoro. Roberto Cabrini. Eu amo. Eu amo esse jornalista, as matérias dele. E eu também estava gostando muito no Fantástico daquela matéria que eles fizeram 10 domingos falando sobre o metrô de São Paulo, as histórias que acontecem ali.
5: Foi interessante.
12: Beijo, eu sou a Vilma aqui do Jaçanã, ligadinho em você. Vou tomar café, estou fazendo faxina e vou trabalhar. Beijo,
5: arrasou.
12: Beijo.
5: Beijo, beijo. A amiga falou que ela gosta do Domingo Espetacular e do Fantástico. Agora, 8:55, a gente pode falar de boca cheia, que a gente gosta dos três aqui, ó. 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
5: Se joga! Olha quem vai se jogar nessa sexta-feira no Teatro Liberdade. É a Rosângela Paz, é a Ana Lúcia Florencio e é o Renato Moura. Daiana, princesa do povo, fala, meu rei!
0: Ei, lá, Renato Moura, aniversariante da semana?
5: Parabéns, Renato!
0: Alô, rei! Alô, Viquinha! Bom dia! Aprovado, Viquinha! Rei, olha, você e Djalalá estão deixando o sarrafo cada vez mais alto, complicando a minha vida e da Vicky. Hoje, no Tamo Junto, um especial. Esta é sua vida, com Tio Patinhas, Margarida, Huguinho, Zezinho e Luizinho.
5: Viu? Esse é completo, é Reinaldo Alves.
9: Tio hoje Patinhas, mais do que nunca saiu o Pato.
0: Nem hoje, agora eu quero ver. Hoje a gente vai trazer a mensagem de Zora e Onara.
5: Uhul!
0: Juju.

0: eu tentei atender a chamada dele, mas eu.
1: Falei, caramba, passei por caloteiro. Aí eu falei, desculpa. Pô, pra quem que eu posso ligar, meu Deus?
0: Ligasse pro Everaldo.
2: Messalinas, né?
0: Everaldo, que tem limite eterno. Ó,
1: eu tenho uma curiosidade.
0: Fala.
1: Antes da gente dar tchau, que eu volto amanhã, se Deus quiser, às 7.
0: Ok.
1: Eu queria saber quanto o Brasil tá movimentando com o álbum de figurinhas. Eu tenho uma amiga que ela é gerente de um Carrefour Express. Ela falou que de sexta-feira até ontem, às 10 da manhã, adivinha quantas figurinhas foram vendidas?
0: Quantas, João?
1: De sexta até ontem, 10 da manhã, um Carrefour Express.
0: Umas mil?
1: 7 mil figurinhas.
0: Nossa, gente, eu tô atrás de um benfeitor que possa me
1: ajudar. Não, e o mais curioso, você não sabe. 85% das vendas, sabe de que maneira?
0: Como?
1: iFood.
0: iFood?
1: 85% das figurinhas foram vendidas
0: no iFood. Ah, não, a emoção é estar na banca. No iFood não tem graça.
1: Não é? Então eu falei... Vambora, vambora
0: que tem costura!
1: Aê, voltamos, alô Burnier, pisou na bola!
0: Você viu, lembrei de você na hora. Pisou na hora não, ele foi comido pelo pitbull. Beijo!
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6: Atualizando o trânsito para os ouvintes da capital, destaque para a Radial Leste, que tem trânsito intenso ainda no sentido centro de São Paulo, desde o metrô Patriarca e segue assim até a passagem pelo viaduto Engenheiro Alberto Badra. Esse trânsito melhora e volta a ficar intenso no metrô Belém, seguindo assim até a ligação para o bairro. A radial funciona bem. Salim Faramaluf tem trânsito intenso também no sentido marginal Tietê. Tem ocorrência um pouquinho antes da Avenida Sapopemba e outra antes da Vereadora Abel Ferreira. Trânsito intenso já desde a Luiz Inácio de Anhangamelo até a passagem pela Abel Ferreira. Volta a ficar intenso na radial e segue assim até a Celso Garcia. Para Vila Prudente, intensidade entre a Dutra e a Celso Garcia, mas depois o caminho é bom. 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
1: Alô, alô, alô Brasil, alô minha família brasileira. Bom dia. A partir de agora, Tamo Junto até às 11 da manhã. Até Nani Venâncio. Gelalá, tá indo embora ela. O rei, o pato Donald, o Antônio Carlos, a Zorionara. Né? Todo mundo partindo, se joga a volta amanhã às 7 da manhã, se Deus quiser. Gelalá, sabe que horas o Aires saiu hoje? 4:30 da manhã. 4:30 da manhã eu tava na rua. Meu pai do céu. Isso é uma missão. Ô, Evê, bom dia, boa terça pra você, bom trabalho, bom programa, Evê.
2: Bom dia, João Ferreira, bom dia, Vicky. A Ângela Massa tá por aqui, pegou aqui. O que você trouxe aqui, ó? O pessoal trouxe aqui uma rosquinha.
1: Eu trouxe um biscoito com gotas de chocolate.
2: Deixa um pra mim aí, pra
1: chocolate
2: mim,
1: chocolate belga, maravilhoso.
2: Bom dia pra todo mundo, terça-feira, terçou. 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
1: E mais uma vez, eu escutei mais cedo a Ângela e o Rei falando aqui, mais uma vez a nossa solidariedade ao Zé Epaminondas, síndico profissional do condomínio do EV.

0: desvio de recursos. Então, um abraço a Zé Epaminondas, que prove a sua inocência. Escutei hoje a Ângela, né, e o Rei dando essa notícia aqui mais cedo. Aliás, foi o EV quem mandou um áudio. E eles disseram aqui, o EV tá na escuta e já mandou o nome dele, que eles deram a notícia e não sabia o nome.
1: Pois
0: alô,
1: é.
0: Alô, Zé Epaminondas, um abraço, querido.
1: Vocês são uma figura, hein? Meu Deus do céu. Eu tava ouvindo através do aplicativo Capital com você no
0: desviou
1: trem.
0: Desviou muito?
1: Não, desviou o quê? O trem, você fala?
0: Não, o condomínio lá,
1: não,
0: o valor
1: não,
0: do condomínio.
1: Não, negativo.
0: A suspeita.
1: Não, negativo.
0: A prestação de contas.
1: Lá, administração top, correta.
0: Que top, gente.
1: Ô, João Ferreira, eu tava ouvindo a Ângela Matos. Como é legal, né? Assim como eu tava ouvindo, muita gente deve estar ouvindo através do 77.5 FM, mas eu tava ouvindo através do aplicativo, dentro do trem, de pé, lotado, mas distraindo ouvindo a Capital. Que legal.
0: Maravilhoso, maravilhoso. A frase que abre o nosso programa de hoje. Cada um dá aquilo que tem no coração, assim como cada um recebe com o coração que tem. Tamo junto! O tempo vai voar hoje!

0: Analogias México e África do Sul com a arbitragem brasileira, hein? Hilton Pereira Sampaio é quem vai apitar. Quem vai apitar México e África do Sul na abertura da Copa. Bom dia, bom dia, bom dia. Às 9 horas e 7 minutos, terça-feira, 9 de junho. Semana de Copa, semana dos namorados, semana de chuva e de muita festa junina. Bom dia ao papai e à mamãe. Bom dia ao vovô e à vovó. Garotada tão amada do Brasil, bom dia!
1: Bom dia, Joãozinho!
2: Bom dia, João Ferreira! Oi, pessoal, beijo!
0: Beijo, beijo, beijo a todas as crianças! Mas eu fiquei impressionado, de sexta-feira até ontem às 10 da manhã, só um supermercado express vendeu 7 mil figurinhas. Imagina a movimentação financeira desse álbum no Brasil e no mundo. E que o governo está arrecadando de impostos só com álbum de figurinha. E aí muita gente fala, ah, o brasileiro não tem dinheiro para comer, para pagar suas contas. Mas aí na hora do álbum, né, vende tanta figurinha assim, cada pacotinho R$7. E a moça lá, minha amiga Cícera, diz que em média cada compra é entre 20 e 30 pacotinhos. Se comprar 20, são R$140. Se comprar 30, são R$210. E para completar o álbum, a pessoa vai gastar em média de R$4.000 a R$7.000 para completar o álbum de figurinha.
3: E que coisa, hein? É banca, é a banca de revista, de jornal.
0: É o Brasil inteiro.
3: É mercado vendendo. Eu não sei, acho que só açougue que não tá vendendo, mas todo mundo
0: mas
3: tá vendendo.
0: Mas se quiser, pode.
3: Pode vender também.
0: Aqui no Pereira tá vendendo, do lado tá vendendo,
3: João Ferreira, na loja Mel tá vendendo. Eu não sei qual figurinha que eu vi lá, agora eu não lembro de qual jogador aí, mas vale R$9.000 uma figurinha se for encontrada.
0: E a Ângela tem.
3: Que coisa.
0: Alô, Padre Juarez do meu coração, bom dia.
4: E aguarde aí, hein, João Ferreira. Bom dia pra você. Tô chegando aí pra gente estar junto nessa manhã gostosa e com muita conversa. Celebra
0: a Padre, e eu vou falar com meu irmão Carlos Malho. 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
0: Evê, vamos fazer nossa homenagem aos porteiros do Brasil. Hoje é dia do porteiro. E eu quero mandar um abraço muito carinhoso ao Avelar. Quero mandar um abraço ao Guil. Quero mandar um abraço ao Regi, ao José, José da Noite. Engraçado que o Zé trabalha no meu prédio há 40 e tantos anos e é conhecido como Zé da Noite. Agora que eu me toquei, eu falei, como é que é o sobrenome do Zé? Porque todo mundo só fala o Zé da Noite.
3: Tantos anos assim? Nossa!
0: Já tá aposentado. Ano que vem acho que ele se afasta em definitivo. Vai aproveitar um pouco a vida. Então, ao Avelar, ao Zé, ao Guil, ao Regi, nosso muito obrigado. Vocês são demais, demais, demais. E eu, particularmente, eu sou uma pessoa muito fácil de fazer amizade e sou amigo de muitos porteiros de muitos lugares que eu frequento. Então, porteiro, o porteiro é aquele que recebe você, a sua família, os seus amigos. Hoje em dia, o porteiro é aquele que recebe a encomenda. Então, né, você faz um pedido, ele recebe com muito carinho, guarda, leva a algum lugar para você retirar depois. Então, parabéns a todos os porteiros. E existe aí uma maldade, uma maledicência de que o porteiro é a pessoa mais bem informada do prédio.
3: É, eu ouvi isso daí de manhã numa emissora de rádio que eu tava ouvindo agora cedo.
0: Onde tinha o Pato Donald e a Jela lá de Jussiap, né?
3: É, eu ouvi falar que ele é o... Falaram que ele é o X9, né, do prédio, né?
0: Você viu ele falando?
3: Eu vi uma rádio, pessoal, o rapaz tava falando, o rapazinho que tava no estúdio.
0: E o Rei falou hoje uma coisa, Rei, que você tá coberto de razão. Lá no meu prédio, fizeram uma reunião de condomínio pra porteiro eletrônico. E aí o pessoal falou, não. Seria uma economia. Iria cair muito o preço do condomínio.
3: Mas é bucha, hein?
0: Sem o porteiro eletrônico. E hoje o Rei falou que, né, estão robotizando as portarias e isso não é bom.
8: Exatamente, João, bom dia. Eu fui num condomínio esses dias aí. Eu estava vendo uns imóveis para investir, que assim como Everaldo, eu também sou investidor. Aí, imagina você, né? O cara teve a pachorra de falar que o condomínio era R$1.000, mas a portaria era automatizada.
0: A eletrônica. É,
8: imagina, eu procurando tipo um lugar onde o condomínio fosse de 500, o cara veio com de 1.000, eu achando que ia ser 250, o cara já jogou o preço lá em cima. Agora, isso não é tudo. Eu fui testemunha. Eu tava lá, eu, Dona Beth, e o cara que tava negociando o imóvel. O cara passou, o motoboy, iFood, iFood, iFood. Eu só ouvi o cara, vapá, ponte que partiu, porque não tinha ninguém para receber encomenda.
0: Detalhe do porteiro eletrônico.
8: Não tinha ninguém para receber encomenda. Quer dizer, imagina você morar num prédio, pagar R$1.000 de condomínio, você tem que esperar o motoboy lá embaixo, que ninguém vai receber a sua encomenda.
0: Aí, no meu caso, é meu prédio tem poucos imóveis. Você já foi na minha casa?
8: Já.
0: Então isso encarece um pouco. Se a gente tirasse a portaria, iria reduzir realmente para aliviar um pouco
8: não
0: o bolso.
8: Não cai nessa não, João.
0: É, então, aí hoje eu falei, de manhã, quando você fez esse comentário, acho que o Rei teve influência na reunião de condomínio aqui que vetou o porteiro eletrônico.
8: Exatamente. Se você tiver a oportunidade de estar nessa reunião, que for decidir isso aí, vote não. Não, não é não. Emprego acima de tudo.
0: E já encontrou o imóvel ainda não?
8: Não, tô procurando.
0: Valeu, Rei!
3: Ô, João Ferreira, sem falar, viu, Rei? Sem falar que, por exemplo, esse negócio de porteiro eletrônico, o meu sobrinho é assim lá em Guarulhos. Você aperta lá, atende, pois não? Mas a pessoa não tá na guarita, a pessoa tá lá em Curitiba.
0: Exatamente.
3: A pessoa tá lá em Curitiba, é um custo que você vai ter, mas às vezes não vale a pena, eu acho que não é muito seguro.
0: Você, como é que é a sua relação? Quer homenagear algum porteiro? Tem algum porteiro que faça parte da sua vida? 983345777. 983345777. Porteiro é mesmo a pessoa mais bem informada do prédio?
3: Eu não acho, viu? Eu não acho. Vai o meu abraço a todos os porteiros e porteiras também, viu? As mulheres também. Aqui na rádio, bem representado aqui nesse momento pelo Roberto.
0: Não, mas o Roberto não é porteiro.
3: Ele é sim.
0: Não, ele é segurança. Ele é do sindicato. Outro dia ele veio falar comigo. Não me chama de porteiro não, que eu sou segurança.
3: Eu dei um abraço nele, ele agradeceu, chegou até a chorar, rapaz. Não agora, é, agora há pouco.
0: Pô, trabalho armado é segurança, pô. Ele é do sindicato dos seguranças. Olha lá. Né?
3: Pô, a história dele, o revólver dele, pô.
0: 9h20, a previsão do tempo tá chegando com a Viquinha. Quero ouvir você na nossa enquete. Dia do porteiro, bebê.
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0: Viquinha, hoje, 4h30 da manhã, eu tava na rua passeando, 4h30. Confesso a você que de camiseta não precisou de agasalho. Hoje você disse que a máxima iria 25. É amanhã que a coisa começa a mudar, Viquinha. Bom dia.
10: Bom dia, João. Bom dia, Vê, Reinaldo, a todos que nos acompanham. Feliz dia do porteiro aí, João. Já quero falar logo da minha experiência. Mudei recentemente, né? No caso do meu prédio, é portaria eletrônica. A gente não tem porteiro. E faz uma falta, João.
0: O Rei falou isso, mas a gente ia colocar lá. Ia diminuir bastante o condomínio. Então, mas a maioria ficou com medo.
10: No meu caso é isso, o meu condomínio tem um valor super barato, justamente por conta disso, então foi uma escolha, né? A gente optou dessa forma, mas no dia a dia, só quem não tem porteiro sabe a diferença que faz. Então, feliz dia aí do porteiro, pra toda essa classe, categoria aí, que trabalha muito, né, João? Vira à noite, trabalha às vezes 12 horas.
0: Mas lá tem pelo menos alguém que faça faxina?
10: Tem. Tem uma moça que ela pega as correspondências, coloca lá na caixinha de cada apartamento, mas faz falta.
0: E como é que funciona com portaria eletrônica? Como é que funciona o cara que vai fazer medição da luz, da água?
10: Então, João, eu ainda não vi, né? Faz um mês, mais ou menos, que eu me mudei, eu ainda não vi como é que funciona essa parte, mas é uma boa pergunta.
0: Não é? Porque alguém tem que receber.
10: Tem que entrar, né? Provavelmente o zelador do prédio que deve receber, porque a gente tem o zelador que tá lá todo dia.
0: Procura saber pra você não ter sua conta cortada, hein?
10: Boa sugestão, João. Vou procurar saber, sim. Bom, gente, agora são 9 horas e 21 minutos. Como o João comentou, o clima está agradável. Nesse momento, os termômetros marcam 17 graus aqui em São Paulo. E hoje a máxima vai a 25 graus. Vai ser um dia bem agradável aí em relação às temperaturas. No final do dia faz aquele friozinho, né? Principalmente no período da noite. Então precisa de um casaco mais reforçado nesse período. Mas ao longo do dia, principalmente à tarde, nos horários mais quentes do dia, dá para ficar com os braços de fora, porque o sol vai aparecer entre poucas nuvens, o que vai elevar um pouquinho as temperaturas nessa terça-feira, João. Mas, como eu comentei, a partir de amanhã, quarta-feira, o cenário já muda. A gente vai ter o retorno das chuvas aqui para a capital paulista. Essas chuvas devem vir acompanhadas de raios e trovões no período da tarde de quarta-feira. E à noite, o tempo deve ficar chuvoso. Segundo a Climatempo, a expectativa é para 12 milímetros de chuva. E essa chuva é resultado de uma área de baixa pressão, que, portanto, favorece aí o retorno dessas pancadas isoladas. Não deve cair na cidade inteira, mas a partir de amanhã, quarta-feira, é bom ficar atento. Precisa colocar o guarda-chuva na bolsa. A quarta-feira vai ser chuvosa e a quinta-feira também, João. Então, o tempo só deve voltar a melhorar lá no final de semana. A partir de sexta-feira, a gente já tem uma redução do volume de chuva e o sol vai voltar a aparecer entre nuvens só lá no final de semana.
0: Ô Viquinha, você já sabe onde vai ver o jogo do Brasil no sábado, ainda não?
10: João, eu tô numa incógnita, porque é um grande evento, né?
0: Mas você sabe que foi feita uma pesquisa? 62% das pessoas ouvidas gostam de assistir num bar ou restaurante.
10: Eu, é meu caso, adoro assistir num barzinho, João. Eu já tenho meu bar preferido.
0: Casa de amigos, você não curte muito, não?
10: Ah, eu até gosto, né? A gente assiste, de repente faz um churrasco ali com a família ou com os amigos, mas o meu favorito é bar. Eu gosto de assistir em barzinho por causa da energia do pessoal. Eu acho mais
0: animado.
10: E uma
0: coisa que o Procon já avisou, é proibido cobrar ingresso... É proibido cobrar ingresso e é proibido estabelecer consumação mínima. É, se você estiver aberto, a pessoa pode entrar, ficar lá a tarde inteira, pedir uma água mineral, somente isso, e assistir o jogo.
10: Perfeito.
0: Mas também é uma sacanagem com o cara, né? Você chegar lá às 3 horas da tarde, o jogo é às 7, você vai embora às 9, só consumir uma água
10: é difícil, né? Quem vai para assistir o jogo normalmente pega uma cerveja, uma porção.
0: Então você faz parte dessa pesquisa de 62%.
10: Faço. Provavelmente... O primeiro jogo a gente vai assistir em família, vai fazer um churrasquinho ali, mas eu prefiro assistir no barzinho.
0: Você sabe que lá nos Estados Unidos, depois de 6 da tarde, criança não pode entrar em bar.
10: Ah, é? Ah, é importante, né? Acho que
0: pode. Mas acho que aqui no Brasil pode, né?
10: Aqui pode.
0: Acho que vai ter, de criança sábado em bar aí vendo o jogo da seleção.
10: É, então, ó, papais e mamães, vamos cuidar das crianças, juízos. Não vão beber, né? Encher o caneco e esquecer das crianças. Pelo amor de Deus.
0: Você volta já já?
10: Volto já já, João. Beijo.
0: Beijo, beijo. Ó, a Vicky disse que o condomínio dela é mais barato por causa do porteiro eletrônico. O rei está procurando um lugar que tenha portaria eletrônica, que seja de alto padrão e bom condomínio. Pode ser vizinho da Vic, hein?
3: Ah, pode ser, com certeza. Não, onde que é? Na ZN? É na ZN? Ah, então, vamos ver se o rei vai querer morar, né? Mudar da Barra Funda lá para a ZN.
0: Não, o rei tá investindo. Você não vê ele falando?
3: É, então, mas ele
0: já... usou no plural, estou procurando imóveis para investir.
3: Na verdade, ele vai continuar morando na Barra Funda, mas vai comprar um para poder investir mais um.
0: Ô Viquinha, eu vou te fazer um pedido. Eu não tô conseguindo achar aquele papel. A gente pode ouvir um áudio aí? Já tem? E eu já vou fazer aqui um pedido que a Vicky me fez. Mas eu sou um cara acumulador. Eu tenho aqui na minha frente mais de 300 folhas de papel. Eu
3: tô vendo aí mesmo, rapaz.
0: Aqui é a quantidade.
3: Nossa.
0: Né?
3: Rapaz,
0: então, já vou achar aqui e vou falar. Quero te ouvir. Ai, dia do porteiro.
3: Tem áudio aqui da Dirce, 926 na capital.
11: Eu vou responder para você em relação à água. Eles interfonam para a portaria virtual. A portaria virtual entra em contato com o funcionário que trabalha diariamente. Ele vai, eles abrem o portão e o funcionário acompanha a pessoa.
0: Ah, ela explicando então como é que funciona. Viu, Vic? Isso é importante para você, né? Mas ela interfona para A portaria
3: virtual. Isso, acho que tem um funcionário responsável, alguém responsável pelo condomínio, para poder acompanhar ali o cara que vai fazer a medição, né? O funcionário, medição da água, da luz. Apesar que onde eu moro, João, é só faz a medição de luz. A pessoa vai lá, o funcionário da empresa de energia, a faz a medição de luz. Condomínio. A água para um carro próximo e faz eletronicamente a medição através de um carro próximo do condomínio via sinal de rádio, sabia?
0: Então tá aí. Então a gente já aprendendo aí como é que funciona. Mas portaria eletrônica, tem alguém que fica vendo as pessoas? Os moradores, o prédio?
3: Não, tem, acho que deve ter alguém responsável, né, João? Numa acho que emergência, não. Será?
0: Só se você sei lá, contratar um zelador. Se você contratar uma empresa de segurança, é diferente.
3: Sei, rapaz. E nesse condomínio que o meu sobrinho mora em Guarulhos, João, que não tem funcionário, é eletrônico, uma vez pularam lá, demorou pra perceber que roubaram uma bicicleta. Pularam lá no condomínio e levaram uma bicicleta, tá vendo? Se tem um funcionário ali, fica mais difícil. Tem mais um áudio.
12: Bom dia, João. Bom dia, Fê. Aqui é a Neide.
0: Bom dia. Oi, amor.
12: Guarulhos. Ah, acabou de acontecer aqui no meu prédio. O porteiro é remoto. A Shopee veio trazer minha encomenda. E tocou, eu tava dormindo, não deu tempo de buscar. Agora eu tô conversando com o entregador, ele ficou de voltar mais tarde. Apesar que era pra entregar ontem. Guardei o dia inteiro. Falei, ah, não vou levantar você não, dormi de novo. Aí acordei com barulho no telefone. Como eu tenho problema de locomoção, não deu tempo levantar, me trocar e descer. Aí eu tô entrando em contato, ele parece ser bonzinho, vai voltar. É ruim por isso, um remoto. Eu sinto falta do porteiro presencial. Beijos. Olha, quero ver se vai pro meu áudio. Eu que te mandei o Face esse dia reclamando.
3: Ah, não, você que mandou no Face, né? Não, mas a Vicky ouviu aqui e já separou o seu áudio, daí eu já disparei, tá bom? Um beijo pra você, um beijo para todo o pessoal, meus vizinhos lá de Guarulhos.
0: E a gente tá percebendo, né, esse problema da portaria eletrônica da entrega. Então, o que que aconteceu? A pessoa foi fazer a entrega, não tem porteiro, portaria eletrônica, interfonou. Ela estava dormindo, debaixo da coberta, estava friozinho. E, ah, não vou descer. E agora, está conversando com o rapaz para ver se ele volta para fazer a entrega. Eu acredito que das duas, uma. Ou terá que pagar uma nova taxa pela entrega, ou vai ter que dar uma caixinha. Porque ele foi fazer a entrega, interfonou. Então, o porteiro que ouve o nosso programa está sendo homenageado hoje. Porque a gente, desde a abertura do programa, trouxe aqui o Rei, a Vicky, agora essa amiga. Portaria eletrônica tem desvantagens e tem problemas. Traz economia, porque não tem a despesa com os funcionários. Obrigado, Vicky. Traz a economia, mas muita gente reclamando. E a gente aprendendo como é que funciona isso. A leitura de luz, a leitura de água, né? Quando alguém vai lá de TV... Você, por exemplo, chamou alguém para consertar lá sua TV a cabo. Quem é que vai estar lá para receber? Como é que funciona? Na portaria eletrônica. 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
6: Olha, a gente recebeu aqui a notícia do falecimento da jornalista Cléo Francisco. Muito, muito triste, né? Eu conheci a Cléo, eu não sei se o EV vai lembrar, nós trabalhamos com ela e com a Carla Brandão na Record. A Cléo era da produção do Hoje em Dia.
7: Sim,
6: a Cléo e a Carla.
7: Exatamente.
6: Depois a gente veio pra cá. E aí eu comecei a apresentar os debates e elas vieram como debatedoras. A Cléo participou várias e várias vezes. Aí terminou o debate, a Cléo veio no Troca de Opiniões. Atualmente participava do Roda de Mulheres da Nani Venâncio. Vou sentir muita saudade. Gente, aproveite cada minuto. Tem uma frase que diz: cada segundo que passa é um milagre que não se repete. Ela estava ensaiando uma peça, estava com dor de ouvido, da dor de ouvido virou meningite, da meningite virou AVC, da AVC virou uma coisa irreversível, e agora vem a notícia do seu falecimento. Fico muito triste, nosso programa de hoje é dedicado a Cléo Francisco, que fez muitos e muitos amigos aqui na Rádio Capital, e eu fui um deles com muito orgulho. A gente tendo aqui detalhes do velório, do sepultamento, a gente passa, lembrando que a Cléo atualmente fazia parte do Roda de Mulheres do Altos Papos. Diga, Viquinha, o Everton tá aí? Ô, meu querido Everton, eu tava ouvindo hoje o Everton lembrando, olha, eu tô dando um presente lindo e maravilhoso, mas não é pra deixar guardado no armário, a gente tem que aproveitar, é o agora, né, Everton? Bom dia, irmão! Alô, Everton!
7: Vamos refazer o contato aqui com o Everton, João Carvalho.
6: Então já já ele fala. 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Vamos ouvir aqui a nossa enquete.
7: Tem áudio aqui na capital, vamos lá.
6: Dia do Porteiro.
7: Dois, três, vamos lá.
8: Bom dia, meus lindos. Aqui é Sandra de Caieiras.
6: Ô, Sandrinha!
8: Hoje eu tô aqui de Alphaville, no presencial do trabalho. É frio, hein? É, referente à portaria eletrônica de prédio, eu moro em casa, mas eu tenho uma cunhada que mora num desses prédios novos, né?
6: Uhum.
8: E o que eu vejo, a maior dificuldade é para os idosos. Se não faz o reconhecimento da minha cunhada facial, a minha sogra, ela fica perdida, ela não sabe como, várias vezes ela já ficou tão desesperada que a pressão dela subiu, que ela começa, não consegue entrar, não faz a leitura e vai dando um... Então eu acho que quem sofre muito é idoso, né? Eu acho que a gente tem que repensar na modernidade.
6: Olha, que coisa inteligente que a Sandrinha falou. Gente, a homenagem ao porteiro hoje é mostrar que ele é insubstituível. Porque a portaria eletrônica pode trazer a economia, diminui o valor do condomínio. Mas traz uma série de dificuldades e essa coisa envolvendo idoso, Sandrinha está coberta de razão, coberta de razão. Então a melhor homenagem no dia do porteiro desde que nós abrimos o programa, é ele saber que ele é querido, importante e insubstituível. 9h39, refiz aqui meu contato com meu querido Everton, para a gente falar de Purivision, vitamina especificamente para seus olhos, a sua visão, Everton. Bom dia!
9: Fala, João! Agora sim! Muito
6: agora eu tô
9: bom
6: te ouvindo.
9: Dia para você, para o EV, para todos os ouvintes da Rádio Capital.
6: Quero saber, né? Primeiro dizer que hoje, mais cedo, você alertava aqui. 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
6: Ó, aqui você pode falar sobre tudo. A sua voz é sempre a mais importante. A enquete hoje é o dia do porteiro. Como é a sua relação quando você vai aos lugares? Cumprimenta o porteiro. Porteiro é sempre uma pessoa que tá ali para nos receber. Você dá bom dia, faz amizade com o porteiro. Hoje a homenagem é pro porteiro. Mas você pode falar também onde você pretende assistir o Jogo do Brasil.
7: Isso.
6: 62% dos ouvidos querem assistir em bar e restaurante. Você vai ver aonde ver?
7: Eu vou ficar em casa mesmo, João. Tudo indica que eu vou ficar em casa. Eu e a Sandra, a Cássia vai na casa de uma coleguinha dela, da Lívia, bem pertinho de casa assistir. Vamos fazer a noite, à tarde, a noite do
6: hambúrguer. Não, mas só você e a Sandra?
7: Só eu e a Sandra. Eu não sei nem se
6: de repente... Que coisa mais desanimada que isso para uma abertura de Copa do Mundo?
7: Eu não sei nem se de repente eu vou estar acordado para assistir o jogo. Não, é sério. Vamos ver o que vai acontecer.
6: Olha, peço hoje que coloquem em suas orações, EV. Porque se sábado, 7 da noite, abertura da Copa, ele estiver dormindo... Pô, a Vicky já falou que ela tem necessidade de ir para um lugar animado, alto astral, energia, que ela fica nervosa, ainda mais que a abertura, e o EV vai ficar em casa sozinho com a Sandra, e se bobear vai dormir. Tem, o EV, o Rei, dá um chicote nesse rapaz aí.
7: Ai, meu Deus. Né? Ô, João, mas assim, eu tô pensando em comprar alguma coisinha pra gente comer com café na hora do jogo, sei lá, um pão de queijo, alguma coisa assim.
6: Que pão de queijo? É biricutico, rapaz. É Brasil, é Copa do Mundo.
7: Não, eu bebo.
6: Quer tomar café com leite, Vicky, na hora de Brasil e Marrocos, sábado, 7 da noite?
7: Tem uma lata daquele, acho que é Neston, ainda fechada ainda, às vezes, né, faz no finalzinho da tarde ali, com pão de queijo, uma delícia. Não, rapaz, faz esse teste aí.
6: Banda, por favor, gente, eu tenho essa missão de vida, nada é por acaso. Quando o tio me colocou aqui, o EV fazia à tarde, quando o EV veio pra de manhã, era pra recuperar essa alma, essa vida. Abertura de copo, ele vai dormir depois de tomar Neston. Então mande sua mensagem e peça a Deus para que ele, para que ressuscite.
7: Não, João, mas eu tô falando sério, não tô brincando não. Isso se eu tiver acordado, viu? Porque às vezes eu e minha esposa acaba deitando no finalzinho da tarde, assim, no sabadão, depois dela lavar muita roupa, arrumar a casa, eu ajudar também. Mas vamos aguardar, vamos ver.
6: Ó, Vanderlei Corrêa, que na casa dele ele já comprou salaminho, cerveja, limão, salgadinho e torresmo. Aí sim, já começou a falar minha língua.
7: Não, é cafezinho com leite ou um leite com Neston.
6: E uma branquinha. Vandeco, né, eu tô na dúvida se eu vou pra casa do Vandeco ou se eu vou comer Neston, né, com torrada integral na casa do EV. 9h47, né, deixa eu falar aqui com a Dani. Dani, bom dia, Dani.
13: Oi, João, bom dia.
6: Dani, onde é que você vai ver o Jogo do Brasil?
13: Ah, eu vou ver em casa mesmo, né? Mas eu tô igual o EV, viu? Tô meio desanimada.
6: Não, o EV vai tomar Neston e vai comer bolacha integral. Você não vai fazer isso, pelo amor de Deus, senão...
7: Eu não bebo, João, então tranquilo.
13: Eu também não bebo, João, então eu vou tomar um suquinho, né? Uma água.
6: Tô começando a achar que essa campanha pro Hexa vai ser complicada. 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
15: Muito bom dia, João Ferreira. Bom dia, Everaldo e todos os ouvintes da capital. Tudo bem com vocês? Eu chego para destacar o trânsito nesta manhã para falar de rodovias que cortam o estado de São Paulo, João Ferreira, pois a chegada a São Paulo pela Regis Bittencourt tem trânsito intenso entre Itapecerica da Serra até a passagem por Embu das Artes. Esse trânsito vai assim até o 274 ali. Volta a ficar intenso no Largo do Taboão, seguindo assim pela Avenida Professor Francisco Morato até o acesso à Marginal. A Raposo Tavares também tem trânsito intenso, desde o Rodanel Mário Covas até o acesso à Rua Sapetuba. Ali na altura do quilômetro 11, tem uma ocorrência registrada, isso vai dificultar a vida do motorista. A Avenida Eliseu de Almeida é a opção. Tem rodízio válido até as 10 horas para veículos com placas sinais 3 e 4. E tá tudo ok com o transporte público nesta manhã. 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
20: Oi, bom dia, João. Sou Vilma de São Caetano.
6: Oi, Vilma.
20: Ah, você sabe o que eu vou fazer? Já prometi, Brasil. Vou fazer pastel.
6: Adoro.
20: Né? Meu filho falou, mãe, você não vai fazer pastel? Eu falei, vou fazer pastel e acho que vou fazer um arroz doce. Tô entre arroz doce e quentão.
6: Faz os dois.
20: Vamos ver o que eu vou fazer.
6: Faz os dois.
20: Fiz arroz doce essa semana, não sobrou nem os passarinhos. Se come tudo, meu arroz doce cremoso é muito bom. Beijo, viu? Um beijo da Ângela.
6: Obrigado, Vilma.
20: Todo mundo aí, todo mundo, todo mundo.
6: Olha, eu tô agora... Sem exceção. Tô com o coração já dividido. Não sei se vou lá pra casa do Vandeco, não sei se vou pra esse arroz doce com leite condensado e canela... Minha Nossa Senhora, um pastelzinho, um quentão.
7: Depois você fala do meu Neston, né?
6: Ô, Neston?
7: Não, mas...
6: Pô, abertura de Copa do Mundo Brasil, ô, João, Marrocos, sábado 7 da noite, Neston.
7: Não tem nada melhor do que sábado, no finalzinho da tarde, começo da noite, você colocar naquele air fry lá, aquele pão de queijo, pra fazer assim, ele assa e você pega um leitinho ali com Neston ali. Rapaz, que delícia, viu?
6: Olha, 9h58. Outra coisa, né? Você pode participar sempre de qualquer assunto. Né? Falamos aqui mais cedo do álbum de figurinhas. E a minha amiga Cícera disse que o pessoal comprou, em média, de 20 a 30 pacotinhos. Eu acho que para a realidade do brasileiro, é uma compra pesada. 20 pacotinhos dá R$140, 30 pacotinhos, R$210. Você conhece alguém que esteja colecionando? Se eu não estou enganado, minha amada Angela Lala, pode me corrigir se eu estiver errado, eu acho que a Angela compra 3 pacotinhos por dia, 3. Então, 3 pacotinhos por dia, R$21. São 7 dias na semana, 7 vezes 3, 21, vai dar R$147.
7: Tá podendo, hein, meu?
6: Então, Angela Lala gasta, em média, R$147, né, por semana. Por semana dá 147, botar 150, R$600 por mês.
7: Aí depois fica chorando aqui, tamo fazendo uma vaquinha, comprar pão com mortadela. Não tem dinheiro. Ah, é só? E agora comprando um monte de figurinha dessa?
6: Então, mande uma mensagem pra cá, porque a gente adora, né, entender a realidade dos fatos. Você conhece alguém que esteja colecionando o álbum? Essa pessoa compra, em média, quantos pacotinhos? Lembrando que cada pacotinho custa R$7 e vem com 7 figurinhas. Eu não entendi bem, eu acho que o Rei falou hoje, ou o EV, que tem uma figurinha que vale R$9.000.
7: É, foi eu, não sei se é do Cristiano Ronaldo. Não,
6: mas pessoa... é como assim? Se a pessoa tirar e alguém quiser comprar, ela vende por R$9.000, é isso?
7: É, pois é, a figurinha que é difícil você encontrar, difícil sair. Aí quando o pessoal tira assim, tem gente que paga até R$9.000. Rapaz.
6: Pelo amor de Deus, 10 horas da manhã. Gente, hoje acabei de receber aqui uma mensagem, né? Acabei de receber uma mensagem do nosso querido Padre Juarez, que infelizmente não vai conseguir participar do nosso programa de hoje. Está num procedimento de saúde. Mandei mensagem aqui, falei: Padre, saúde sempre em primeiro lugar. Cuide da sua saúde, cuide da sua saúde. E você, se Deus quiser, vai estar com a gente amanhã. Então hoje, no final do nosso programa, a gente vai rezar o Pai Nosso, vai rezar a Ave Maria, mas hoje sem o Padre Juarez. Vou matar a saudade de uma amiga que tem um lugar tão especial no meu coração. Somos amigos há tantos e tantos anos e ela vem para falar de um assunto muito sério. Amandinha do meu coração, que saudade, bom dia!
0: Bom dia, João. Muito bom dia a todos. Que saudade. É sempre maravilhoso falar com você. Principalmente trazendo algo que vai ajudar e melhorar a vida de muita gente, né, João?
6: Com certeza. Vou até contar uma história, Amandinha.

0: Chegaram duas viaturas ao mesmo tempo. Então, a Alessandra foi quem salvou, né? 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
1: 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O que vai acontecer? 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
7: Bom dia.
1: Bom dia, amor.
7: Da capital. Um sábado eu irei assar uma carninha, linguiçinha, asinha de frango, com refrigerante e uma bela gin.
1: Gente, posso fazer uma promoção aqui no programa?
8: Até o refrigerante foi bem.
1: Posso fazer uma promoção? Sortear um lugar para que eu vá assistir o jogo com um de vocês? Porque tirando o cardápio do Everaldo, até agora eu só tô com água na boca. Né? Desde o Vanderlei até agora, assando uma carninha, uma linguiçinha, né? Um refrigerante, um gin gelado. Já teve agora há pouco arroz doce, quentão, arroz doce. Pastel. Vou sortear um lugar para assistir a Copa com um de vocês. Cada cardápio melhor que o outro.
8: Vamos fazer o seguinte, né? Quem quer que o João Ferreira, né, vá na sua casa aí assistir o Jogo do Brasil, manda um áudio. João, vem assistir aqui em casa. Daí você fala o que vai ter aí no cardápio.
1: Eu levo alguma coisa da padaria Viana.
8: De repente você vai, né, João? Quem sabe, né?
1: Não, até agora, pô, carninha assada, linguiçinha, gin, cerveja, salaminho, pastel, arroz doce.
8: Você só descartou o Neston.
1: Não, o do Neston eu espero... Ele e a seleção de Marrocos vão pro mesmo lugar.
8: A Ângela escreveu isso daí também, viu?
1: A Ângela botou?
8: Ah, rapaz do céu. Eu torço pelo Brasil, mas eu não sei se eu vou estar acordado, não. De repente, se eu tiver acordado, sei lá.
1: Olha, ontem, sinceramente, eu achei que a Rede Globo iria prestar um serviço com o que aconteceu com o Burnier. A gente sempre fala, né? Quantas pessoas já perderam a vida ou perderam parte do seu corpo por ataques de cães violentos? Né, por falta de cuidado, ou de maus tratos, ou de abandono. No caso do Burnier, a tutora levou um pitbull para a rua sem a focinheira e sem a coleira. Sem coleira e sem focinheira. E o Burnier escapou por milagre. Porque se ele fosse uma criança ou se ele fosse um idoso, provavelmente ele teria morrido. Ele conseguiu entrar em luta com o cachorro e se machucou bastante. O que era para fazer? Uma matéria. O jornalista José Roberto Burnier foi vítima, né, de um ataque por um cão pitbull hoje em São Paulo, em tal lugar, a tal hora, assim, né, sofreu isso, foi levado ao hospital. A cachorrinha do Burnier também foi atacada. E aí conta por que o pitbull estava sem focinheira e por que o pitbull estava sem coleira. E o que diz a lei? Né, primeiro explica, pergunta para a tutora, por que ele estava passando na rua sem focinheira e sem coleira? E depois vai ver o que diz a lei. Procura uma delegacia, procura um advogado, procura uma autoridade, o que diz a lei. Então, quer dizer, o Burnier sofreu um acidente, se machucou bastante, foi para o hospital. E a TV Globo, porque dizem que providências no Brasil só são tomadas quando envolve uma pessoa famosa, de prestígio, um político, um artista. Então esse episódio dele poderia ter ajudado a muita gente.
8: Eu falei para o João Ferreira, acho que ontem fora do ar, que no final de semana lá na minha região de Lins, interior de São Paulo, na cidade de Guaiçara, que fica assim, é vizinha a cidade de Lins, um garoto, né, uma criança, não me lembro a idade, ele praticamente teve a orelha decepada por conta de um pitbull, ataque de pitbull.
1: Meu pai. Então, né, que pena que a Globo perdeu a chance de fazer uma matéria, né, dizendo como tudo aconteceu e o que diz a lei e que providências podem ser tomadas. 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
1: 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Caiu?
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1: Não, e olha que depoimento maravilhoso. Acabei de receber aqui um WhatsApp de um grande querido amigo nosso. Ele falou, João, por favor, diga no ar. Eu tenho cartão vitalício. Precisei passar por uma consulta. A consulta custaria R$ 500. Com o cartão Open Line, paguei R$ 105. Meu cartão é vitalício. Nosso querido Deilson.
4: Olha que maravilha, viu? Um abraço, Deilson. Obrigado pelo depoimento. Eu tenho aqui. Outro dia eu estava aqui. Outro dia não, foi. Segunda-feira, eu acho. Tinha aqui. Ah, tá no meu Instagram, gente. Arroba Dr. Neviton Oliveira Rocha, vai ver lá. Ele falando. Ele falou, doutor, posso tirar uma foto com o senhor? Olha que orgulho. Para mim, isso aí é um presente Foi claro.
1: É gratificante, né?
4: É gratificante. Falei, pô, vamos lá. Vamos ali na frente, no lugar do no chá. Toma um chazinho, a gente tira uma foto. Aí ele, depoimento dele. Então, isso aí que é bacana. É um negócio, é bem aconchegante. Você se sente muito bem. O pessoal vê, são meus amigos. Chego aqui, a sala está cheia, principalmente quinta-feira. Cumprimento um por um. Sejam muito bem-vindos, meus conterrâneos. E o pessoal se sente muito bem. Eu também me sinto muito bem com isso. 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
1: 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Meu anjo da saúde, grande abraço, hein?
4: Um abraço, meu irmão. Fique com Deus. Até mais.
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10: Bom dia, João. Bom dia, Everaldo. Eu estou com o Everaldo. Eu também vou ficar sossegada. Sem bebida alcoólica. E nem vou assistir o futebol porque eu não gosto da Copa. Porque o Brasil, infelizmente, só decepciona a gente, tá bom? O programa tá maravilhoso. Cláudia de Santo Amaro.
1: Ô, Cláudia! Cláudia, posso sortear você para assistir o jogo na casa do EV? Porque você falou que também não gosta de futebol, tá desanimada, não tá botando fé na seleção e vai ficar assim bem borocochô, sem tomar nada. Tá convidada para a abertura da Copa Sem Graça na casa do EV.
8: Agora é o seguinte também, né? O pessoal vai comprar cerveja, compra bebida e tal, se divertir é legal, né? Distrair um pouquinho. Mas se o Brasil perder, como que vai fazer? Eu tô achando que vai perder, e se perder?
1: Gente, já tá secando. Já tá secando a seleção. Vai ganhar secando. De Marrocos.
8: Mas não tem certeza que vai ganhar, João. Vai. O jogo é assim, não sei.
1: Aliás, ó, você que entende de material de construção, qual é a tinta que tem que usar pra pintura no asfalto?
8: É tinta black.
1: Que tinta black? É verde e amarelo? Né? Que... Eu quero saber pra pintar a bandeira da seleção brasileira no asfalto.
8: Eu achei que era pra pintar da cor do asfalto e a tinta black.
1: Não, porque eu quero
8: é cal,
1: pintar
8: João.
1: Ali perto da minha casa.
8: Compra cal.
1: Eu vou fazer uma bandeira da seleção brasileira.
8: Cal, mistura com água, sabe? Cal, mistura com água guache. E compra aquele xadrez. Guache não, xadrez. Aquele tubinho de xadrez. Não vai comprar essas tintas caras, não, de R$500 aí, que você vai jogar dinheiro fora.
1: Gente, ele tá secando a seleção há meia hora. Por favor, entre na live, entre no Facebook dele, Everaldo Silva Radialista, no Instagram. Tá pisoteando aqui a seleção brasileira, tem meia hora.
8: Não, coitadinha. Não tô não, mas não é certeza que vai ganhar, né? Eu tomara que ganhe, né? Mas não sei não.
1: São 10h20. Olha, eu fiquei curioso. Se a Djela lá estiver na escuta, me perguntaram aqui, a Ana me perguntou, João, você tá sabendo que o Bate detonou o Dudu Camargo porque expôs a intimidade do Marrone?
8: Não tô sabendo.
1: Ana,
8: hein?
1: Eu confesso a você que eu não tô sabendo. A pessoa mais bem informada que eu conheço é Angela Lala. Agora, não é a primeira vez que eu vejo alguém falar alguma coisa sobre a vida íntima do Marrone. Né? Isso não... Agora, o que foi que o Dudu Camargo disse? Sinceramente, eu não sei.
8: Eu não sei se disse também, né, João? Mas o que tem a ver, né, a vida, né, alheia de outra pessoa, né? A opção sexual ou não de outra pessoa. O pessoal também, eu vou te falar, mexe em cada uma, em cada ferida das pessoas aí, depois leva processo, depois acha ruim.
1: Então, se por acaso, né, se por acaso a Djela souber o que o Dudu Camargo disse da intimidade do Marrone, conta pra gente. Ó, o Neymar decidiu que vai comprar aquela casa lá da Copa.
8: Ah, vai comprar?
1: Tô vendo aqui no Globo, ó. Avaliada em 73 milhões, rapaz. Mansão temática para 36 pessoas em Orlando, será de Neymar. Acho que não tem por que comprar uma casa desse tamanho, nesse preço.
8: Tem dinheiro a dar com pau, né, João? Aquela história, aquele ditado. Então, 70 milhões aí saindo do bolso não vai fazer diferença pra ele.
1: Eu acho que vai depender muito do que acontecer na Copa.
8: É, também. Sim.
1: Né? Pode ser que se o Brasil perder, ele desista de comprar, volte pra cá. Ele tem já uma casa aqui em Mangaratiba, que é cinematográfica. Né? Passa até um rio lá dentro da casa. Tem essa mansão em Santos, Camboriú. Então, acho que ele vai acabar desistindo. 10h22, continue mandando sua mensagem pra cá. E a Eliana ficou mal na Globo, hein?
8: Por quê?
1: Porque disse que foi um fiasco. Fiasco o programa que ela apresentou lá da família. Já tá fora, não volta mais esse ano. E a Globo chegou à conclusão que cometeu um erro de cálculo. Achou que só pelo fato de ser a Eliana, qualquer coisa que ela fizesse com o talento dela e com o carisma seria um sucesso. E aquele formato já não dá mais. Aquele formato há 20 anos atrás ainda funcionava. Hoje não dá mais.
8: Foi um que a Xuxa apareceu no programa?
1: Isso, ah, o Daniel, né? Programa de família. Então foi um fiasco, não volta mais. E a Eliana, eu não sabia, disse que lá dentro da Globo teve gente que achou que ela ficou mascarada por colocar o crachá da Globo.
8: Ah, tem isso também, viu?
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14: Bom dia, João Ferreira.
1: Bom dia, amor.
14: A Copa eu vou fazer na minha casa. Já pintando todas as ruas. Perto de umas quase 100 pessoas.
1: Oba!
14: É tudo maravilhoso. Nada como viver a vida. Eu sou a Nancy, tá bom? Da Vila Regente Feijó.
1: Nancy vai estar animado aí, hein, Nancy? Puxa vida! E depois, se você puder, Nancy, me manda um áudio ou escreve uma mensagem, por favor, sobre a tinta que é usada aí pra rua. Porque se depender do meu parceiro, meu irmão EV, eu vou comprar tinta black pra usar com cal. É, vai ser uma... Isso aí é pra pintar a bandeira de Marrocos.
8: Olha, o pessoal participando no YouTube, Capital com Você, estamos ao vivo, canal Capital com Você. A Berenice, a Elisabete, a Marina, quem mais? É, a Doraci, a Eunice, ó, quem escreveu aqui? A Berenice escreveu. João, a gente tem que acreditar, Everaldo, João, a gente tem que acreditar. Eu acredito, você que tá meio desanimadão aí, né, João?
1: Com a seleção. Eu? Hã? Ô, Vicky, desde o início do programa, só jogando, né, Zeca Urubu 2 em cima da seleção, né? Vai dormir, já perdeu, né? Palpite dele no bolão, 3-0 Marrocos, né? Quem quiser achar Everaldo é fácil, vem aqui pra porta da capital, ele sai normalmente em direção ao metrô por volta de 2h15.
8: Olha, falou o horário certinho, meu Deus do céu. E tem outra coisa também, eu tô precisando comprar, minha esposa, eu não sei o que ela quer comprar, ela quer ir no shopping sábado no final da tarde. Provavelmente vai estar fechada as lojas na hora do jogo.
1: Com certeza.
8: Tem mais essa ainda, né?
1: Se a loja ficar aberta por sua causa, fala que não há segunda-feira. 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
1: Olha, conselheiro amoroso na Semana dos Namorados. Esse joga nas 11.
15: Rapaz, eu fui longe, hein? Lourenço e Lorival.
1: Alô, César e Paulinho, um abraço também pra vocês. Sempre, Paulinho tá sempre na escuta aqui do programa.
15: Legal. 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
1: Não, já tá fechado.
8: Tá fechado, tá fechado, e eu tenho lá várias garrafas de sangue de boi.
15: Que isso, EV? Rapaz!
1: Escondendo o jogo.
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17: João Ferreira, esses petiscos do Everaldo aí é pra não convidar ninguém mesmo, né? Porque ele não quer receber ninguém na casa dele, por isso que ele faz esses petiscos aí. Vamos falar de trânsito aqui, porque é o seguinte: a Avenida do Estado tem trânsito ruim no sentido centro de São Paulo. Desde ali da Tereza Cristina, o motorista já reduz a velocidade, esse trânsito piora nas proximidades da ligação e segue assim até a Avenida Cruzeiro do Sul. Volta a ficar intenso na passagem pela Avenida Tiradentes. No sentido ABC, quem está na Avenida do Estado reduz a velocidade também antes da Avenida Tiradentes. O trânsito vai carregar até o Mercado Municipal. Depois, o caminho melhora. Destaque também para a Radial Leste, que tem trânsito intenso no sentido centro, desde o metrô Patriarca até a passagem pelo metrô Carrão. Esse trânsito volta a ficar intenso ali no metrô Belém e segue assim até a ligação. 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
5: Bom dia, amigos. Olha, no jogo da Copa, eu vou fazer, acho que, assim, uns lanchinhos de pernil, né? Aí eu quero fazer também uns suquinhos, tá? Assim, abacaxi com manga, abacaxi com pitaia, abacaxi com laranja, que aqui a gente gosta muito de suco de abacaxi, deu pra perceber, né? Então eu vou misturando, de pitaia é o meu favorito. Aí, vou fazer assar uns quibinhos, talvez, tá bom? E pra sobremesinha, como é Santo Antônio, quermesse, né? Santo Antônio, eu vou fazer
6: aí dia 13,
5: canjiquinha, uma canjica bem gostosa, cremosinha, é isso aí que vai ter aqui em casa, tá bom? Beijos, Cris da Moca.
6: Cris, olha, ontem, por coincidência, olha como o mundo é pequeno. Ontem eu estava comentando aqui com o Tacone, com o Fábio, no comercial, com o Gustavo, que eu ando com desejo de comer pernil. Aí eles ainda falaram assim, pernil bom tem no Mercadão e tem num bar na avenida, no estado, Estadão, né?
7: É esse daí, tem.
6: Né, eles sugeriram, mas eu duvido que tanto no Mercadão como no bar do Estadão seja melhor do que na sua casa. Cris, adorei.
7: Vinagrete, né? Com vinagrete, rapaz, do céu, na chapa.
6: Um limãozinho. É, eita, delícia. Adorei, Cris. Né? A gente vai para aí, se Deus quiser, se não for atrapalhar. 10h38. Hoje nosso querido Padre Juarez está num procedimento aí de saúde, está numa consulta, num tratamento. E volta amanhã, se Deus quiser. Mas daqui a pouco a gente encerra o nosso programa rezando junto com você. Rezando com você, o Pai Nosso e a Ave Maria, nossa corrente poderosa, todo dia, muitas graças são alcançadas, graças a Deus. Hoje é aniversário da minha querida Maria Antônia, fazendo festa, ela que é assistente social em Jacareí. Beijo, beijo, beijo. Feliz aniversário para você, mamãe do Simon, grande Maria Antônia. Alô, seu Edson, meu querido amigo, bom dia, boa terça. Tudo bem com o amigo?
8: Tudo bem, graças a Deus, João.
6: Senhor Edson, eu queria que o senhor explicasse para quem está nos ouvindo agora. 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
6: São 10h44, 10h44. Evê, você sabe que eu fiquei preocupado? Fiquei preocupado com porque, né, graças ao bom Deus, do início do programa até o fim, a gente está o tempo todo recebendo mensagem de áudio, recebendo mensagem de... na live, o pessoal, você já registrou aqui, já mandou alguns abraços, o pessoal fala de tudo na live, tem também meu e-mail, mas eu achei que foi fraca a homenagem do nosso quarto apresentador aos porteiros, hein?
7: Eu também senti, não sei se o pessoal tem alguma coisa contra os porteiros, né?
6: Olha, não levanta a briga!
7: Não sei, acho que não,
6: né? Não semeia discórdia!
7: Não, no, numa emissora hoje cedo, tanto a apresentadora como o co-apresentador estavam falando aí que de repente o porteiro é o leve trás e tal, não sei, viu, João? Você ouviu essa rádio aí hoje?
6: Ai, ai, ai, 10h45. Ai,
7: como é bom fazer rádio, é gostoso, né, cara?
6: Ô, Ju, bom dia, Ju!
1: Tudo bem?
6: Tudo, gente. Olha, você tá colecionando o álbum da Copa do Mundo, Ju?
1: Eu não, mas minha sobrinha tava aqui no fim de semana, né? Nossa, fica atrás de figurinha o tempo inteiro, hein?
6: Aí, pede, tia, compra pra mim uns pacotinhos.
1: Pediu, claro, né? Aí fui lá comprar.
6: Como é caro esse álbum, né, Ju? Nossa!
1: É caro, ó, é que nem os memes da internet, Ju. Se você for, você vai ter que comer figurinha daqui a pouco.
6: Meu! Por falar nisso, por engano, né? Comer uma figurinha, o nosso organismo sabe expelir, porque tem faxineiro, Ju!
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1: 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É isso que acontece. E infelizmente, por isso que nós temos aí tantos casos de doenças cardiovasculares em nós brasileiros. 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
6: Já já tem altos papos com o Nani Venâncio. Já já a gente tá acompanhando, né, tudo que tá acontecendo aqui no Brasil, acontecendo no mundo, aqui em São Paulo. Mas praticamente você olha pro noticiário, já tá tudo em função da Copa. Ontem até a Renata Brasil. Vasconcelos já tá lá nos Estados Unidos. Pela primeira vez foi a Renata, porque normalmente quem viajava sempre era o Bonner.
7: Ela foi?
6: Ela que foi. Ela que vai, merecidamente, ela vai fazer a cobertura de lá. Ontem ela tava lá com o Denilson chorou porque tava do lado dela, com o Paulo Nunes. Eu gosto muito. Eu acho que eu só vi a Renata Vasconcelos uma vez na vida. Só vi uma vez. Mas pelo menos na televisão, ela passa uma imagem que eu gosto. Me parece uma pessoa simpática.
7: É, parece mesmo. E eu tava vendo, João Ferreira, essa disputa do delay na hora do gol, sabe? O atraso.
6: Ah, que agora tem a antena, né?
7: Isso, a Globo fazendo bastante campanha da TV aberta. Daí veio a Cazé TV também falando que praticamente não vai ter delay. E parece que eu vi uma reportagem também, a Jovem Pan também falando que lá não vai ter o delay, lá vai ser praticamente em tempo real. Vamos aguardar.
6: Agora, ontem eu vi uma matéria dizendo assim, tá difícil escolher um narrador para os jogos da seleção brasileira. Aí eu fiquei pensando assim, porque muita gente diz que o Galvão já era. Porque o Galvão vai narrar, acho que pelo SBT, não é isso?
7: Sim, sim.
6: O Everaldo, você sabe que pra Copa do Mundo, eu não vejo o Everaldo...
7: Everaldo Marques.
6: É. Eu acho que o Villani seria mais a cara da Globo pra Copa do que o Everaldo.
7: Hoje ele é o segundo narrador ou o terceiro Villani?
6: Eu acho que ele é o terceiro, né?
7: Terceiro, né?
6: Porque o primeiro é o Luiz Roberto.
7: É, que não vai, né?
6: Vai o Everaldo narrar os Jogos do Brasil.
7: É. Pois é. Então,
6: né? É. Tá difícil. A matéria dizia assim, coloca aí, eu vi na Folha de São Paulo. Tá difícil escolher um... Na Cazé TV eu não sei quem narra lá os Jogos do Brasil. Eu
7: também não sei.
6: Eu não tenho o hábito de assistir a Cazé TV. Conheço muita gente que assiste.
7: Depois a gente vai perguntar, mas até o final da assim, semana, quem vai, por onde você vai assistir, né?
6: Sport TV. Sport TV é o Pompom, né? Que deve narrar.
7: Eu acho que é ele.
6: É o Pompom Luiz Carlos Júnior. 10h52, 10h52. Tata! 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

0: Vamos encerrar o nosso Tamo Junto com a nossa oração. Hoje a gente vai rezar com muita saudade pela morte da nossa Cléo Francisco. Muito triste mesmo, uma pessoa querida, uma pessoa especial, comunicadora, jornalista, ativista. Que pena, né, Vê? A gente vai sentir muita saudade da Cléo,
1: pois
0: né,
1: Viquinho? Pois é, rapaz, pegou a gente de surpresa, né, uns dias estava doente. Verdade. Tudo, mas a gente sempre com aquela esperança, né, vai melhorar, infelizmente, não descansou veio. A Cléo.
0: Então vamos rezar, encerrando o nosso programa, a oração que Jesus nos ensinou. Pai nosso que estais no céu, santificado seja o vosso nome. Venha a nós o vosso reino, seja feita a vossa vontade, assim na terra como no céu. O pão nosso de cada dia nos dai hoje. Perdoai-nos as nossas ofensas, assim como nós perdoamos a quem nos tem ofendido. E não nos deixeis cair em tentação, mas livrai-nos do mal. Amém. Ave Maria, cheia de graça, o Senhor é convosco. Bendita sois vós entre as mulheres, e bendito é o fruto do vosso ventre, Jesus. Santa Maria, Mãe de Deus, rogai por nós, pecadores, agora e na hora de nossa morte. Amém. A Nani vem na sequência. Voltamos amanhã, se Deus quiser. Onde quer que você esteja, com certeza, já ao lado de Deus e Nossa Senhora. Nosso beijo. Até um dia, Cléo.

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0: dia, Brasil!
1: Bom dia!
0: Bom dia, amigos. Bom dia pra você que tá aí ligadinho na nossa capital. Através das ondas do rádio, né? AM, FM. Tá pelo Alexa do meu amigo EV. Bom dia, EV.
2: Bom dia, Nani. Bom dia, convidada. Bom dia também aos ouvintes. É isso aí. Alexa pela internet. Só falar.
0: Internet, né? Todos
2: quero ouvir a Capital FM. Pronto.
0: É, pronto, gente. Pronto. Simples. É só falar. Quero Capital, você é a Capital com você. Tudo é Capital com você. Então, que você fique com a gente, porque nós estamos com você. Capital com você. Então, aproveita. O telefone 98334-5777 está liberado, tá? Você já pode mandar perguntas para os convidados. Fique à vontade. Nós vamos começar no clima de amor. Hoje, amanhã, até sexta-feira, eu quero fazer programa que tenha algum tema sobre amor, relacionamento. E aí, tá com seu namorado? Conta pra mim aqui, tá namorando? Tá querendo o namorado? Tá querendo a namorada? Manda aqui pra gente participar. Então, o nosso chat também, todo mundo aqui, um beijo pra todos vocês, viu, gente? Vou falar dos convidados de hoje e tem a caixa misteriosa. Essa caixa hoje vai sair, EV. Rosação tem que virar pra lá.
2: Já tem a dica já? Vai ser fácil hoje ou não? Eu não sei o que que é, né? Não, é. Geralmente eu nunca sei.
0: Tô pensando na dica, como que é. Foi a Ângela que colocou.
2: A Ângela?
0: A Ângela.
2: Então é fácil.
0: Você acha que é fácil?
2: Eu acho que é.
0: Então vamos lá. Deixa eu pensar uma dica.
2: Na sua cara eu tô ficando vermelho aqui, viu?
0: 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Vou dar mais dicas já. Vou falar dos convidados de hoje. Olha só, semana vou falar dos convidados, mas eu quero ver com a Vicky na hora que puder falar. Daquela. Pode falar? Vamos começar, né? Gente, eu vou até abrir mão só um minuto aqui pra falar do programa, que eu tenho que falar. Acho que o João já falou, todo mundo da rádio vai falar, mas eu tenho que, infelizmente, né? A gente começa já com uma nota tão triste. Perdemos uma grande jornalista, comunicadora, ativista e também uma querida parceira aqui do programa, viu? Parceira mesmo, tava fixa comigo toda quinta aqui nos nossos debates. Cléo Francisco. Gente, a Cléo. Olha isso, eu sempre fico questionando isso, né? Porque a vida é muito rápida, a vida é um sopro, a gente perde tempo com tanta coisa boba,

0: tanta coisa desnecessária. E a vida nossa é assim. Ela tava com a gente há 2 semanas atrás, né, Evê?
1: Mais ou menos.
0: Mais ou menos, né? É. 2, 3 semanas atrás. A Cléo tava aqui com a gente, parceira do programa. Ela deixou, gente, mas o seu legado de coragem, representatividade, amor, inspiração vai permanecer vivo. Eu considero importante a gente iniciar o programa de hoje prestando homenagem à sua trajetória, à sua memória, né, para esse momento. E a rádio, né, o Vini, com certeza preparou um vídeo muito especial dos trechos marcantes que a Cléo fala sobre ser mulher, sobre amor, sobre a importância de viver com autenticidade, que sempre fizeram parte da sua luta, né, da história e luta. Então, eu queria muito, de verdade, deixar um beijo para todos os familiares. A gente sai do roteiro, né? Sai, na verdade, do roteiro, sai do texto. Que a gente comece a pensar de verdade, a valorizar o seu hoje, o seu dia de hoje. O acordar, seja grato. Tenha Deus no coração, tenha fé, tenha amor, tenha bondade, tenha generosidade. Porque a Cléo, eu olho essa cadeira aqui, gente. Há 2 semanas, ela estava aqui, debatendo com a gente no programa. Vários programas debatendo com a gente. Participando, uma mulher forte, bonita, independente. De repente, eu olho agora, a cadeira está vazia. E eu recebo a notícia na hora que eu estava vindo, tá? Por isso que eu não postei nada, porque eu não sabia, né? Sabia da luta que ela teve. Ela teve meningite bacteriana. Aí, em decorrência disso, teve um AVC. E ela não conseguiu voltar, né, para casa. Então, meus sentimentos, meu abraço, meu beijo para todos os familiares, os amigos, os parceiros. E em todo o carinho nosso da rádio, eu vou mostrar um vídeo que foi feito em homenagem à Cléo.

maior desafio como mulher? Olha, eu venho de uma família de origem muito humilde, né? Então, assim, eu fiquei órfã com 12 anos de idade. Não era muito fácil, tive que trabalhar com essa época, nessa época já, então trabalho desde os meus 12 anos com carteira assinada. E para mim teria sido muito difícil ter feito faculdade, estudar, trabalhar no que eu trabalho e no que eu amo fazer, porque eu amo a minha profissão, eu sou uma pessoa privilegiada, eu amo o que eu faço. Então eu comecei a divar quando eu vi que eu estava fazendo aquilo que eu amava fazer. Porém, é importantíssimo para a gente brilhar, para ter coragem. E quem tem amor tem sim Deus dentro de si. Se Deus é amor, quem tem amor tem Deus dentro de si.

0: uma passagem mesmo, né, gente? Então, a única coisa que a gente pede, pede a Deus, né, que a receba de braços abertos, né, que ela tenha luz nessa jornada e deixar os sentimentos, né? É difícil, né, ver?
1: É difícil. A vida da gente é um sopro.
0: É um sopro. Passa muito rápido, Evê.
1: E a morte, ela vem, a Bíblia fala que vem como um ladrão. Você não espera, né?
0: Não espera.
1: E ela, apesar de estar internada, né? O médico vai lá, fala pela medicina, ó, acho que não tem mais jeito.
0: Dava pra ela ter alta.
1: E a gente sempre tem aquela esperança, a fé, né? Mas descansou a Cléo, descansa em paz.
0: Ai, pois é, gente. Vamos começar o programa, porque a vida é assim. A gente perde um ente querido, perde um amigo querido, perde um parceiro, um colega de trabalho. Mas a gente tem que continuar. Então, uma dica pra você. Aproveita o seu hoje, curta as pessoas que você ama, de verdade, curta. Pai, mãe, amigos, irmãos, parentes, primos, colega, vizinho, todo mundo que você gosta, todo mundo que te faz bem. Começa a valorizar mais, porque a passagem é certa. Então, vamos lá? Pois é, tristeza. Mas, gente, Dia dos Namorados, vamos falar, Dia dos Namorados. E a gente vai falar hoje da importância da intimidade, que vai muito além da relação sexual. Então, essa semana a gente vai falar muito sobre namorada, amor, carinho, prazer, felicidade, tranquilidade, né? A nossa convidada, a doutora Larissa Pires, é ginecologista e obstetra com especialização em reprodução humana e medicina fetal. E a gente sabe que muitos não colocam em prática a intimidade, tá, gente? Ela é construída diariamente por meio do diálogo, do carinho, da atenção, da conexão emocional. A rotina acelerada, o estresse podem afastar casais. Então, vamos falar um pouquinho sobre isso? E para pensar também, como é que está o seu relacionamento? Está bacana? Estão compartilhando? Não adianta só a gente exigir, só a gente pedir, né? A gente tem que fazer a nossa parte também, então é uma troca. Eu acho que compartilhar a vida com outro, a palavra já diz, é compartilhar. Aí eu vou perguntar, doutora, por que que a intimidade de um casal começa muito antes da relação sexual? Queria que você falasse um pouquinho desse seu lado, que estão perguntando. Nani, ela é médica, ginecologista, sim, mas ela tem especialização também para entender os casais, não é isso?
2: Sim, Nani, bom dia a todos. Obrigada pelo convite, é sempre uma honra estar aqui com vocês. Sim, eu tenho especialidade em sexualidade e terapia sexual. E é um tema muito constante aí no universo feminino e frequentemente presente no consultório, principalmente com as mulheres em relação aí na questão de ginecologia, da questão da baixa libido, ou nos momentos também de puerpério, ou com a volta da atividade sexual. E como que é essa intimidade, como que isso vai acontecendo, tem muito aspecto de construção social também, essas nossas relações. E a intimidade, ela não começa no quarto, né, Nani?
0: Não,
2: ela
0: começa muito antes.
2: Ela começa muito antes, mesmo nas relações sexuais esporádicas, teve ali um contato, um olhar, alguma coisa que te fez ter uma conexão com a pessoa. E é importante a gente lembrar que nós temos diferenças, sim, biológicas e fisiológicas em relação ao desejo. Isso é muito importante a gente lembrar. O homem, ele tem muito aquele desejo espontâneo. Já a mulher, ela responde mais ao desejo responsivo. Então, nós temos que criar um
0: momento. Nós somos auditivas, né?
2: Sim. Eu falo que assim, né? Eu brinco muito no consultório com as pacientes. Elas falam, doutora, né? Não sei o que fazer. Parece que a minha vontade sumiu e tudo mais. E aí, como que a gente vê isso? O homem, né, eu brinco assim, né, com as pacientes, eu falo, gente, a gente acorda de manhã, assim, descabelada, bafuda, passa, eles estão vendo televisão, ele já tem, né, aquela excitação, aquele desejo. Já a mulher, não, nem tá se achando, assim, dessa forma, né? E aí ela tem, a mulher, ela já precisa ser trabalhada durante o dia. Ela precisa, eu falo que é aquela coisa que tem que cozinhar o dia inteiro. Não adianta aí, gente, homens, vocês não ajudam em casa, não ajudam em nada.
0: Não adianta chegar em casa e querer no vucu-vucu, não, é?
2: No seco ali. A gente tem que falar sobre isso, Nani. Porque
0: precisa
2: isso
0: se falar.
2: Acontece. É a realidade na vida, na casa de todo mundo aí. As pessoas só não trazem. Eu gosto muito de abordar o que todo mundo não fala, né?
0: Nós temos que falar o que ninguém fala, porque a verdade é... Marido, namorado, é o seguinte, a mulher é auditiva. Você tem que conquistar essa mulher, você tem que seduzir essa mulher, paquerar essa mulher, falar, entendeu? Estimular, porque não é sexo por sexo seco. Chega e acha que vai fazer a obrigação porque é casado. Não!
2: Isso. Não. É sobre isso. Não. E aí a gente tem que ser trabalhada, eu falo. É aquela mensagenzinha de manhã, é aquele aquele selinho de manhã antes de sair, é uma mensagem no meio do dia.
0: É apimentar, esquentando o relacionamento.
2: E também, eu acho, hoje a gente tem falado muito disso, né? Que mudou-se esse papel da mulher na sociedade, ela também trabalha fora, né?
0: Sim.
2: Né? Então, assim, se chega em casa, ela também ainda vai ter que dar conta de tudo. Ainda, às vezes, tem filhos. E ainda, como que ela vai ter disposição, desejo, para ter relação ao ato sexual? Então, assim, se você é um parceiro, chega, vamos ajudar, contribui. E aí fica leve para todo mundo. E aí a sua parceria também vai ter essa maior disposição, né? Para esse envolvimento sexual que vocês tanto cobram aí no dia a dia.
0: Meninas e meninos, vocês que estão ligadinhos na nossa capital, a pergunta é para vocês. E aí, o que você tem feito para melhorar o seu relacionamento? Tem dicas? Manda as dicas pra gente, quero saber. É bom, dica boa é dica compartilhada, né? O que é que você faz pra apimentar, pra deixar o relacionamento bem, bem, bem bacana? Manda as dicas pra gente, que nós gostamos também, pra gente aprender. Porque falta muito isso, doutora. Falta esse olhar mais sensível, esse olhar mais sedutor.
2: Sim.
0: Tem que conquistar, né? Tem que dar uma seduzida.
2: Sim, e o que eu acho que ocorre? Principalmente nas relações mais longínquas, nossa, né? Maria. Vamos falar delas, que é a temática aí também frequente no consultório, né? E nessa vivência minha da sexualidade e da terapia sexual. Gente, por que a gente deixa de fazer o que a gente fazia quando namorava?
0: Por quê?
2: Por quê?
0: Acomodou.
2: O que acontece? A gente se
0: acomodou,
2: sente
0: já fala, esse marido é meu.
2: É
0: meu marido, minha mulher.
2: Acha que tá conquistado,
0: tá
2: né?
0: Seguro.
2: Não tem o que fazer mais nada.
0: Tá
2: e
0: seguro.
2: Aí, onde que todos pecam, né?
0: Depois, quando a gente fala de traição aqui...
2: pode me
0: chamar.
2: Vira
0: um tabu, que a gente fala de traição também. E vira um tabu, um rebuliço. Esse trai mais, mulher trai mais, homem trai mais. Gente, se você tiver conquistando seu parceiro, sua parceira... Né? Se houver essa paixão, essa conquista, essa não acomodação com o tempo
2: é
0: que tá junto, você vai ficar, você vai gostar, você vai se excitar com esse parceiro.
2: Eu sempre falo, quando eu vou falar de palestras sobre isso também, que as coisas não começam, né? Ainda continuando falando sobre o que as pessoas não falam, e você puxou a linha aí da traição. Nada começa grande, começa pequeno. E começa muitas vezes naquilo que a sua parceria não tá fazendo. Ai, um cafezinho, uma mensagem. E tudo isso, na verdade, é carência, que às vezes por excesso de trabalho, outras prioridades, a gente acha que não precisa de cuidar do relacionamento. Porque ele tá ali.
0: Eu já ouvi muitas mulheres falando que traíram porque estavam carentes. Estavam em um relacionamento.
2: Isso é verdade.
0: Carente. Quer dizer, o parceiro não tá dando carinho, não tá sendo bacana, não tá ouvindo, não conversa, não tem diálogo.
2: Tempo de qualidade, Nani. Ainda mais, né, estamos falando aí, chegando no Dia dos Namorados.
0: Dia dos Namorados, vamos lá, já vamos apimentar essa semana? Preciso de uma semana bacana, pros namorados, pras coisas serem, mudar algumas coisas, né? E a gente já começa, a primeira coisa que eu acho que tem que mudar é a visão, né?
2: Sim, é a mentalidade.
0: É o entendimento.
2: E ver que... O que acontece? Todos hoje estamos com a vida muito aí corrida no dia a dia. E que a gente tem que programar assim, Nani. Igual a gente programa tempo de qualidade para os amigos, para os filhos, que a gente tem que ter essa preocupação em olhar e ter um tempo de qualidade, em criar, se esforçar mesmo, olha, criar rotinas ou alguns momentos ou alguns combinados entre as parcerias para existir esse momento. Porque senão a relação, ela é sufocada pela rotina do dia a dia.
0: Eu vou te fazer umas perguntas agora.
2: Pode fazer.
0: Sem nomes, claro, sem nada, sem exemplos, mas assim, só dando conselhos. Por exemplo, a mulher teve filho. Agora. Passou do puerpério. Quanto tempo depois ela pode fazer sexo?
2: 45 dias depois.
0: 45 dias
2: depois.
0: Quando
2: acaba o resguardo.
0: O resguardo são 45 dias.
2: 45 dias depois.
0: Como fazer pós-parto, que ela tá se sentindo cansada, estressada, feia, o peito tá cheio de leite. Como dar uma aquecida no relacionamento pós esse puerpério aí?
2: Olha, eu trabalho isso já desde o finalzinho da gestação. Porque a gente, né, e quem já passou pela experiência, sabe que isso aí vai ter uma dinâmica, vai mudar por um tempo. E tá tudo bem, eu acho que nesse momento aí de puerpério, o parceiro tem que ser muito parceiro mesmo da mulher. Porque o que ocorre? Ela tá, fisiologicamente, nós somos mamíferos, né?
0: Ela tá cuidando da cria.
2: é cuidando da cria. Então, você não tá com a sua energia potencial voltada para isso. O que eu dou muito de tarefa para os casais, principalmente no final ali da gestação, eu falo para eles saírem, terem dates. E começarem, tipo, a construir a playlist que vai tocar no parto. Até para eles irem se conectando e irem tendo esses últimos momentinhos a sós, porque vai mudar, né? Ou um casal que vai passar a ser três.
0: Tem homem que eu já vi, viu, Evê? Tem homem que fica com ciúmes depois, sim, quando a mulher começa a dedicar o tempo pro filho.
2: Sim.
1: Ah, isso. Nunca ouvi falar, é verdade.
0: Já, sério. Sim. Sério, Evê? Ciúmes, assim, de entrar em crise, de querer separar, meio de rejeitar o filho. De
2: porque
0: ciúmes,
2: você só quer saber do filho.
0: Porque começa a dividir, a mulher começa a dividir o amor, né? Que era só o marido com o bebê. Que
2: sim,
0: loucura, né?
2: Isso ocorre, Nani. Ocorre. É uma realidade, a gente precisa falar desses tabus que ocorrem na vida e falar mais sobre esse puerpério que é tão pouco falado e que as mulheres se veem, quando se veem vivendo nele, se acham muito inadequadas. E uma questão também, essa questão que ela tá também se redescobrindo como mulher, né? É um corpo novo. É tudo é novo, tem a questão da flutuação hormonal. Então, assim, dá um tempo para essa mulher para ela se reencontrar. E eu sempre falo para eles, mesmo com um bebezinho ali pequenininho, passando ali, né, os primeiros 15 dias e tudo mais. Mesmo assim, não se percam. Estabeleçam um dia da semana. São tarefas que eu faço. Não, e assim, Nani, vão comprar porque o casal, às vezes, né, todo mundo tá muito focado pro bebê. E aí, é nisso, só que nós estamos falando de um tempo ali, né, se formos pegar, né, o aleitamento materno, de 6 meses. É difícil. Então, o que que eu falo?
0: Tem que tirar o leite, dar uma congelada e tirar um pouquinho. Mas é o peito
2: em pedra. E nem grandes coisas,
0: o peito,
2: Nani,
0: em pedra, gente. Em o pedra. Homem tem que entender, nesse momento que a sua mulher teve filho, pega leve. Porque assim, a gente tá pensando aqui, tô pensando como mulher, né, como mãe. Você tem um filho, aí você fala, vou tentar sair pra jantar. É uma corre-corre que o bebê mama de 3 em 3 horas. E só um detalhe, tá? Vou só lembrar você, homem, que isso já aconteceu com você, tá? Sua mãe não tivesse dado mamar pra você, dado peito pra você, você não teria crescido saudável e forte. Então, é um tempo, gente. É isso que o homem tem que entender. É um período. E nesse momento, quando ela tá amamentando, Evê, aí a mulher fala, vou tentar tirar o leite. É uma vaca leiteira que a gente fica sentindo. Assim. Eu tomei um banho um dia, tava amamentando. Quando eu fui tomar um banho, de repente eu olhei assim e falei, pá! Meu peito, o leite foi lá no teto do banheiro.
2: Sim. É uma loucura. A gente vai nos lugares, né? Na hora que você se dá conta, você tá toda molhada.
0: Molhada a camisa. Né? Mesmo que a gente tente cheirar o leite, congelar pra poder jantar, tem que se querer jantar.
2: Sim.
0: Uma horinha muito rápido.
2: Então, e eu falo pra eles, não são grandes tarefas que eu dou não, viu, Nani? É assim, vão buscar o pão juntos e deixa o bebê. Porque sempre tem alguém ali, né?
0: Se tiver alguém,
2: de apoio,
0: né,
2: se tiver alguém. Mas assim, pequenos momentinhos ali, uma vez na semana, não vai ficar tudo bem com o bebê, né? Se não vai acontecer nada com o bebê, mas vai lembrar eles deles, Nani. Pra eles também não se perderem enquanto casal. Porque uma outra coisa que a gente vê também, falando das coisas que não falam, é depois também, às vezes, a mulher ir esquecendo um pouco
0: vai
2: também. Isso. Isso acontece, vai.
0: Esquece um tempo mesmo, gente. Você tá que nem uma vaca leiteira ali.
2: É bem menino, mamãe
0: de 3
2: em 3
0: horas, você não dorme. É cansativo demais.
2: Que o relacionamento, ele também tá ali. Ele também precisa de tempo de qualidade e de atenção.
0: Tem que saber dividir esse tempo, né?
2: Os pratinhos, né? A mulher
0: com todos os malabarismo bonito. Ó, tem uma pessoa na linha e tem várias perguntas aqui. Alô?
3: Bom dia, Nani Venâncio.
0: Bom dia.
3: Doutora, tudo bem? Quem está falando aqui é o Leonardo do Tremembé. Olha, eu vou fazer um comentário breve aqui. Eu sou deficiente visual, né? Já tá com 5 anos que eu tô sozinho. E hoje tá completando 5 anos e 2 meses que a minha namorada faleceu. De lá pra cá não dormi mais ninguém. O que eu faço? Pra não ficar pensando em essas coisas assim, de sexo assim, eu procuro fazer uma coisa, procuro ler algum livro, eu procuro fazer alguma coisa que me interessa também, né? Cursos também, né? Eu trabalho muito também, né? E assim, eu estou em busca de um grande amor, sim, né? Mas é tudo um tempo também, né? E é isso aí. É esse comentário que eu estou fazendo com a doutora também, tá ok?
0: Tá certo.
3: Um bom dia para vocês, bom programa. Beijos, até logo.
0: Obrigada, eu espero que você arrume uma namorada. Eu vou criar, Vini Della Carte, eu vou criar o quadro aqui de namoro. Vamos facilitar.
2: Aí conta comigo.
0: Não é legal? Eu acho muito bacana ter um quadro de namoro.
2: Seria muito legal a gente
0: trazer
2: sobre isso.
0: A gente
2: sobre
0: abriu espaço. A Vicky tem mensagens ali. Vamos lá, Vickyzinha. Bom dia, princesa.
4: Bom dia, Nani. Bom dia, doutora. Tem perguntas aqui também chegando no WhatsApp. Essa pergunta veio de uma pessoa anônima. Tá. Ele fala o seguinte. Eu estou usando as canetas emagrecedoras e perdi o libido. Sou homem e a mulher não entende. O que devo fazer, doutora?
2: Olha, na verdade, a questão da diminuição da obesidade ou mesmo do sobrepeso e trazer esse homem ou essa mulher para o índice de massa corporal normal, na verdade, ele é para melhorar essa questão do libido.
4: Sim.
2: O que a gente tem que lembrar aqui, gente, quando a gente fala em libido, desejo, paixão, tesão,
0: é tudo.
2: É que é um tudo. Não existe uma igual... Muitas pessoas, né, a gente... Outra coisa, né, verdade sejam ditas. Muita gente, às vezes, usando testosterona e pensando nessa questão da libido, gente. Mas ela não vai fazer milagre se é um relacionamento que tá comprometido nesses aspectos que nós falamos, né? Se não tem o carinho, se não tem o respeito. Então, o libido, o desejo, ele é a construção de várias coisas. Construção cultural também e religiosa também, do que aquilo que foi, porque tem muita gente, que não se toca ou tem pudor do corpo, porque foi ensinado ou entende que aquilo ou vê o corpo é como pecado, ou vê muito também, tem muitas pessoas, Nani, que vê o sexo como um sexo reprodutivo. Não
0: também
2: vê
0: não
2: ele,
0: é, né?
2: Né,
0: gente? Para, né? Também.
2: Não
0: né?
2: vê ele com essa questão de prazer. E isso tem muito a ver com construção social, cultural. E aí a gente tem que trabalhar todos esses aspectos, né? Como eu entendo, o que é isso, como é essa formação, como tá a qualidade do meu relacionamento, como eu estou comigo mesmo também.
0: É, mas vamos falar uma coisa, vamos dar uma dica como mulher, vamos dar uma dica. Amiga ou parceira, você que é esposa aí ou namorada dele, pega leve também, né? Vamos falar uma coisa, se ele tá fazendo um tratamento, coitado, tá tentando emagrecer, com certeza ele vai ficar muito melhor com a autoestima dele, é uma coisa que ele quer. A gente tem também que ser parceira e cuidar e ajudar também, né?
2: Sim,
0: se ele tá num momento difícil, não tá com a libido, primeira coisa, fala, amor, vamos no médico, vamos ver se tá normal, vamos ver se as taxas de hormônio tá normal, vamos ver se essa caneta tá na dosagem certa, vamos ver se tá te fazendo bem. É isso, gente, não é
2: dosar
0: brigar.
2: Testosterona, né? Porque pra mulher a gente não tem referência.
0: Isso que eu tô falando,
2: mas
0: tem que
2: pra
0: dosar,
2: homem
0: tem que
2: a gente tem. Tem que ir.
0: Homem
2: passar
0: também
2: por
0: não é
2: uma
0: máquina de sexo, não, gente. Para.
2: E ver. E também a cobrança, também, né? A gente vê homens com quadro com problemas financeiros e depressivos.
0: Ó, faltou dinheiro,
2: ele
0: o negócio
2: não
0: já
2: sobe.
0: Fica ruim. O sexo fica ruim. Faltou
2: o sexo
0: dinheiro,
2: fica
0: ruim.
2: A qualidade fica comprometida. Então a gente tem que ver aí o âmbito geral. E é como você tá falando, né, Nani? O que faz o relacionamento, o sexo, é um pilar de
0: sim.
2: todos os outros que ele é necessário para um relacionamento
0: saudável.
2: Quantos por cento
0: que você, nos seus estudos, vê que o sexo é no casamento?
2: Olha,
0: quantos por cento? Tem gente que acha que é 50, tem gente que acha que é 80, tem gente que é 60, tem gente que é 70.
2: Aí, Nani, não tem estudo sobre isso, sobre questão de porcentagem, e é muito subjetivo, porque...
0: Por isso que eu tô te falando, mas o sexo, as pessoas colocam o sexo como prioridade.
2: Tem
0: eu vi ontem uma matéria, de uma mulher, olha isso, o cara foi e abriu um boletim de ocorrência contra ela, e conseguiu fugir, abriu, ela exigia sexo 6 vezes. Por dia, isso todos
1: no,
0: os dias.
1: No Brasil,
0: e
1: isso?
0: E quando ele negava fogo... É, no Brasil. E quando ela negava fogo, que ele negava fogo, ela bateu nele.
2: Mas esse não é o padrão que a gente tem, não, viu?
0: É, isso aí também tem muito...
2: Aí foge, é aquilo, né?
0: Sai do normal, né?
2: Sai do normal. Nós temos, né, o que é a média ali do padrão e o que sai ali a escassez de... Não ter, ou ter uma vez a cada 3 meses,
0: ah,
2: ou
0: não,
2: pro
0: aí também
2: excesso.
0: Desculpa, hein?
2: E tem.
0: Uma tem vez a cada 3 meses, me desculpa.
2: Assim,
0: você tem um marido pra ter sexo
2: mês...
0: uma vez a cada 3 meses, você me desculpa, hein?
2: Tem.
0: Aí o negócio
2: tem
0: tá falho. Coisas.
2: Então aí, é esses combinados. E eu acho que o que falta também muito é transparência. A gente parte de um lugar, Nani, que o outro sabe. Não, o outro não sabe nada.
0: Não sabe nada, não conhece
2: ninguém
0: nada.
2: Ninguém tem uma...
0: Qual é a média aí do brasileiro?
2: 2 vezes na semana, mais ou menos.
0: Todo mundo tá tendo essa média? Os
2: é,
0: que estão fora,
2: é.
0: Tá o okay, quê? Uma cada 3 meses,
2: não
0: né?
2: existe. Existe o que é pra aquele casal é saudável ou não.
0: Certo,
2: o que
0: mas
2: a
0: saudável,
2: gente vê...
0: 2 vezes por semana é saudável.
2: O que os estudos mostram, Nani, é que sexo, ele ele é importante, ele é inato do ser humano, tanto que quando o bebê começa, aquela questão da exploração oral que os bebês têm, de tudo põe na boca, é uma forma de prazer. Então, o que a gente precisa é adequar e ser transparente com a nossa parceria.
0: Doutora, vamos ping-pong? Sim. Porque tem várias perguntas. Vai. Ping-pong, hein? Resposta rápida, combinado? Deus,
2: vai.
0: Vamos lá. Dia a dia. Nani, eu tenho 30 anos de casada, meu marido nunca me ajudou em casa e agora estou na menopausa e está complicado para mim. Uma dica para mulher que está na menopausa. A outra falou aqui, a Gilmar falou, trair, pois essa está carente, é conversa. A Judite falou, bom dia, meus sentimentos a todos. Gente, todo mundo está mandando sentimentos, então os familiares da Cleo recebem com muito carinho o amor de todo o público da rádio. 30 anos de casada, está na menopausa. Tem que procurar uma ajuda de
2: um especialista, procurar um ginecologista, fazer os exames aí, e reposição hormonal, né?
0: Sim. Reposição, gente, ajuda.
2: É vida.
0: É vida. Você vai voltar a ter sua vida sexual ativa. Tô mandando beijo pro Everaldo aqui, a Fátima.
1: Beijo.
0: Silvio de São Bernardo Campo, tenho 26 anos, tenho muito desejo quando vejo uma mulher com a bochecha coberta de blush. Adorei, rapaz. Tá fácil agradar esse parceiro, hein?
2: Você viu?
0: O negócio que eu faço. Rapaz, eu já vi coisa nessa vida. Agora, ficar com fetiche num blush. Vou falar pra vocês, adorei, viu? Ô, Silvio, tô rindo porque eu achei muito divertido.
2: Podemos vir falar depois disso.
0: Tenho muito desejo quando vejo uma mulher com a bochecha coberta de blush. E também sinto desejo quando vejo bochechas com buracos de acne. É normal? Rapaz, buraco de acne? Fetiche na espinha, é? Eu nunca vi isso na minha vida também.
2: Tem gosto pra tudo, né?
0: Tem gosto pra tudo. Ah, o blush, ok, mas os buraquinhos de acne? Para aí, doutora, você vai fazer o seguinte. Você vai me responder esse fetiche do buraquinho do acne depois do intervalo comercial.
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8: Atualizando o trânsito para os ouvintes da capital, destaque para a Marginal Tietê, que ainda tem trânsito carregado no sentido rodovia Castelo Branco, entre a ponte Aricanduva até a ponte Cruzeiro do Sul. Esse trânsito volta a ficar ruim na ponte do Limão e segue assim até o acesso à rodovia dos Bandeirantes. Tem uma ocorrência ali na ponte da Freguesia, isso vai dificultar a vida do motorista. No sentido Ayrton Senna, tem ocorrência registrada na ponte Júlio de Mesquita Neto. O trânsito é ruim desde o Cebolão. Corredor da Emmanuel Marquete, Marquês de São Vicente, Nora Pioretini e Janotti. É uma boa opção para o motorista fugir desse trânsito. 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
0: De volta a Brasil.
11: Brasil.
0: Eu vou até esquentando aqui, viu, Ângelo? Essa semana, todos os dias, eu quero um tema para relacionamento. Amanhã, roda amanhã, hoje tem. Amanhã a gente vai ter que colocar alguém, porque a gente tem que falar de Dia dos Namorados. Mas antes de falar de Dia dos Namorados, eu vou falar. Se você tá aí num momento difícil, né? Às vezes você tá querendo um amor, sofrendo no amor. Gente, tá querendo um conselho espiritual, uma conselheira espiritual, Patrícia Vidente. Eu super indico para vocês a Patrícia Vidente. É uma parceira maravilhosa aqui da rádio, tá muito, muito tempo aqui e todo mundo ama a Patrícia Vidente. Então ela é uma conselheira espiritual. Eu sei que nesse momento muita gente, né? Ai, pelo amor de Deus, preciso de um namorado. 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
0: Ai, que bom, gente. 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
0: E aí, doutora? Ele pediu a dica sobre bochecha rosa, blush, ok. Acho sexy, né? Tá passando blush, já vi esse fetiche, um monte de gente passando o blush, acho bacana. Mas ele quer, falou que ele sente atração com os buraquinhos da acne. Tio, você, responde aí pra mim. Dá uma dica pro menino, ele quer saber o que é que faz. Ele tem atração por mulher quando passa um blush, eu acho sexy, né? Tá maquiando, tá vendo, é parceiro, ok. Mas sente atração pelos buracos da acne. O que que ele faz?
18: Melhor ele mudar.
0: Abaixa aí, tio.
18: É melhor ele mudar o pensamento dele.
0: Por quê, tio?
18: Porque ele vai... Não tem como.
0: Tem sim. Se ele sente atração... Tá tudo bem. Você não tá bom pra dar conselho, não, tio. Meus conselheiros sexuais, meus conselheiros de amor aqui, não tá bom, não. Evê, dá um conselho, você que é homem. Porque eu que sou mulher, eu não sei conselho pra... Olha, eu acho que é fetiche.
2: É, cada um tem...
1: Ah, já que ele tem esse fetiche, né, que fala...
0: É.
1: Já aproveita e espreme a espinha. Aproveita e espreme já, meu. Já é uma coisa estranha, esquisita, rapaz. Eu lembro quando eu tinha bastante espinha, quando eu era novo, assim. Eu espremia, assim, ia pro espelho lá, ficava aquela manchona toda. Minha mãe, bicho, queria me matar.
0: Nossa, não tá falando que tá da espinha, Evê. Você também tá meio outro. Nota zero pro conselheiro. Conselheiros tão péssimos. Ele falou
1: abismado,
0: que... Ele falou que o buraquinho da espinha. Ele não falou que é espremer e nem a espinha. Vocês dois tão péssimos pra conselho. Não tá dando, não. Vicky, tem conselho?
1: Vicky pior.
0: Tem conselho. Deixa o menino no fetiche.
19: Nani, o meu único conselho é uma terapia, né? Investigar isso aí com uma psicóloga.
0: Minha conselheira também tá péssima. Vou voltar aqui, vamos tá. Thomas, você que é jovem, qual o conselho?
1: Volta com a profissional aí.
0: Não tem problema nenhum. Falou um homem jovem. Vocês dois ainda tá dando pra conselhar. Doutor, é assim, vamos falar nós duas? Fetiche, todo mundo tem. E a gente tem que respeitar. Se você gosta, se você curte, ok.
2: Trabalho. É sobre isso.
0: Não tá prejudicando ninguém.
2: É sobre isso. E na questão que o ouvinte trouxe, nem chega a ser fetiche. É ele que trouxe uma coisa que desperta nele atração e desejo. E, Nani, ainda bem que somos diferentes, né? Aquela coisa, o que ia ser do azul se todos gostassem do amarelo?
0: Eu achei muito bonitinho então, gostar do blush.
2: Então, fofinho,
0: eu já vi, né? Um falando que gostava de sombra. Sabe que a sombra bem... Né?
2: Marcada.
0: Aquelas azul bem...
2: Marcada.
0: Como que fala, gente? Como que fala aquele azul? Azul o quê, Ângela? Aquele azul bem... chamativo. É que as palavras a gente não pode, né? Tem que ser mais educada na rádio, permite. Né? Né? Aquelas coisas... Tá. Eu já vi isso. E vamos lá, tem mais um aqui, gente. É isso, tem que ser feliz, entendeu? Arruma a namorada e já combina com ela. Passa o blush, amor.
2: E falar.
0: Ou já leva, dá de presente. Isso, né? Arruma a namorada, dá de presente. Um kit de maquiagem. Dá logo uns 3 tons de blush pra ela. Aff, Maria, desconjuro. O povo tá falando aqui. Nem... Carinho para quem está na menopausa, não entende. Não se deixa ajudar, é difícil. O importante é colocar no lugar do outro também. Isso faz parte da parceria.
20: Não, doutora, não é que o assunto pegou, assim, né? O pessoal aqui, a produção. Tem um membro aqui da equipe que gosta de maxila bem depilada. Ele tem um fetiche numa axila bem depilada.
0: Mas aí, né? Eu já vi várias. Eu vi uma senhora...
20: Lisa.
0: Ó, presta atenção esse nosso parceiro aí da rádio, nosso conselheiro amoroso que eu vou falar. Tem uma senhorinha bem de idade no Nordeste e que ela arrumou um rapaz novinho, dos 19, assim, um gatinho. E ela falou que ela se apaixonou por ele porque ele esfregou o nariz dela na axila. Diz que isso aí enfeitiça a pessoa. Então eu tô achando que esse tal pessoa aqui da rádio, isso aí tá enfeitiçado. Porque quando esfrega no sovaco assim, minha filha, fica, diz que é gamor.
2: É o odor, né?
0: É o odor?
2: Você sabia que isso faz parte também, né, gente?
0: Cheiro. Uhum, o cheiro falar. Atrai tanto bom como ruim?
2: Sim, que isso faz parte da relação química do... Por que que eu beijei você, um exemplo, e não senti nada, e beijei outra pessoa e, nossa...
0: Uau.
2: Tem essas coisas, né? Cada um tem o seu cheiro, e esse cheiro, esse feromônio...
0: É o feromônio, gente. Hoje tem perfumes, viu? Dica pra todo mundo.
2: Um
0: tem perfume com feromônio, que você passa pra despertar o desejo.
2: Sim, Aquele, e, não, gente, falando sério, isso são dados científicos que nós temos. Sim. E isso, para algumas pessoas, aquele cheiro pode despertar o desejo, o interesse e gerar uma conexão. E isso vai criando, gente, memórias afetivas no subconsciente. É, e daí vai sendo construída as relações.
0: Olha pra cá, doutora, você tá olhando muito pra eles. É aqui, a sua câmera aqui, ó, pra todo mundo querer a sua beleza. Então fala que a doutora é gata.
2: Estão interagindo aqui.
0: Não é interagindo, não, doutor. Aqui, olha aqui, o pessoal tá tudo falando
1: que você marcou tá muito pra essa pessoa, viu, Ângela? O que marcou muito foi o Thread Marchand, falou. Por causa do cheiro do Thread Marchand. Que é o perfume que usava na época.
0: Deixa a pessoa, né? Não vamos falar nome, não, mas se ele gosta de uma axila.
1: Deixa ele, tá
0: pelo menos ele gosta de uma axila depilada.
1: Tá na porta ali.
0: Ué, tá certo? Poderia ser uma axila das antigas? Ele tá agora lá tentando. Não adianta falar labial, não, que eu não vou ler, não. Mas tá bom. Você gostou, é sexy.
19: Dá tempo de mais uma pergunta aqui,
0: dá
19: Nani?
0: Dá tempo sim, meu bem.
19: Uma
0: Cê
19: pergunta
0: manda.
19: Anônima pra doutora. Uhum. Doutora, sou mãe solo, solteira. Demoro muito pra conseguir um encontro, porque só tenho dois finais de semana de folga por mês e geralmente em um eu tô menstruada. Sempre acabo transando no primeiro encontro porque não tenho muito tempo. Aliás, tô há muito tempo sem sexo e com muita vontade. Homens e mulheres julgam muito esse meu comportamento. Queria saber o que vocês acham.
0: Eu não entendi o iniciozinho.
2: Ela comentou, a ouvinte comentou que ela é mãe solo e que ela trabalha muito e que parece que ela tem dois finais de semana disponível e que às vezes ela tem relação estando menstruada. Isso, né, Vi?
0: Ela tem relação menstruada e que ela
2: às
0: gosta,
2: vezes,
0: isso?
2: As pessoas, não. E que aí ela acaba tendo relação no primeiro encontro e ela é muito julgada por homens e mulheres.
19: Ela quer saber a opinião de vocês
2: desse
19: sobre
2: comportamento.
19: Isso.
0: Por ficar na primeira vez?
2: Isso.
0: Eu acho, eu vou dar um conselho meu. Eu acho que é a escolha. Agora, o homem, eu vou falar a maioria, a maior parte, tá? A maior parte dos homens que eu vejo que transa no primeiro encontro, daí não vai sair um namoro. Dificilmente pode sair, mas não vai sair um namoro. Então, assim, a gente vive num país machista. Sim. O machismo é implantado, enraizado. Então, assim, eu acho liberdade, escolha. Eu acho que você é dona do seu corpo, suas regras. Mas você tem que muito analisar. Eu sempre tive isso na minha cabeça. Você decide, você mulher, decide o que você quer com esse homem. Se é um homem pra namorar, se é um homem pra ficar, se é um homem pra transar ou se é um homem pra casar. Tudo é o psicológico que vai determinar. Então, são as atitudes que vai fazer você ter esse homem nessas condições. Essa é a minha dica.
2: Concordo com tudo que você disse, Nani. A gente sabe, hoje é muito sobre isso, né? Só que, infelizmente, devido à sociedade patriarcal que nós fomos submetidas, a mulher ainda é muito julgada. Né? É engraçado, o homem ele pode pegar numa noite, pegar, sair, pegar todas, ele é o... garanhão, ou gostosão. A mulher, quando ela tem esse comportamento, ela é a...
0: né? Vadia.
2: Vadia, ela é a biscate. Então, isso é muito da construção social que nós viemos construídas nessa sociedade machista e patriarcal.
0: Mas você não tem que dar, vou falar agora, defender as mulheres. Você não tem que dar satisfação. Se você paga seus impostos, meu amor, você é dona da sua vida, da sua casa e do seu corpo. As suas escolhas são suas, desde que você não atinja ninguém, não ofenda ninguém, não magoe ninguém, né? As suas responsabilidades, tanto emocional, né?
2: Sim, e é muito isso, igual você trouxe, Nani. O que, que eu tô querendo? Às vezes eu só tô querendo, igual você mesmo falou. E aí eu tô com muito desejo, porque eu tenho, né, não tenho sexo com tanta frequência. E só tô querendo ali um momento de prazer. E tá tudo bem.
0: Tudo bem. Vamos lá. E daí esse moço que sente atração por isso, tem pessoas que sente atraído por coisas mais terríveis ainda.
2: Sim.
0: Isso aí é café pequeno.
2: Sim.
0: Tem tantos fetiches que eu já ouvi falar. Gente, tem muito fetiche também de pé. O que tem de fetiche por pé, os homens por pés femininos, vocês não têm ideia.
2: Sim, nós temos bastante em relação a pé, mão e outras coisas não tão típicas, né? O ouvinte aí trouxe.
0: Eu já vi sobre maquiagem de...
2: Não,
0: uma maquiagem bem forte.
2: Aí a gente sai pra algumas coisas.
0: Maquiagem que... da cor da camisa do EV ali, aquele olho da cor da camisa do EV. O EV tá tentando segurar o riso ali, tá difícil, né, EV?
1: Eu não sei se eu choro, não sei se eu... Rapaz, quando eu fico aqui meio sem voz aqui, viu?
0: O EV tá tentando segurar ali, mas ele tá quase caindo na gargalhada. EV, não pode falar sobre fetiche com o EV, não, que ele é um homem sério, rapaz.
2: E aí, o mais importante, Nani, é trazer isso para o relacionamento, para a parceria e compartilhar. E aí, tudo que é combinado ali entre o casal...
0: Não sai caro.
2: Não sai caro. E aí, não tem limite. Se nós temos palavras de seguranças e acordos, tá tudo bem. O que não pode, às vezes, o que eu falo, né? Relacionamento é feito para também discutir, trazer os pontos de vista de cada um, porque senão, às vezes, cai nisso, né? As parcerias... ficam procurando, às vezes, fora, o que pode ser construído ali dentro do seu relacionamento.
0: Converse. Vou dar só uma dica saideira pra vocês. Converse com seu parceiro. Se você tem fetiche, mulher, tem vontade...
2: traga.
0: Fale, conversa, traga o assunto pro seu namorado. Porque se você tem que realizar alguma coisa, é com seu parceiro, né? Por isso que tem tanta traição, tanta coisa. Porque você vai querer, o parceiro não é quadrado, careta, não quer. Aí vai arrumar outro. Aí não reclama do Ricardão, quando entrar na área. E também o nome, então é isso. Doutora, maravilhosa. Redes sociais, telefone.
2: Doutora Larissa Pires, aí. DRA. Larissa Pires com dois S's. Aí no Instagram e no consultório. Tem ali no Instagram também o link. E tô à disposição para tirar dúvidas e sempre tá conversando sobre tudo com todos.
0: Tá certo, maravilhosa. Fica comigo, nós vamos pro intervalo comercial. A gente vai voltar com a roda de mulheres. Também que eu quero a opinião de vocês. Participem, hein?
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0: Já vamos começar a nossa roda de mulheres com mulheres maravilhosas, mulheres poderosas, empoderadas. E já começou o tricô aqui. Elas estão falando, elas não estão acreditando que o Brasil está ouvindo as duas. Ele não. Ah, não.
20: É, elas continuam animadas. Viu?
0: Eu não acredito.
20: Menina, eu não acredito.
0: Estamos ao vivo. Eu vou deixar elas se cumprimentando aqui e vou falar de um produto que está chegando hoje, que eu estou feliz da vida. 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
4: Meio-dia e dois. Meio-dia e dois.
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4: O assunto é o quê?
7: Vou apresentar as mulheres hoje, porque o negócio hoje aqui tá babado.
4: Tá esquentando.
7: Já tá esquentando. Doutora Josiane Souza, psicóloga, palestrante, toda segunda-feira tem live às 21 horas e 15 minutos no Instagram, viu, gente? Imperdível. Bem-vinda, doutora.
4: Bom dia a todos. Bora pra esse papo gostoso de hoje.
7: Vamos. Josiane, maravilhosa, viu, gente? Uma das melhores psicólogas desse país. Então, super indica e assina embaixo. Aide Torres, apaixonada pelas artes, fez parte do elenco do Casamento às Cegas 50+, é formadora de plateia. Ela vai explicar pra gente o que é isso. Né? Uhum. Bem-vinda, sua maravilhosa.
8: Tudo bem?
7: Eu tô, e você?
8: Tudo ótimo. Então, eu levo as pessoas ao teatro. Eu facilito o acesso para as pessoas irem a teatro, museu, cinema. Então, eu negocio com os teatros o preço, vendo mais barato. Uhum. E também ganho cortesias. Muitos me dão ingressos e eu distribuo em grupos no WhatsApp.
4: Bacana. Já quero fazer parte.
8: Transforma a vida das pessoas.
4: Que legal.
8: Transforma a vida das pessoas. Eu gosto,
7: amiga.
8: Muito.
7: Adorei. Malu Mota, jornalista, escritora e apresentadora. Passou pelo SBT, pela Band, consolidou sua carreira no Grupo Objetivo, no NIP, onde atua mais de 30 anos, tem respeito, minha gente, tem nome, hein? Também é autora de 11 biografias de família. Seja bem-vinda, sua maravilhosa.
9: Muito obrigada, Nani, pelo convite. E é sempre um prazer estar aqui, porque tem que estar no encontro, né?
7: Tem. Tem, tá sempre juntas. E a doutora Larissa estava comigo, a gente estava falando sobre... a gente estava, na verdade, assim, antes da nossa pauta, falando sobre relacionamentos, dia dos namorados chegando. Aí entrou muito fetiche, povo de fetiche, dia dos namorados, esquentar, apimentar. E esse era o assunto. Mas nós temos também uma convidada.
4: Mas esse assunto morreu ou não?
7: Morreu não, por isso que eu deixei ela aqui.
4: A gente quer continuar.
7: Nós deixamos a doutora aqui pra gente continuar falando.
4: Ah, entendi.
7: Porque nós temos diferentes visões do amor. Relacionamentos, maturidade, novas formas de encontrar um parceiro. A gente vai falar que a gente tá mais exigente, menos dispostos a amar. Será que é isso?
4: Não sei.
7: Será, gente? Vamos falar, nós vamos falar sobre o amor. Mas eu tenho uma pessoa que vai entrar por meet com a gente aqui. E olha que maravilhosa. Sheila Higler, fundadora do Par Ideal, agência de namoro e casamento há mais de 30 anos, tá? Aqui tá falando 31, 30 anos que ela ajuda pessoas a encontrarem relacionamentos sérios e duradouros, tá? Reconhecida nacionalmente por seu trabalho pioneiro, Sheila recebeu importantes homenagens, entre elas o Prêmio Sebrae de Mulher Empreendedora, e também é autora do livro Histórias de uma Agência de Casamento, que não deram certo, e de e-books também sobre relacionamentos e conquistas amorosas. Boa tarde, sua maravilhosa!
10: Boa tarde, agradeço pelo convite e quero cumprimentar as demais participantes.
7: Digam boa tarde.
4: Oi, boa tarde. Boa tarde.
7: Esqueci que tava ouvindo. Sheila, você é fantástica! Você é maravilhosa. Entrei ontem no site, tentei ver como funcionava no Par Ideal. Aí não fiz a primeira parte e eu fiquei muito curiosa, que eu quero saber como que é o passo a passo, como que é essa experiência de tantos anos você está ajudando. Eu vi que são mais de 5 mil relacionamentos, né?
10: Sim. Nós já realizamos a união de mais de 5.400 pessoas.
7: 5.400? E o que diante da sua experiência, que hoje as pessoas buscam o par ideal, como que você facilita, como que você ajuda, como que você dá uma... Vocês dão uma filtrada para entender cada um?
4: O perfil, né? Que atrai.
10: Sim. Quando as pessoas se cadastram, elas respondem uma série de questionários, passam por uma entrevista comigo, eu sou coach em relacionamentos, e passam por uma entrevista com o nosso psicólogo. E em cima disso, nós vamos traçar o perfil da pessoa e vamos apresentar pessoas semelhantes. Para que um relacionamento dê certo, as pessoas têm que ter o mesmo

0: mesmo nível cultural, social e financeiro. Senão acaba não dando certo, acabam casando com pessoas diferentes e acabam se divorciando.
1: E me diga uma coisa, você não é de São Paulo, né?
0: Não, sou de Curitiba.
1: E as pessoas de outros estados, como que faz? Você também tem pessoas do Brasil todo?
0: Veja, a gente cadastra assim. Principalmente pessoas que aceitam conhecer pessoas de Curitiba. Quando alguém entra em contato conosco, ah, eu sou, vamos dizer, de Maceió e só quero conhecer uma pessoa que mora em Maceió. A gente não cadastra porque a gente não teria para quem apresentar. Então, quando a pessoa nos liga, nos diz o que ela quer, a gente vê se vamos ou não cadastrá-las. Porque não seria honesto eu cadastrar as pessoas e não ter para quem apresentar. Por isso que acho que nós estamos há 31 anos no mercado, porque a gente só cadastra quando nós vamos ter para quem apresentar.
1: Que maravilha, menino. Então o negócio é Curitiba. O segredo é Curitiba. Cheio, o segredo é Curitiba. Você tirou.
2: Tem
1: você
2: promoção
1: tirou o
2: de
1: sonho.
2: passagem para Curitiba?
1: Né, Dê?
2: Vamos para Curitiba. Eu tô com as malas prontas, tô com roupa de ir já.
0: Testar. Veja, hoje as pessoas entram no nosso site, entram em contato conosco, dizem o que querem, daí nós fazemos uma entrevista online para ver se realmente nós vamos ter para quem atender. E se a gente vê que ela quer se cadastrar e nós vamos ter para quem apresentá-la, a gente pode fazer tudo online. Daí a gente faz as entrevistas online, mandamos nosso contrato, mandamos nossos questionários. A pessoa responde e depois encaminha para nós.
1: Interessante.
2: Muito
1: Interessante, né?
2: interessante.
1: Só que tem só essa desvantagem de ser só
2: Só
1: de Curitiba,
2: Curitiba.
1: né? Só
2: É,
1: tem que
2: mas
1: andar.
2: aí a gente pensa, São Paulo precisa disso, tem que ser feito aqui
1: Acho que a
2: também.
1: gente pode
2: Tem
1: pensar
2: tanta
1: nisso
2: gente.
1: também.
2: Vamos
1: Começar.
2: começar. Vamos lá, Josi.
3: Negócio.
2: Vamos lá? Vamos, parceira.
4: Contrato fechado.
2: Começando o
1: Chama aqui.
2: negócio, vamos ser sócia dela, vamos fazer um
1: E eu
2: negócio
1: super
2: aqui.
1: topo, eu faço a parte da
0: Eu
1: entrevista
0: tenho
1: como
0: pessoas de
1: psicóloga,
0: São
1: você.
0: Paulo, tá?
1: Ah,
0: O pessoal de
1: a
0: São
1: gente
0: Paulo
1: já
0: está se
1: querendo.
0: cadastrando aí, até porque é muito perto Curitiba de São Paulo, né? Então, são pessoas que estão dispostas a vir para cá namorar
1: Nossa.
0: e pessoas de Curitiba que também estão dispostas a ir para São Paulo, né?
1: Olha só.
0: Então, quando a pessoa se cadastra, ela já diz se ela aceita ou não conhecer pessoas de outras cidades. As que aceitam, nós apresentamos.
1: Ô, Sheila, me diga uma coisa, tem mais mulheres, mais homens, qual a faixa etária, como que é?
0: Nós temos clientes cadastrados, mulheres de 29 anos, e a nossa maior público são pessoas de 45 a 60 anos, 65 anos. Hoje é interessante que nós somos muito procurados por moços na faixa de 20 e poucos anos, que já
1: Caramba.
0: estão estruturados, passaram em concurso, têm sua empresa e reclamam que as moças não querem namorar. Elas
1: Olha,
0: também
1: as
0: não vêm
1: moças
0: se
1: não querem.
0: cadastrar na agência.
2: Manda
0: Antes
2: eles
0: dos
2: para São
0: 30
2: Paulo.
0: anos, as pessoas não querem, a mulher não quer se cadastrar.
1: Quantos
0: Ela
1: anos?
0: quer primeiro terminar sua faculdade, fazer sua pós, ter sua estabilidade no emprego, daí que elas querem casar.
2: Que
0: Eu tenho
2: bonito
0: clientes
2: isso.
0: na faixa de 29 até 82 anos.
2: Até 82.
0: Então, à medida que a idade vai aumentando, vai tendo mais mulheres e menos homens, né? Porque os homens vão morrendo e as
1: Mais cedo.
0: mulheres vão ficando. Tanto que o
1: Graças a
0: último
1: Deus, uma boa
0: censo.
1: notícia, né? É, gente, é uma boa notícia para nós mulheres, que pelo menos, porque tudo que é desvantagem a gente tem. É
2: Ai,
1: corda, é
2: Nani.
1: menstruação, é tudo.
0: Sim.
1: São os que mais
2: Você sabia que isso
1: demoram.
2: é um dado da Organização Mundial
1: Mundial
2: de
1: da Saúde,
2: Saúde,
1: isso é
2: né? Os
1: sério.
2: homens, eles vivem menos do que as
1: 10 anos
2: mulheres,
1: menos.
2: em torno de 8 a 10
0: Mas,
2: anos
0: além
2: menos.
0: disso, o que que acontece? Nasce 105 homens para cada 100 mulheres. No
1: Ah,
0: primeiro
1: então.
0: ano de. Os homens são mais sensíveis e as mortes, por exemplo, por criança prematura são os meninos. Até 16 anos, isso é igual, homens e mulheres. A partir dessa idade, os homens começam a morrer, acidentes, homicídios, esportes radicais.
1: Eles
0: E à
1: arriscam mais,
0: medida
2: né?
0: que a
2: Idade
0: idade
2: jovem,
0: vai
2: muitos jovens
0: aumentando,
2: morrem
0: vão
2: mais que
0: morrendo
2: mulheres.
0: mais homens e vai tendo mais mulheres.
1: Sheila, então o que é preciso,
2: Para se
1: como
2: cadastrar.
1: cadastrar? É, para se cadastrar. Quais as exigências, né?
0: Né? A pessoa nos liga, a gente conversa, vê o que ela quer, se nós vamos poder atendê-la, e daí a gente manda tudo online. Primeiro a gente manda o contrato para que a pessoa leia e veja como é que nós funcionamos, né? E esse contrato é uma segurança a todos, porque ele nos respalda se a pessoa mentir ou omitir, ser desligada e até processada.
1: Muito bem.
0: Então, quando vem pessoas com segundas intenções e veem que aqui não é uma brincadeira, essas pessoas já não se cadastram, né? Daí, também tem que mandar CPF, comprovante de renda, comprovante de residência. Depois que ela assina esse contrato, nós mandamos todo o material para ela preencher e fazemos as entrevistas. Eu e o psicólogo fazemos entrevistas online.
1: Sério, né? Cheio o negócio. Rapaz, é mais difícil do que passar pelo pai, pelo controle do pai.
3: Mas modelo de negócio
2: mas
3: bom.
2: Mas tá certo, tem que ser, né?
4: Parabéns, viu, Sheila?
1: Sheila, que surpreendente, adorei.
2: Isso vem atender uma necessidade de mercado, assim. Porque é diferente de aplicativo, que é tudo ali online, você põe o que você quiser.
1: Exatamente.
2: Então é
1: um controle
2: trabalho
1: de mentira.
2: Sério.
1: Nada,
2: É um
1: né?
2: trabalho sério, achei
1: Muito
2: muito
1: sério.
2: bacana. Muito
1: Sheila, achei
2: gostei.
1: Que tem em São
2: fantástico.
1: Paulo.
2: Seria um
1: Tem que ter em
2: aplicativo.
1: O pessoal tá querendo aqui que
2: Muito bacana.
1: venha para São Paulo, viu, Sheila? Se precisar, eu
0: Quem
1: posso
0: sabe,
1: contribuir.
0: né? Agora vejo uma coisa: as pessoas, eu já casei em pessoas de São Paulo, de Salvador, então vai depender, né? Eu tive a primeira pessoa que me ligou de Salvador, era um médico que queria se cadastrar, foi logo que eu abri a agência. Eu dizia, mas o que que uma pessoa de Salvador vem se cadastrar aqui? Ele tirou 2 meses de férias, ficou aqui em Curitiba, conheceu uma pessoa, os dois casaram e foram morar em Salvador.
1: Olha só. Ah, foi só buscar a esposa.
2: Sim, porque eu não casei em 2 meses no casamento às cegas?
0: Não, depois eles
1: Caso.
0: continuaram, né, conversando. Ele ficou aqui 2 meses para conversar. Depois um vinha, outro ia, e depois acabaram casando.
1: Ó, você é solteira?
2: Eu tô solteira.
1: Eu?
2: Tô começando um relacionamento.
1: Tá solteira, não.
3: Já
1: tá Os homens de Curitiba são bonitos, hein?
2: Eu sou paranaense. Eu sou bicho do Paraná.
1: Aide. O povo é bonito daí, né? E tem assim, alguma exigência que te marcou, que você achou muito diferente?
0: Não, às vezes tem pessoas que têm umas exigências diferentes que eu até não posso atender.
1: Quais as exigências, mais ou menos, curioso? Não precisa falar nome, claro que não, só para a gente entender.
0: Veja, eu tive uma pessoa que veio conhecer a agência, ele fazia questão de se cadastrar, mas quando eu conversei com ele, eu vi que ele não ia encontrar ninguém aqui na agência e ficar mais frustrado ainda. Ele tinha um alto cargo no governo, disse que não se dava com ninguém, com medo que os políticos pedissem favor para ele. E ele disse que queria uma mulher para ir com ele ler no sebo final de semana. Daí eu disse, mas as mulheres que vêm na par ideal, elas querem final de semana, ir jantar, ir no parque, fazer algum programa. Ele disse, ah, mas tem um restaurante por quilo no centro da cidade que é maravilhoso.
1: Quilo.
0: Daí,
1: Quilo. Já afastou?
2: Um homem no alto cargo que vai com o restaurante por quilo não
1: Estranho, né?
2: combina,
1: Às
2: né?
1: vezes é.
2: Não combina, né?
1: Ou tá no cargo, ou tá mentindo que tá no cargo,
2: É.
1: ou tá testando, né? De repente tem muito dinheiro, tá
0: Não,
1: testando, né?
0: ele não estava testando.
1: Não.
0: Daí eu perguntei o que mais que ele queria, para ver se eu ia poder atender. Na semana seguinte, ele me trouxe 100 exigências do que ele queria e do
1: Nossa.
0: que ele não queria numa mulher. Que é lógico que eu não cadastrei. Eu digo, nem gaste o teu dinheiro,
1: Não.
0: vai para uma terapia primeiro, depois,
1: Sim.
0: se estiver bem, você volta para a par ideal.
1: Sim. Sheila,
3: Melhor
1: adorei.
3: conselho.
1: E se
2: É
1: ele
2: tanta
1: voltar.
2: exigência que tá solteira. Por isso tá solteiro.
1: Por isso, ele tá se
2: Deve
1: achando,
2: ser
1: né?
2: chato.
3: É.
2: Tá se achando que ele é o
1: Ele é
2: último.
1: um homem chato.
2: Ele é um homem chato.
1: Não, eu achei que ele é culto, mas ele é chato. E gente chata, ninguém quer a gente chato do lado, né?
0: Não, a gente antes só do que mal acompanhado.
2: Isso.
0: Então, quando vem essas pessoas complicadas, eu não vou ter na par ideal, que eu não quero que nenhuma mulher sofra.
2: Claro.
1: Tá
2: Você
1: certíssima.
2: filtra pra gente, né? Muito bem.
0: Sim.
1: Muito bom, gostei.
2: Eu amei.
1: Ótimo. Como que faz para inscrever os rapazes, os moçoilhos bonitos aí também, pra gente ter acesso, ver? Você consegue ver a foto deles, pelo menos? Como que é?
0: Sim. Nós temos três questionários, dois que ninguém tem acesso, são só para nós, né? Onde a pessoa coloca seus dados pessoais, endereço, trabalho, onde trabalha, são uma série de coisas que cartório tem, tem conta, uma série de coisas que ninguém tem acesso. Daí um lê o questionário do outro, que é um, e não vai mais nome hoje em dia. De repente, eles põem teu nome, você põe teu nome jornalista, eles entram no Google e descobrem quem você é. E o sigilo é a coisa principal do nosso trabalho. Então, cada cliente hoje tem um número, vamos dizer, o moço te escolhe, você quer conhecê-lo, nós vamos agilizar o encontro, daí que nós passamos o nome. Também não passamos aonde a pessoa trabalha, deixamos que um conte para o outro a hora que achar conveniente.
1: Tá certo. É 30 mais, 40 mais, 50 mais, qual que é a maior parte, a faixa etária de quem procura?
0: De 40 a 65. É a faixa que mais procura, mas eu tenho mulheres a partir de 29, homens a partir de 30 anos e tenho até homens de 80.
2: É para todo mundo.
1: Para todo mundo.
2: É para todo mundo.
0: É todo mundo.
1: O negócio todo é eclético.
0: Ninguém quer ficar sozinho. É. Todo mundo quer encontrar alguém. Né?
1: Eu queria uma Shelly na vida para ter analisado antes meus relacionamentos.
2: Para ter ajudado a gente a escolher.
1: Não queria necessária.
2: Uma análise antes.
1: Você fez uma análise boa, viu, Sheila?
2: Parabéns, viu?
1: Parabéns. É um olhar muito diferente. Eu gostei, viu?
2: E sério, né?
3: Sério.
2: Sério, né?
3: Responsável.
0: É muita coisa.
2: Responsabilidade afetiva, né?
1: Que é tão raso esse negócio dela.
0: Oi? Aqui na agência, lógico que nós temos mais mulheres, como isso acontece no mundo inteiro, né? Nós temos 60% de mulheres e 40% de homens.
1: É só hétero? Como que é? Só casais só. Héteros? Tá.
0: Não que eu tenha alguma coisa contra, mas tá. Curitiba é uma cidade que não aceitaria que eu atendesse no mesmo lugar. Eu teria que ter uma outra agência para eles.
1: Tá certo, agora vem fazer uma agência em São Paulo, então, viu?
0: Tá ok.
1: Ô, Sheila, convida mesmo então.
0: Eu estou arranjando bastante gente para eu cadastrar, não tem problema, vocês reúnem homens e mulheres e eu vou para aí cadastrá-los, não tem problema nenhum.
2: Eu já tenho bastante, Sheila, já. Eu tenho bastante gente.
3: Olha, mulher. Fechando o negócio aqui já.
1: A mulherada tá fechando o negócio com você aqui, hein?
2: Eu já tenho uma turma grande para ela.
4: Eu posso ajudar nas entrevistas aí.
1: Ó, já tem a psicóloga. Ó.
2: Já tem público.
0: Ótimo.
1: Já tem uma
0: psicóloga
2: especialista em relação à formadora
0: de fotos. Então, vamos ver várias fotos da outra pessoa para ver se quer ou não conhecer. Certo. Principalmente o homem é mais exigente quanto o físico. Se vocês me perguntarem o que é uma mulher bonita para um homem, eu não descobri até hoje. Uma vez chegou, que eu vi que vocês estavam comentando antes, chegou um moço e disse, eu quero uma mulher de pele bem branca, quanto mais parecer doente, para mim é mais bonito.
1: Doente. Nossa, olha. Os fetiches, hein?
0: É. Daí já tive mulheres que diziam, eu quero um homem que tenha muito pelo. Eu digo, bem, isso
1: Tony Ramos, você está casado?
2: Tony Ramos está casado.
0: Eu peço teste drive, né? Como é que eu vou saber?
1: Meu Deus, é umas perguntas também, né?
3: Sim.
2: Mas é a atração da pessoa.
1: Mas,
2: né?
1: mas quando tem essa exigência toda, você acaba tentando de alguma forma trazer alguém? Ou,
0: Não, por exemplo, o que queria uma mulher de pele branca é mais fácil. A gente vai escolher mulheres de pele branca. Quanto mais branca, melhor. E Curitiba é uma cidade que tem muita gente branca porque aqui é muito frio. A gente toma pouco sol, né?
1: É. Aí,
0: agora, quem me pede alguém peludo, eu digo, eu não sei. Eu posso tentar olhar se ele vier de camisa de manga curta.
1: Ai, que engraçado, Sheila.
3: Muito bom.
1: Sheila, eu adorei. Olha, passa pra gente, por favor, as redes sociais.
4: Aí, ó.
0: Pois é. 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
1: Vamos seguir a Sheila.
0: Daí vocês entram em contato conosco, vocês até podem ver o nosso site, ali tem dicas de relacionamento, né? Temos um livro online para as mulheres, dicas para o primeiro encontro, como é que elas devem se portar para que haja outros encontros, né? e também para os homens como conquistar uma mulher. Esses dois e-books são gratuitos, que a hora que vocês quiserem a gente passa para vocês. É só entrar no nosso site e a gente entra em... depois nós entramos em contato com vocês.
5: Sheila, muito obrigada, eu adorei. Segui aqui para a gente acompanhar e ver sua alegria e a gente fazer mais pautas aqui, viu?
0: Eu que agradeço e a hora que vocês quiserem pautas de relacionamento, estou à disposição.
5: Combinadíssimo.
0: Né? E por que as pessoas aqui dão mais certo? Porque nós apresentamos pessoas que querem as mesmas coisas, sim, os mesmos gostos. Né? Eu não posso apresentar, por exemplo, uma pessoa que detesta a praia para outra que adora a praia, porque não vai dar certo.
5: Uhum. Adorei. Eu adorei. Mas
0: eu é que agradeço. Eu é que agradeço o convite.
5: Uhum. Eu adorei porque
0: pode organizar aí que eu vou cadastrar vocês em São Paulo. Não tem problema nenhum.
2: Mas ela falou uma coisa importante, que essa questão do as pessoas perguntam dos opostos, né? Se atraem, sim, se dão certo. É mais difícil, né? Mas porque mais você tem que fazer mais sessões de relacionamento. Não é que não pode dar certo, mas é mais difícil quando é muito diferente. Porque tem que fazer concessões o tempo todo também.
0: Os opostos se atraem e depois se traem.
3: Se atrai e depois se trai.
5: Tem que ser alguém afim, né? Que tenha menos parecido, né?
2: É muito mais leve,
5: exatamente. Gostei mais. Sheila, muito obrigada. Todos seguindo, ó. Segui. Vocês também seguiram ela?
2: Todo mundo seguindo. Todo mundo
0: eu seguindo. Que agradeço.
2: Paridel em São Paulo, hein? Fica a dica.
0: Hashtag Paridel. Vou marcar que eu vou.
5: Convidada. E você vindo a São Paulo, por favor, tá convidada pra vir com a gente aqui na rádio, tá? Obrigada, querida.
0: E que agradeço por ter participado do teu programa.
5: Obrigada, meu amor. Um beijo, sua linda. É, menina, vocês viram? E aí, hein? A gente tava falando sobre fetiche. Vocês acham importante? Como que é a atração? Como que funciona? Dia dos Namorados, essa cobrança de ter alguém. Esse desespero, doutora, quando tá chegando Dia dos Namorados, que as pessoas ficam meio carentes, querendo... Ai, preciso de ter alguém, porque o Dia dos Namorados está chegando. O que, que você pensa a respeito, hein?
2: Eu penso que as pessoas precisam parar de se preocupar com datas. A pessoa no dia 11, ela tá super feliz, animada, bem solteira, né? Aí no dia 12 vem a preocupação, por quê? Porque quer postar, porque não tem, né, ninguém ali, as pessoas estão postando. Às vezes uma alegria ali, que você vê uma foto, um sorriso, a pessoa tá vendo um relacionamento abusivo e tá só postando algo. Então as pessoas precisam parar um pouco de se preocupar muito com a imagem, com as postagens, com esse mundo tão... É, que a gente sabe que é tão capitalista também nesse sentido, né? Porque é muito mais uma data comercial do que realmente celebrar o amor, né? Então eu acho que é pensar assim, você tá bem como você tá, você não quer ter ninguém, você tá feliz sozinha, não se preocupe com o Dia dos Namorados, né? Se preocupe em estar bem com você e querer alguém quando você realmente estiver pronta para ter, né?
5: Mas como fortalecer, né? Porque tem gente que parece que é muito inseguro, né, também, né?
2: Quando vai se relacionar?
5: Não, antes, aspecto, que fica assim, querendo, quero, porque quero. Aí a gente fala, gente, se ame, gosto de você. Parece que as pessoas...
2: Não, no momento certo de ter alguém, eu sempre digo que é quando você não precisa de ninguém. Alguém. Porque quando você, é o que a gente estava conversando antes, né? Quando você precisa, quando você está carente demais, qualquer pessoa serve. Você não se torna seletivo, você não conhece muito bem o outro, você muitas vezes se perde para não perder a pessoa. Então, quando você tá bem
5: você
2: com
5: idealiza,
2: você,
5: né?
2: Você tem prazer na sua própria companhia, você ama a sua solitude, que é você conseguir ver a alegria em estar com você, você quer, você não precisa, aí você tá pronta para conhecer.
5: E tem tantas coisas boas na vida. Você casou rápido, Adida?
2: Oi?
5: Você casou rápido?
2: Eu casei rápido, fui pro casamento às cegas, né?
5: Então.
3: O nome já dizia.
2: É um programa que você vai lá pra isso. Então, mas a gente fica muito tempo conversando com as pessoas. Aqui fora parece muito rápido. Mas você fica horas, tem dias que você fica 5 horas conversando com a pessoa. Então, você tem uma ideia de quem é essa pessoa. E depois, quando você conhece realmente, pessoalmente, aí você começa a construir aquilo, né? É para quem tem coragem e quem quer se jogar, assim, na vida, né?
5: É um jogo.
2: Não é para todo mundo. Você tem que... Você não pode ter medo, acho, para participar de um programa desses, assim.
5: O que te levou a fazer esse programa?
2: 60 anos eu tava. Fiz 60 anos e eu pensei, eu quero viver coisas diferentes. E eu gosto de novidade. Falei, eu quero participar de um reality.
5: Né? Uma experiência.
2: É uma experiência. Alguém, né? É a experiência. E eu já conheci pessoas de formas tão inusitadas... Eu conheci uma pessoa que eu namorei, conheci ele no velório.
5: Adoro.
2: Que ele chegou...
5: tava chorando?
2: Não. Ele chegou e minha amiga falou assim, nossa, que homem lindo. Aí eu vi assim, aquele homem enorme. E aí lá, levando o caixão, lá no meio do velório.
5: Olha os fetiches.
2: Do cemitério, a gente começou a conversar. E era uma pessoa muito mais jovem do que eu. E aí a gente começou a se conhecer. Ele veio pra, era fora de São Paulo, veio para cá. A gente namorou um tempo.
1: Inusitado.
2: Eu já conheci pessoas de várias formas. Por exemplo, perdida. Eu fui fazer uma entrevista. Eu trabalhava com marketing, com pesquisa, numa cidade do interior. O meu motorista não sabia como chegar num lugar. Cheguei numa empresa. O dono da empresa veio conversar comigo, falou, deixa que eu vou te levar, dispensa esse motorista. Foi lá no lugar, ele me levou, me esperou, me levou para o aeroporto e depois a gente continuou conversando. De maneira super inusitada. Legal. Então, por que eu não posso conhecer alguém no casamento às cegas, eu pensei? Pode ter
1: porque
2: uma pessoa
1: cegas.
2: Interessante.
1: Porque tava cegas, é mais difícil.
2: Uhum. Mas, né?
1: Mas é um desprender muito... também da imagem.
2: Eu gosto de gente. Eu gosto de gente. Pra mim não importa se é alto, se é baixo, se é gordo, se é magro, sabe? Não importa isso. Então eu sempre fui assim. Então eu gosto da pessoa.
1: Porque a pessoa quer muito então, presa à imagem.
2: A imagem.
1: Eu acho, né?
2: Porque não pode.
1: Não faz sentido.
2: Não deveria.
1: Não faz sentido.
2: Se a pessoa falar assim, ah, se a pessoa for, sei lá, muito gorda, muito magra. É. Eu não quero. Então a pessoa não pode ir num programa desses. Não. Mas eu sou de gostar da pessoa.
6: Da
2: então,
6: experiência, já, né? Da conexão, da química.
1: Mas, ela tem vai gente fazer que eu acho que não mental. É tão claro, né? Porque a gente viu casos
2: sim,
1: ali que
2: acontece.
1: Na hora que a pessoa conheceu a outra, teve ali uma rejeição, né? Uhum.
7: Agora eu me pergunto,
2: sim.
7: Por que é que a gente precisa estar ao lado de um homem?
2: Mas não, precisa.
1: Tá, não precisa.
2: Não precisa.
1: É o que eu tava falando. Né?
7: Então,
1: não precisa.
7: Porque eu queria puxar pro meu ponto. Uhum. Eu gosto tanto de mim. Sabe, eu gosto, eu me admiro, eu tenho cuidados comigo, eu dou prêmios, né? Chocolate, claro. Chocolate, me agradando, porque sim. Assim, eu fiz, passei por dois casamentos, um bem jovem e outro aos 40, 50 anos. E, no entanto, esse, o mais recente, nunca digo o último, né? Uhum. O mais recente, eu olhei, assim, passei muito tempo no luto, aquela dor, eu tive uma violência patrimonial, uhum, e sim. Foi muito difícil para... E todo ano, com esse da violência patrimonial, todos os anos a gente ia procurar restaurante. Tente procurar um restaurante.
1: Não consegue.
7: Não consegue.
1: É insuportável.
7: E aí, era sempre uma... Voltava para casa, obrigado. Ah, tá vendo? Falei pra você.
1: A gente
7: tem reservado. Você falei, você não reservou. E te falei também esses lugares brega, que você, no Jardins era brega, entendeu? Era tudo, assim, tudo ele colocava a culpa em mim. Passou, me separei, tudo. Aí hoje, olhando pro Dia dos Namorados, que é o tema da nossa conversa, eu fico olhando. Eu acho que, assim, eu tenho muito cuidado comigo. Vai acontecer. Tenho um relacionamento com vários homens. Eu tenho mais amigos homens do que mulheres. Apesar que as mulheres estão muito interessantes também. Mas as mulheres, assim, ficam sempre esperando. Eu acho que é a síndrome do príncipe encantado ainda. Que
1: não dá certo.
7: Hollywood, então, né? Quando eu vejo a minha realidade, eu sou tão feliz comigo, e eu vejo, olha, passou. Pelo menos eu não tenho que ir lá no restaurante, ficar aguentando a culpa e tal. Então, assim, eu acho que é um encontro com a gente mesmo.
2: Sim.
7: Sabe?
2: E eu acho que isso vem com o tempo, e vem muito com o que ela falou sobre escolhas. Eu acho que a gente... E isso é o benefício, né, gente? Do tempo e da maturidade. Você aprender a escolher.
1: Sim.
2: A gente demora muito tempo para aprender a escolher e ver que eu gosto tempo. De sair, eu tentar casar com alguém que odeia sair.
1: Mas a gente fica mudando muito pro outro, né? A gente perde quem é a gente para poder tentar empolgar, fazer.
2: É o que eu tava falando da preocupação
7: com
1: a imagem.
2: Fica neutralizando.
1: Em querer mostrar para as pessoas. A gente precisa entender uma coisa, que ninguém tá nem aí. A gente dá uma importância, é verdade. Ah, mas eu vou postar e o que as pessoas vão pensar? As pessoas estão preocupadas com as suas vidas,
2: com seus boletos, sim. Com suas responsabilidades.
1: É uma preocupação desnecessária.
2: E há tantos amores na vida da gente, né? A gente não tem amigos incríveis que amam você, que buscam você, que sim. Se preocupam com você, que falam com você todo dia. É incrível isso. Então, se você vai ter alguém, tem que ser nesse nível ou acima disso. E... O que você ganha a mais que você não tem com os amigos? O sexo, né?
1: O contato
2: físico.
1: Depende, né?
2: Porque então, se você tiver uma amizade colorida...
1: Mas é o seguinte, meninas. Preciso de um minuto pro intervalo comercial. Eu volto já já. E aí? Você já teve uma amizade colorida? Conta pra gente.
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12: Falo da Avenida dos Bandeirantes, tem um trecho bem ruim. Está congestionado sentido marginal do Pinheiros. É o trecho entre o viaduto Jabaquara e o acesso à Avenida dos Bandeirantes. Para chegar ao aeroporto, o motorista gasta em média 19 minutos. Para seguir em direção à Avenida Ibirapuera, vale a pena a paralela Miruna. Bandeirantes, da Pinheiros até o Sacomã. Até a chegada a Presidente Tancredo Neves, pouco movimento. 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
5: De volta, Brasil. Meio-dia 35. Brasil. E eu volto falando de...
21: Não, agora a gente foi pro lado mais romântico agora.
1: Nossa, amizade colorida.
22: Você viu ali as tão...
7: Hoje não.
1: Tá vazando, que tá vazando de áudio dessas duas. Depois vão reclamar e ver. Elas estão ali
21: no confronto danado.
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5: Voltamos agora em quê? No PA? Um peguete amigo? E aí, gente, você já namorou? Você já teve um peguete amigo?
21: É. Eu já. Eu tinha pros intervalos. Sabe quando eu brigava com o namorado?
5: Pros intervalos, achei sensacional.
21: Eu ficava, terminava um namoro, aí ficava com fome, necessidade sexual. Nesse sentido, bem prático. Eu sou prática, eu acho. E aí tinha aquela pessoa que eu ia e ficava...
1: Deixava um contatinho ali.
21: É, tinha sempre, conversava de vez em quando, mas não era alguém pra namorar. Não era alguém pra mostrar até. Era alguém só porque o sexo era bom.
1: Ele era gostoso.
21: Era gostoso, mas é só pra aquele momento.
1: Ele era feinho? Eu acho que
21: eu sou prática. Não era feio.
1: E você escondia ele?
21: Não, mas eu tinha alguém que eu gostava, entendeu? Ele era pra aqueles intervalos mesmo.
1: Não, eu pensei assim, eu pensei que era aquele feinho gostoso, sabe? Porque ela tá escondendo ele, né?
21: Não, porque o namorado que aparece, né? Quem tá com a gente no dia a dia é aquele que tem mais afinidade.
1: Porque você escondia
21: aquilo,
1: ele.
21: Aquele é só pra aquilo. É só pra dentro do quarto.
1: Tá certo, tem gente na linha, olha isso. Alô? Alô?
0: Boa tarde, meninas.
1: Tarde. Boa
0: tarde. Eu tô escutando aqui vocês, né? E assim, eu fiquei quase 20 anos com uma pessoa. E hoje eu sozinha, eu tô muito mais feliz, eu moro sozinha, eu adoro minha solidão, sabe, minha solitude, né, então assim, eu vivo muito bem sozinha, graças a Deus.
1: Amém. Amém, né?
21: Amém.
1: Você tá bem, você tá realizado e tá feliz. Eu sou uma pessoa que eu gosto de estar, eu não sei se eu sei viver sozinha, não.
21: Não,
1: gosto, não. Gente, né? Ah, eu gosto. Gente,
7: mas precisa estar tá acompanhada de um homem.
1: Não é isolar, né? Não é isolar, mas
21: no sentido de relacionamento.
1: Eu gosto de casamento, eu gosto daquela coisa da família, de acordar, saber, viajar, jantar. Não sei, né? Mineiro, a gente tem umas manias.
7: Eu não sei, eu gosto de ficar sozinha. Eu gosto muito da minha companhia. Gosto muito da minha companhia. E o que a gente tava falando aqui no intervalo, né? A hora que você abre a porta de casa, e às vezes você foi num encontro com amigas, com pessoas íntimas, sabe? Eu tenho muitos amigos homens e eu saio com eles porque eu quero ouvir o outro lado, né? Não só das mulheres, né? E aí, assim, às vezes eu volto tão abastecida, sabe? Que às vezes, assim, eu não preciso... Parece arrogante, Nani, falar isso, não, sabe? Assim, que não precisa. Mas, assim...
21: Acho que as duas coisas são boas. Você estar num relacionamento... E não afetivo, né? E não estar também. Porque o que, que eu acho que é diferente de você estar num relacionamento amoroso? A pessoa sabe detalhes de você, do teu dia a dia. A pessoa te vê pelo avesso. Então você cresce muito, eu acho. Coisa que, sei lá, com um amigo você não vai ficar contando detalhes às vezes. Eu acho muito incrível se relacionar amorosamente por isso. Porque a gente cresce muito.
1: Estão perguntando as aqui, duas gente, coisas o que, são boas. Que é... O que é... Peguei esse amigo aqui, estão perguntando o que, que é
21: PA?
1: Amizade PA. Colorida. O que, que é isso? Gente, amizade colorida é você ficar com um amigo,
7: sim,
1: entendeu? Sem envolvimento, você não tá namorando, você só fica.
4: Aquela pessoa que você nunca assume, né? Ou ele, ou alguém tá enrolando alguém, né?
1: Quem tá enrolando quem, né?
21: Tão... acho que nunca vai enrolar, acho que tem, pode ser muito claro isso.
1: Deixa claro,
21: é só não, pra mas... aquilo.
1: Tá sim. Certo, tem gente na linha. Alô?
22: Oi, pessoal da Rádio Capital, Silene de Tupã. É, Nani... você está perguntando se eu já tive um peguete amigo. Eu tinha um noivo.
21: Quando a gente discutia,
22: a gente era meio ruim, sabe? Já tinha comprado os móveis e tudo, já tinha separado. E eu tinha um peguete amigo, um policial que era praticamente vizinho do meu noivo. E quando eu brigava, menina, eu ia pra casa desse meu amigo, Jesus, eu fico lembrando, sabe, a gente começava um negócio na lavanderia, a gente ia pro quarto dele arrastando pelo chão, agora eu lembro com meu marido, nossa, é gostoso, mas é assim, parece que quando a gente namora, tem mais pegada, né, depois que casa, é um e olhe lá, né. Mas é assim, mas eu sou exigente, então acho que por isso que eu tô casada já há 26 anos com meu marido. Mas eu sempre tive peguete amigo. E eu digo pras meninas que se eu morasse aqui em Tupã, eu não ia casar. Ainda bem que eu morei na capital. Fui pra muitos bailes, namorei bastante, dancei bastante, fiz tudo de muito. Quando eu casei, casei na hora certa.
1: Tá certo.
22: Tchau, gente. Beijo. Tô perdida. Vamos ouvir esse áudio.
1: É que eu acho que também, muitas vezes, você acomoda quando casa.
21: Acomoda.
1: Né? Ah, tô casada, tem a pessoa ali todo
21: tá
1: dia.
21: Tá seguro.
1: Não alimenta mais.
21: Tem que ter criatividade.
1: Né? Então tem que tomar cuidado com isso pra...
21: Diga alô, tem mais mulheres, grande.
1: Alô.
23: Boa tarde, meninas bonitas, lindas, maravilhosas. Aqui é Maria Aparecida de Iritima Mirim. Eu odeio ficar sozinho, tenho medo da solidão. Fiquei viúva, amigas. Com 8 meses, casei de novo.
1: Muito bem.
23: Beijos.
1: Beijo. Aqui é Maria Aparecida
23: de Iritima.
1: Tem uma frase que eu gosto muito que eu ouvi outro dia, que a pior solidão é estar desacompanhada de si mesmo. Sozinho.
7: É.
1: Porque às vezes a gente fala que a pior solidão é a solidão a dois. Não é. É você estar desacompanhada de si mesmo, sim, né? Sim. Aí você se sente só.
7: É verdade.
1: Tá certo, tá profunda. Tô mandando uma pergunta pra você, Dê.
21: Pra mim?
1: É. Tá. É, você entrou no programa acreditando que era possível se apaixonar sem ver a pessoa? E quando você reviu sua participação, em algum momento você percebeu sinais de incompatibilidade que não tinha notado durante as gravações?
21: Eu entrei acreditando, sim, que eu poderia me apaixonar e conhecer alguém interessante. Porque eu acho que todo lugar você pode conhecer alguém.
1: Até num velório.
21: Até no velório, na fila do... velório bom. Na fila do teatro, no cinema. Onde você andar, você pode conhecer alguém. Não tem um lugar certo para conhecer alguém. É, e ela perguntou também se em algum momento eu percebi...
1: Algum sinal.
21: É,
1: você percebeu sinais de incompatibilidade que não tinha notado.
21: É, eu percebia alguns sinais de incompatibilidade lá no programa mesmo. Mas eu não acredito que você vai encontrar uma pessoa que tem tudo a ver com você. Então, eu acredito que o relacionamento é construído no dia a dia. Eu sou muito pé no chão, assim. Eu achei ele uma pessoa interessante que dava para construir. E lá fora, depois, eu percebi que tinha coisas que eu não poderia tolerar. Como a agressividade, né? Então, aí, o mais rápido possível, eu caí fora.
1: Aí, ninguém merece aqui, isso. O que foi mais desafiador para você? Construir um relacionamento diante das câmeras ou lidar com a vida real depois que o programa terminou?
7: Boa pergunta!
21: Eu fui a mesma lá dentro e aqui fora. Eu fiquei muito à vontade. Eu não ficava pensando que eu estava num programa. Eu esquecia que estavam filmando, coisas assim.
1: Sim.
21: É, então, tanto lá dentro como aqui fora, eu era a mesma pessoa. Eu era eu mesma e busco as mesmas coisas. Então, a gente conversou muito. Para mim, o diálogo é fundamental para qualquer relacionamento. E lá dentro a gente conversava muito, tinha muito tempo, tudo. E se não tiver diálogo, em nenhum relacionamento dá certo. Então, não tem diferença o relacionamento construído lá dentro e aqui fora.
4: Mas você achou que você foi assim e os outros participantes também? Ou não? Você percebeu alguma coisa tipo de fora que não tenham sido tão eles lá dentro por estar num programa?
1: Ah, faz
21: não
1: tipo,
21: tem
1: né?
21: Como.
1: É.
21: Mas não tem
1: vai fazer
21: como.
1: Tipo, gente. Ah, você tá no programa.
7: De perto dele, ninguém
1: né? Uma agressividade. Né? Tipo, você não vai mostrar ali, né?
21: É, diante das câmeras, você não vai mostrar uma agressividade. Não vai ser filmado isso que a pessoa sabe.
1: Exato.
21: Né? Não rasga dinheiro. Então, eu acho que quando vocês assistem o programa, percebem. Não dá pra pessoa se esconder o tempo todo.
4: Você
21: não dá, é muito tempo. Então vocês percebem como as pessoas são. A gente percebe como a pessoa é. Você pode até...
1: Não sustenta muito tempo, né?
21: Que nem eu ia contornando, levando um deboche algumas situações que eu levava. Sim. Aí, quando teve a situação da academia, tipo, para de me encher o saco. Você veio até aqui. Então,
1: ali já foi uma bandeira vermelha, né?
21: O pessoal já percebeu. Ei, esse cara tá enchendo o saco dela, deixa ela. Deixa ela ser ela. Então, assim, nesse sentido, aí apareceu um pouco de como é que eu tava lidando com aquela situação. Mas eu procuro contornar. Sabe, levar no deboche, é uma coisa que eu faço no dia a dia mesmo.
1: Mas você sabe que isso é um alerta ao mesmo tempo, quando a gente minimiza alguns comportamentos, né?
4: Que aparecem no início, né?
1: E não deveria. Sim. Você foi ótima.
7: Dá sinais, né?
1: É, você foi ótima quando você percebeu ali a violência verbal, ali, que ele gritou, você disse, não quero mais. Mas muitas mulheres, eu que atendo todos os dias sobre violência, vejo que vai...
21: Tem uma dependência.
1: E vai minimizando um comportamento que não deveria. Sim, e aí tem um custo, e às vezes é custo da própria vida lá na frente. Né?
21: Não, sabe que eu sou muito assim, eu não penso só em mim. Eu penso assim, se esse homem tá falando assim comigo, ele vai querer falar assim com outras mulheres.
1: Exato.
21: Mulheres que estão mais vulneráveis, eu não vou permitir isso. Eu penso por mim e pelas mulheres.
1: Sim.
21: Ninguém deve tratar uma mulher assim. Então, assim, começa no grito. Daqui a pouco é feminicídio.
1: Mas é isso que eu tô falando.
21: É isso.
1: Por isso que não pode minimizar.
21: É, não deixando você falar, gritando com você, fazendo você ficar quietinha. Daqui a pouco
1: você começa a ficar deprimida. Com medo, você não consegue reagir.
21: Você não fala, se afasta das amigas.
1: Aí tem a vergonha, que as pessoas vão pensar.
21: É, que vão dizer, não, mas eu casei e agora não posso. Você pode sim cair fora a hora que você quiser.
7: Porque essa realidade tá posta, né?
1: Sim.
7: Pro lado da mulher, o número de feminicídios, tudo isso.
1: Encarada,
7: mas eu acho que hoje a mulher, ela tá tão plural, ela não precisa só de um homem, ela precisa de muito mais.
1: Sim.
7: Né? Então, quando a gente consegue se conscientizar de que é isso, que eu tô inteira na história, porque você passa o perrengue, você passa essa dor, e aí você vai acomodando as coisas, e aí
2: um dia dos namorados fica muito pequeno.
1: O que é um dia dos namorados? Chama as amigas.
2: É isso. Tantos dias pra gente celebrar.
1: Eu vou ter que passar o dia. Dia do finado tem que estar lá no cemitério. Dia de não sei o que
2: chorando.
1: Tem que estar lá.
2: É.
1: Para, gente.
2: 25 de dezembro tem que estar lá com Jesus. Abraçado com Jesus.
1: É o seguinte, eu acho que a gente tem que começar a trabalhar essa coisa do emocional e deixar esses mimimi de lá também. Porque assim, não é porque é dia dos namorados, não tem namorado, não tem. Tem um ano inteiro.
21: E tá bem, entendeu? Nânia, a pessoa tá feliz
1: ali. Tá feliz e outra coisa também, mas é que fica. É marketing, isso é jogada pra vender, gente.
2: É,
1: quero que ele use. Se você quer aquele urso, manda pra você, você mesmo compra.
21: Exato. Manda flores pra você.
1: É, ué.
21: Pra
1: eu
21: postar.
1: Acho que tudo é sobre autoconhecimento.
3: Nani, meninas, tá muito bom o papo de vocês. Betânia, aqui do Parque Regina. Sou viúva há 17 anos e hoje nós estamos em junho. 2 meses. Gente, eu acho que eu não. É porque eu não ando, viu? Eu cuido de uma criança, meu neto, lindo, maravilhoso, Bernardo. Ele é autista e eu vivo com ele. Ele vive comigo. Então eu criei as filhas sozinha e hoje crio ele. Eu acho que estou precisando andar mais sozinha. Eu amo minha solitude, como diz a história. Mas eu quero ter um namorado. Mas de verdade, não só pro final de semana ou só pro dia dos namorados, não, tá?
1: Tá certo.
3: E eu nunca peguei um amigo, não.
1: Rapaz, mas é melhor pegar amigo que inimigo.
2: É.
1: Né? Vamos pro intervalo? Um minutinho só e a gente volta já.
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28: Boa tarde para você ligado na capital. Atenção, na região do Alto da Lapa, tem uma ocorrência na Serra Corá, na altura da Ibiraçu. Tá difícil seguir na direção da Queiroz Filho e da Marginal do Pinheiros. Isso tá travando o caminho de quem tá na Heitor Penteado desde a Ministro Sinésio Rocha. Anda e para, Parianda. Está afetando também o caminho de quem está na Rua Aurélia e quer acessar a Serra Coral ou descer a Heitor Penteado na direção da Vila Madalena. Atenção, nessa região tem poucas alternativas para desvios. Você que já está nesse congestionamento aí, paciência. Depois da Ibiraçu, depois da ocorrência, Serra Coral vai livre até a Queiroz Filho. 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
1: Evê, nós queremos criar um quadro. Eu já falei que eu quero criar um quadro de amor pro Vini. E então já tá lançado o convite. Vamos fazer um quadro de amor?
5: Vamos.
1: Não tinha o programa do Silvio Santos lá, o que ficava com os...
9: Namoro na TV.
1: Namoro na rádio.
5: Namoro no rádio. Namoro no rádio. De sexta-feira.
1: Sexta, vamos?
5: Eu acho que é dia pra falar sobre isso.
9: É. E vai dar certo, viu?
5: Já deu certo.
1: Já deu.
5: Na quarta, né?
1: Porque aí você já vai se conhecendo alguém pra nascer.
5: É, pra já ir,
9: já poderia fazer uma edição sexta-feira agora, Dia dos Namorados.
1: Deixa eu ver a produção como é que tá aí, velho.
7: É verdade.
1: Se vira.
9: É, tem isso também.
1: Não, mas a gente pode fazer numa quarta-feira.
5: Mas eu acho
1: que depois a agenda de todo mundo, como que é. Depois a gente conversa. Meninas, e aí? Vocês querem que a gente monte um... Vamos ter um quadro pros ouvintes, um quadro de amor. Voa lá a nossa agência de amor.
5: Sim.
1: Pronto.
5: Nani, é uma necessidade, todo mundo fala isso.
1: Todo mundo fala
5: que quer namorar.
1: E não tem
5: que
1: namorar.
5: E vocês querem namorar. Então, tá faltando essa conexão.
1: Falta alguém pra...
5: Pra fazer esse mediar. Filtro.
11: Quantas pacientes não têm chegado até mim procurando produção independente, justamente por isso, porque elas falaram, doutora, esperei.
5: E não, agora não dá mais tempo.
11: E é isso, né? E aí, olha, mas agora também não dá mais pra eu esperar.
1: Sim.
11: E aí, elas... E fica um sonho tão bonito, né? Dependendo de uma parceria. Então, se eu não encontrei uma parceria, eu não vou poder realizar, concretizar aquele meu sonho de exercer a maternidade. Então, a gente tem um público muito grande.
1: Sim.
7: E a gente vê que não tá sozinho, né?
11: Sim.
7: Não é porque, às vezes, a minha realidade pode ser um pouco diferente da sua, mas podemos nos juntar, né? Porque, por exemplo, você tá fora de forma. Você vai procurar uma academia, você vai lá com pequenos exercícios e você vai cuidando da vida. Agora, por que que nessa área tem mercado? Tem um nicho de mercado.
5: As pessoas querem ter alguém.
7: Todo mundo quer um amor bacana.
5: Não é mais como antigamente. Eu acho que isso não é tudo na nossa vida.
7: Não.
5: Tem um monte de coisa interessante.
7: Sim.
5: Mas faz parte... Quem que não quer dormir juntinho?
1: Ah. Eu quero dormir de conchinha.
5: Ah, friozinho.
11: Vai esquentar o pezinho
5: gelado. Todo mundo gosta, não é? E faz bem pra gente. Gente mais leve.
11: Ah, então todo mundo meio solteiro aqui também.
1: Mas olha, esse negócio de conchinha é mais filme romântico.
5: Ai, meu Deus. Lá vem a doutora Josi.
1: O que ela falou?
5: Conchinha é coisa de filme.
1: Não, eu vou dizer. Porque essa coisa de conchinha...
5: Não é legal, gente.
1: Não é legal pra quem?
5: Não é legal pra quem?
12: Você fica naquela posição ali. Você acorda no dia
1: seguinte.
5: Não,
1: é só um pouquinho.
5: Não, vai se ajustando.
1: Quem gosta de dormir de conchinha?
7: Eu gosto.
11: Que faz compressão.
5: Ó, doutora, eu vou te explicar como é que faz, então.
1: Ah, você vai ensinar a fazer a conchinha?
5: Eu vou te ensinar. Você não sabe.
7: É,
5: você coloca um travesseiro de um jeito que teu braço fica
1: encaixa,
5: no negócio.
1: Sim.
5: Encaixa. E depois você cansou um pouquinho, a pessoa vira pro outro lado e aí você vira, vai. E depois fica um tempinho sem e depois volta de novo.
1: Aprendeu a fazer conchinha.
5: Aprendeu?
1: Gostou da conchinha?
5: Gostou da conchinha?
1: Aí nem entende, hein?
5: Eu tenho 62. Então eu já fiz muita conchinha.
1: Tanta conchinha que você já fez, né?
7: E também, você ter uma pessoa ao seu lado também, não é só no aspecto biológico.
1: Mas é tudo, é emocional, sentimental,
7: você compartilhar,
1: amigo,
7: sabe, voltar, falar do mercado, falar da vida,
5: do trivial, né?
7: Porque senão a gente vai acostumando só com a solidão, só com aquele tempo
1: ali. Depois você fica aí quieta, sozinha, cada vez mais exigente também, chata, né?
5: Porque toda manhã junto,
7: tempo sozinha.
5: Tem muita paciência com o outro também.
7: Isso já aconteceu comigo, porque também fiquei um tempão.
11: Os aplicativos roubaram isso um pouco. Sabe o trivial que ela falou? Me lembrou isso, quando ela falou assim, do velório e tudo mais. A gente tá tão conectado, tanta internet, tanto aplicativo, que tira até essas possibilidades.
1: Na bolha, hoje, né? Nos mesmos lugares.
11: Eu vou no supermercado. Não,
1: meninas, tem uma coisa pra falar pra vocês.
7: Eu não vou embora.
5: No show.
1: Eli Correia, não sou eu, viu? Essa mulherada que tá aqui, ó. Tudo.
5: Esse programa tem que ser mais longo?
11: Teremos
1: mais tempo. Rede social, imagina a tela, Vicky. Olha lá. Psicologia da relação. Vamos seguir a doutora. Maravilhosa, gente. Ela é fantástica, né? Porque é minha amiga, não. Ela é fantástica.
5: Quero vocês, hein? Entrevistando vocês.
1: Não, nós vamos ter o. Nosso programa. Não sai de terça,
21: nosso
1: né?
21: Nosso programa.
1: O dia dos namorados, o programa.
21: É, o encontro.
1: Aide. Torres, maravilhosa. Vamos seguir, gente.
7: Olha, 100 mil seguidores, olha. Ó.
1: Ai, sim, tá redondinho,
21: eu gostei. Corações.
1: Adorei ser redondinho.
21: Eu também gostei.
1: Plateia.da.id.
21: Eu já quero seguir, já quero ingressos olha. Também.
1: Sim, vamos juntas.
21: Qual que é o do WhatsApp que ela falou?
1: Pois é, quero fazer parte.
21: É isso aí, plateia da ID.
7: Muito bom, muito bom.
1: Jornalista Malu Mota, maravilhosa. Vamos seguir a Malu.
7: A Malu Mota aqui diz, a mulher que é boa vai pro céu. A que não é, vai para todos os lugares.
1: Muito bem. Olha. DRA de doutora Larissa Pires. A ideia é fechada, então, quarta-feira? Dia de namorado? Vamos fazer? Vou começar a produção. Vamos fazer um quadro de amor. Vamos falar de tudo amor, aberto. De amor.
21: Mas você sabe que já é amanhã, né?
1: Então, agora tem que ver a produção, não. Mas senão a gente começa semana que vem.
21: Começa na sexta. Faz na sexta.
1: Vamos fazer, deixa eu ver
21: os namorados mesmo.
1: Vou conversar primeiro, vamos ver como que tá.
7: O amor tá no ar.
1: Né? O amor tá no ar. O programa chegou ao fim, obrigado pelo carinho, obrigado pela companhia. Vamos na caixa misteriosa. Porque dia dos namorados chegando. Aí a Ângela, dona da caixa hoje, colocou... preservativo. Cores e sabores.
0: Olha, né?
1: Preservativo.
0: Olha, o assunto acho que foi tão caliente hoje que muita gente acertou que era a camisinha.
1: Faz o sorteio.
0: Aí eu fiz um sorteio aqui. Quem ganhou hoje foi a Ana Paula Alves Ribeiro. Ana, manda uma mensagem aqui no nosso WhatsApp pra você escolher o seu prêmio. E um
1: quatro
0: beijo,
1: sabores.
0: Nani.
1: Qual o nome dela?
0: Ana Paula.
1: Olha aqui, tem quatro sabores, viu, gente? Tem sabor de morango... Será que é isso aqui? Tem de uva. Camisinha com sabor, tá vendo? Tem que brincar com responsabilidade. Obrigada pelo carinho, meninas. Obrigada, gratidão.
7: Obrigada.
1: É uma honra ter vocês aqui. Obrigada. Um beijo no coração e, ó, três vezes pra vocês o que vocês desejam pra gente.

0: está aqui.
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6: E hoje, gente, às 14h, na sessão da saudade, eu tenho uma das cartas que eu diria, como que eu vou dizer? Porque eu já narrei cartas, sabe, chocantes, cartas que impressionaram as pessoas, mas a de hoje, olha, você vai ter que ser forte para realmente acompanhar a história que vou narrar. Inclusive, se for possível, eu até gostaria...

0: 13 horas e 3.
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0: Todas as pessoas ansiosas não sabem esperar. Repare bem. Não entendem que existe o momento certo para agirem. É o mal do ansioso. É o mal da ansiosa. E na ânsia de fazer tudo ao mesmo tempo, se precipitam. E muitas das vezes se arrependem. Se arrependem por ter feito aquilo naquela hora que não deveria ter feito. Se arrependem. Teria sido mais fácil você tomar a decisão na hora certa, fazer uma coisa por vez, analisar, pensar, planejar. É de sua natureza, a natureza dos ansiosos, serem apressados, não quererem deixar nada para depois, tem que ser agora. Mas calma, peraí, pense um pouco mais, planeje melhor. Se soubessem esperar, quantas coisas poderiam ser evitadas? Se soubessem esperar, se controlassem a sua ansiedade, quantos negócios errados poderiam ser evitados? Quantas brigas no amor? No amor, quantas brigas poderiam ser evitadas? Né? Quantas brigas não aconteceriam se você tivesse controle? Portanto, você que é do temperamento ansioso, segundo dizem, temperamento forte, procure se controlar. É possível sim pensar antes de agir e esperar a hora certa para decidir. E assim você vai vencer. E assim você vencerá. É possível sim pensar, planejar antes de agir, esperar a hora certa para decidir. E com certeza, assim você irá vencer. Você vencerá. Ouça o que eu estou dizendo. Tendo controle, sabendo esperar a hora certa para decidir, a hora certa de agir. Calma, tudo tem a hora, inclusive a de você vencer. Realizar, fazer as coisas acontecerem como devem acontecer. A 1:05, 1:05.
2: Acorde para vencer.
0: Acorde para vencer. E por falar em acorde para vencer, a vencedora Cíntia. Boa tarde, Cíntia.
3: Boa tarde, Eli. Tudo bem?
0: Uma grande vencedora.
3: Oh, com a graça de Deus.
0: São 13 horas e 6.
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0: Alegria chegou, são 13 horas e 6, a alegria está aqui. Boa tarde, Cíntia.
3: Alô, amigos de todos.

0: casa, boa tarde para as amigas que estão nesse momento ligadinhas aqui na Rádio Capital.
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0: É, você que tá ligado aí na Capital 1040 AM. Você que nos ouve pela FM 77.5, você que nos acompanha pelas redes sociais, você que está no chat da Capital, você que está no WhatsApp. Muito boa tarde minha amiga dona de casa, boa tarde parceiro.

0: bordadeiras, tricoteiras, crocheteiras. Boa tarde, descascadoras de alho. Boa tarde para todas as minhas bonitinhas. Boa tarde para minha bonitinha Daniele, para minha bonitinha Vivi, né? Boa tarde para os meus bonitões.
1: Boa tarde,
0: Dona. Não preciso nem falar o nome, ele já responde. Boa tarde para você, meu amigo, você que também está nos ouvindo, você que está no seu trabalho, você que já trabalhou, você que é enfermeiro, você que trabalha logo mais à noite, você que tem aí o seu caminhão, você que é motorista, taxista, você que tem o seu Uber. Boa tarde para todos vocês e para os montadores de móveis.
2: Muito bem, são 13 horas e 8 e eu não podia deixar de registrar o meu boa tarde, o nosso boa tarde, para eles, os portugueses.

0: porteiros. Alô, edifícios, alô, condomínios, porteiros e porteiras, Cíntia.
1: Isso.
0: É, estão todos ali recebendo correspondência. E a gente chegando, é visita vindo, é enfermeira chegando para cuidar de uma pessoa mais idosa. São encomendas.
1: É verdade.
0: São as crianças vindo da escola. O porteiro tá ali, o porteiro não para.
1: Aliás,
0: amigos,
1: você sabia que hoje é dia do porteiro?
0: Eu sei, então hoje eu quero mandar um abraço exatamente por ser hoje o dia dos do porteiro. Quando eu digo porteiro, porteira também, né? Porque tem muitas moças que trabalham na portaria.
1: Sim.
0: Um grande abraço para todos vocês, porteiros dos edifícios, dos condomínios. Boa tarde e saudemos esse grande dia. É, porque o porteiro é uma peça fundamental até para a segurança do edifício, né, Cíntia?
1: É isso mesmo, Eli. Hoje também é dia da imunização, dia do tenista e dia nacional de Anchieta.
0: Aí, agora vamos já abrir com os quatro sucessos, as quatro músicas que vão hoje. Qual a música que toca no seu
1: não,
0: fone?
1: Não temos ainda, né? Ainda não chegou aqui para nós, então daqui a pouquinho.
0: Ah,
1: tá bom?
0: Daqui a pouquinho.
1: Você tá adiantado também, né, Eli? Poxa vida.
0: Mas aí, quem tá adiantado sempre, Cintia, é ele, o meu amigo Jacaré. O Jacaré tá sempre em forma, tá sempre presente. 1:09, por falar em alegria, Jacaré, boa tarde!
2: Boa tarde, Correia! Boa tarde, Cíntia! Boa tarde a todos os ouvintes da sua produção e a todos os porteiros aí, que hoje, dia do porteiro, Eli, e quantos porteiros vêm aqui no Mercadão das Pratas, compra joias, às vezes deixam o seu turno e já passam aqui no Mercadão das Pratas. Então, ó, pela família Mercadão das Pratas, porteiros, sintam-se abraçados, Eli!
0: Aê, Jacaré!
2: Ô, delícia! Alô, porteiros!

0: aí, porteiro, esse homem que tá aí, ó, proíbe de entrar, esse homem tá proibido.
1: Falando em proibido de entrar, eu quero fazer uma pergunta pro Jacaré. Qual é? Os namorados chegando, né? Muitos maridos, namorados, indo lá no Mercadão. Ô, Jacaré, tem aquele que chega e fala assim, olha, não vamos confundir, esse aqui é pra minha esposa, esse aqui, né? Ixi. Sabe como é que é, né? É, então você brilha separado, faz um pacote bonito, mas não vai por nome não, tá? Existe isso, Jacaré? Acontece?
2: Não, Cíntia, existe e muito, Cíntia. 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
1: Acontece muito, gente. Ô, Jacaré, mas a mulher vai comprar, ela compra um pro marido, comprar um pro filho, comprar um pro pai, né?
0: Ela tá limpando a barra das mulheres. Rumiose, Jacaré, pra... Olha, homens, mulheres, casais, namorados, casados, apaixonados... Amantes. 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
0: São 13 horas e 14, meu amigo, o Dia dos Namorados está batendo as portas. Dia dos Namorados é dia 12, sexta-feira, Cíntia.
1: Sexta-feira.
0: Então, é dia do amor. Olha, os corações estão pulsando forte, os corações estão bombando, e as lojas também. 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
0: 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É aí que os namorados encontram um presente pra ele, um presente pra ela. São 13 horas e 15, 13 horas e 15, é a sua hora, Cíntia, de fazer aquela frase de reflexão.
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1: Então, para você que está em casa, para você que está no seu trabalho, preste atenção no Pense Nisso de hoje. Você pode ainda não estar onde gostaria, mas certamente não está onde começou. Tenha orgulho de cada passo que você dá. Pense nisso.
0: 1:16.
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1: São 3 horas e 17, Cíntia. Nesse momento, nós queremos nos dirigir a todos os diabéticos, e são milhões de diabéticos, viu, Cíntia? São milhões de diabéticos. Eu quero dar uma boa tarde para a Amanda, são 13 horas e 18. A Amanda está ok ou não? Não está? São 13 horas e 18, então o que, que eu faço agora, hein, amigos?
0: Então eu vou dizer...
1: Hã? Ok, Amanda, okay. Então tá aí. 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
0: Essa semana
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0: Tá saindo amor até pelas frestas das janelas. Meu amigo, você que já se aposentou, você que é um pensionista, olha, deixa eu te perguntar uma coisa, será que o seu benefício e o seu dinheiro está indo embora mais rápido do que deveria? Essa é uma pergunta que muitos aposentados do INSS precisam fazer, porque em muitos, aliás, eu quero até dar um alô aqui para quem quiser tirar dúvidas sobre aposentadoria, viu gente? 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Muito bem, são 13 horas e 26, voltando aqui, né, aos estúdios, porque em muitos casos a pessoa recebe benefício, recebe aposentadoria e vê quase tudo ser consumido por parcelas e empréstimos consignados. 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E o pior, muita gente continua assim sem saber se isso está realmente correto. 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
0: 1h30, é um mundo romântico aqui na Rádio Capital. Só quero só deixar bem claro, Cíntia, que não tem nada a ver a Mota Assessoria com a doutora Maria Faioque. A Mota Assessoria cuida de empréstimos consignados. Quem fez empréstimo consignado e aqueles empréstimos não acabam nunca, esse descontado. Já a doutora Maria Faioque é outra coisa.
1: Certo.
0: Ela vai atender as pessoas que têm dúvidas sobre se está na hora ou não de se aposentar.
1: Né?
0: O que fazer para ter um LOAS, para ter benefícios. Né? Aí é outra coisa.
1: Certo.
0: Bem. 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Doutor... nós temos aí a abertura, já sempre esqueço da abertura.
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0: Dr. Marcelo Santé, o sorriso abre portas mesmo?
4: Abre muita portas, né? E muito boa tarde a todos.
1: Boa tarde, doutor Marcelo. Tudo bem, doutor?
4: Tudo ótimo. Você, como é que tá, Cíntia?
1: Tudo bem, bom? Graças a Deus. Estive lá, viu, Elisa, doutor Marcelo, no sábado,
0: agora,
1: né?
0: Agora, como diz o doutor, precisa planejar.
1: Agora vamos fazer o planejamento.
0: É hora de sentar e fazer o planejamento, não é?
1: E eu vou sim fazer o tratamento. Você vai ver como eu vou ficar bonita.
0: Mais ali. Ainda?
1: Ah, obrigada, Elisa.
4: Eita, ele vai ficar com ciúme agora.
1: Né, doutor?
0: Vai ter que se cuidar.
1: Mas adorei, né? Uma clínica super gostosa, aconchegante, uma secretária super simpática.
0: Camila.
1: Né, a Camila é. E o doutor lá, com toda a sua experiência, com todo o seu conhecimento, explicando tudo direitinho, como que é, como que não é, como é que fica.
0: O doutor deixa tudo claro.
1: Tudo claro.
0: Nos mínimos detalhes. São 13h33. É hora de nós ouvirmos a mensagem, né?
1: Todo mundo já fica esperando.
0: Doutor, vamos ver a sua veia poética hoje.
4: A vida é feita de desafios. A cada obstáculo que encontramos, carrega consigo uma oportunidade de aprendizado, fortalecimento e crescimento. Nem sempre compreendemos o caminho que percorremos, mas podemos confiar que Deus está conduzindo cada passo com amor e propósito.
0: Essa foi a mensagem do doutor.
1: Bonita mensagem.
4: E essa mensagem foi um ouvinte aí que mandou.
0: É?
4: Eu falei, olha, vou ler lá.
0: Sexta-feira o senhor vai estar aqui, né?
4: Vou estar aqui.
0: Eu quero que o senhor prepare uma mensagem de amor. É dia dos namorados. A mensagem que o senhor foi fazer na sexta-feira é uma mensagem de amor. Cíntia, e essa carta que você tem em mãos?
1: Pois é, essa carta aqui veio lá de Carapicuíba, do João Paulo. Ele diz assim, boa tarde, doutor Marcelo Santé e Eli Correia. Gostaria de dividir um pouco da experiência que tive na clínica. Encontrei o Dr. Marcelo por indicação e fui até lá. Ao chegar, vi uma clínica bonita, fui bem recebido, embora tenha ficado um pouco assustado com as questões do preço. Mas me enganei, o preço era honesto, eu só queria resolver o meu problema.
0: E ele diz aqui, olha só, quando eu subi, fui muito bem atendido pelo Dr. Marcelo Santé. Sentamos e conversamos... Eu sou do Nordeste e acabei me identificando com ele, que ele também é nordestino. Olha aí, olha só. É pela voz tranquila e pela atenção. Doutor Marcelo Santé, inicialmente o que aconteceu?
4: Ele queria resolver apenas um dente quebrado, mas durante a conversa mencionei, né? Ele mencionou ali que sentia muito cansaço facial, dores de cabeça, peso no rosto e muitas dores na região de pescoço. A partir disso... ele já identificou algumas questões, né? Então, no caso, eu identifiquei ali. Troca de prótese inferior, tratamento daquele dente quebrado, cuidado com a gengiva e clareamento, pois os dentes desse paciente estavam muito manchados. Eu decidi seguir, né, realizar ali as orientações junto a esse paciente. Foram cerca de 3 meses esse tratamento, né, devido à agenda ali, às vezes, um pouquinho apertada. E sempre foi muito bem atendido com esses horários organizados. Palavras do paciente aqui, né? Eu tinha medo de dentista, mas aos poucos fui perdendo esse medo. Tive experiências ruins na infância, mas na clínica foi totalmente diferente. senti apenas a picadinha de anestesia, sem sofrimento.
0: E hoje, doutor?
4: Hoje,
0: o que ele diz?
4: Hoje voltei a mastigar bem, a sorrir com confiança e retomei a minha vida. Inclusive, consegui me organizar e formar minha família. Às vezes, algo que parece simples, como um problema na boca, pode impactar toda a nossa vida. Essa é a minha história e um muito obrigado.
0: Você viu aí, Cintia, que bonita, né? A história do... Deixa eu ver aqui do nome dele.
1: É João, né?
0: O João Paulo, de Carapicuíba. E é verdade, né, doutor? Às vezes um problema de vista, de boca, e também de vista, mas a boca principalmente, que ela é visual, né? Então ali falta um dente, ou quebrou um dente, ou um dente não está... A articulação não está boa. Isso mexe com a pessoa, mexe com a autoestima, mexe até com... Aquela coisa de se achar feio, né, Cíntia?
1: Com autoestima, a pessoa...
0: Se o dente tá meio amarelado...
1: A pessoa não gosta de sorrir, né?
0: Quando dá risada assim, a pessoa para engraçar, quando ela dá risada, põe a mão na frente. Mas não é que ela põe a mão na frente, é porque ela tá querendo esconder o sorriso.
1: E doutor, eu quando cheguei lá na clínica, a primeira coisa que eu falei assim pro doutor, quando eu subi para ir no consultório, eu falei assim... Tem alguém com medo de dentista aqui? Porque se não tiver, tá chegando uma. Mas ele tem outras pessoas também, né?
0: Tem outras pessoas também. Agora, tem alguém pedindo, perguntando alguma coisa pro doutor? Dá uma olhadinha para mim aí. E doutor, como é que as pessoas podem chegar até o consultório? Eu fui fácil, então eu queria que o senhor dissesse para todo mundo.
4: Bom, Eli, o acesso é muito facilitado, né? Nossa primeira unidade de saúde... Fica ali na rua Urânio 63, bairro da Saúde, ao lado do metrô Saúde Ultra Farma, pertinho mesmo. Nossa segunda unidade, unidade São Judas, né, que fica ali na Avenida Jabaquara, número 2860, bairro Mirandópolis, ao lado da Igreja Santuário São Judas Tadeu. E ele, essa história do João é muito bacana, porque eu atendia o irmão dele. E aí esse irmão sempre citava, não, eu tenho um irmão que trabalhava assim assado, depois largou tudo, eu acho que ele está entrando em depressão. Falei, traz ele para a gente entender, né, conhecer um pouquinho. E aí ele fala, né, entra com esse assunto de, olha, tô com problema na boca ali assim assado. E a gente sentou, planejou, ele aceitou, começando a tratar, e esse cara começou a viver, né, aos pouquinhos ali, voltando às atividades dele. Resumo da história, realmente... Toda aquela depressão inicia quando ele quebra um dente da frente.
1: Olha só.
4: Às vezes a gente acha que é bobeira, né? Cortou o cabelo demais de fulano, mas cresce. Mas às vezes ele se sentia bem com o cabelo grande.
0: Certo.
4: Então tem essas, cada um tem ali.
1: Mas o cabelo ainda cresce, né? Agora o dente, se não arrumar,
4: o dente é o jeito, problema, né?
1: A Vivi disse que tem um vídeo, vamos assistir?
5: Gente, estou com a paciente Maria, ela encerra um tratamento, né? E ela vai deixar aqui um depoimento verdadeiro. Conta lá para os nossos ouvintes aí que vai ouvir a senhora.
6: Maria, né?
5: Lá no Eli.
6: Boa tarde, Eli. Então, comecei o tratamento com o doutor Marcelo, estava procurando dentista, né? Sempre na dúvida. E sempre, como eu sou sua ouvinte, eu estava ouvindo ele falou aí no seu programa, né? Aí eu me animei de vir marcar uma consulta com ele, que eu já estava há muito tempo procurando dentista e pago dentista e fico sem... fico banguela. Todo ano, pago dentista, fico banguela. Mas o doutor Marcelo é muito bom, recomendo para todo mundo, seus ouvintes, pode vir. Nossa, estou muito feliz com o tratamento. Indiquei minha sobrinha, ela veio também. Ficou muito feliz e disse que super indica todo mundo. Tá de parabéns, viu? Pode vir todo mundo.
5: Isso é bom, né? Ter o carinho. É o que eu falo lá mesmo na...
6: Ele é bem cuidadoso, exigente, vai explicando, exigente, mas a gente fica... Nossa, às vezes a gente fica sem entender, mas...
5: Pois é isso, né? A gente quer trazer de verdade essa realidade, né, Maria?
6: Pra sim.
5: O paciente voltar a sorrir de verdade, os planejamentos certinhos, nada pela metade. Sou chato, né?
6: Cobro os tratamentos. Os mínimos detalhes. E é bom, né? Porque a gente não.
5: É porque, assim, na área da saúde tem essa necessidade, né, de explicar tudo corretamente e o paciente poder.
6: Bem diferente dos outros profissionais que eu já passei. Bem diferente. Muito bom. Recomendo.
5: Então manda um beijão e um abraço lá pro pessoal da Rádio Capital.
6: Aí, Eli Correia, eu tô em falta com você, mas qualquer hora eu vou no seu baile. Não fui porque eu tava trabalhando, mas no próximo Eu vou, se Deus quiser.
1: Já está bonitona, sorrindo, né? Vai lá, pode sorrindo,
0: agora,
1: né?
0: Agora, no próximo baile da capital, ela vai toda bonitona mesmo,
1: e
0: é verdade.
1: Assim, né, Eli? Quem vai sempre indica para outra pessoa.
0: Vê, é automático, né?
1: A gente gosta de passar o que é bom para a gente quer passar para as pessoas.
0: E tem tanto clínica, você fica bem perdido. Quando alguém indica uma boa clínica, você vai lá e confere, é melhor do que você imaginava, aí então você passa para a família inteira, para a vizinhança toda.
1: Para quem está nos ouvindo e ficou aí empolgada com o depoimento da... É Maria, né, o nome da
4: isso,
1: amiga?
4: Isso, a Maria.
1: É. Vamos dar os telefones, né, da central para a pessoa ligar.
0: Vamos dar o endereço, doutor? Os endereços?
4: Vamos lá. Nossa unidade São Judas fica ali na Avenida Jabaquara, número 2860, bairro Mirandópolis.
0: Você ouviu bem, gente? Olha, Avenida Jabaquara, 2860, bem ao lado da Igreja Santuário de São Judas. E o segundo endereço?
4: Nossa unidade Saúde, que fica ali na rua Urânio, bairro da Saúde, ao lado do metrô Saúde Ultra Farma.
0: Onde eu tive o prazer de levar a Cíntia. Para passar lá, né, em uma consulta com o doutor. E as redes sociais que as pessoas queiram acessar agora?
4: Nossas redes sociais, ele é o arroba ioisante e o arroba drmarcelosante.
0: A hora de trabalho, a hora de funcionamento das clínicas.
4: Nossos horários de segunda a sexta, das 9 às 19 da noite. E aos sábados, das 9 às 13 da tarde.
0: Agora, doutor...
1: Telefone já deu da...
0: Só queria só a forma de pagamento. Pode ser, Cíntia?
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1: Tá aí, muito bem. E ele falou de pagamento, mas antes do pagamento eu quero saber, hoje tem aquela...
7: Ligou, ganhou!
4: É aí, né? O 4 Ligou, ganhou, né? Um agradecimento aí ao Pedro, Rodrigo, toda essa equipe. Quero deixar hoje aí dois vouchers no valor de R$550 aí para nosso
0: opa,
4: querido ouvinte.
0: Aí é bom, hein, Cíntia? Oh. A Cíntia já aproveitou. Já.
4: Pois é.
1: Já tô pensando, né? Não aproveitei ainda, mas vou sair daqui do estúdio e vou ligar.
0: Vai ligar, né? Então tá bom. Então, doutor Marcelo, exatamente. Então tem um voucher aí de 550. Só queria que o senhor repetisse mais uma vez o telefone para todo mundo ligar e para todo mundo ser atendido por esse mestre do ofício, por esse mestre da odontologia, doutor Marcelo Santé.
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0: Alguma dúvida no ar, Cíntia?
1: Não, nenhuma. Tudo esclarecido, tudo certinho.
0: Um último recado do senhor.
4: Eli, quero sempre agradecer essa audiência maravilhosa, esse carinho dos nossos ouvintes, né? É importante a gente sempre trazer essa mensagem ali, né? Onde o pessoal realmente traz esse assunto verdadeiro. E eu sempre quero... andar, essa é uma jornada de vida própria minha, né? Eu quero ir até o final da minha vida aí, entregando esse compromisso com muita saúde, com muito respeito aí por nossos pacientes e ouvintes.
0: Então, um abraço carinhoso, doutor. Eu só quero que os nossos ouvintes, amigos e amigas, fiquem com, mais uma vez, o telefone da IOI Santé.
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2: Motorista ligado na capital na zona sul. Atenção, na região do Parque Esmeralda, acidente grave envolvendo motociclista na estrada do Campo Limpo, sentido Largo do Taboão, no cruzamento com a estrada dos Mirandas. Trânsito complicado por ali. CT e Corpo de Bombeiros no local. Uma faixa bloqueada para o atendimento e pelo menos 4 quilômetros de anda e para. Motorista já reduz a velocidade desde a Carlos Lacerda. 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

0: gente. Tá aí, são 13 horas e 46. Olha, nós já recebemos, viu, Cíntia? Olha, você fez a compra e já foi entregue hoje. Só que veio um pra mim também, viu? Né? Não pensa que os dois são seus, não, viu?
1: Você
0: sabe, né?
1: Tá, Urieras. Claro. Bom,
0: agradece aí o Everton.
1: Oi, Everton, meu amigo. Muito obrigada, viu? Muito obrigada mesmo. Olha, eu tava assim meio que já apavorada, porque o meu tá no finalzinho, já tô ali raspando o potinho, né?
0: Mas agora chegou.
1: Mas agora eu já vou poder esperar aquela massagem, viu? Pro dia dos namorados.
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4: 3:52, Cíntia, 1:52. Você tem as músicas aí antes, deixa eu ver aqui, antes da Tatá, né? Antes da Tatá. E lembrando, Gama, gente, né? Que às 2 horas temos a sessão líder, que saudade de você. No canal YouTube, Eli Correia Oficial, A Casa das Sombras e o Quintal Assombrado. A Casa das Sombras e o Quintal Assombrado. Hoje no canal YouTube, Eli Correia Oficial. E olha, gente, mais uma vez, eu quero dizer a vocês sobre a carta de hoje. Ela é muito forte. Ela é muito forte. Então vocês que vão acompanhar, se preparem. Olha, de todas as cartas, eu já narrei muitas cartas fortes, mas essa é uma das mais, viu, Cíntia?
5: Tá certo, então vamos ficar ligados, né?
4: Às 2 horas da tarde.
5: Às 2 e às 3.
4: Às 3 do canal YouTube.
5: Do canal YouTube, muito bem. Eli, vamos mostrar agora as músicas de hoje para as amigas já escolherem aí o que elas querem ouvir no seu fone? Vamos?
0: O que toca no seu fone?
5: E hoje as nossas músicas, nós vamos fazer um especial a Copa do Mundo.
4: Opa, então vamos lá.
5: Vamos lá então, olha aí. As músicas que embalaram a Copa do Mundo. Música de número 1. Shakira.
4: Ah, essa é do atual.
5: É a Copa de 2010.
4: Ah, do 2010?
5: É.
4: Mas a Shakira não gravou atual também? Não?
5: Gravou, mas não é essa, tá? Vamos lá para a Copa de 1998. Henrique Martin, La Copa de la Vida. E a Cláudia Leite e a Jennifer Lopes gravaram Copa de 2014.
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5: Olé, olá, Pitbull. Jennifer Lopes e Cláudia Leite. Quarta música. Vamos ouvir aí qual é?
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0: Copa de 2014.
1: Então, qual das quatro, Cíntia?
0: Qual das quatro? Vamos começar. Primeira, Shakira. Música de número 2. Martin. Essa, Olê Olá Pitbull, é a música de número 3, com Jennifer Lopes e Cláudia Leite. Olha aí, é que tocou muito na Copa de 2014. País do Futebol, com MC Guimê e Emicida. Agora você escolhe aquela que você quer ouvir do seu fone, pra gente já começar aí a comemorar, né, festejar a nossa Copa que já tá chegando.
1: Às 13 horas e 55, eu tenho a Denise Almeida Fernandes, da Vila Rica, Taubaté. Ah, vídeo de agradecimento por ter recebido o livro. Que nessa promoção da Copa, todas as pessoas que me mandaram cartas, gente, com as suas histórias, eu, em troca, dei de lembrança um livro. Então, a Denise Almeida pode agradecer agora? A Denise.
2: Pessoal, acabei de receber um presente maravilhoso, que é um livro do meu amigo Eli Correia, da Rádio Capital de São Paulo. Olha só, gente, várias páginas aqui. Amei o presente, esse maravilhoso livro. Do Homem Sorriso do Rádio. Aí. Obrigada, viu, meu amigo Eli Correia? Obrigada mesmo. Vou ler com o maior carinho, tá bom? Muito obrigada. Oi, gente!
1: Legal, muito, né, Cíntia? Muito legal. Ô, Denise Almeida Fernandes, da Vila Rica, em Taubaté. Ainda deu um oi, gente, aí. O Josenildo pede para o Eli mandar um abraço para ele e para todos os porteiros. Ele é porteiro no bairro de Santana. Então, Josenildo, nós abrimos o programa, né, Cíntia? Já cumprimentando a todos, homenageando. Então, vai mais uma homenagem a você e aos demais porteiros. Meu amigo Rogério Gama, boa tarde.
3: Boa tarde, Eli Correia. Boa tarde, Cíntia.
0: Boa tarde.
3: Tarde de céu encoberto em São Paulo. Temos agora 24 graus e sem previsão de chuva aqui na capital paulista. E olha, Eli, Cíntia, os destaques desta manhã, início de tarde. Um motorista de 45 anos foi baleado no final da manhã de hoje após uma tentativa de assalto na Avenida Dr. Chucri Zaidan, na Zona Sul aqui de São Paulo. Ele foi abordado por esse motoqueiro, que é um assaltante que usa aquelas bolsas térmicas, né, de entregadores. E ele reagiu, fechou o vidro dos carros, mas o motoqueiro realizou 4 disparos, em 4. O motorista foi atingido na axila e no antebraço esquerdo e está internado no pronto-socorro do Hospital São Paulo, aqui na Zona Sul da cidade. Eli Correia, Cíntia.
1: São 13 horas e 57, Cíntia, 1 hora e 57. Mais alguma informação, meu amigo, para que a gente possa já se preparar para a saudade?
3: Olha, nós vamos trazer depois da carta mais detalhes sobre a vacina da dengue que está suspensa, mas a informação de momento é o seguinte: o Superior Tribunal de Justiça, Cíntia, deve julgar hoje, um pedido de liberdade da Deolane Bezerra. Ela que é aquela influenciadora advogada do PCC, que está presa desde o dia 21 de maio, que faz parte de uma operação do Ministério Público, é suspeita de lavagem de dinheiro, associação com o tráfico de drogas e com a facção criminosa. Os advogados pediram a liberdade dela porque um dos motivos é que ela é mãe de uma criança de 9 anos e que seria a única responsável pelos cuidados. Só que ela tem grana pra caramba. Será que não tem ninguém pra comunidade dessa menina, Eli Correia, Cíntia?
1: Olha, e também tá se julgando o cancelamento do julgamento daquela mulher do Rio de Janeiro.
0: Monique, né?
1: A Monique.
0: Mãe do garotinho.
1: Você sabe disso, né, Rogério? Eles estão tentando cancelar aquele julgamento dela porque acham que foi muito, muito benefício pra ela.
3: Ela recebeu perdão, né?
1: Perdão, exatamente. Bom, Rogério, já você volta depois da saudade, porque agora, viu, Cíntia, nós temos a Tatá, exatamente para falar sobre o Ultra Meta Suplementos, o magnésio. 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
1: Brasil!
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Eli Correa. Me chame de Ana. Eu sou daqui de São Bernardo do Campo. E primeiramente quero dizer que eu ouço as suas histórias desde mocinha. A história que eu vou contar vai impactar muita gente. Inclusive, essa mesma pessoa que te ouvia junto comigo, que faz parte da minha vida. E essa história tem muito a ver com ela. E sei que muitas pessoas que te ouvem, também com certeza, vão saber de quem estou falando. Mas eu não tenho medo. Eu preciso é me libertar dessa culpa que eu sinto. Eu preciso é me libertar desta carga que eu carrego, deste peso que eu sustento, por conta dessa maldade que ela e outras duas pessoas fizeram comigo. Hoje eu tenho 3 filhos e os amo muito. E hoje também eles irão saber dessa parte da minha vida que até então não sabiam, os meus filhos. A partir daqui, deste ponto, eu já estou escrevendo com lágrimas caindo dos meus olhos, pois é muito difícil reviver tudo o que eu passei, mas eu preciso ele correr escrever. Eu preciso que você narre a minha história para eu poder, quem sabe, me libertar. A minha história começa no ano de 1994, quando eu estava com 15 anos, e era uma mocinha muito recatada e cheia de traumas, pois eu fui adotada por uma mulher chamada Dona Cida. Sim, Dona Cida me adotou quando eu tinha 4 anos de idade. E também adotou a minha irmã, que na época tinha 2 anos. Dona Cida era uma pessoa muito conhecida em São Bernardo do Campo, pois ela era benzedeira. E vinha muita gente se consultar com Dona Cida. Nessa casa em que ela morava, ela era uma mulher viúva, uma senhora viúva, e também morava com ela sua filha Cleide. Pode falar o nome dela, Eli. Pode falar o nome dela. Sua filha Cleide. Quer dizer, nessa casa morava ela, que era viúva, a Dona Cida, e a sua filha Cleide. Quando as pessoas vinham até a casa da Dona Cida para se consultar, e como ela não cobrava nada, essas pessoas se compadeciam. Sabe, dela ter pegado 2 crianças para criar, e traziam muitas coisas, alimentos, roupas e brinquedos para nós. Só que Dona Cida se fazia de caridosa para os outros, porque comigo e com a minha irmã ela era muito ruim. Para se ter uma ideia, os brinquedos que

ganhávamos, ela deixava de enfeite em cima do guarda-roupa e não deixava a gente brincar com eles. Nós duas, eu e minha irmã, fomos crescendo. E aí a coisa piorou de vez, pois passávamos o dia inteiro areando panelas, passando roupas, limpando a casa. Já logo cedo, nós éramos acordadas com xingamentos. Levantem suas vagabundas, levantem logo, vão tomar café e já começa a fazer a faxina na casa. Era assim que nós éramos acordadas, levantem suas vagabundas. Se fôssemos lavar roupa e Deus me livre um copo quebrasse, eu já mijava toda na roupa, pois sabia que ia apanhar. Eu já tinha tanto medo, se quebrasse alguma coisa, meu Deus do céu, nós duas apanhávamos de relho, que era um pedaço de pau com uma tira de borracha feito um chicote. Então a gente apanhava ela segurava aquele pedaço de pau, na ponta aquele pedaço de borracha e batia na gente como se fosse chicote. E quando a gente apanhava, ficávamos todas marcadas, nós duas ficávamos marcadas. A Cleide, filha da dona Cida, logo cedo já me acordava com chutes. E sem motivo algum, era por pura maldade mesmo. Mas lá fora, dona Cida e sua filha Cleide, todos achavam que elas eram maravilhosas, boas, boazinhas. E eu fui crescendo dentro da casa dessa família maldosa. E foi no ano de 1994... que eu já com os meus 15 anos, fui convidada por uma vizinha para ir no salão de festa Emerald Rios. E como dona Cida gostava dessa vizinha que me convidou, me deixou ir. Dona Cida ainda disse, eu deixo sim, ela já está com 15 anos e é uma tonta. Precisa começar a aprender a andar sozinha e arrumar logo também um emprego. As coisas estão ficando pesadas por aqui e eu gasto muito com elas. Então, eu fui toda alegre com essa vizinha. Nesse dia, parecia até que eu tinha acabado de sair da cadeia. Pois antes, ela não permitia que eu saísse para lugar nenhum. E agora ela permitiu que eu fosse nesse salão de festa aí, chamado Emerald Rios, com a vizinha. Porque ela conhecia a vizinha, gostava da vizinha e dizia que eu era uma tonta e tinha que começar a aprender a andar sozinha. Então eu fui toda alegre. Parecia que tinha saído da cadeia. Chegar naquele lugar para mim foi mágico. Ouvir aquelas músicas dos anos 90, como eu curti aquele dia. Ouvindo as músicas do Raça Negra, da Eliana de Lima. De repente, no salão, eu olhei para o lado e vi que tinha um rapaz me observando. E ele também me chamou a atenção. Era um rapaz alto, vestia uma calça jeans escura, com uma camisa listrada, cabelos loiros e olhos azuis. Ele então se aproximou de mim, perguntou meu nome. Eu disse o meu nome e ele então disse que se chamava Marcos. Você pode falar o nome dele completo, viu, Eli? Pois ele precisa saber o que de verdade aconteceu comigo. Nome dele, Marcos Antônio Bortolini da Silva. Marcos Antônio Bortolini da Silva. Não deu outra. Conversa vai, conversa vem. Começamos um romance às escondidas. Logo comecei a trabalhar e continuava com Marcos. Era um amor lindo e ele dizia que iria se casar comigo. Passei a frequentar a casa dele. E lá eu era recebida com muito carinho. Dona Cida também acabou sabendo que estávamos namorando. E às vezes ela me deixava sair com ele, e outras vezes não. Mesmo já com 15 anos, trabalhando fora, eu ainda apanhava. Eu ainda era muito judiada pela Dona Cida e pela filha dela, a Cleide. Os vizinhos sabiam dos maus tratos, mas tinham medo de denunciar elas. Medo de Dona Cida fazer alguma macumba contra eles, porque ela era conhecida como benzendeira e macumbeira. Então os vizinhos sabiam dos maus tratos, mas não tinham nem coragem de denunciar a Dona Cida ou a filha dela, Cleide, de medo de ela fazer uma macumba. Um dia, já com os meus 17 anos, eu fui à casa de Marcos.
Deus. E ele já me esperava no portão, todo lindo e cheiroso. E o meu coração disparava todas as vezes que eu via ele. Nesse dia não teve jeito. Eu me entreguei a ele. Nós chegamos aos finalmente. Eu me dei a Marcos por inteira. Eu me entreguei a ele. Fizemos amor pela primeira vez. Sim, naquela época, pelo menos a mim, não se falava em prevenção. Não se falava em preservativo, em pílula anticoncepcional, pelo menos para mim. Eu só sei que depois desta nossa primeira vez, dessa minha primeira vez em que eu perdi a virgindade, eu só sei que passaram-se alguns meses e nada da minha menstruação descer. Nada da minha menstruação descer. Aí eu fiz o teste de gravidez e deu positivo. Eu fiquei assustada, conversei com Marcos, ele ficou feliz, mas combinamos de ficar só entre nós. Eu já estava criando coragem para contar para a dona Cida. Então, só ficaria entre nós, que eu estava grávida, e eu, enquanto isso, iria ganhando coragem para contar para a dona Cida. Eu juro que pensei, agora eu saio desse inferno e vou morar com o meu amor. Eu saio desse inferno e vou morar com o nosso filho, sabe, e vou ser feliz. E quando eu tiver condições, eu tiro a minha irmã daquele inferno também e levo ela para morar comigo. Mas foi numa sexta-feira, em que eu saí da escola mais cedo e fui para a casa de Marcos. De repente, o telefone tocou. Era dona Cida, a minha mãe adotiva, querendo falar comigo. E ela, com a voz mansinha, mas tão diferente, tão mansinha, me disse: "Oi, filha, vem pra casa agora, meu amor. Já tá ficando tarde e eu preciso falar com você." Eu até perguntei: "É a mãe Cida mesmo?" "É, mãe, claro, amor, lógico, vem pra casa, tá ficando tarde, eu preciso falar com você." Eu desliguei o telefone e fiquei pensando: estranho, ela nunca falou comigo assim, tão mansinha, tão dengosa. Eu me arrependo até hoje, maldita hora que eu fui pra casa, maldita hora. Quando eu cheguei e abri a porta, eu já fui recebida com um tapa na cara, puxão de cabelo, e a dona Cida gritava: "Vagabunda, você deu pro rapaz, não deu? Meus guias, minhas entidades já me disseram que você inclusive tá grávida. Agora que você vai, como é que vai ficar minha honra? Eu sou conhecida aqui, vou passar vergonha por sua causa perante todo mundo? Vagabunda! Vagabunda, meus guias não mentem, minhas entidades não mentem, me disseram que você, além de ter dado com o rapaz, ainda está grávida." E aos berros, ela pediu para que Cleide me levasse para a casa dela, da Cleide, que nessas alturas já era casada. "Cleide, leva essa vagabunda para sua casa, amanhã a gente resolve fazer o que fazer com ela." Chegando na casa de Cleide, eu fui agredida por ela novamente, e mesmo grávida, que agora todo mundo sabia realmente que eu estava grávida. Depois dessa surra que eu levei da Cleide, eu me lembro que eu adormeci. Eu sei que eu tinha medo delas, tanto da mãe quanto da filha. Eu não tive coragem de fugir. Deveria ter fugido. Nem logo amanheceu, eu já fui acordada com tapas e xingamentos, pois a dona Cida já tinha ido cedinho na casa da filha, já havia chegado cedo na casa da Cleide. E já me obrigaram a fazer xixi num potinho. E dona Cleide, com um teste de gravidez na mão, já foi dizendo: "Vamos fazer um teste para saber o resultado. Ai de você se der positivo. Ai de você." Claro que ia dar positivo. Ela falou que as entidades já tinham dito pra ela, que os espíritos já tinham falado pra ela. Então, ela só queria confirmar. E ela disse: "Ai de você se der positivo." E é claro,
deu positivo. Eu estava grávida. Aí veio a fúria das duas. Dona Cida já foi dizendo: eu tenho um conhecido lá na farmácia que vai dar um jeito nessa gravidez. Dona Cida entrou em contato com esse homem. Saiu e logo voltou com os comprimidos na mão. Me deixaram, as duas me deixaram totalmente nua. E em cima de muitas ameaças, Cleide introduziu em mim dois comprimidos e me fez tomar um via oral. Dois comprimidos, ela me introduziu e me fez eu tomar um comprimido via oral. Tudo à força, tudo à força. Ela e a mãe. Toma, toma, toma. Tomei. Agora dois comprimidos aqui embaixo. Você não tem que ter filho lourinho e olhos azuis, coisa nenhuma, sua vagabunda. Você não vai ter filho lourinho de olhos azuis nunca. E tudo isso em cima de tapas, beliscões. Depois me deixaram no sofá e eu desmaiei. Não me lembro quanto tempo eu fiquei ali desacordada. Me lembro que acordei meio tonta, sentindo uma dor horrível. Eu levantei, me arrastando, e quando olhei para o chão, eu vi que estava sangrando, que nas minhas pernas, assim, estava escorrendo um pouco de sangue. Assim mesmo, fui me arrastando até o banheiro, me segurando pelas paredes. Eu precisava tomar um banho, e a dor só aumentava. Era uma dor de como se eu estivesse com vontade de fazer o número 2. Sabe quando você fica com muita vontade de fazer o número 2? Era a dor que eu estava sentindo, me arrastando até o banheiro para tomar um banho, limpar as minhas pernas que estavam com sangue. E eu com aquela vontade, como eu sempre tive o intestino preso, eu pensei, eu estou agora com a vontade de fazer o número 2. Eu comecei a chorar, sem entender o que estava realmente acontecendo. Podem me julgar, mas eu juro que eu não sabia o que fizeram comigo e nem o que estava acontecendo comigo. Quando eu cheguei no banheiro, eu resolvi ligar o chuveiro então para tomar um banho. Mas quando estava debaixo do chuveiro, eu desmaiei de dor. Acordei com a Cleide dando tapas na minha cara, mas mesmo assim, eu pedi ajuda a ela: me ajuda, eu quero fazer cocô, eu tô com muita vontade de fazer cocô, me coloca no vaso, me coloca no vaso. Mas mal sabia que o que eu estava sentindo não era vontade de fazer cocô, não, eram cólicas, era a dor do parto. Eu estava confundindo com vontade de fazer cocô, como se eu tivesse com cólica, mas não, era outro tipo de cólica, era do parto. Então Cleide me levantou, me colocou no vaso sanitário e eu fiquei sentada fazendo força, porque eu sentia que estava com vontade, mas não. Então eu fiquei fazendo força, pensando que iria fazer cocô. E foi quando, de repente,

0: meu bebê caiu. Desceu pelo vaso. Cleide imediatamente pegou uma tesoura para cortar o cordão umbilical. E foi quando eu vi nitidamente que era o meu bebê. E eu entrei em estado de choque. Até ela se assustou e disse: meu Deus, ele já estava todo formado. Você escondeu essa gravidez. Ele já deve ter mais de 4 meses de gestação. E sem dó nem piedade, ela deu descarga. Eu desmaiei e não vi mais nada. Só me lembro de estar meio desacordada e escutava elas falando bem longe. E agora? O que fazer com ela se ela morrer? Vamos ter que dar um fim nela. Eu tentava falar que eu estava viva, mas eu não conseguia, meu corpo não respondia. Não sei depois de quanto tempo eu acordei. Entrei em depressão. Fiquei morando na casa de Cleide, sendo na verdade uma escrava dela e do marido dela. Eles saíam para trabalhar, me deixavam trancada e me diziam: fica quietinha aqui dentro. Tem gente de olho em você. Se você tentar fugir, colocamos a polícia atrás de você. E toda vez que Cleide chegava do serviço, ela me batia por nada. E devido a tudo isso, eu não tinha como encontrar mais com Marcos. E mal ele sabia tudo o que estava acontecendo comigo. Simplesmente eu desapareci da vida dele. Porque eu estava na casa, não de Dona Cida, mas de Cleide, e praticamente isolada do mundo. Até que, em um dado momento, um dado dia, Cleide resolveu que eu teria que trabalhar, pois eu não estava, porque não estava dando para me sustentar. Então me arrumou um emprego de doméstica. Mas a gente saía juntas para trabalhar, ela ali. E ela me esperava na porta de casa onde eu trabalhava para virmos embora. Então ela me levava até o local e me trazia. E ai de mim se contasse alguma coisa para minha patroa do que eu tinha vivido, do que eu tinha passado, de como era a minha vida. Eu não tinha mais nada a perder. Então, foi num dia que eu resolvi fugir. Teve um dia que saímos de ônibus para irmos trabalhar. O ônibus estava cheio. E numa distração dela, quando o ônibus parou para alguém descer, eu também desci do ônibus. Saí correndo. Meu coração disparado. Eu saí correndo, parecendo uma doida. Me escondi dentro de uma loja. E assim eu saí daquela situação e me libertei. Passei a dormir na rua. Saía batendo nas casas, pedindo para fazer faxina em troca de um prato de comida ou alguns trocados. E foi onde encontrei um senhor que era taxista, que me arrumou emprego na casa da mãe dele por um salário mínimo e moradia. O tempo passou, conheci uma pessoa, com ele me casei e hoje sou uma mulher guerreira. Tenho 3 lindos filhos e a minha filha mais velha é advogada. Mas eu nunca esquecerei desse meu filho que arrancaram de mim. E nunca vou esquecer de tudo que fizeram comigo. Eu guardei até hoje, até onde pude, mas hoje eu precisava falar um dia a verdade, e estou falando aqui a verdade do que me aconteceu naquele banheiro. Quando eu pensando que estava com vontade de fazer o número 2 e fazendo força, porque o meu intestino era um pouco preso, mas na verdade aquelas dores que eu sentia não eram do intestino não, eram as dores do parto. Fiquei sabendo que para o Marcos, contaram que eu havia perdido o bebê e que eu já estava com outro homem. Por isso eu tinha desaparecido da vida dele. Mas hoje, Marcos, ouvindo essa história, você saberá da verdade. Mataram nosso filho, tiraram de mim a felicidade de viver ao lado, ao seu lado e junto do nosso filho. Eli Correia, se fosse possível, gostaria que você me avisasse quando for contar a minha história. Eu peço encarecidamente que não mencione o meu nome. Pode me chamar de Ana quando for contar a minha história. Quanto ao nome Cleide, pode falar o nome dela. Eu não tenho medo de represálias. Se algo acontecer comigo, podem ter certeza, partiu dela, Cleide, filha da dona Cida. Me perdoe os erros de caligrafia, pois eu estou em prantos escrevendo essa carta, que o título para mim seria O Choro do Bebê que Não Teve Direito à Vida. O Choro do Bebê que Não Teve Direito à Vida. Várias vezes eu sonho com meu filho. Naquela época que tiraram ele de mim, eu chorava escondida à noite para que Cleide não me visse chorar, pois se percebesse, era capaz de me bater ainda mais. O tempo que eu fiquei na casa dela foi um tempo marcado por medo e dor. Ela ainda existe. Mora próximo de onde eu moro. Já a velha dona Cida morreu faz anos. E a Cleide nunca pôde ter um filho. Creio que seja, inclusive, a justiça de Deus. Aqui eu encerro essa carta com a minha história, que levarei para baixo da terra. Sou ouvinte há muitos anos. Inclusive, essa minha mãe, dona Cida, falava: liga o rádio, vai dar 2 horas. Vamos escutar a carta do Eli Correia. Liga o rádio, liga o rádio. Então escutávamos todos os dias, às 2 da tarde, as histórias que você narrava. E é por isso que eu peço a você, narre a minha história. Me liberte um pouco deste peso, Eli Correia, narrando a minha história, para eu poder contar a verdade. Chegando ao fim dessa narrativa tão dolorosa, eu só consigo dizer que hoje carrego em mim tanto a cicatriz quanto a força de tudo que eu vivi. Eu não sou mais aquela menina assustada e silenciada. Eu sou uma mulher que sobreviveu, que lutou, que construiu uma família e que encontrou coragem para revelar a verdade. Sei que nada apagará o choro do bebê, o choro do meu bebê que não teve direito à vida. Mas também sei que minha voz agora ecoa como justiça, como libertação. Eu concluo dizendo: não sou mais prisioneira da maldade que me feriu. Eu sou Ana, mãe, guerreira e sobrevivente. E mesmo que a dor nunca desapareça, ela não define quem eu sou. O que me define é o amor pelos meus filhos e a coragem de contar a minha história até o fim. Peço, meu filho, que você perdoe a mãe. Me perdoe, meu filho. Eu não consegui fugir daquelas malditas para te salvar. Meu filho, a mamãe sentada naquela pia, naquela bacia, vamos dizer assim, bacia. Quando que a mamãe podia imaginar que iria perder você naquela hora, da maneira mais cruel, mais maldosa, pelas mãos de uma mãe e de uma filha, dona Cida e Cleide? Ana, boa tarde.
1: Boa tarde, Eli.
0: Ana do céu, essa cena do banheiro não me sai da cabeça. Não me sai da cabeça, não me sai da cabeça, Ana.
1: Foi muito triste, Eli. Eu tô desde manhã chorando. Quando eu recebi a mensagem do pessoal da produção, eu fiquei muito emocionada. Eu tô desde manhã chorando, ansiosa, esperando você contar a minha história.
0: Que
1: Mas
0: história?
1: Realmente, tudo é verdade.
0: Agora,
1: Eli, meu filho. Meu filho era pra estar com 33 anos hoje.
0: Era para estar com 33 anos. Agora, sim. Por que você foi adotada, você e a sua irmã, pela dona Cida?
1: A minha mãe trabalhava na casa dessa senhora. E como ela não tinha condições de criar nós, ela pegou nós para criar, entendeu?
0: A dona Cida pegou vocês para criar. E ela, então, a partir do momento em que ela passou a criar vocês, ela passou a mostrar um outro lado que ninguém conhecia. O lado cruel, o lado de má dela, é ou não é?
1: Sim, Eli, eu acredito que hoje ela pegou nós na época, foi para poder cuidar da casa, ser escrava dela, porque a gente era muito escrava. Todo mundo dos vizinhos sabia.
0: Agora, aquele momento em que elas introduziram em você 2 comprimidos abortivos e fez com que você tomasse um via oral, foi o momento que você não sabia do que estava acontecendo, porque você não tinha informações. Fala a verdade.
1: Verdade, Eli. Eu, embora já estava já grávida, tudo, mas eu não tinha informação sobre nada. E só vi elas me batendo, me xingando. Tirou minha roupa, me deu uma surra e falou pra mim, abre as pernas pra poder fazer um negócio. Aí eu não entendi, eu não sabia nem o que era a Citotec. E quem colocou foi a Cleide, entendeu?
0: Puxa vida.
1: E aí foi isso que aconteceu. E outra coisa, Eli, depois que aconteceu esse negócio aí do aborto, a gente morava numa casa que o dono da casa morava em cima e a Cleide morava embaixo. Depois de uns 2 dias, depois que eu voltei, que eu entrei em coma, fiquei bastante tempo em coma, acho que uma semana em coma, deitado no sofá. E só tô viva mesmo porque é Deus na minha vida. Nem momento nenhum me levaram no médico. E depois que eu acordei, eu só senti elas passando coisa no meu corpo, colocando meia nos meus pés. Eu escutava elas falando de longe. Eu escutei até elas falarem uma vez assim, que a dona Cida falava assim, e agora se ela tiver morta, a gente vai ter que dar um jeito. É, tem um amigo meu que tem uma chácara, qualquer coisa, a gente enterra o corpo lá. Eu escutava elas falar nitidamente. Então deu pra entender que eu tava em coma, entendeu? Só que eu queria, tipo, falar pra elas que eu tava viva, que não era pra fazer isso. Só que Deus foi tão maravilhoso na minha vida que depois de um dia eu acordei meio atordoada.
0: Agora,
1: dando, sempre dando tapa na minha cara. Eu, quando acordei, tava cheio de roupa, muita meia no pé. É, passava uns negócios no meu corpo que eu não sei o que era. E aí eu voltei.
0: Agora,
1: e fora isso aí, depois que aconteceu isso aí, eu ainda continuei morando na casa dessa Cleide em cárcere privado. Eu fiquei 2 anos morando em cárcere privado dentro da casa dela. Ela saía pra trabalhar e falava bem assim pra mim, ó, eu vou trancar a porta e se você chamar alguém, eu chamo a polícia. Todo mundo tá de olho em você, se você tentar fugir, eu vou chamar a polícia. Então por eu ser de menor e ter muito medo dela, eu acabei ficando morando 2 anos na casa dela, entendeu? Em cárcere privado mesmo.
0: Olha
1: e
0: só.
1: Lá eu fui ser escrava da filha dela, entendeu?
0: Olha só, agora o momento...
1: O esposo dela, a momento nenhum, ele se opunha a nada, entendeu? O esposo da Cleide.
0: Ele admitia tudo aquilo, vamos falar a verdade.
1: Ele tinha medo delas também, ele não tinha...
0: Olha só.
1: Não tinha boca pra falar nada, entendeu?
0: Agora, Ana, aquele momento em que você acordou, depois delas introduzirem dentro de você aqueles 2 comprimidos, depois você tomar um também, e você acordou toda assim, cheia de sangue nas pernas, você foi tomar um banho, e aí você sentiu vontade, você imaginou que fosse o número 2. Você imaginou que fosse o número 2. E foi.
1: Sim, Eli,
0: e sentou,
1: não tinha noção, né?
0: E sentou na bacia pra fazer o número 2.
1: Eu fui segurando pelas paredes, Eli, eu fui segurando pelas paredes tonta. Daí eu pensei, eu acho que eu vou ligar o chuveiro pra ver se dá uma melhorada, se passa a dor, né? Só que era muito sangue. Eu fiquei não sei quantas horas embaixo do chuveiro. Eu sei que foi de noite, quando foi de manhã que eu olhei assim, o chuveiro tava ligado. E aí foi a hora que eu acordei, eu escutei barulho da porta, ela abriu na porta. E quando ela abriu a porta, ela viu, acho que rastro de sangue pelo chão. E aí começou a gritar, ele, Ana. Cadê você? Aí, enfim, né? Pegou e falou isso aí pra mim, que ela ficou desesperada. Ela pensou que... Ela ficou em choque também.
0: Agora, e aquele momento que você sentou na bacia?
1: Quando eu sentei na bacia, eu só senti a dor e o neném caiu. O neném era bem grande, sabe, ali. Aí deu pra mim ver que era um menino. Ela foi na cozinha, pegou uma tesoura que ela tinha e falou, eu tenho que cortar um negócio. Eu nem sabia que era um cordão umbilical. E aí foi, ela cortou um cordão umbilical. E aí me segurou e daqui a pouco deu descarga. E foi aquela... Depois eu desmaiei e não vi mais nada, entendeu?
0: Meu Deus do céu, gente do céu. Uma coisa que eu nunca pensei ouvir na vida. E a sua irmã, nessas alturas do campeonato, Ana?
1: Então, a minha mãe, inclusive, ela tá escutando a história que eu falei pra ela. A minha irmã tá bem. Depois de um tempo ela também casou, saiu de lá da família. É, que nem eu relatei na carta, a dona Cidela já está falecida já há uns 3, 4 anos. E a filha dela, a Cleide, ainda continua viva, continua casada, mora próximo no bairro onde eu moro. E eu pedi para falar o nome dela assim, porque independente de qualquer coisa, a verdade tem que ser dita, né?
0: Certo, e ela não tem filhos? Não pode
1: ela não ter. Pôde ter filhos. Eli, ela não pôde ter filhos. Ela, por sinal, é tão assim, acho que maravilhoso na minha vida, que até hoje ela nunca pôde ter filhos, entendeu? Depois que ela fez isso comigo.
0: Poxa vida. Eu queria que você desse um alô para todos os ouvintes que estão chocados com o que aconteceu com você naquele dia, naquele momento em que ela inclusive deu a descarga. Ai, meu Deus do céu, só de pensar, gente. Dá um recado para todos os ouvintes, para todas as pessoas que estão chocadas e emocionadas com a sua história, Ana.
1: Boa tarde, ouvintes. Eu mandei a carta para ele para poder saber sobre vocês. Eu me sinto muito culpada de eu não ter tido força de fugir daquela situação para poder salvar o meu filho, entendeu? E até hoje eu carrego isso na minha alma. E eu senti de falar para ele mandar a carta para poder amenizar um pouco a minha dor. Eu sei que não vai ser 100%, mas vai melhorar um pouco. Eu sei que mesmo tendo meus 3 filhos, nunca na minha vida eu vou esquecer. Cada detalhe eu não esqueço, sabe, Lee? É uma coisa muito triste, a maldade que fizeram, entendeu? Hoje meu filho era para estar com 33 anos. Esse rapaz que eu namorei também, depois de muito tempo eu fiquei sabendo que ele virou alcoólatra. Ele ficou desesperado atrás de mim para saber sobre a criança. Depois eu fiquei sabendo que elas falaram que o filho não era dele. Depois comentaram que eu tinha perdido e aí ele sumiu no mundo. Depois de muito tempo que eu tava até casado, eu fiquei sabendo assim por cima que ele virou alcoólatra, por desgosto, entendeu? Chegou até casar, teve dois filhos também. Mas se desgostou na vida e virou um alcoólatra, entendeu?
0: Poxa vida. Agora, por que que você me pede para tocar essa música Air Supply, All Out of Love?
1: Porque eu lembro dele. Era a música que a gente ouvia quando a gente estava junto, entendeu?
0: Então, escuta só.
1: A música que a gente ouvia na Emerald também. Eu conheci ele na Emerald. É uma discoteca. Era uma discoteca muito conhecida aqui em São Bernardo, que muita gente conhece. Então, eu conheci ele lá, né?
0: Foi naquele dia foi dos 15 anos.
1: Foi o primeiro grande amor da minha vida, sabe? Ele, eu já fui casada, tive meus filhos, mas ele foi e será o grande amor da minha vida.
0: Então, olha, ouça essa música que foi a qual você o conhece. Ó.

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0: E o que você diria se eu te ligasse agora e dissesse que não posso mais aguentar? Não há um jeito fácil. Fica muito difícil a cada dia. Por favor, me ame. Ou eu partirei. Eu partirei. 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Ana.
1: Ana.
0: Lembra dessa música, então? É Air Supply, né? A música
1: que... Sim, toda vez que eu ouço essa música, não tem como não chorar.
0: Ok, Aninha, eu quero que você supere, que eu tenha ajudado você, narrando a sua história, narrando a sua carta, você supere essa coisa que até hoje te aflige, essa coisa que até hoje te amargura.
1: Muito obrigada, Mi. Muito obrigada mesmo.
0: 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E mais uma história.

0: imagine você ali, você desmaiar, não sei, fora, ouvindo as coisas, mas não podendo reagir. E você ouvindo, o que se ela morrer, o que vão fazer? Olha, tem uma chácara lá, qualquer coisa a gente leva o corpo dela lá e enterra lá. Pô, já fizeram com o filho dela aquilo que fizeram. Pelo amor de Deus, né, gente? Vamos falar a verdade. Que crueldade.
1: Eli, que história triste, que história macabra. Essa dona Cida já tá queimando no inferno, né? Agora essa Cleide, o diabo leva ela. Porque ela não tem filho por isso, que Deus não vai dar filho para um monstro. Deus dá filho para a mãe que é mãe de verdade. Dois monstros, dois vermes.
0: Olha, palavras que dizem tudo.
2: Oi, Eli, que carta foi essa, Eli? Eu estou emocionada, chorando, Eli. Coitadinho do bebê, que víboras que essa mulher viveu com elas. Que mulher víbora, deve estar lá no inferno pagando.
3: Boa tarde, Eli Correia, Eli Diadema. O castigo dela veio a cavalo, né, Eli Correia? Não pode ter filhos. Muita gente está sentindo essa história dela, é muito triste. Muita gente parecida com esse teu caso. Boa tarde.
0: Tá aí, gente, olha, revolta, choque, emoção, lágrimas, mas você percebe claramente a revolta dessas pessoas, com todos nós, né, com aquilo que foi feito. Olha, gente, eu sinceramente... Você fica vendo, imaginando a cena. Ah, Deus me livre.
4: O meu companheiro, Eli Correia. Que carta emocionante, Eli. Ultimamente você tem deixado a gente assim, estarrecido. Você tem feito com as suas cartas um eletrocardiograma na gente. É muita emoção. Estou muito emocionada e é muita maldade de um ser humano. Xuxa Preta, diretamente de Floresta, no sertão de Pernambuco.
0: Nossa!
4: Agora o meu riso transformou-se em lágrimas.
0: Ô, Xuxa Preta! Olha, eu nem reconheci você, Xuxa Preta. Nem reconheci lá do sertão de Pernambuco, gente. Lá de Floresta, ela que sempre entra com alegria, dá aquela risada, um beijinho, né, no, na biloca do olho. E hoje ela está chorando, a Xuxa Preta está em lágrimas. E ela usou um termo aí, gente, que eu até então... É estarrecedor, ela usou. É uma carta, é uma história, vamos dizer assim, estarrecedora. Tem muita gente, muita gente... Eu peço a Deus por esse bebezinho, que obviamente é um anjinho no céu, que ele possa, na sua pureza e vítima que foi, possa ser um anjo da guarda de milhões de outras crianças. Que nunca, jamais, isso volte a se repetir.
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1: Meu Deus do céu, Eli. Essa carta foi tão chocante, que abalou até a Xuxa Preta, que faz todo mundo rir, que é uma pessoa que tem energia lá em cima. Olha como é que ficou a coitada da Xuxa Preta.
2: Você vê?
1: Também uma carta dessa, pelo amor de Deus. É a Rose.
2: Rose. Então tá aí, gente. Olha, tá todo mundo realmente chocado e com razão, é ou não é?
3: Oi, boa tarde, Eli Correia. Infelizmente, eu já passei por algo parecido. Teve um namorado meu que me obrigou a tomar remédio. Praticamente me obrigou, né? Se aproveitou que na época eu era ingênua. Aí fez eu tomar remédio, e igual dessa moça, pôr o remédio e perdeu o neném. Mas estava bem no comecinho, mas é uma dor que não passa nunca, já tem mais de 20 anos, mas é muito triste passar por isso. É, tem que ir na igreja, se confessar para ver se alivia, né, o trauma. Mas é muito difícil.
2: E o detalhe, a pessoa não é culpada. A pessoa não é culpada. Por favor, pode falar.
4: Oi, Eli Correia, isso aí é muito normal, viu? A minha tia viveu numa casa de centro assim também, espírita, e a mulher já chamava Cida, mas não é essa daí, não. E ela era assim, desse jeito também, batia, todo o dinheiro tinha que dar para elas. Foi uma luta, uma tia minha, que é considerada mãe, consegui tirar ela de lá com muito custo. E graças a Deus, hoje ela já foi para onde ela deveria ir. Pegou Covid e morreu. Mas eu vou falar, viu? Matou o marido na macumba, matou a cunhada na macumba. Era terrível ela. Tá é louco. Esses abusos mesmo que, elas fazem com essas pessoas que moram dentro da casa delas.
2: Olha, gente, se eu, se eu pudesse colocar todas as pessoas, olha, eu iria até o final do programa, porque é muita manifestação, é muita gente. Eu peço mil perdões a vocês, mil perdões de eu não poder colocar todo mundo no ar para demonstrar, né, essa revolta, essa coisa que está todo mundo sentindo.
5: Eli Correia, eu tenho 51 anos. Eu tenho história para contar. Isso ainda é historinha para criança dormir. Porque eu tenho tanta história cabeluda, mas cabeluda. Olha, só Jesus Cristo para ter misericórdia. Um beijo, boa tarde para todas as ouvintes. Rosimeire, Carmen, todas as outras. Celina, tantas as outras ouvintes. Beijo. Bate a tutti.
2: Tá aí. 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Posso? 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
14: 2:52, daqui a pouquinho, às 15h, tem a nossa poderosa oração de Maria Passa na Frente. Ô Eli, você sabia que avaliada em 73 milhões, mansão temática para 36 pessoas em Orlando, será sede de Neymar, pai e família.
2: Puxa vida, rapaz. Olha, com todo o respeito, mas é muito snobismo, não é não?
14: Próxima da mansão que Bruna Biancardi escolheu, porque a Bruna escolheu uma casa para ficar lá.
2: Mas é a mulher que tem que escolher mesmo.
14: Para ficar lá.
2: Nessas coisas é a mulher que tem que escolher.
14: Tá certo, Eli Corrêa, tá certo. Para ficar ao lado, né, da... Olha que casa maravilhosa ali. Ele alugou essa casa aí, né? Vai ficar a sede do Ney Clan. Capitaneada por Neymar pai. Ele alugou uma casa de 16 quartos, poxa, onde cabem confortavelmente 36 pessoas. Avaliada em cerca de 73 milhões, a mansão tem quartos inspirados na saga Star Wars,
2: olha só, gente.
14: Eu queria só dar um passeio, fazer um passeiozinho.
2: Gente, quando você for, ver uma casa assim, por favor, nem capricha, viu, na escolha.
14: Pode deixar,
2: capricha na escolha.
14: Na outra encarnação, talvez, quem sabe.
2: São 2:54, a Juliana tá na escuta, né? Oi, Juliana, você também deve ser do tipo da mulher do Neymar. Na hora de escolher uma propriedade, você já quer uma para arrebentar, né, Juliana?
15: Oi, Eli. Ah, claro, eu quero já uma com piscina. Na vários quartos.
2: É isso aí. 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
17: De volta na capital, marginal do Tietê sentido Dutra e Ayrton Senna, caminho péssimo, principalmente pela expressa, desde a passagem pela Ponte dos Remédios. Não tem alívio, mas tem a pista local, apesar de intensa, ajuda bastante a se aproximar da Dutra e Ayrton Senna. Tietê para Castelo Branco, pior trecho entre a Ponte Aricanduva e a passagem pela ponte da Vila Guilherme. Pela expressa, se possível, fique na local. A partir da ponte Cruzeiro do Sul, a partir do sambódromo do Anhembi, boas condições, especialmente pela pista central até a Castelo. 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
2: A primeira música, Cíntia.
14: Vamos lá, a primeira de hoje, para você escolher a que você quer ouvir no seu fone. Hoje o especial Copa do Mundo. Música de número 1.
2: A número 2.
14: Número 2, La Copa de la Vida.
2: A número 3.
14: Pitbull. Olê, olá, Pitbull. Jennifer Lopes, Cláudia Leite.
2: E a número 4,
14: País do Futebol, MC Guimê e
21: Emicida.
2: Então daqui a pouquinho vamos saber qual é a campeã, não é isso, Cíntia?
14: Daqui a pouquinho vamos saber a campeoníssima de hoje,
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2: Então vamos agora, Cíntia, ao momento sagrado do rádio. Um minutinho, Flávio, um minutinho para o momento de fé.
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2: São 3 horas em São Paulo. Coloco em oração a Vânia de Mariporã para a irmã Maria do Socorro da Silva, que passou por uma cirurgia ontem em Pernambuco. Que ela se recupere bem e que esteja nas mãos de bons médicos e de Deus. Ok, Vânia de Mariporã, oração está sendo feita pela Maria do Socorro. A Ivone Sato pede oração para o filho Henrique, de 28 anos, que foi ontem para o Japão e vai ficar lá por pelo menos 3 anos, Cíntia, por conta da empresa que ele trabalha aqui no Brasil. Uma empresa japonesa que enviou ele para um trabalho no Japão. Ele é da parte de TI. E estamos muito felizes por essa oportunidade. Ouviu aí, Flávio Rangel? Mas estamos também um pouco ansiosos. Meu marido foi junto com ele, mas volta daqui 20 dias e ele fica. A Maria Antônia de Parelheiros pede oração para o esposo Antônio Carlos, que foi vítima de um AVC. Está internado, perdeu os movimentos do lado esquerdo, mas o médico disse que será temporário e precisa de muitos cuidados. Ele tem 75 anos, bebe muito e ultimamente estava exagerando na bebida e ele é diabético.
14: Andréa Luzia diz: boa tarde, Cíntia. Coloca Andréa Luzia e Ivonaldo Cruz Oliveira na oração. Estamos passando por momentos difíceis. Ô, amiga, estamos colocando sim o nome de vocês na nossa oração de hoje, viu? Diz que é. Ai, saiu aqui. Fugiu aqui. A Andréa Luzia também pede para a irmã Adriana Luzia dos Santos, que está fazendo quimioterapia, viu, Eli?
2: Puxa vida.
14: É. Então, Eli, vamos nesse momento, tem mais um pedido aqui, a Marilene Magalhães Ribeiro: Deus cuidará de cada um, a justiça vem esperar. Tá aí. Cíntia, coloca o nome de Paulo Ricardo e Benedita, por favor, na oração. Ok, colocamos então. Peço oração para meu filho Gustavo e Lucas Rosário e meu irmão Márcio Alves, que Deus abençoe grandemente. É a Lucilene Rodrigues Soares que está pedindo as orações.
2: E esse é o momento sagrado do rádio, gente. 15 horas, a hora da oração de Maria passa na frente com ela, Cíntia.
14: Priscila Rocha também pedindo oração para o filho Marcos Roberto, que está com hérnia de disco na coluna e nódulos nos rins. Tá aí, muitas pessoas pedindo oração, viu? A Luci, Luci...

0: coração, vai fazer uma cirurgia delicada na cabeça. A Nancy Bezerra pede oração para o esposo que está com esclerose múltipla, amiotrófica. Puxa vida. A Denias pedindo oração para Maria passar na frente, na porta de um emprego para o irmão dela.
1: Vamos então, Cíntia, a oração que você faz e toca tantos corações. Mexe com as pessoas e as pessoas, elas compenetradas agora, como se nós dessemos as mãos, formando uma grande corrente de fé, de esperança. Vamos orar com você.
0: Então, convido a senhora, convido o senhor, convido a todos para que nesse momento façam uma pequena pausa no seu dia a dia e juntos possamos agradecer a Deus por todas as graças recebidas. E você que está à espera de um milagre, vamos pedir agora, com muita fé, a Maria que passe na nossa frente. As mães que estão sofrendo por causa de seus filhos, que não estão andando em bons caminhos, têm amizades que a mãe sabe que vai dar problemas, filho que está desempregado, filho que não quer trabalhar, não quer estudar, filho que está no caminho do vício, das drogas, do cigarro, do jogo. Você que tem problemas aí de saúde, que acordou com dores hoje, que está triste, preocupado, você que vai fazer um exame, ou você que já fez um exame, está esperando o resultado, está muito preocupado, você que se encontra no leito de um hospital, você que vai passar por uma cirurgia, ou que já passou, agora está se recuperando, pedindo a bênção de Deus e de Maria. Todos nesse momento, vamos juntos fazendo essa poderosa oração, cada um pedindo aquilo que deseja.
2: Maria, passa na frente e vai abrindo estradas e caminhos, abrindo portas e portões, abrindo casas e corações. A mãe vai na frente e os filhos protegidos seguem seus passos. Maria, passa na frente e resolve tudo aquilo que somos incapazes de resolver. Mãe, cuida de tudo que não está ao nosso alcance. Tu tens poder para isso. Mãe, vai acalmando, serenando e tranquilizando os corações. Termina com o ódio, os rancores, as mágoas e as maldições. Tira seus filhos da perdição. Maria, tu és mãe. Vai abrindo o coração das pessoas e as portas pelo caminho. Maria, eu te peço, passa na frente. Vai conduzindo, ajudando e curando os filhos que necessitam de ti. Ninguém foi decepcionado por ti depois de ter te invocado e pedido sua proteção. Só tu, com o poder do teu filho, podes resolver as coisas difíceis e impossíveis. Amém.
1: São 3:08, gente. Agora é

0: bênção da água. Deus eterno e todo-poderoso, que tendo escolhido a água, fonte de vida e pureza, para nos dar a graça batismal, quisestes também aparecer no rio Paraíba a imagem da Virgem Imaculada. Abençoai esta água e fazei que ela nos recorde nosso batismo, para que, purificados de nossas faltas, vivamos como cristãos, membros da vossa Igreja, e cheguemos um dia à vida eterna. Por Cristo nosso Senhor. Amém. Pela intercessão de Nossa Senhora Aparecida, Rainha e Padroeira do Brasil, a bênção de Deus Todo-Poderoso, Pai, Filho e Espírito Santo, desça sobre vós e convosco permaneça para sempre. Amém.
1: E aproveito, sinta esse momento sagrado do rádio. Eli, tudo bem? Me chamo

0: Alana, e venho pedir a sua ajuda para minha avó Maria Aparecida Nascimento. Ela tem 63 anos. Ela pesa 160 quilos, Cíntia. Mais ou menos 160 quilos. Tudo começou quando ela fez uma cirurgia na coluna em 2016, que afetou as pernas, e nunca mais ela andou por isso. Ela usa a cadeira de rodas para se locomover. Ele, como te disse, preciso da sua ajuda, pois ela precisa de uma cadeira de banho, que tem que ser uma cadeira especial por conta do peso dela, e também um andador. Nós não temos como comprar ele. Quando ela vai tomar banho, damos banho numa cadeira de plástico, na qual é muito perigoso ela escorregar. Tá ouvindo aí, Cíntia? Então, Alana, da rua Cláudio Gonzaga de Souza, Jardim Perialto, Jardim Perialto. Nós cotamos, gente, essa cadeira. A cadeira mais o andador ficam em torno de mais ou menos R$ 1.300. A cadeira de rodas ela tem. É uma cadeira especial para aguentar 160 quilos, gente. Então, é uma cadeira de banho reforçada. É uma cadeira de banho reforçada para 160 quilos. Nós não temos essa cadeira. Nós temos que comprá-la. Mas para isso precisamos de dinheiro. Eu então faço humildemente um pedido a vocês que puderem colaborar. 5081-6292. Façam a sua doação. Liguem para lá. Eles dão a chave Pix para você, que é o CNPJ do Clube da Amizade. Doa o que você puder doar. Se não puder também, não tem problema. Mas se você sentir o drama da vovó Dona Maria Aparecida Nascimento, então se puder doar alguma coisa, ela pesa em torno de 160 quilos. Nós temos inclusive a foto dela, Cíntia. Olha a foto dela. Ela está na cadeira de rodas reforçada. Agora ela precisa de uma cadeira de banho reforçada. E essa cadeira custa, junto com o andador, em torno de R$ 1.300. Quem pode nos ajudar a conseguir essa cadeira de banho para a vovó, a Dona Maria Aparecida Nascimento, vovó da Alana, hein, gente? Por favor, 5081-6292, venha e faça parte dessa grande corrente do bem.
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0: Começa aqui o quadro Meus Filhos, Minhas Dores. Você que está nos ouvindo, você que nos acompanha, quer fazer uma pergunta para a psicóloga Elaine Santos? Então, olha, já pode ligando aí no nosso WhatsApp, o 98334-5777.
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0: 98334-5777. Mande o seu áudio com a sua pergunta, que daqui a pouquinho a psicóloga vai atender você. 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
0: Então, esse foi o depoimento do Adilson. 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
3: Motorista ligado na capital, de olho no sistema Anchieta Imigrantes para Baixada Santista. Veículos de passeio, de preferência, Rodovia dos Imigrantes, caminho bom, caminho livre. Pela Rodovia Anchieta tem excesso de veículos pesados, o caminho dá uma travada a partir da Praça de Pedágio no 31. Só alivia depois da interligação na passagem pelo 41. Do litoral para a capital paulista, sistema Anchieta Imigrantes com boas condições. Quem sai do sistema Anchieta Imigrantes acessa a pista interna do Rodoanel para Regis, para Raposo, para Perus, vai encontrar caminho travado ainda, reflexo de obras no 46 e anda e para desde o 66. 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
6: Às 3 horas e 23, Rogério Gama, nós estamos aqui com a doutora Elaine Santos aqui nos estúdios e a psicóloga, famosa em todo o Brasil, mas antes queremos ouvi-lo, queremos saber o que você traz para nós como notícia.
11: Olha, a quinta turma do Superior Tribunal de Justiça de Correia e Cíntia, doutor ouvintes, negou agora há pouco o pedido de liberdade da advogada Deolane Bezerra, influenciadora presa durante uma operação contra o esquema de lavagem de dinheiro. Por unanimidade, os ministros entenderam que o caso exige uma análise mais profunda em razão da gravidade da apuração e, por isso, ela deve aguardar que o Tribunal de Justiça de São Paulo se manifeste. Então, o pedido de liberdade foi negado pelo Superior Tribunal de Justiça de Correia.
6: Puxa vida, hein, Rogério? Tá aí a Deolane Bezerra, né?
0: É, Deolane.
6: Deolane Bezerra. Acho que essa invertida ela não esperava, não, hein? Penso eu.
11: É, uma das alegações é que ela tem uma filha de 9 anos para criar, né?
6: Sim, mas ela não pensou nisso antes, né? em advogar aí pros PCCs da vida, né? Então ela não pensou nisso antes. Agora na cadeia ela tá pensando na filha, mas olha, por unanimidade os juízes disseram não, você continua presa. Mais uma informação, Rogério.
11: Quem já tomou a vacina da dengue produzida pelo Instituto Butantan, que está suspensa, está protegido contra a doença e não deve se preocupar. Foi o que disse o diretor do Instituto Butantan, Esper Calaz. Ele disse que quem já tomou pode ficar absolutamente descansado e todos aqueles que já receberam a vacina podem contar com a proteção que ela promete. É bom lembrar que essa vacina, antes de ser aplicada, ela ficou 5 anos em testes e as 2 mortes suspeitas estão sendo averiguadas. Agora, para encerrar rapidamente ali, Cíntia, você sabe que as ruas de São Paulo já estão ganhando as cores verdes, verde e amarelas, né?
0: É mesmo,
11: muitas,
0: né?
11: Ruas já estão enfeitadas com bandeirinhas
0: e com
11: temas da Copa do Mundo. E nós, Cíntia, vamos mostrar agora no YouTube o metrô da linha Lilás, que está todo verde e amarelo.
0: Lindo.
11: São 800 metros de fitas de LED nas cores verde e amarela, verde e amarela, iluminando a Zona Sul de São Paulo, do Capão Redondo até a Chácara Clabinha, ali Correia e Cíntia.
6: Que lindo!
0: Ah,
6: você, só você, viu, Rogério, para trazer essas imagens, hein? Que legal, hein, rapaz?
0: Olha só que gostoso.
6: Brasil e Marrocos, hein?
11: Capão Redondo, Campo Limpo, ali em Santo Amaro, vai ver o metrô colorido da linha Lilás.
6: Brasil, Zil, Zil. Legal, Rogério.
0: Que bacana, né?
12: Brasil!
6: Muito bem, Rogério. Obrigado, Rogério. Mas você não volta hoje ou você já tá encerrando?
11: Eu tô aqui à disposição. Se tocar a campainha, a gente entra.
6: Aê, beleza. São 3 horas e 26. E agora, Cíntia, quem vem?
0: Muito bem, agora é a hora de meus filhos, minhas dores.
6: Enquanto isso, eu agradeço...
13: Meu filho, minhas dores.
6: Cíntia, agradeço o chocolate que você me deu pro Dia dos Namorados,
0: esse
6: tá?
0: Esse é pra você, tá bom?
6: A doutora anda prevenida, hein?
0: Você viu? Mas, então, agora vamos colocar aí o Meus Filhos, Minhas Dores no ar. Um quadro, né? Um espaço para orientar pais e responsáveis dos desafios da criança, da criação das crianças e adolescentes. E agora conosco, então, ela, né, que já é tão querida por todos os nossos ouvintes, por todos os nossos amigos e amigas que acompanham aí o Toda Tarde, a psicóloga Elaine Santos, trazendo informações e reflexões para ajudar as famílias no dia a dia. E se você tem alguma pergunta para fazer para a psicóloga, por favor, é 983-34-5777. 983-34-5777 é o nosso telefone para você fazer a sua pergunta.
1: Mande Aldo.
0: Boa tarde, psicóloga Elaine Santos.
9: Boa tarde, Cíntia. Boa tarde, ouvinte. Um prazer estar aqui novamente.
0: Prazer sempre nosso em recebê-la, cada vez mais bonita, mais elegante, né?
9: Obrigada.
0: Dia dos Namorados chegando e você disse que já está toda prontinha para comemorar. Só falta o namorado.
9: Exatamente.
0: Muito bem. Então, olha, eu tenho aqui a pergunta. Boa tarde, psicóloga Elaine. Sou mãe do Gabriel, de 15 anos. Meu nome é Renata, estou tendo dificuldades com algumas situações aqui em casa. O Gabriel sempre foi muito calado, mas, ao meu ver, está mais. Só que eu pergunto para ele e diz que está tudo bem. E às vezes fico pensando se eu não estou vendo coisas onde não tem nada. Estou muito preocupada. Como fazer para que a gente saiba diferenciar o que é comum da idade ou se pode realmente estar acontecendo alguma coisa com um adolescente?
9: Olha só, o que a gente precisa olhar sempre são os comportamentos, ou seja, a mudança dele. Se ele mudou de comportamento, era uma criança mais alegre, agora está mais triste, não quer mais sair, não quer conversar, mudança de apetite, de sono. São mudanças de comportamento que a gente precisa ficar de olho. Tem uma falsa ideia de que todos eles precisam fazer parte de um grupo, precisam socializar, ser divertido, alegre, brincar com todo mundo, ter um monte de amigos. E, na verdade, não é assim. Alguns preferem mesmo ficar mais quietos, estudando, lendo, ou com a companhia deles mesmos. Então, perceba a mudança de comportamento. Esse é o nosso ponto ideal.
0: Tá aí. Muito bem. Você, ele quer fazer alguma pergunta? Quer falar do livro da
12: então,
0: psicóloga?
12: Então, porque me chama muita atenção. Esse título foi a senhora mesmo que deu para o livro? A senhora mesmo que criou, buscou?
9: Olha, foi um vídeo que eu gravei e viralizou. Chamado Tudo Que Te Aperta Não É o Seu Tamanho, era o nome do vídeo. E eu fazia uma analogia com anel, sapato, roupa e relacionamento. Porque às vezes a gente força alguma situação e não é o nosso número e acaba machucando. E aí viralizou esse vídeo, enfim. E aí o nosso querido César Romão, que é meu mentor, que prefaciou o livro, ele sugeriu esse tema. Num primeiro momento eu falei, nossa, mas eu vou falar para educadores, tudo. Ele falou... Mantenha aquela, né? César Romão Lorde.
12: E qual o objetivo que a senhora, quando tudo que te aperta não é o seu. Teve um objetivo crucial, fundamental, principal.
9: Sair do automático, parar, pensar e refletir. E entender que cada criança é um universo. Então não pode colocar tudo na mesma caixinha. Então o que serve para um não serve para o outro. E isso que está me incomodando, está me apertando, está largo demais, não é o meu tamanho. Eu preciso sim buscar aquilo que é o meu tamanho, que faz diferença para mim, que contribua na minha vida.
12: Muito bem, né, Cíntia?
0: Exatamente. E esse livro que é sensacional, né? Inclusive eu ganhei, nós temos lá em casa. Eu vou dar para você ler qualquer hora, né? Para você ler os capítulos que tem, que são bem interessantes. A pessoa que esteja interessada em adquirir, como é que faz?
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12: Cíntia, muito bem. Temos uma pergunta.
14: Boa tarde, Eli, Cíntia.
0: Boa tarde.
14: Doutora Elaine.
9: Boa tarde.
14: Por favor, Cíntia, pergunta para a doutora Elaine uma pergunta para mim, por favor. Uhum. Eu tenho uma filha de 14 anos e ela vai de perua para a escola, né? Vai e volta. E esse dia ela tá, mãe, cancela a perua, eu quero ir vir a pé da minha escola. É uns 20 minutos andando da minha casa até a escola. E ela quer ir no mercado que tem perto de casa sozinha, tudo, e eu não deixo ainda. E ela fala assim, nossa, eu não vou crescer nunca desse jeito, que eu pareço um bebê, você não deixa eu sair. Aí eu explico para ela que não é por ela, é pelo medo que eu tenho, né? E ela tá me cobrando muito ultimamente e eu não sei o que eu faço. Eu tenho muito medo de soltar ela ainda. E os meus meninos eu soltei com 13, 14 anos e ela sabe. Aí ela fala, ai, que indiferença ser mulher nesse mundo. Aí eu tento explicar, mas ela não entende.
12: Obrigada. Quantos anos tem ela, minha senhora?
0: 14.
12: 14, pô.
0: E aí, psicóloga?
9: Olha, a primeira coisa é entender se os irmãos estão próximos da idade, porque o mundo mudou muito pós-pandemia, ficou pior ainda as pessoas, o mundo está adoecido. Então, eu concordo com a sua mãe, acho que precisa proteger, sim. Agora, é manter um diálogo com essa filha e fazer algumas perguntas. Por exemplo, se alguém vier te assediar, como é que você reage? Não dizer para ela, mas fazer certo, as perguntas para ver, como se fosse um teste, uma prova para ver se ela está apta. Uhum. Se alguém vier e tentar te sequestrar, tentar te assaltar ou te jogar dentro de um carro e levar você embora, o que, que você vai fazer? Que aí ela vai perceber que ela não está apta para tudo. Porque um adolescente, por mais que, né, que eles sejam bem espertos agora, não estão preparados para a vida real. Então, são esses pontos. E se a mãezinha achar que é para continuar indo de peru e não deixar no mercado sozinha, é até a mãe sentir que ela tem essa maturidade. Isso também é importante, que às vezes a mãe percebe que ela não tem essa maturidade, diferente dos meninos.
12: É que a mãe não seja também aquela protetora, porque é menina, né? Que ela tenha, né, doutora, uma certa coerência. Se a menina estiver preparada, por que não, eventualmente, não é isso que a senhora quer dizer?
9: Exatamente.
12: Agora, se ela sentir que a menina não tem maturidade suficiente, então é melhor realmente. É. Agora, que a menina está bem esperta, tá. Já colocou a mãe até contra a parede. É discriminação entre homem aí? E mulher. Os meus irmãos você deixava, agora eu você não deixa?
9: E vai fazendo pequenos testes, mais próximo de casa, até um mercado, enfim. Mas principalmente é preparar os filhos para o mundo. É um dos capítulos do livro também.
0: É verdade.
9: Você precisa preparar para qualquer adversidade que eles possam viver.
0: Tá aí, é só mesmo com o dia a dia, enfrentando os problemas, né, as coisas que acontecem, que eles vão poder crescer, né?
9: Exatamente.
0: Tá aí, meu nome é Célia, moro na freguesia do Ó, sou avó de dois netinhos, o Cauã de 6 anos e o Luan de 2 meses. Minha filha e eu estamos tendo muita dificuldade com o Cauã, ele anda enciumado com o irmão, tudo que fazemos com o Luan, o Cauã quer também. Se a gente faz o Luan dormir no colo, o outro quer igual. O Luan está chupando chupeta, né? Lá vem o outro pedindo também que quer chupar chupeta. Como explicar para o Cauã que ele é maior e que o irmão ainda precisa de muitos cuidados?
9: Que amor! Ele é maior que o irmão, sim, mas ele ainda é
0: criança.
9: Muito pequeno. Exatamente. Então, façam exatamente o que vocês fazem para a criança de 2 meses, faça para o Cauã também, pode dar chupeta, uma hora ele realmente vai largar, não tem, ele vai ver que não serve, aí vai mostrando as dificuldades e dizendo assim, nossa, olha só, o Luan não sabe andar ainda, caramba, você já sabe, nossa, você toma o leite ou água no copinho, olha isso, o Luan ainda não sabe, para essa idade, para nós é óbvio, mas para essa idade ele vai ficar surpreso, e aí você vai empoderar essa criança maior, que ainda é pequena, e pedindo ajuda, você me ajuda aqui, nossa, olha, ele usa fralda, você não usa mais fralda, e aí mostrar que ele também faz parte dessa família, ele vai entender dessa maneira lúdica que o irmãozinho realmente precisa mais de ajuda, porque na cabecinha deles, a minha mãe gosta mais do outro, porque fica mais tempo com ele, bota pra dormir no colo também.
0: Tá aí, não tem problema nenhum, né?
9: Nenhum.
0: Boa tarde, Cíntia e Elaine. Meu nome é Josiane, tenho um filho de 10 anos, o Lorenzo, que não come nada. Só come frango à milanesa e pizza de mussarela. Uhum. Já levei em médico, já fizemos exame, ele não tem nada. Mas os médicos me indicaram uma psicóloga. Isso pode ser algo emocional mesmo?
9: Olha, pode ser emocional e pode ser também um nicho de pessoas com restrição alimentar. Eu sou desse nicho de pessoas. Eu tenho 1,80m de altura, fui ex-atleta de vôlei profissional e até os 9 anos de idade eu só comia feijão amassado, batata frita e pão. E aí a gente, aí uma psicóloga americana que descobriu esse nicho de pessoas e trouxe aqui para o Brasil, né? Uma outra psicóloga trouxe aqui para o Brasil. Aliás, se a mãezinha quiser me chamar no Instagram, eu passo o contato dessa psicóloga que é especialista nas crianças com restrição alimentar. O que é a restrição? A gente gosta de um determinado paladar. Por exemplo, eu não gosto da textura do purê de batata, mas eu como a batata frita. Eu não gosto do arroz solto, eu prefiro o risoto. Então, vai precisar entender dentro daquela da camada de frutas, de legumes que não deve comer, né? Proteína, enfim, e ver o que a criança gosta de comer de acordo com o paladar dela. E aí vai precisando adaptar. Mãezinha, tem criança que só toma leite de uma marca específica, não come nada que é verde por conta do sabor, da textura. Tem criança que só come ovo, outra criança só come arroz, aí precisa suplementar, enfim. Então, o acompanhamento do pediatra, não forçar nenhum tipo de comida que ela não goste, entender o porquê que ela não gosta daquela comida e adaptar.
12: Poxa, eu não tive esses problemas, viu, Cintia?
9: Ah, é verdade.
12: Eu como tudo, viu, doutora?
9: Mas você sabe, Eli, até hoje, eu não tenho esse registro que as pessoas têm. Nossa, que delícia, eu quero comer. Ai, que prazer, eu não tenho.
12: É mesmo?
9: É só com chocolate. Mas o salgado,
12: olha só,
9: não ligo.
12: Que pôr no prato eu como. Só estranho derretido não, porque a gente vai fazer mal pro estômago, né? O restante...
0: Eu só não gosto de comida muito temperada. Aquele cheiro de tempero forte.
12: Olha aqui, olha,
0: me dá enjoo.
12: No restaurante, tem que chegar lá, olha o garçom,
9: tem que ser rodízio.
0: Eu não gosto de muita cebola, muito alho. Eu gosto de comida que tem tempero, claro. Uhum. Mas eu não gosto daquela coisa exagerada. É. Me dá mal-estar.
9: É. Tem as pessoas que comem para viver e as que vivem para comer. Eu sou verdade. As que comem para sobreviver.
0: Tem uma pergunta chegando.
15: Oi, Cíntia, boa tarde, meu caro Eli.
0: Boa tarde.
15: Doutor Eliane, eu queria saber uma coisa. Eu tenho uma netinha de 4 anos, eu tirei a chupeta dela na minha casa quando ela vai no final de semana. Que fica com o meu filho, que é o pai, né?
9: Está acelerado o áudio, eu não consigo entender.
0: Não está dando para entender nada.
9: Às vezes foi ela que gravou.
15: Foi sim, de batalha, meu parelho.
9: Acho que ela que gravou no 2.
12: De parelheiros, eu já entendi.
15: Foi sim, de batalha, meu parelho. Doutora Elane, eu queria saber uma coisa. Eu tenho uma netinha de 4 anos e eu tirei a chupeta dela lá na minha casa quando ela vai no final de semana. Que fica com o meu filho, que é o pai, né? Ela não chupa de jeito nenhum. Mas aí quando ela vai estar na casa da mãe, a bisa, a avó, comprando chupa de jeito não é para chupar pra menina. Eu já tirei em casa. Que educação é essa pra essa menina? O dente dela tá ficando já todo aberto já. Pra que isso, gente? Eu já tirei, não tive dificuldade nenhuma. Conversei com ela. Não precisei gritar, nem nada. Ela não chorou. Por uma noite que ela pediu, falei, não pode, tá bom? Vamos ver se você dorme. Dormiu. E pronto, já tem uns 3 meses. E agora a bisavó e a avó dando chupeta pra menina.
9: Ai, chupeta. Não. A chupeta.
12: A mãe tá ela tirou a chupeta, mas chega lá, a avó dá.
9: Outras pessoas estão dando. Você sabe que a chupeta é uma bengala emocional. Então, depende muito, parece estranho isso, mas em cada casa a criança se sente de uma maneira.
0: Sim.
9: Então, talvez ela se sinta insegura, ou desprotegida, ou não tão com tanta atenção na casa onde ela precisa da chupeta. É alguma situação emocional. Então, é importante conversar com estas pessoas, avó, bisavó, que estão dando chupeta, para ver se consegue melhorar a segurança dessa criança. Caso contrário, é melhor deixar ela chupando a chupeta lá na casa da avó e da bisavó, que aí não vai comprometer tanto o emocional.
0: Muito bem.
12: A Dani tem uma pergunta
16: para você. Lá? Boa tarde, doutora. Tudo bem?
9: Boa tarde.
16: Olha, eu tenho uma pergunta aqui um pouco complexa, mas vou perguntar. É a pergunta da Silmara de Votorantim. Meu filho tem 7 anos, é nível 3 de suporte autista. Ele tem epilepsia, esclerose, tuberosa, entre outros. Está em investigação de TDI e esquizofrenia infantil. Ele diz que vê... Ele enxerga um menino que se chama Jorge e ele diz que esse menino é mau. Às vezes ele faz alguma coisa e diz que foi o Jorge que mandou. Eu já não sei mais o que fazer. Ele faz terapia. O que posso fazer?
9: Oi, minha querida. Então, é um caso de alucinação. Então, até pela idade, se ele descreve essa personagem, precisa ver com que frequência que ele vem, é um caso de alucinação, aí sim precisa da ajuda de um psiquiatra, porque precisa medicar. Quando a criança alucina, e até com todos esses outros desafios que a criança tem, o acompanhamento de pediatra, psicólogo e um psiquiatra são fundamentais, porque senão isso pode piorar. E caso seja esquizofrenia, é muito perigoso, porque essa personagem, esse Jorge, pode pedir que ele faça realmente alguma coisa má e ele vai fazer. Então, é importante você ter várias opiniões, porque para diagnosticar uma criança já com tantos desafios, precisa ser um profissional muito comprometido. Na dúvida, procure mais de um profissional até duas opiniões baterem, principalmente o psiquiatra.
0: Tá aí.
12: Deixa a vida.
0: Vamos fazer uma pequena pausa com a doutora, que eu tenho só mais uma pergunta. Pode... Mas você tem agora que fazer tem um compromisso aí com
12: o Vanderlei comercial. Vai falar comigo?
0: É?
12: É, doutora, a senhora sabe como é o problema de bebida, né?
0: Sim.
12: E os efeitos que isso causa para os filhos, que vem o pai beber, às vezes vem a mãe beber, o casal bebendo. Sim. Então, bom, a senhora mais do que ninguém sabe os reflexos que isso acontece durante a vida, né? Sim. As crianças vivendo num lar assim. E é justamente por causa de bebida, e sabemos que o álcool acaba se tornando uma doença, é impressionante como as pessoas tomam aquela cachaça pura, mas assim de copo.
0: É.
12: Eu tenho um boteco lá perto do escritório, que de manhã, 7 horas da manhã, chega lá, eu não vou falar, chega lá, ele já lota um copão desse copo americano, assim, mas nossa, ele já vira de uma vez só, 7 horas da manhã. É o primeiro, dali a pouco mais um. É impressionante como a bebida se torna uma doença, um vício, né? É um mas vício. Assim, onde a pessoa, será que não se apercebe que aquilo está sendo corroído por dentro? Mas Vanderlei, tem a solução, não tem? 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
17: 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Boa tarde a você, a toda a audiência. 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Ele não aceita ajuda. Se a esposa, se a mãe, se alguém da família vai falar, é capaz de ter até briga. E a gente sabe também como é difícil você conseguir internar alguém. 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E sem ser particular é mais difícil ainda. 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Ou seja, quando ela insiste em tomar aquele traguinho, quando ela insiste em tomar a cervejinha, parece que a cerveja tá choca, parece que a bebida não tá com aquele gosto legal. A pessoa, se insistir, é capaz de voltar tudo. E aos poucos ela vai deixando de ter aquele prazer, aquela necessidade, porque um dependente, o Eli falou logo cedo, a pessoa passa no bar, ele está com a mão tremendo. Ele está tão dependente que se ele não tomar o primeiro gole, ele não está bem. E aí depois vem o segundo, vem o terceiro, por isso que é importante. Outro diferencial, Eli, é que assim, além da fórmula que a pessoa vai usar em casa, tem um acompanhamento com profissionais. Porque às vezes é o dependente ou então a família que está sofrendo junto que precisa desse apoio humanizado, Eli.
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13: Meu filho, minhas dores.
6: Eu quero, antes da doutora voltar, Cíntia, agradecer a Rosana Bento Anjo pela doação que ela fez de R$100 para o Clube da Amizade.
0: Muito obrigada. Nós estamos
6: nessa luta aí para conseguirmos a cadeira de banho especial. Uma cadeira de banho reforçada para a senhora que tem 160 quilos. E ela precisa muito dessa cadeira de banho. A de rodas ela tem. E também de um andador. Então, somando os dois, dá em torno de 1.300. Nós já conseguimos outras doações. E agora mais uma da Rosana Bento Ângelo, R$100. É 5081-6292, Clube da Amizade, a grande corrente do bem.
0: Muito bem. Então, tá aí, 3 horas e 49 minutos, né? Clube da Amizade, mão estendida a quem precisa.
6: Muito
0: né?
6: bem, 3h49, Cíntia. E muita gente precisa, e a doutora vai dizer como é que as pessoas podem se dirigir a ela de repente. Qual é a maneira, pelas redes sociais, que alguém pode obter da senhora uma resposta? Tem um jeito, doutora?
9: Sim, pelo Instagram, Elaine Santos Psicóloga.
6: Elaine Santos, psicóloga, Instagram. Deixou ali uma pergunta, a senhora responde?
9: Respondo. Às vezes eu demoro um pouco porque é bastante coisa, mas
6: eu respondo.
9: E esse
6: livro, como é que a gente pode comprá-lo?
9: Também o link está lá na bio do Instagram, na Amazon. É só
0: aliás,
9: entrar...
0: nós tínhamos aqui antes o link, né? Precisávamos colocar novamente,
9: né? Está ali em cima.
0: Ah, saiu. Tá.
9: Essa é a página do Instagram.
6: Elaine
9: é
6: Santos,
9: só criar,
6: psicóloga.
9: Clicar ali.
6: Então, tá ótimo, então, doutora, então é simples, é fácil. E as pessoas poderão resolver vários problemas que estejam enfrentando, não é mesmo?
9: Exatamente. Sou bem suspeita, mas é essa a ideia.
6: A família é muito importante, principalmente quando envolve crianças.
9: Fundamental.
0: Bem, tenho aqui uma última pergunta que vem lá da Marlene, que mora em Diadema. Ela diz assim, doutora, sou uma mulher separada. Meu filho, esse pode-se dizer que é filho de pai ausente. Ele tem 11 anos e agora está me fazendo muitas perguntas sobre sexo. Eu não sei como conversar com ele, mas eu tenho receio de que ele tenha informações erradas com outras crianças, com outros amiguinhos. Como faço para explicar a eles essas coisas?
9: Olha, é importante falar sim, porque ele trouxe o assunto, então ele já ouviu em algum lugar. Pergunte o que ele quer saber e com a idade fale exatamente, pontualmente o que ele quer saber. Veja livros também didáticos para crianças dessa idade, se tem o acompanhamento de um pediatra ou se tem alguma pessoa, uma figura masculina próxima dele, que ele confie, também é importante conversar. Lembrando, não precisa dar aula para a criança, mas tudo aquilo que ela traz de curiosidade precisa ser sanado, porque senão o que ela disse, né, vai ser outra fonte de informação e às vezes não é boa.
0: Certo, que é normal assim que quando uma criança nessa idade tem os pais ao lado e a criança começa a ter já essa curiosidade, que o pai converse, né? Quando tem um casal.
9: Na verdade, é quem tem mais liberdade e espontaneidade para falar sobre o assunto.
0: Tá certo.
9: Que não seja um tabu. Pode ser homem, mulher, a tia, desde que seja alguém de confiança e da família.
12: Aí. Doutora, muito obrigado pela sua participação. Tudo que te aperta não é o seu número.
9: Obrigada, Eli. Obrigada,
0: Cíntia. Muito obrigada, doutora Elaine. E até a próxima semana, né? Até a próxima terça-feira.
9: Até lá. Obrigada. Um
12: doutora tchau. Elaine Santos. E tudo que te aperta não é seu número, psicóloga.
2: O que toca no seu fone?
0: Vamos saber agora, Eli, qual a música a mais pedida, a classificação aí para ver a que toca no fone da nossa bonitinha.
12: Qual foi a quarta posição?
0: Qual foi, Daniele?
16: A quarta posição foi Olê Olá com Pitbull, Jennifer Lopes e Cláudia Leite.
0: Muito bem. A de número 3?
16: A terceira posição foi MC Guimê e o MC da País do Futebol.
12: Olha, faltam aí duas agora. Quais são as duas que faltam?
16: Faltam a Waka Waka da Shakira e La Copa de la Vida do Rick Martin.
0: Qual que você vai, Eli?
12: Eu vou
0: de Shakira.
12: Eu vou no Rick Martin.
0: Vamos ver então? Qual a campeoníssima, Daniele?
16: O segundo lugar foi La Copa de la Vida com Rick Martin.
0: Ah, acertei.
12: E o primeiro?
16: Waka Waka com Shakira.

0: Posso chamar romântica? Oi.
1: Você tava aí lembrando de uma música da Copa que você falou, ah, essa não veio. Eu falei assim, mas também não é do tempo da produtora, ela não conhece. Qual que era a música dele?
0: Era 90 milhões. Copa de 70, 90 milhões.
1: Essa daí você se lembra, mas a nossa produtora não é de 70, né? Você tem depois.
0: Mas você tem aquela lá só pra gente mostrar, só matar um pouquinho a saudade só. 90 milhões em ação.
1: Gente, Brasil, salve a seleção.
0: É, eu acho que essa aí o pessoal ainda lembra. Ainda deve lembrar. Pô,
1: é da nossa geração.
0: Não,
1: né?
0: Eu sou um pouquinho depois.
1: Ah, é um pouquinho depois, tá. Vamos lá.
0: Vamos ver. Outro sentido. Tá difícil. Vamos lá, peraí. É internet, né?
1: É internet, não é o comandante, não.

0: Tem mais alguma coisa para algum comentário? Posso anunciar? Olha, então eu tô deixando o forró para depois do Dia dos Namorados, porque não tá dando tempo, viu, gente? Mas o forró tem aqui vários forrós que eu queria tocar. Agora eu queria, nesse momento, para vocês românticos, para vocês apaixonados, para vocês eternamente enamorados, uma canção que fala de amor. Uma canção das mais tocadas, das mais bonitas. Ele, Luiz Airão e Amantes.
1: Mas antes da música, posso falar aqui uma frase romântica?
0: Pode, claro.
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0: Poxa vida.
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0: Agora essa música é demais, hein, gente? Que sucesso que foi, Amantes, Luiz Airão. Olha lá, assim, já dando tchau pra você. Esta é pra você, meu amor.

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1: Pra falar sobre o que, Cíntia?
2: De amor.
0: Pra falar de amor.
1: Obrigado a todos. Vamos voltar amanhã, 1 hora da tarde. Vem aí, Cíntia. Chega! Chega pra cá!
2: Com Vini Della Carte
1: e Pedro Casagrande. Vamos embora, minha amiga Vitória, Daniele.
2: As
1: vamos embora, Flávio Rangel, os
2: bonitinhos. Vamos embora, bonitão. Vamos embora.
1: Nossa canção. Ele não respondeu agora, acho que ele já deixou de lado já.
2: Acho que esqueceu do bonitão, O espelho hoje não está refletindo aí muito.
1: O espelho não está refletindo bonitão. Tchau, gente.
2: Tchau, gente. Um beijo para todos vocês. Muito obrigada pelo carinho, pela companhia. E até amanhã. E fiquem agora com. Chega
1: para cá. Tchau, meus amores. Tchau, meu amor. Tchau, gente.
2: Tchau.

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5: 16 horas e 6 minutos e hoje eu gostaria de abrir o programa extremamente diferente. Hoje nós perdemos uma pessoa. Provavelmente quem acompanha a Rádio Capital desde o início está vendo, desde a Ângela Mato, João Ferreira e Nani. Mas eu não poderia fazer diferente porque ela teve um diferencial na minha vida. Muitas pessoas não sabem, né? Mas Cléo Francisco, jornalista, ativista, comunicadora e muito parceira aqui da nossa Rádio Capital. Há 5 anos atrás, eu ganhava um programa aqui nesta casa. Um programa chamado Capital Divas, aos sábados, às 17 horas. Naquela época, eu era uma pessoa muito imatura, não sabia ainda fazer comunicação. E muitas pessoas não acreditavam em mim. Não acreditavam no meu trabalho, na minha comunicação. Foi muito difícil para mim naquela época iniciar. E principalmente iniciar no momento onde esta terra de televisão, de rádio, de comunicação é muito difícil. Mas naquela época eu achei que eu estava levando toda a brincadeira. Eu achei que eu estava brincando de fazer rádio. Então, muitas vezes, eu não levava as dificuldades ou até mesmo o apontar dos dedos, a negatividade das pessoas, como algo sério para o meu profissional, porque eu brincava de fazer rádio. E no momento que eu mais precisei, que era para estrear um programa na casa onde eu comandaria sozinho, eu ouvi muitos não. Programa? Quem é Vini De La Carte? Sabe nem falar? Português totalmente errado? E eu precisava de um convidado para este programa e eu recebi vários não. Não, não, não e não. E a produção naquela época disse: ah, Vini, vamos fazer o programa só a gente mesmo. Se tiver algum ouvinte aqui daquela época, vai lembrar da minha estreia. Extremamente sem didática, sem saber como comandar um rádio, sem saber como falar com você que está aí do outro lado. Mas a minha essência, o meu DNA, sempre foi de coragem. Eu sempre fui corajoso. E eu encarei, porque eu brincava de fazer rádio. Mas nessa entrada, nessa brincadeira, Deus me mandou, enviou algumas pessoas que disseram: eu acredito em você. Você tem potencial. Você vai longe.

E uma dessas pessoas foi ela, Cléo Francisco, que eu não conhecia. Ela já com uma carreira consolidada no jornalismo. Na época, uma das grandes escritoras da revista Tititi disse sim para mim, para a estreia do meu primeiro programa na casa, no comando ao vivo e como apresentador solo. Isso eu levo pro resto da vida, porque se tem algo que me move, é a gratidão. Se tem algo que meu DNA me cobra todos os dias, é a gratidão. E só cheguei aonde eu cheguei pela gratidão. E eu gostaria hoje, no dia que ela nos deixou, no dia que ela cumpriu a sua carreira, o seu mandado aqui nessa terra, eu gostaria de trazer, de relembrar este momento tão incrível que foi receber o sim de Cléo Francisco como convidada do meu primeiro programa aqui nessa casa, na Rádio Capital. Lembrar de momentos incríveis. Que por coincidência ou não, Rosino, você era o operador deste dia. E ela chegou com toda alegria, com toda simplicidade, me colocando como se eu fosse um comunicador, um apresentador da Rede Globo. Me fez sentir de verdade e me mostrou que aquela brincadeira de fazer rádio me tornaria um comunicador de peso, um diretor artístico relevante e uma pessoa melhor. Um profissional incrível que leva tudo com verdade e com respeito. E por isso, neste momento, eu vou relembrar algumas falas e alguns momentos deste primeiro programa meu aqui na casa como apresentador, onde Cléo Francisco disse sim. Pode rodar, produção. Porque ela é maravilhosa, ela é sensacional, ela escreve de um jeito divando que vocês não têm noção. Vamos chamar ela aqui para depois a gente bater um papo e dizer quem é essa diva. E ela faz um trabalho que eu falei, meu Deus do céu, tem tudo a ver com o programa. Então eu chamo ela para adentrar esse estúdio divando. Rosino, solta aquela música que eu pedi. Ó, no ritmo de divas. Seja bem-vinda, diva!

0: noite, que delícia ter você aqui com a gente. Olha aí, é uma diva, hein?
1: Exatamente. Olha, é um prazer, é uma honra estar aqui nesse primeiro programa de vocês. Eu tava ali, já tava dançando, entrei dançando e vou sair dançando pelo jeito.
0: Arrasou!
1: A proposta acho que é essa, é,
0: exatamente,
1: né? Tô amando, muito obrigada pelo convite, viu?
0: Ah, que legal. Sabe que você tem um brilho, eu te via pela foto, a gente conversava muito rápido pelo nosso trabalho. Mas quando eu te vi, que brilho, né? Ah. Que sorriso lindo! Obrigado.
1: Pessoas, eu tava ouvindo que você falou muito apropriadamente que ser diva é ser protagonista da sua vida.
0: Exatamente.
1: E eu acho que a coisa mais difícil para um ser humano é ele ser aquilo que ele é de verdade. Porque ele pode encontrar limitações externas.
0: Exato.
1: Entendeu? Mas é uma obrigação também de todo ser humano se conhecer e depois ser fiel a si. Sabe? Porque quem é fiel a si não trai a ninguém. Eu ouvi essa frase e eu acho maravilhosa.
0: Perfeita, né? Fala pra nossa câmera ali de novo a frase. Aqui, ó, na sua frente.
1: Aqui?
0: É. Qual que é essa frase, Cléo?
1: Ser quem fiel. Quem é fiel a si não trai a ninguém. Olha, eu venho de uma família...

0: origem muito humilde, né? Então, assim, eu fiquei órfã com 12 anos de idade. Não era muito fácil, tive que trabalhar com essa época, nessa época já, então trabalho desde os meus 12 anos com carteira assinada. E para mim teria sido muito difícil ter feito faculdade, estudar, trabalhar no que eu trabalho e no que eu amo fazer, porque eu amo a minha profissão, eu sou uma pessoa privilegiada, eu amo o que eu faço. Então eu comecei a divar quando eu vi que eu estava fazendo aquilo que eu amava fazer. Você falou alguma coisa sobre o amor.
1: Foi.
0: O amor é importantíssimo para a gente brilhar, para ter coragem. E quem tem amor tem sim Deus dentro de si. Se Deus é amor, quem tem amor tem Deus dentro de si. Tem o estilo, tipo, é você. A gente sempre se vê não tinha se visto ainda, mas quando eu tive, eu falei, gente, é isso. E quando você olha uma pessoa assim, você fala, como tá tudo encaixado, como essa pessoa tá bonita, como ela levanta a gente. E a gente precisa disso, porque tem dias que a gente tá lá embaixo, vê alguém assim e fala, entendi o recado, eu também vou brilhar. Isso é um aprendizado de vida mesmo. A coisa mais difícil para um ser humano é ser aquilo que ele é, sabe? E para ele saber o que ele precisa de, autoconhecimento. 2, coragem para assumir o que ele quer e o que ele é de verdade. Eu não sei se a pessoa que faz isso vai se arrepender no final da vida. Eu sei que ela não vai se arrepender de não ter feito, de não ter tentado. Então é isso, gente. Seja sempre muito fiel ao que você quer, porque quem é fiel a si

0: adoro o Sleep sempre aqui nos programas da Capital. E honrada por estar na estreia. Esse programa vai fazer muito sucesso, tem uma energia muito boa e esse é um momento em que nós estamos precisando disso. Infelizmente é um momento difícil e, como bem disse o nosso Paulo Gustavo, rir, ele falou que rir é uma forma de resistência.
1: Exatamente.
0: A alegria é uma forma de resistência. Então, gente, tá difícil, mas tá aqui vocês tentando levar um pouco de alegria, nossa sala ali. Vamos tentar, tá difícil, mas vamos cultivar a alegria. A gente vai superar esse momento.
2: Vamos.

Cléo Francisco nos deixa hoje, né? Uma grande jornalista que fez uma carreira incrível e eu nunca vou esquecer. E isso me faz refletir que a gente tem que dar mais valor àquelas pessoas que mexem com a gente de uma forma positiva. E eu me lembro que no dia 21, quando ela esteve aqui na casa, que foi o último dia, ela foi até a minha sala. E ela não tinha visto a minha sala nova. E ela falou assim: lembra do dia que você me convidou? Olha onde você chegou. O programa pode ter parado, mas você deu certo. Minha amiga, aonde você estiver, obrigado por tudo que você fez, não só para mim, mas por muitos. Sendo jornalista, levando a informação e esse seu coração que era gigante. 16 horas e 19 minutos.

0: Se junte na capital. Muito boa tarde. Alô São Paulo, alô Brasil, alô mundo. Marcando no seu calendário este dia de número 9 do mês de junho, que já vai rolando, rolando. E o tempo, povo, o tempo ele vai passando e esse não perdoa. Então, neste programa que começa de uma forma diferente, com uma homenagem à nossa Cléo Francisco, que descansa em paz onde quer que ela esteja, que seja recebida nos braços do pai. E a vida tem que continuar. O futuro é pra frente. O que fica no passado fica marcado na nossa história. Muito boa tarde a você que vem se juntando na nossa gigante Rádio Capital em 77,5 no nosso FM AM 1040. Você curte a partir de agora, até as 18 horas, até as 6 horas dessa tarde, o nosso Chega Pra Cá! Chega Pra Cá!
1: 16 horas e 23 minutos! Boa tarde, suas lindas! Boa tarde, seus lindos! Que delícia! Terça-feira gostosa! Já estamos aqui movimentando a sua tarde, é, ligadinho. Chega pra cá, chega pra cá. Vai chegando. Chega pra cá. É, FM 77.5, M1040 e pelo YouTube Capital com você. Que delícia de terça-feira. Ligadinhos com vocês aí, não poderia ser diferente, né, meu povo? Então vem com a gente, já curte, compartilha, tá? Porque hoje o programa tá recheado. Ela está de volta, Milene Sintra, já aqui conosco. Conexões, chega pra cá, Pedro Casagrande.
0: Muito boa tarde, Vini Denacarte. Boa tarde a você que já está junto conosco, ligado aqui na nossa gigante capital. Terçou, Volvo Brasileiro. Boa tarde ao nosso time. Ah, meu Deus do céu, Carlos Rosino na nossa mesa edição. Produção da nossa Túlio Simões, central técnica do nosso Luiz Jesus. Direção operacional do nosso tio Amauri. Ah, opa, Mauri saiu errado, hein? Amauri. Direção comercial do nosso Fábio Farias e direção artística dele, do nosso Vini Denacarte. Esse dia que começou já um pouquinho mais friozinho, de madrugada o bicho pegou. Madrugada foi um negócio complicado, mas aí já veio começando, onde neste momento já temos 22 graus, Vini, pra toda a nossa gigante São Paulo. Aqui nos relógios da nossa Avenida Paulista, bem aqui em frente, temos exatamente a marca de 22. E no seu relógio, 4 horas e 25, e nós seguimos nessa. Ótima terça-feira a você, Vini. É, realmente, a gente não tem como não dedicar esse programa à nossa Cléo Francisco, que foi um carimbo aqui da nossa Rádio Capital, uma profissional espetacular. Espetacular. Vestia a camisa do jornalismo e essa é a realidade. Quem a conheceu sabia que com ela a informação vem em primeiro lugar. É a cara da Rádio Capital. A Cléo ficou muito tempo com a gente, mas a vida é assim. A gente tem que seguir, mas uma homenagem realmente espetacular. Que a gente sabe, quando a pessoa marca a gente fala com emoção, a gente relembra, a gente tem aquela vontade. Mas agora ficam suas lembranças. Então, a toda a família e a Cléo Francisco, que onde quer que ela esteja, seja recebida de braços abertos. Faz parte da vida e nós seguimos por aqui. Junto com vocês, que ela sempre lutava e sempre falava do outro, do ouvinte, da pessoa que está do outro lado, que é a cara do jornalismo. Então, com um sorriso no rosto, como era a Cléo, que a gente ouviu aqui, que a gente viu não dá pra chamar uma retrospectiva, mas um resgate de 2021... Alegria que ela falava. Falava numa forma leve, tranquila, como ela levava a vida. Então, é dessa forma que nós levamos este Chega Pra Cá na data de hoje, que vai marcando dia 9 de junho. Que você sabia, Vini, que hoje é Dia Internacional dos Arquivos? E por acaso você foi atrás de um arquivo de 2021? Viu?
1: É, arquivo. Eu nem sabia que tinha data pra isso, gente.
0: Tem data pra tudo, né? Então hoje, depois você vai ver que tem dia da mesa, dia do pé da cadeira, dia do caça-rato, dia de tudo.
1: E você sabia que antigamente, bem nos tempos primórdios, né? Arquivos, os arquivos eram muito protegidos, né? E todo mundo tinha aquela pasta de arquivos, biblioteca, escritório, arquivo, era tudo. Hoje ainda tem em alguns lugares arquivos é digital, de papel, né?
0: É raro.
1: Mas ainda continua arquivo digital.
0: Mas é importante a gente falar desses arquivos, porque quando a gente coloca isso, é necessário principalmente museus. Quando a gente vai naquelas bibliotecas mais antigas, pelo amor de Deus, a gente vê aquele mundaréu de coisa. Aliás, teve uma emissora aí que faliu, mas que todo mundo sabe? É, faliu não, né? Fechou. Que hoje a gente podia ter um museu da história do rádio, só que os bonitinhos chegaram e jogaram tudo fora. É, você sabe de quem que eu tô falando, sabe, né?
1: Oh,
0: sabe de quem
1: que eu tô falando.
0: Pegaram tudo e jogaram fora. Que foi realmente arquivos históricos na história da comunicação, na história da música, que tudo foi jogado pra fora. A gente teve um caso no Jaçanã, Vini, de obras, arquivos do Museu do Adoniran Barbosa. E o pessoal jogando fora não consigo entender o que que tá acontecendo. Ah, é um monte de papel, mas faz parte da nossa história.
1: História.
0: Faz parte da nossa história.
1: Pedro
0: arquivo
1: Casagrande,
0: é tudo.
1: É, você já... Você tem arquivo?
0: Ah, a gente tem em casa. Tem fotos antigas, obviamente. É, tem coisa que a gente não pode jogar fora. Coisa de escola, não tem muito o que fazer.
1: Qual arquivo da sua vida você protege com 7 chaves?
0: Por exemplo,
1: da sua vida toda.
0: Um papel.
1: Não, uma lembrança pode ser... É um arquivo.
0: Ah... Deixa eu ver, vai, vamos colocar numa situação. A casa tá pegando fogo, o que que você pega?
1: Qual o arquivo da sua...
0: Ah, eu acho que livro de fotos, quando eu era pequeno. Porque tem muita gente que já foi e a gente não tem essas fotos digitalizadas.
1: É um arquivo, sabia?
0: É um arquivo.
1: Álbum de fotos,
0: sim,
1: não é um arquivo.
0: Eu pegaria aquelas, tem sempre, tá sempre escrito, né? Foto do batismo, primeiro aniversário. Eu acho que eu pegaria um desses e levaria pra frente, porque são coisas que a gente não vai ter e se perder, não tem como recuperar. Fotos da família, enfim, de momentos que marcaram a minha infância. Tenho certeza que seria isso. E o seu?
1: Ah, eu também. Eu acho que álbum de foto, eu amo álbum de foto. Inclusive, eu voltei a revelar fotos.
0: É muito bacana isso.
1: Né?
0: É muito bacana.
1: A gente tira aqui, mas eu voltei a revelar. Eu voltei a colocar porta-retratos em casa, né? Porque, assim, a gente perdeu essa essência. A gente tira a foto no celular e aí passa e vem outra e vem outra e vem outra e troca de celular. Aquilo se acaba, se perde.
0: Não sabe.
1: Né? Eu comecei agora a comprar porta-retratos novamente, revelar fotos, colocar. Eu acho que isso traz... traz um sensorial diferente para a vida da gente, né? Então, eu acho que foto é um
0: outra coisa.
1: Que eu resgataria.
0: É outra coisa. Você pegar... Ai, na tela do telefone, olha que foto bonita. Mas você ter na mão. Você pegar aquela foto revelada, não tem coisa melhor. Não tem coisa melhor. Eu tô começando também. Tem algumas coisas que eu tô passando a revelar. Mas é complicado, obviamente. Ninguém mais faz isso quando você vai encontrar o cara que é R$5 por cada foto. Aí também tem coisa que é melhor a gente rever. Mas hoje também é Dia Nacional... de Anchieta. Quem não sabe é o padre jesuíta que era espanhol, que chegou até a capitania de São Vicente, toda aquela velha história, e ali ele começou a atuar na catequização, obviamente, dos indígenas, que eram os povos originários do nosso Brasil, e aí, obviamente, ele começou a proteger esses índios, esses indígenas, dos abusos, principalmente dos colonos, e servia como intermediador dos conflitos. Então, o português aqui não tá se dando bem. Calma, gente, vamos conversar, vamos apaziguar as coisas, que é o nosso padroeiro. A nossa padroeira é a Nossa Senhora Aparecida, e o nosso padroeiro é o padre jesuíta Anchieta, obviamente marcando essa data de hoje. Você não é muito dos esportes assistir?
1: Não. Só na Copa do Brasil.
0: Na Copa do Brasil você gosta?
1: Gosto.
0: Ah, é?
1: Agora eu vou assistir.
0: Ah, tá. Entendi.
1: Everaldo, inclusive, me deu uma TV de 110 polegadas de presente.
0: Quem?
1: Everaldo Silva. Tá, ele me deu de presente, você não sabia? Everaldo mandou lá em casa.
0: Peraí.
1: Eu fiquei muito
0: grato. Não. Tira o fundo, tira a palma, tira. Rosinha, por favor. Repita, por favor.
1: Everaldo me presenteou com uma TV de 110 polegadas.
2: Que bafo!
0: Isso aí! E tá funcionando?
1: Tá funcionando.
0: Quantos anos você é amigo do Everaldo, Rosinha? Quantos anos você é amigo do Everaldo?
1: Obrigado,
0: 23, EV. Né?
1: EV é uma graça.
0: O tio, quase 40 anos, amigo do Everaldo.
1: Eu fiquei impressionado, veio com um laço e tudo, sabe? Eu não queria revelar, ele pediu
0: não,
1: pra falar.
0: Não, você tá mentindo pra gente.
1: Não.
0: Ele não... O Everaldo...
1: Mas o que que tem?
0: Deixa eu te falar, o Everaldo, ele é tão mal fechado que quando ele dá oi, ele nem abre a mão.
1: Mas ele não... Não, ele não
0: ele
1: saiu
0: faz
1: comprar...
0: com o punho cerrado,
1: ele
0: tchau.
1: Ele não comprou umas TVs aí esses dias?
0: Ah, tá sabendo, não sei.
1: Né?
0: Eu não sei onde que ele comprou
1: aí
0: essas TVs.
1: Aí ele me presenteou. Obrigado, EV, ó. Um beijo, sabe quanto...
0: Foi lá na sua feira, né? Foi lá na sua feira, Rosina. Feria. Tá bom, um abraço então aí. Mas enfim, por que eu perguntei de esporte? Porque hoje é dia do tênis, do tenista, no caso. Já jogou tênis alguma vez na vida?
1: Não.
0: Nunca jogou?
1: Não.
0: Tem vontade?
1: Às vezes na cabeça de alguém.
0: Ah, tá. Dá uma raquetada, né? Dá uma raquetada. Ah, a gente sempre lembra aqui, obviamente, da nossa voz padrão, Laércio Marcelo, que tem as meninas que jogam tênis pra caramba e também vestindo a nossa camisa, eu posso falar assim, da seleção brasileira, o João Fonseca também, que é um moleque que tá voando, se eu posso dizer assim. Roland Garros, o bicho tava, ó, pá, pá, pá, de um lado pro outro. Tênis que é maravilhoso, a gente tem marcando na nossa história o nosso Gustavo Kuerten, né? O Guga. Obviamente, a gente tem muitas glórias no tênis. Hoje também é dia deles. Ah, aqueles que estão em tudo quanto é lugar. Às vezes você briga, às vezes é fofoqueiro, às vezes você gosta, às vezes não, às vezes tá dormindo, às vezes tá acordado, às vezes deixa passar umas coisas que não deveria deixar passar. Hoje é dia deles. É dia do porteiro, Vini.
1: Dia do porteiro. Eles
0: que estão aqui na nossa rádio Capital, sempre ligadinho, 77,5 AM 1040 no Capital com você, nosso canal no YouTube, estão sempre junto conosco.
1: Verdade, um abraço pro Antônio, o meu porteiro. Antônio é incrível, Antônio Toninho. Faz tudo, Antônio pega as encomendas, Antônio me avisa que eu esqueci a porta aberta, ah. Antônio, nossa,
0: o Antônio
1: é incrível, sobe.
0: Aí ele vai ver se a porta
1: vai,
0: tá aberta?
1: Vai, vai,
0: Antônio... E os cachorros, não saem?
1: Não, os cachorros estão acostumados com o Antônio, Antônio é maravilhoso, Antônio é incrível, gosta dos meus perfumes, sempre me elogia quando Toninho. Eu passo pela portaria,
0: maravilhoso.
1: Sabe? É, Antônio é sensacional, é, recebe tudo pra mim lá, é incrível, Antônio.
0: Alô? É, não é? É. Mas o da nossa Rádio Capital aqui...
1: Maravilhoso também.
0: Também espetacular. É esse aí mesmo, né? Alô, porteiro? É, né? Rapaz, tem porteiro que é fofoqueiro, mas tem porteiro que faz papel como de amigo mesmo. Tem porteiro que é parceiro, que é irmão, que você acaba pegando uma... Uma intimidade, você tá todo dia, aí você chega, ah, conversa, fala, ô, fulano, tudo bem, São Luís, como você tá? Boa tarde, tudo bem, tudo bem. Aí você vai ver, começa aquelas histórias, lembra quando a gente trouxe o síndico aqui?
1: Lembro.
0: Aí começa a pegar aquela amizade, o seu Luís, deixa eu falar, a sua esposa, ela entrou com um moço forte aqui.
1: É o cara da internet.
0: Mas... Ah, não, sim, é que veio o moço da Sky. Veio o moço da Sky aqui, arruma e fala: não, não, senhor Luiz, deixa eu falar. Ele tava de chinelo de dedo. Ele tava de chinelo de dedo. Ah, não, eu acho que era. Você tem certeza? Como que era o rosto? Ah, eu acho que era irmão dela, então. Não se parecia, não, senhor Luiz. Deixa eu falar.
2: Ô Pedro!
0: Aí o que acontece? Aí o porteiro ele acaba virando fofoqueiro, mas ele tá ajudando alguém.
1: Tá,
0: né?
1: Ajudando,
0: com
1: sempre.
0: Certeza. Então, um abraço pra eles que fazem a nossa audiência aqui, grande parte, pra todos os controladores de acesso. Nada de porteirinho, não. É controlador de acesso, Carlos Rosino. E hoje também, pra gente fechar as efemérides, hoje é dia da imunização.
1: Imunização.
0: Você tomou vacina da gripe que tá rolando aí?
1: Tomei.
0: É muito importante, evita. A gente teve a época, obviamente, que a gente vai lembrar da Covid-19, que aí começou aquela história, não, que vacina, gente, na boa, vamos lá, mudou, a história mudou. Agora a gente tá falando de um negócio que chega no frio mesmo, que é gripe. Então se você tem a oportunidade, vai lá, toma a vacina, leva aquela picadinha no braço, que depois você não vai ficar ruim, porque derruba.
1: Você já levou a picadinha?
0: No braço?
1: Sim.
0: Já. Já tomei muita vacina. Eu sou vacinado.
1: Ah, é. Que bom, eu também.
0: Sua carteirinha de vacinação tá toda em dia?
1: Completíssima.
0: Não falta nenhuma?
1: Não.
0: Antitetânica?
1: Tomei.
0: Todas?
1: Tomei.
0: Sarampo?
1: Sim.
0: Caraca, sempre, você sempre. Tá limpinho, hein?
1: Sempre.
0: E agora
1: sempre.
0: Já tomou?
1: No top das carteirinhas. Levar picadinha pra imunização é
0: tudo.
1: Tudo. E é importante e necessário, gente. Tem que se imunizar.
0: Então vai na farmácia, vai lá. É só um negocinho no braço que deixa você não ficar tão ruim quanto deveria, né? A gente sabe que a gripe, quando ela chega nessa fase aqui, pelo amor de Deus, o negócio ele chega, bate e derruba. Vira, então já temos conexões com a nossa Milene
1: Sim,
0: Sintra.
1: Sim, já ela estará aqui conosco.
0: Já tem rodízio, previsão do tempo. E povo, a vida é assim. É necessário a gente seguir, levantar a cabeça, matar aquele leão por dia e saber viver. A gente vai seguindo. É desse jeito, nessa tarde de uma terça-feira, 4 horas e 37 minutos, você vai ficando junto conosco. Viva a vida. A gente não sabe quanto tempo a gente tem aqui. Vamos seguindo. Levanta essa cabeça. Não vive esperando amanhã. Vivo hoje como se não houvesse amanhã. É preciso realmente saber viver.

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2: De volta na capital, motorista, atenção, já já das 5 às 8 no centro expandido. Hoje, terça-feira, vale rodízio para carros com placas finais 3 e 4. Tietê piorou muito para Dutra e Ayrton, caminho trava do Cebolão, chegada pela Castelo até a região da Ponte Cruzeiro do Sul, principalmente pela Expressa. Local ajuda, mas bom mesmo, caminho paralelo, Hermano Marquete, Marquês e São Vicente, Norma, Pirutini e Janote. A partir da Sérgio Tomás, retorno para Tietê, que o caminho dá uma complicada, mas ainda assim vale a pena. Tietê para Castelo Branco. Pior trecho pela Expressa entre o Sambódromo e a Ponte do Piqueri. Central melhor. 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
9: Dezesseis horas e 44 minutos, estamos de volta aqui no Chega Pra Cá e todas as sextas-feiras, ela aqui conosco, e você já estava com saudade, assim como nós também, porque está no ar Conexões com Milene Sintra.
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9: Boa tarde, Milene Sintra. Quanto tempo?
11: Boa tarde, boa tarde. Eu tava com saudade de vocês, saudade desse nosso público maravilhoso.
9: É verdade, foram.
12: Então, Milene, fala um horário e o dia só pro pessoal não achar que é gravado.
11: Hoje.
12: Que eu tô achando que é um holograma aqui.
11: Não. Dia 8 de junho.
12: Dia 9, aí, ó. Hoje é dia 9.
11: Dia 9 de junho.
12: 4 horas e 45.
11: 4 horas e 45 e eu aqui de volta.
12: Bem-vinda.
11: Do meu universo espiritual.
9: É verdade.
11: Pronta para conectar.
9: É isso. Milene Sintra já aqui de volta. E Milene, e o tempo, né, passa. Eu me lembro quando você falou que você ficaria uns dias fora e agora você já está retornando.
11: Sim.
9: E a gente já está indo pro segundo semestre do ano, né?
11: Pois é.
12: Tá voando.
9: A gente tá, hoje é dia 9, como você falou, amanhã é dia 10, falta 20 dias pra gente encerrar a metade do ano.
12: E começou ontem, tá?
11: É,
12: o mês começou ontem, o ano começou ontem.
11: Lembram que no início, né, no fim do ano passado, eu falei sobre as previsões desse ano E eu disse para vocês que um ano 1 é um ano que passa muito rápido, né? Então, que as pessoas precisavam ter planos, porque o ano vai passar rápido. Se você não tiver planos, você não tem foco de onde você põe a tua energia. E aí, tudo isso se perde. Então, as pessoas falam, ah, mas eu nem vi passar, eu tinha planos e eu não realizei. Nós precisamos, de tempos em tempos, refazer os nossos planos. Né, ajustar as nossas velas, porque a nossa vida tá muito dinâmica. Nós estamos vivendo numa era onde, de alguma forma, o tempo está acelerado. Vocês viram que eu me recolhi aí um mês, fui lá me cuidar espiritualmente, até para ressignificar, né? Porque as pessoas falam assim, quando eu não estiver bem, eu vou parar e vou rever a minha vida. Só que quando você estiver muito bem, você também vai precisar fazer isso. Porque nós temos planos e à medida que os nossos planos vão se realizando, a gente começa a ficar confortável. Né? E o ser humano, ele não veio aqui para ser confortável, ele veio aqui para realizar, ele veio para marcar a presença, marcar a existência nessa terra. E a gente vive como se tivesse todo o tempo do mundo, e agora a gente está vendo que a gente não tem mais todo o tempo do mundo. A gente só tem o tempo que tem, e a gente vai construir dentro deste tempo, desde que nós tenhamos projetos para isso. E aí é lógico, né? Falar do tempo hoje é muito gostoso.
9: É verdade. E a gente quer saber, né, o que que espera para nós, né, para todos nós, esse próximo semestre. Porque a gente falou muito do início do ano 1,
11: sim,
9: né?
11: Sim.
9: Aqui no final do ano passado, a gente tocou muito nessa entrada, no início deste novo ciclo, que é o primeiro ciclo de todos os ciclos,
11: sim,
9: né? E agora a gente já está caminhando, gente, para o findar do ciclo. A gente está no meio, praticamente, do ano.
11: É. Né? Eu acho assim, agora tem uma dica muito interessante para esse segundo semestre, né? Por exemplo, um ano 1 é um ano onde as coisas acontecem muito rápido e é um ano muito egoísta. É um ano que você precisa olhar para você, né? Porque se você não souber quem você é e o que você quer, você não constrói nada. E também não consegue oferecer para o outro. Então, assim, até dentro de um relacionamento, as pessoas estão se sentindo muito sós. Né? Porque é um ano onde as pessoas estão de alguma forma muito voltadas para si mesmas. Agora, nesse segundo semestre, abre o campo da prosperidade. Então, vai ser mais rápido do que o primeiro semestre. Né? O primeiro semestre, você piscou, acabou. Já está no meio do ano. Agora, nós temos Copa, nós temos eleição e o ano acabou. Então, vai ser muito dinâmico, vai ser muito rápido, mas vai ser o momento de ganhar dinheiro. E eu sempre digo para as pessoas assim, você tem que ter um plano de trabalho para ganhar dinheiro, isto é necessário, mas você tem que saber o que você quer com o dinheiro que você vai ganhar. Por quê? Dinheiro é uma energia. A gente tem que parar de acreditar que dinheiro é algo palpável, não é palpável. Hoje a gente nem pega em dinheiro, dinheiro são números que estão na tua conta.
12: Online.
11: Exatamente. E uma vez que você sabe que é pura energia, você pode ter a quantidade de energia que você quiser. Então eu falo para as pessoas, faça um plano para o segundo semestre. Por exemplo, não diga eu vou ganhar tanto para comprar um carro. Diga, eu quero este carro, eu quero condições de manter este veículo e também quero dar uma entrada num apartamento. Por exemplo, não diga, eu preciso de tanto em dinheiro para fazer isso. Por quê? Porque quando você pede a energia da prosperidade, ela não tem limites. Mas quando você dá números, você fica preso naquilo e você não consegue passar daquilo. Então, eu já vi pessoas que falam assim, ah, eu queria 20 mil para dar entrada num carro. A pessoa consegue os 20 mil e não consegue pagar a parcela. E eu já vi gente que, mesmo sem ter trabalho fixo, não, eu quero tal carro quitado, eu quero condições, a pessoa consegue o carro, não sei como quita, não sei como mantém, já está dando entrada em outra coisa. Então, a gente precisa entender que a vida, a existência é energia. A gente tem que parar de brigar com duas coisas. Com a ideia de energia e com a ideia de tempo. O tempo favorece quem sabe esperar e quem sabe direcionar. E energia é aquilo que a gente cria todos os dias a partir do nosso despertar, a partir da nossa existência. E se você cria energia para existir, você cria energia para qualquer coisa. E eu não estou falando nem de religião. Eu estou falando, a ciência comprova isso. E a gente ainda está brigando com as coisas que a gente quer ou não acreditar, mas elas existem.
9: E por que que as pessoas hoje em dia, igual eu já estou vendo aqui na nossa live, Pedro e Milene, que as pessoas, ah, eu quero dinheiro, eu quero dinheiro, eu quero dinheiro, né? Muitas vezes as pessoas já receberam o dinheiro, gastaram sem saber, sem responsabilidade esse dinheiro e agora tá querendo mais dinheiro e não estão fazendo nada com o dinheiro que recebem.
12: E detalhe, tem gente que já recebeu uma parte do 13º e acabou nem vendo.
11: Então,
12: é engraçado esse negócio do dinheiro, porque a gente recebe, a gente quer mais e nunca tem.
11: Gente, aí que tá, porque quando você quer dinheiro, o fim é o dinheiro e o dinheiro vai chegar ao fim. Quando você quer além do dinheiro, você vai poder somar o que você conquistou. Por exemplo, eu não falo pro universo eu quero dinheiro, eu falo o que eu quero. Eu quero trocar de carro.
12: O objetivo.
11: Eu quero...
12: O dinheiro é aberto.
11: Entendeu?
12: Você pode ganhar o dinheiro e comprar várias coisas.
11: Mesmo porque, Pedro, se você direciona o dinheiro para aquilo que você quer comprar, o dinheiro acaba ali. Chegou no fim. O cérebro encerra a ordem quando chega no fim, no resultado. Quando você vai além do número do dinheiro, você conquista, você gasta, você usufrui, você foi não sabe como, você pagou não sabe por quê. Eu brinco, né, que quando você entra no fluxo da energia, a conta não fecha, mas está paga. Porque se você for fazer conta, você não sabe como você conseguiu pagar, mas você pagou. Então, vai além do dinheiro. O dinheiro é um limitador de possibilidades. As pessoas falam, não, quando eu tiver dinheiro eu vou ser feliz. Vai para a felicidade, deseja esta felicidade plena e não limita pelo que você... Quando você chegar em tal número, você vai ser feliz. Não, se você não souber ser feliz agora, você não vai ser feliz nunca.
12: Se eu tiver 1 milhão na conta...
11: E o problema é que quando você tem 1 milhão, você precisa de 3 para sustentar 1. E você, quando você pega o gosto de ganhar dinheiro, não é pelo dinheiro. É pelo movimento, e aí não para mais. Quando você aprende o primeiro, você aprendeu. Ninguém
9: o dinheiro,
11: te para mais.
9: Ele para de ser o centro das atenções.
11: Exatamente.
9: Né? Porque o dinheiro ele vai vir sozinho. É quando você consegue mudar, virar essa chavinha, né? De não querer só o dinheiro, porque às vezes ele vai... Às vezes não, sempre ele vem e você vai nem saber fazer fazer com o dinheiro.
11: Dentro da nossa realidade, não existe possibilidade de uma pessoa viver sem dinheiro. Não existe. Todo mundo precisa de dinheiro para viver. Só que uma coisa não tem a ver com a outra. O dinheiro está no meio do processo. Ele não é a vida, ele não é o processo, ele não é a tua história. E o dinheiro também não define quem você é. Então, você tem que tratar o dinheiro como um fluxo. Ele não é um começo, ele não é um fim, ele não é o que determina a tua história, ele não determina o teu valor. O teu valor tem que ser além e tendo valor, o dinheiro vem. Porque o mundo te procura. Pelo valor que você cria para a pessoa que você é, é o mundo que corre atrás de você, não é você que corre atrás de dinheiro. As ofertas vêm, as possibilidades acontecem. E outra, quando você começa a ser interessante, todo mundo te oferece um caminho para você estar com eles. Quantos amigos nos chamam a gente para sair, para a gente estar no movimento, no passeio, e você não precisa de nada. Vai, você tem um amigo que tem avião, que te convida para viajar, um amigo que tem lancha, um amigo que tem a casa na praia, um amigo...
12: É o que dizem, né? É melhor ter um amigo que tem do que você ter.
11: Não, a conta
12: você
11: é dele.
12: Você não fica com a despesa, não tem... Vai, não tem
9: você
12: que
9: sabia
12: pagar
9: que eu estou lendo um livro, né? E colocando em prática na minha vida o tal do dinheiro invisível, sabe? O dinheiro invisível, muita gente quer esse dinheiro palpável, né? Que nem circula mais. Agora, o dinheiro invisível é aquela conexão que você faz, né? O dinheiro invisível é aquele amigo, aquela amiga que te chama para jantar e paga a conta,
11: isso,
9: né? Que te chama para viajar e paga a sua passagem, né? É aquela oferta que vem até você e você tem tudo sem pagar nada.
12: Como é que é o negócio? Dinheiro invisível?
9: Dinheiro invisível.
12: Entendi.
11: Não, sabe? E é verdade. Sabe o que acontece?
12: Você me apresenta os amigos, hein?
11: Não, e as pessoas, quando alguém te oferece alguma coisa boa, geralmente você nega. E nós negamos a partir de um elogio. Quando alguém faz um elogio, você não acolhe o elogio, você devolve o elogio. Tipo assim, ah, você tá bonita. Ah, você também. Oi? Por que você só não recebe?
12: Muito obrigado.
11: Né? Receba. Obrigada.
9: As pessoas têm dificuldade de receber coisas boas?
11: Tem. E o universo oferece coisas boas o tempo todo. E nós agradecemos e dizemos não. O tempo todo. Então, aquele amigo que te convida para ir para um lugar interessante, se você tá sem dinheiro, você diz, ah, eu não vou não, porque eu não tenho dinheiro. Mas a pessoa tá te convidando. Né? Então, se você posicionou, olha, mas como é que é? Não, eu tô te convidando. E aí a gente tende a rejeitar. O problema é que a gente já rejeita isso na nossa mente. Então o campo da energia não abre para a gente receber essas ofertas.
9: E aproveitando nisso, Milene, o que você está falando, as pessoas, mas eu não tenho os amigos, eu quero esses amigos aí. Mas a pessoa também tem que estar disponível energeticamente para atrair essas pessoas.
11: Exatamente, atrair essas pessoas. E você tem que estar pronto para a troca. Porque às vezes o que você oferece em troca é a tua presença, o teu valor, o teu brilho, e aquela pessoa precisa disso, e o que ela tem para trocar é a casa, o carro, na praia, ou sei lá, né, o dinheiro. Então, assim, pensa, você precisa estar pronto para a troca e você precisa acolher a troca. E o universo é muito mais invisível do que visível e palpável. E a gente tem que parar de contar números do dinheiro e pensar em possibilidades. Porque tem coisas na vida que não tem preço. Eu falo assim, tudo que o dinheiro pode pagar é barato, porque te livra de um monte de coisas. Mas você está só se livrando, você não está colhendo. Necessariamente não está vivendo. Então a gente precisa abrir o campo da expansão para essa vivência cheia de valor e de felicidade. E isso é uma chavinha que a gente tem que virar na cabeça quando a gente aceita. Não adianta pedir para o universo e a hora que alguma coisa boa acontece, você fala, não estou pronto. O universo não espera você estar pronto. Você que se apronte logo e fica esperando.
9: Próximo da fila, ele passa pro outro.
11: Próximo, exatamente. Você não vai, o outro vai. Chamou você não pode? Vai, Pedro. Vai, Milene, vai.
12: Alguém vai.
11: Porque assim, pensa, o passeio está lá. Todo mundo está querendo preencher aquele lugar. Você foi o primeiro convite, mas você está dizendo não para a vida. Então a pessoa não vai ter tempo de chamar 2, 3 vezes. As pessoas cansam. Quando você não está disponível, as oportunidades cansam de você. Guardem isso. Quando você não está disponível, as oportunidades cansam de procurar por você.
9: É verdade. E sabe que eu vou contar uma história aqui? Vou precisar contar essa história anonimamente, né? Porque eu não tenho a autorização da pessoa. Mas, assim, tem tudo a ver com o que a gente está falando. Essa pessoa recebeu o convite todas as vezes para ir para um restaurante, para ir para um evento. E ela sempre dizia assim. Ela sempre ia. Sempre foi. Sempre era aquela pessoa que todo mundo queria que ela estivesse. Né? E ela ia. Até um dia que ela estava muito cansada de ter que trabalhar e ela disse não. E aí a pessoa perguntou assim, mas por quê? Ela falou assim, não, porque eu vou ter que pegar 2 ônibus, 3 ônibus. Ela falou, aí a pessoa do convite falou assim, olha, mas você não tem carro? Todas as vezes que a gente te convidou, você veio do quê? Ah, eu fui de metrô e fui de ônibus. No outro dia ela ganhou um carro.
11: Nossa, que maravilha. É isso. Ela estava lá. Ela se fez presente, ela foi à festa, ela foi à companhia, ela foi o brilho. E o universo mandou para ela um meio para que tudo ficasse um pouco mais fácil. Aí você fala, qual é o valor deste presente? Não é o valor do carro. É o fato de alguém ter visto que ela...
9: E ela isso também é ter se colocado também, né, à disposição. Porque muitas pessoas, você vai falar assim, não, tem que pegar 2 ônibus, pegar um metrô, não vou. Né? Ela se colocou e ela... colocou as oportunidades que apareceu para ela, até o carro chegar.
12: Isso é uma escola também, né? Pô, eu tava cansada, mas eu quero encontrar o pessoal. Aí eu vou, faço o que tem que fazer, chego lá, 1, 2, 3, chegou o dia que falou, não consigo mais, hoje eu tô muito cansado, não tem como. E faz muito parte da nossa vida isso, né? A gente se desmembrar pelo outro. A gente fazer alguma coisa, a gente sair da nossa zona de conforto e falar, não, eu vou fazer isso porque o Vini sempre me ajudou. Então, vou lá, hoje eu vou estar com ele. Não, a Milene, outro dia eu vou estar com ela. Porque a gente tem aquele negócio do, vamos marcar? Ah, tá bom, mas quando... minha agenda tá ruim, sexta-feira não dá, sábado eu não consigo, blá. E a gente não faz.
11: O universo é generoso. E esse vamos marcar é muito de paulista, tá? É muito de paulista. Porque se
12: você... a gente fala vamos marcar e não marca.
11: Você vai pra outro estado, por exemplo, você vai pra Minas. Vamos marcar um café agora. É daqui a pouco, é o tempo de fazer o bolo. E você marca o café, e você bate aquele papo, e você tem aquele momento, e você se preenche de momentos e emoções. E aqui em São Paulo, a gente tenta se esvaziar para ter energia para o trabalho. O trabalho não nos preenche de nada, nem de dinheiro. Mas o trabalho nos mantém sãos. Então, você precisa ter a sanidade do trabalho e um universo de oportunidades, que é uma questão de estar disponível para tal. Nós estamos na cidade onde mais acontece situações, episódios, momentos, condições. Ou seja, a cidade proporciona um universo que nós de verdade não vivemos, sim, um quinto. Nada, nada. Então, o trabalho nos mantém sãos, ativos e vistos. E todo o resto, a gente que lute para ter história.
9: Olha aí, gente, que lição. Ela voltou com tudo, né? É, sempre aqui. E a gente estava necessitado de Milene Sintra aqui no Chega Pra Cá. São 17 horas, a gente vai rapidinho pro intervalo e a gente já volta com conexões.
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2: De volta na capital, de olho nas estradas, quem sai da capital pelo sistema Anhanguera, Bandeirantes e Castelo Branco agora não encontra dificuldades. Por estas rodovias, a chegada a São Paulo também em boas condições. Motorista pela Castelo só vai reduzir a velocidade mesmo já chegando no acesso a Tietê, a mesma condição pelo sistema Anhanguera, Bandeirantes. Mas atenção motorista, no centro expandido das 5 às 8, hoje terça-feira, vale rodízio para carros com placas finais 3 e 4. Transporte público sobre trilhos e linhas de ônibus na capital com operação normal agora. 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
7: 17 horas e 7 minutos, o pessoal tá aqui na live falando que tava morrendo de saudade da Milene. E agora você vai poder mandar mensagens aqui pra gente no 983-34-577. Fazer a sua pergunta, lembrando do nome completo e data de nascimento, Pedro Casagrande.
8: Eu posso fazer uma pergunta?
7: Pode.
8: Não é pras caras.
7: Ah, tá com medo, né?
8: Não. É porque essa semana a gente tem um negócio chamado Dia dos Namorados. E ano passado, você lembra o que aconteceu? Você lembra o que aconteceu?
7: Essas coisas eu não esqueço.
8: Então o que que aconteceu? Aqui nesse programa...
7: Eu lembro, eu sei o que
8: é. Ela sorteou um kit, a nossa ouvinte ganhou. Não deram sete meses. Arrumou, não sei se foi o namorado, enfim. Ficou grávida. Lembra desse caso?
7: Não, eu tava achando que era outro.
8: Qual?
7: Não, segue isso.
8: Não, mas sempre teve esse caso. Aí no dia dos namorados, a nossa Milene, ela foi, ela sorteou um kit, ouvinte veio aqui, papapá, deu tudo certo.
9: Deu
8: e
9: tudo
8: aí,
9: certo.
8: E aí, amor pro resto da vida. Agora, esse ano de 2026, esse dia dos namorados, início de mês, dá pra colocar assim, tá aberto pro amor ou quem tá casado fica casado, quem tá solteiro fica solteiro e viva a noite,
9: então,
8: né? Que é bem assim.
9: Então, essa pergunta é ótima, né? Lembra que eu falei do ano 1?
8: Sim.
9: O ano 1, ele necessariamente não favorece relacionamentos, tá? Mas existe um campo de energia dentro dessa data do Dia dos Namorados que quem tá muito focado, né, em ter um relacionamento pode se acertar para casamento pro ano que vem. Não seria alguma coisa que necessariamente ficaria fixa esse ano. Poderia começar, né, caminhar, e aí se estabiliza pro ano que vem, porque o ano que vem é um ano 2. Ano 2 é o ano que as pessoas vão ter a necessidade de estar aos pares. Então, quem tá namorando vai pensar em casar, viu, Pedro?
8: Entendi.
9: Vai tá querendo estabelecer alguma coisa mais segura, mais firme, sério, mais elaborada. E para quem realmente tá disposto a ter um relacionamento, então pode ser um momento em que a pessoa abre esse campo, né, de alguém que tá ali, que vai ficar mais ou menos numa relaçãozinha, para firmar no começo do ano que vem. Então, eu acho que a pessoa não pode deixar de acreditar, né? Eu tô há quantos anos falando que eu preciso de uma sogra, eu continuo procurando.
8: Aí, ó, tá chegando o Dia dos Namorados. Vai passar em casa, sogra. Então, a sexta-feira?
9: Então, na verdade...
8: Desculpa até entrar na vida pessoal, eu sou assim.
9: Na verdade, eu acho que eu não vou passar em casa, não. Onde eu vou passar, Vi?
8: A sexta-feira de Dia dos Namorados.
7: Ah, eu sei aonde.
8: Não vou perguntar. Tem pergunta?
7: Não vou perguntar. Deixa pra depois.
8: Tá bom.
7: Mas tem pergunta, sim. É isso.
8: Não, não, não,

0: Quem pergunta?
1: Olá, boa tarde, Alvine. Boa tarde, a Milena, que eu
2: sei
1: que volta hoje. Eu sou Cristina de Souza Santos. Eu nasci no dia 16 de 8 de 1973. Eu fiz uma entrevista de emprego na sexta-feira para trabalhar na casa de uma moça. Gostaria de saber se eu ainda vou ser chamada. Estou no aguardo. Ou se vai aparecer alguma nova oportunidade. Estou precisando muito de dinheiro, de emprego. Beijos, gratidão.
2: Cristina, querida, um beijo pra você. Enquanto você estava falando, eu já estava aqui olhando as cartas. E aqui diz o seguinte, você está num movimento onde você vai conseguir ganhar dinheiro, vai conseguir um emprego, vai conseguir se ajustar. Então, você fez a entrevista na casa de uma pessoa, existe grande chance dessa pessoa te chamar, mas eu sugiro a você que também se coloque à disposição de outras entrevistas. Por quê? Porque quando você entra na energia do trabalho, você não só firma essa energia para trabalhar, que se não for nessa casa, em outra, muito rápido você consegue, e você também se fortalece como valor para ganhar dinheiro. Eu sempre falo que o trabalho traz mais possibilidades do que quando a gente está parado. Então, o fato de você se colocar à disposição de entrevistas, seja lá para o que for, fez para uma pessoa, faz para uma loja, faz para um mercado, faz para um bazar, não importa para quê. Faça entrevistas e comunique para o universo que você está pronta para algo novo, algo grandioso e próspero. E olha que interessante a carta que saiu. As de ouros fala no fim de uma estagnação e na entrada de recursos financeiros, ou seja, uma época de grande prosperidade. E fala também de questões emocionais bem resolvidas. Eu sei que você não perguntou, mas eu acho que você passou por uma situação de desconforto e agora, nesse ciclo, também você vai resolver. Tá bom, meu amor? Sucesso pra você. E depois conta pra gente que a gente adora uma fofoca. Um beijo!
0: Tem áudio chegando.
3: Muito obrigada, sua linda. Então, a minha filha está desempregada desde o início de janeiro. O nome dela é Jaqueline Batista Rego. Ela é do dia 5 de 8 de 91. É que eu gostaria de saber, sim, porque ela está fazendo muitos processos, mas muito demorado, e a gente está ficando, assim, muito, às vezes, ansiosos. E se vai vir um logo para que ela arrume um novo trabalho? Muito obrigada, viu?
2: Meu amor, boa tarde. Enquanto você estava falando da sua filha, eu estava aqui já puxando energia do jogo. E eu vou te dizer uma coisa. A sua filha, ela é uma pessoa firme, ela sabe o que ela quer, mas ela está muito perdida no emocional. Talvez, tá? Eu sei que você está falando de trabalho, mas me saiu aqui uma carta que me fez pensar. Às vezes, uma pessoa está perdendo muita energia dentro de uma relação. Seja uma relação amorosa, seja uma relação familiar. Aqui mostra que as coisas ainda não deram certo para tua filha, porque emocionalmente ela está presa a situações mal resolvidas, tá? Então, eu sugiro que ela se liberte dessas situações mal resolvidas. Seja lá com quem for, se for relacionamento, não está fazendo bem para ela. Se for alguma questão familiar, ela precisa resolver. Eu sempre brinco que família não é uma coisa que dá dinheiro, mas dá paz. E dando paz, você ganha dinheiro onde você quiser. E a sua filha, ela está muito desgastada emocionalmente, né, para resolver questões de trabalho, exatamente por conta desse emocional. Na sequência da solução disso, mostra trabalho, mostra possibilidades e mostra uma virada financeira para a vida dela. Então, resolve o emocional, porque é o que está prendendo sua filha. Se for um relacionamento que já acabou, manda ela fazer um corte de amarras. Se for um relacionamento que está na vida dela, fala para ela dar um tempo, porque está tóxico e está atrapalhando o desenvolvimento e a carreira dela. Tá bom? Depois conta pra gente. Um beijo.
0: Um beijo, maravilhosa. E tem áudio chegando.
1: Boa tarde, Vini. Eu Boa adoro tarde. Você. O Chega Obrigado. Pra Cá. Eu queria fazer uma pergunta para a Milene, essa linda, tá de volta. Que bom que ela tá de volta, né? Meu nome Obrigada. É Janida Silva, faço aniversário 11/11/67. Eu queria saber que nessa semana do Dia dos Namorados, se vai chegar alguém na minha vida, se tem alguém para chegar, como que vai ser? Obrigada, beijo, seja bem-vinda.
2: Jane, querida, obrigada pelo carinho, meu amor, um grande beijo para você. E olha, você foi tão generosa que eu vou te ensinar um banho para atrair um namorado.
0: Opa!
2: Tava faltando. Ó, vou tirar aqui, primeiro eu vou tirar as cartas dela para que a gente entenda o que tá acontecendo. acontecendo. E fala de uma mulher muito bem resolvida, muito bem com a vida, muito bonitona, muito sacudida, mas tá atraindo pessoas muito frágeis. Então, meu amor, você vai fazer o seguinte, você vai fazer uma mistura como se fosse fazer um grande chá. Que você vai colocar nessa mistura? Você vai colocar lá 1 litro d'água, vai colocar 1 colher de café, 1 colher de pó de café, vai colocar 1 colher de açúcar, vai colocar camomila, vai colocar mel e vai colocar 1 punhado de cravo, tá? São 5 elementos, então café, açúcar, camomila, mel e cravo. E você vai deixar essa água ferver, depois você vai coar essa água, né? E você vai tomar um banho da cabeça para baixo. Se você puder começar a fazer esse banho na quarta-feira, melhor. Porque aí você faz esse banho na quarta-feira, faz de esse noite? Banho... Eu gosto do banho à noite, porque a pessoa vai fazer o banho normal e esse banho vai ser o último, então você vai dormir nessa energia. Se puder molhar o cabelo, melhor. Se não puder molhar o cabelo, passa um pouquinho aqui no alto da cabeça e molha bastante a nuca. É extremamente importante. A nuca, toda vez que a gente faz um banho, a gente precisa lavar bem a nuca com esse banho, porque a gente guarda memórias de traumas, de crenças, de valores que não estão nos servindo. E quando a gente quer mudar isso na nossa cabeça, a gente muda pela nuca, pela energia da nuca. A gente desconstrói na nuca. Então faça esse banho.
4: Acima do ossinho aqui atrás, né?
2: Sabe assim, no finzinho do pé do cabelo? Ali, no pé do cabelo. Ali existe um ponto de energia que você desativa tudo aquilo que era importante, mas que te atrapalhou. E o universo sabe o que te atrapalha. Então não confia. Lava bem ali, molha um pouquinho o alto da cabeça e pede caminhos para ter um relacionamento saudável, um relacionamento amoroso, saudável e próspero. E aí você vai ver que você vai começar a atrair pessoas que estão na mesma energia querendo relacionamentos. Porque sem isso a gente vai atrair pessoas que só querem diversão. E diversão não tá valendo mais, né? A gente já tá cansada disso. Tá bom, meu amor? Um beijo, boa sorte. Depois me conta, porque depois disso... Aí vem o sucesso, a realização e caminhos duradouros, prósperos e amorosos. Um beijo.
4: Lembra daquela música Brincadeira Tem Hora?
2: Não,
4: já passou, né?
2: Gente, brincadeira tem hora, tem assim, existe uma fragilidade no emocional e como as pessoas estão vivendo uma relação egoístas, elas estão entrando na vida das outras para acabar com o psicológico. Tem gente que não quer nada, mas também não quer te perder, não é?
0: É verdade.
2: Nossa, a gente escuta as histórias...
5: Quem quer tudo não tem nada.
2: Então, e o problema é que as pessoas querem, não têm o que oferecer, não te deixam ir, porque elas vão naquele ciclo, né? Tipo, quando você tá esquecendo, a pessoa liga pra te dizer oi. E aí você já cria uma fantasia de que essa pessoa voltou pra ficar e ela desaparece na mesma velocidade.
5: Da minha vida.
2: Ai, me ama, agora ele descobriu.
0: Que nojo.
2: Ama
0: disso,
2: nada, sai fora.
5: Vamos falar um português claro pra todo mundo entender? Chato pra caramba.
2: Muito.
5: É gente chata.
2: Gente que não tem nada pra oferecer e vai roubar teu tempo.
5: Tá bom, acho que eu traduzi.
0: Chegou aqui a mensagem. Oi, amores. Gostaria de saber se ainda vou arrumar alguém na minha vida. Tô muito triste com isso. O nome dela é Odalva Rosa de Andrade. Nasceu no dia 20/7/72.
2: Olha isso. Como assim eu vou arranjar alguém na minha vida? Gente, amor não tem idade. Inclusive, com o tempo, a gente fica mais gostoso pra amar, tá? Vai aprendendo isso. Os relacionamentos mais tarde são relacionamentos mais estáveis. Bom, deixa eu ver o que vai acontecer aqui. Pronto. E eu já ensinei o banho, lembra dos 5 elementos? Quais são os 5 elementos, Pedro?
5: Do banho?
2: Do banho.
5: Vamos lá, pro pessoal café, lembrar também. Café.
2: Açúcar.
5: Camomila.
2: Mel.
5: Tá no quarto aqui. E?
2: O quê?
5: Muita confiança no quinto.
0: O Rosino vai fazer.
2: Amor. Café, camomila,
5: mel. Amor.
2: Cravo.
5: Café, açúcar, camomila, mel e cravo.
2: Cravo. Agora eu vou dar uma dica assim que ninguém vai esquecer mais do cravo. Por quê? O cravo, ele leva uma pimentinha na ponta. O cravo é a ativação da energia sexual. E o ser humano atrai pela energia sexual. Então,
5: que aí a pimentinha que dá aquele caliente.
2: Exatamente. Né? Então, se não tiver o cravinho, você fica gostosinho pra ter amigos, só. Agora, relacionamento tem que ter cravo.
5: Então, não pode faltar o cravo.
2: Não pode. Pode enfiar cravo em tudo.
5: Entendeu, né? Sim.
2: Entendeu.
5: E um beijinho com cravo?
2: Eu acho que abre um universo de possibilidades. Você sabe que os grandes oradores, eles mascam cravo antes do discurso. Por quê? Porque o cravo abre o dom da palavra e tem a pimentinha que dá o toque para prender no discurso. Então, ele sempre tem uns cravinhos no bolso e mastiga cravo antes de começar o discurso. Eu faço isso também no ritual. Bom, aqui ó, vamos lá para nossa querida que perguntou sobre relacionamento. Tem relacionamento na sua vida, sim, mas existe um bloqueio de medo, de falta, de vazio. Então, meu amor, faz o banho que o Pedro acabou de recitar pra gente, ele não esqueceu do cravo?
5: Jamais.
2: Uma colher de café, uma colher de açúcar, mel, camomila, camomila pela colher também. E um punhado de cravo, ferve, faz um chá bem forte, deixa amornar e lava bem a nuca, um pouquinho do alto da cabeça e joga no corpo todo. Antes de dormir, dorme com essa energia. Você vai ver que abre o campo para atrair um grande amor. Então confia nisso, desconstrói as suas crenças e vai viver o melhor da vida. Você está num momento ótimo. Um beijo!
0: Um beijo maravilhoso.
5: O Rosino, ele tava ali curioso. Ele chegou e falou, vou anotar aqui também. É que o Rosino é assim, né? Se terminar e voltar mais uma vez, pede música no Fantástico também, né?
2: É.
5: Já é a terceira,
0: tem
5: né?
0: Gente perguntando, tem gente aqui perguntando se pode colocar 3 colheres de cravo.
2: Quanto mais, melhor. O problema é que se colocar 3 colheres de cravo, vai ficar muito sexual. E tudo que é muito sexual não firma relacionamento.
5: Então tem foi isso. O quê? Uma?
2: É, talvez o 3 colheres seja legal pra quem trabalha com job.
5: Mas no geral, uma de cada.
2: É, mas aí o pessoal do job tira a camomila. Tira a camomila.
5: Tá bom.
2: Coloca alecrim. Então é uma colher de café, uma colher de açúcar.
5: Aí, ó, a galera
2: alecrim,
5: do Bahamas que
2: tá ouvindo aí. Alecrim, mel. Não pode ser melado, tem que ser mel pra cobrar caro. E 3 colheres de cravo, tudo bem.
5: Galera do 5-7, toda é. Pessoal, vai. Tira a camomila. Vai, tem pergunta, tem.
2: Bora!
0: Tem, tá chegando, vamos lá.
6: Oi, meninos, boa tarde, Milene, boa tarde. Voltou poderosa a mulher, hein?
2: Obrigada,
6: sempre foi.
2: Obrigada.
6: É, a pergunta é pra minha filha. Ela é do dia 8/12/86. Fernanda Caproni dos Santos. Ela vendeu o apartamento, tá deixando tudo e tá indo embora pra Camanducaia. Embora não é agora já, ela quer ir pra janeiro. Mas ela já vendeu, já entregou o apartamento, tá até comigo em casa e eu tenho bem assustada. Ela tá indo embora para Camanducaia de mala e cuia, e marido e filho. Queria saber se isso vai dar certo. Um abraço, Sandra do Carrão.
2: Sandrinha, um beijo pra você, obrigada pelo carinho, meu amor. A Fernanda, ela é muito voltada pra terapias holísticas, né? Ela é uma pessoa que

0: fazer um chá bem forte com um punhado de girassol, semente de girassol. Você vai fazer assim, ó, um punhado de semente de girassol, um punhado de arroz e um punhado de alpiste. Você vai ferver a água, depois você vai coar e você vai jogar do alto da cabeça para baixo e vai dormir nessa energia. Vai acender uma vela branca pedindo e determinando que você quer voltar para o seu trabalho na granja. E aí você vai escrever, né, num papel, agradecendo o universo por ter sido recontratada na granja. Tá bom? Depois que você coar, né, esse chá que eu te falei, você vai colocar isso na natureza, você não vai jogar no lixo. Coloca no pé de uma árvore frondosa e firma a tua cabeça, firma o pedido pro teu anjo da guarda, pro teu protetor e faz uma carta agradecendo por ter sido recontratada na granja. Tá bom? Vai dar certo. Eu tô muito confiante. Eu preciso que você esteja confiante também. E olha, a última carta que sai aqui é a carta do sacerdote. O sacerdote fala de fé e de determinação. Vai dar certo. Tá bom? Um beijo. Sucesso pra você.
1: Um beijo, maravilhosa. Tem mais mensagem chegando aqui.
2: Boa tarde, Milene. Outra vez. Quero perguntar sobre os negócios da minha filha, Paloma Stephanie Rodrigues
3: Vieira. Um relacionamento? Pode.
2: 15/12/94. Hoje ela fez uma entrevista. Vai dar tudo certo? Obrigada, Luci. De São José dos Campos. Beijos, abraço, saudades.
0: Ai, que gostoso. Obrigada pelo carinho.
4: Amém.
0: Muito obrigada pelo carinho, querida. Enquanto você estava falando da Paloma, eu já estava aqui, né, tirando as cartas. Eu vou te dizer uma coisa. Ela vai ser chamada para essa entrevista, sim, mas ela vai ter uma outra proposta depois disso. Então, eu diria o seguinte. Como ela vai ser chamada depois dessa entrevista, a que fala sobre isso... pede para ela aceitar esse trabalho, mas eu diria que em 6 meses, mais ou menos, ela vai mudar de emprego e ela vai para um emprego melhor. Então, a energia do movimento faz com que outras coisas aconteçam. Ela primeiro precisa estar em movimento e depois coisas boas acontecerão. Fica confiante, fala para ela ficar confiante, porque isso já deu certo, tá bom? Beijo para você e sucesso para tua filha.
1: São 17 horas e 29 minutos. A gente vai rapidinho para o intervalo e a gente já volta.
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4: Tietê para Castelo Branco tá boa. A expressa tem trecho lento entre o Sambódromo e a aproximação a Castelo Branco, mas dá para encarar central e local melhores. Para Dutra e Ayrton, a expressa um pouco mais movimentado, pior trecho entre a Ponte da Freguesia e a Ponte da Vila Guilherme. Permaneça na local. E o rodízio tá em vigor até às 8, hoje, terça-feira, para carros com placas finais 3 e 4. Transporte público sobre trilhos e linhas de ônibus operando normalmente. 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
8: 17 horas e 33 minutos, já estamos de volta aqui no Conexões. Vocês estão matando a saudade de Milene Sintra, né? Todas as terças-feiras aqui conosco. E você pode mandar sua pergunta 983-645-777. E a pergunta que não quer calar, Milene Sintra, você que é uma brasileira nata, né? Veio de verde, a Copa tá chegando. Como será que vai o nosso Brasil nessa Copa, Brasil! Milene?
9: É uma boa pergunta, hein?
8: É uma boa pergunta. Eu achei que você demorou demais pra fazer essa pergunta.
9: Não,
10: vai passar.
9: Ah, não. Ótima pergunta.
10: Ótima pergunta. Eu
9: tem
10: acho.
9: Tambor, Rosino, pelo amor de Deus. Tambor, vuvuzela.
10: Tudo isso, né? Eu acho que o Brasil vai ficar muito bem na primeira fase. Na primeira fase, a gente vai se divertir um pouco, vai comemorar, vai ficar feliz. É, e a gente vai torcer para que isso passe, né? Para que continue. Mas eu acho que os primeiros jogos vão ser interessantes para o nosso país. Então, vale a pena. Se tiver rolando uma apostinha, eu tô apostando no Brasil. 2-1.
11: O primeiro jogo.
10: O primeiro
11: agora
10: jogo.
11: Sábado.
10: É, primeiro jogo, sábado, 2-1.
11: Bom placar.
10: Tô apostando, né, no Brasilzão. E, nossa, gente, vamos comemorar em algum lugar, né? Por favor.
11: Opa!
10: Porque a gente tá precisando agora de festa. Tem as festas juninas, tem as festas da Copa, tem os bares, Lênio, né?
11: É, ou faz festa ou ganha dinheiro, Milene.
10: Então, mas é sábado.
8: Você não foi no baile da capital, que foi um sucesso,
10: Nossa, eu tô sabendo desse baile.
8: É, foi incrível, mas assim, tem novidades por aí.
10: Então, eu quero saber dessas novidades, porque eu não posso perder.
11: Eu também.
10: Não posso perder.
8: Eu tô pensando se amanhã eu revelo.
11: Eu tô meio por fora já.
8: Revelo amanhã.
11: Mas por que amanhã?
8: Tô pensando.
11: Amanhã você não vem?
8: Não, eu venho. Amanhã de manhã eu venho. Né? Quem
11: sabe, tá.
8: Eu revelo.
11: Não, tô falando nisso. Não vai falar de manhã. Não vai.
10: Eu também quero saber.
11: Eu vou ter que ir de manhã, não. Então você deixa pra quinta-feira.
8: Tô pensando.
11: Ah, que palhaçada é essa?
8: Novidades vêm por aí. Mas a gente vai ter a nossa festa junina aqui dos funcionários, dos colaboradores, que é agora, final desse mês, né, gente?
10: Pronto.
11: Fala o dia.
10: Festa.
11: Mas é no final do mês, algum dia aí a gente vai estar festejando aqui, né?
8: Então é isso, Brasil, então, nos primeiros jogos, então, a gente pode, né, torcer aí, esperar
10: e confiar.
8: Os bons e confiar,
10: e
8: né?
10: E confiar.
12: Brasil!
11: Acho que dá. Eu acho que dá. Acho que dá pra gente confiar aí, obviamente. Na fase de grupos a gente não pode nem imaginar que vai ser eliminado.
8: Sabe ele vai jogar com quem?
11: Marrocos, 7 horas da noite. Aqui.
8: Aqui, né?
11: É.
10: Olha,
8: você vai assistir onde? Você vai narrar?
11: Não. Mas em qualquer lugar que eu vou estar, não sei se eu vou estar muito são. Mas jogo do Brasil é sempre festa, né?
10: É sempre
11: festa. O horário também ajuda. O horário também ajuda. 7 horas, é um Brasil e Marrocos.
10: E sábado,
11: é o jogo,
10: né,
11: mais importante do grupo. A realidade, pra quem tá antenado nisso, são as duas seleções mais fortes.
8: A abertura é agora, né? Amanhã, né?
11: Isso.
8: Amanhã é abertura, né?
11: Já tem a abertura e
8: qual
11: depois
8: o horário
11: vai
8: da
11: seguir.
8: Abertura?
11: Eu acho que vai ser de tarde. Eu acho que vai ser de tarde.
8: Amanhã já inicia a abertura da Copa, né? Olha que coisa. Amanhã mesmo? Hoje é dia 10?
11: Hoje é dia 9.
10: Dia 9.
8: Ah, então é dia 11, né?
11: Isso.
8: Quinta-feira. Né?
11: 14h30.
8: 14h30 da
11: tarde.
8: Dia
11: 11.
8: Do dia 11.
11: Quinta-feira.
8: Tem áudio chegando, vamos ouvir.
13: Oi, Milena maravilhosa. Tava com saudade de você. Você faz muita falta.
10: Obrigada.
13: Nossa, você é de uma sabedoria, de um espírito de luz. surpreendente. Ó, Mi, por favor, você pode falar sobre o Pedro Henrique Gonçalves Leão, que nasceu no dia 9 de novembro de 98. Ele tá 3 meses namorando com uma moça. Quero saber se vai dar certo, porque parece que os dois se gostam muito. Mas estou um pouquinho preocupada, porque meu filho tem vontade de ser pai. E ela não tem mais possibilidade de ser mãe mais uma vez, porque ela teve gêmeos. Um dos neném veio especial, não sei direito te dizer o que é que ele tem. Mas ele é autista, nível 1. E ele está se apegando muito ao meu filho. Eu já falei para o Pedro, falei, Pedro, se você abandonar essa moça, eu vou te dar uma surra. Porque essa criança vai sofrer muito. Então esse é o meu medo, Mi. Tchau, beijo. Beijo, Vini.
8: Beijo, paixão. Beijo.
11: Fica tranquila, viu? Que Pedro sempre tem juízo.
10: Não tem, não.
11: Tem.
10: Ai, Milene. Ó, sua linda, obrigada pelo carinho. Eu vou perguntar pras cartas o que é que vai acontecer. Mas vamos entender o seguinte: tá lá o Pedro conhecendo a moça, que tem os filhos, né? Tem então esses dois filhos aí. E por que que ele não pode ser pai dessas crianças? Ele já não está envolvido? Ele já não está se apegando à criança? De repente pode ser uma possibilidade. Você sabe que o universo ele é muito generoso, né? E paternidade é uma coisa tão linda. Eu já vi assim pessoas que se apegam, né? Entram num relacionamento e tem lá os filhos e se apegam de uma forma que você se surpreende com amor, com carinho, com cuidado. E às vezes uma pessoa que é pai não tem isso. Então, confie. Aqui diz o seguinte, aqui diz que esse relacionamento é um relacionamento que tem tudo para dar certo. Diz que o teu filho está empenhado em fazer dar certo. E também fala de possibilidades. Essa última carta fala de possibilidades. Então, não existe nada, absolutamente nada para o universo que seja tão impossível assim. Confia, você já viu aquelas situações, às vezes a mulher não consegue engravidar, ela adota uma criança e na sequência ela engravida? Generosidades do universo, mãe, torce para esse filho ser feliz, nós vamos torcer também. E confia que de repente chegou a vez dele, tá bom? Um beijo e muito obrigada pelo carinho.
8: Um beijo, maravilhosa. Emi, o que as cartas dizem para esse próximo semestre do ano, né?
10: Vamos lá, vamos perguntar o que esses próximos 6 meses trazem? Nossa, ele fala primeiro, né? Já abriu uma carta que é interessante. Ele fala de uma carta de grandes novidades, grandes mudanças. Eu acredito que essas mudanças aqui estejam muito ligadas à tecnologia. Nós estamos vivendo uma época muito rápida, né? Onde as coisas estão acontecendo. Tipo, você acha que já entendeu e vem mais e mais e mais. Então a gente tem que só tentar não ficar ultrapassado. Né? Eu acho que nesses próximos 2 anos a gente tem que tentar acompanhar essa tecnologia. É uma certa urgência. Fala de muitas brigas na política, né? Fala de grandes brigas e de verdade eu não acho que a gente decide política, né? Eu acho que existe lá um universo que se resolve entre eles e não tem nada a ver com as nossas escolhas. Mas como eu não falo muito de política, eu acho que a gente não deveria comprar brigas com parentes e amigos por política, não dessa vez. A gente já entendeu que existe um universo que nós não acessamos e que a gente não precisa destruir as nossas vidas particulares por conta disso. Então se atenham e evitem brigas na política. E fala de um momento de grandes revelações. Né? Então o país ele vai começar a ter um pouco mais de clareza, o povo vai começar a ter um pouco mais de clareza, porque a gente vem vivendo grandes dificuldades e o brasileiro ele se acostuma com a vida que tem. Mas eu acho que a gente vai entrar num movimento onde algumas verdades serão reveladas e de alguma forma vai facilitar a vida do brasileiro com essas revelações. Então, eu acho que vai ser um período que vai passar rápido, mas que vai ser muito intenso. E a gente precisa aproveitar essa intensidade, porque sempre onde tem crise tem oportunidade. Então, a gente tem que estar atentos às oportunidades.
8: Olha aí, Milene Sintra aqui no Chega Pra Cá. Tem aula chegando, vamos lá?
1: Boa tarde, pessoal. Boa tarde, Milena. Boa tarde. Milena, nasci dia 19 de fevereiro de 1970, aquariana. É, eu queria saber, Milena, se eu vou encontrar um grande amor para minha vida. Porque tá difícil, viu, Milena? Esse ano vou encontrar um amor, Milena? Por favor.
10: Meu amor, ó, já é meu amor, pronto, já encontrou. Deixa eu te falar uma coisa, eu sempre digo para as pessoas que a gente não encontra um grande amor, a gente encontra uma pessoa boa e a gente permite que o amor, né, floresça dentro de uma relação saudável. Quando a gente tem uma expectativa de um grande amor, a gente espera que tudo chegue de uma forma muito rápida, muito intensa, muito grande, muito valorosa, e aí vem a frustração, porque nada que é de verdade chega assim. As coisas chegam devagar, vão se estabilizando, vão sendo construídas, e um dia você fala, nossa, não é que é o amor da minha vida? E você só percebeu porque você deu tempo para que isso se firmasse e se mostrasse. Então, eu vou perguntar para o jogo, sim, se você vai conhecer alguém interessante, saudável. E aí, lembra dos meus dizeres, que amor, ele é construção. Dias bons criam grandes amores. Aqui diz o seguinte, aqui fala que você é um pouco emocionada. O aquariana, né? Aquariano, fala que aquariano é um coração gelado, mas não sei porquê, deve ser o seu ascendente, você é muito emocionada. E você espera que tudo chegue de uma vez, porque você não tem a paciência de cultivar. Mas as coisas mudam. Confie nessa pessoa que vai chegar e dá tempo para essa pessoa se firmar na tua vida. Tá bom, meu amor? Vai viver um grande amor, sim. Mas confie nos pequenos amores para que eles se tornem grandes. Um beijo.
8: Um beijo maravilhoso. Eu gostaria de saber também, assim como todo mundo, com certeza, o que as cartas dizem, Milene, para a saúde, para as doenças esse próximo semestre, né? A gente tem aí...
11: Tá uma troca de temperatura muito forte.
8: É, uma troca de temperatura, muita gente gripada, muita gente transferindo vírus, né? Como que fica essa área da saúde para esse próximo semestre?
10: Vamos lá, deixa eu perguntar aqui para o jogo. É, existe um movimento, Vi, que eu acho até legal falar sobre isso. É um movimento onde sempre temos novas doenças aí, né, que se desenvolvem, que as antigas que melhoram, que mudam, os vírus que mudam de nome. E existe uma coisa que se chama pânico coletivo. As pessoas têm muito medo e quando você entra no medo, o medo baixa a tua imunidade. Hoje, na internet, fala-se muito de doenças que estão vindo do Nordeste, subindo do Sul e vão se encontrar aqui. Falam de doenças como Zika, como chikungunya, como POV, como que é? Doença do macaco, doença de... Tudo isso.
11: Ebola, tudo.
10: Gente,
11: vindo de uma só.
10: Não entrem nos discursos de internet, porque tudo isso é para criar o medo. E o medo baixa o sistema imunológico. Então, a gente fala de um movimento onde nós temos vacina, nós temos caminhos para os cuidados, mas a gente precisa estar atento, tá? Esteja atento. É extremamente importante que você... tem vacinas disponíveis? Tome as vacinas. Cuide do seu psicológico, cuide da sua resistência. E dizem que no frio o segredo é aquecer o peitinho. Peitinho, hein, gente? Então... é um momento que você não pode deixar o teu cardíaco pegar friagem, porque a friagem no cardíaco gera situações no corpo que a gente não encontra. Por isso que fala-se tanto em virose, mas não sabe exatamente o que é. É uma fragilidade no órgão mais importante do ser humano, que é o coração, tá? Então... não entre em pânico, não baixa a resistência, toma as vacinas que estão disponíveis e proteja o peitinho do frio, é extremamente importante.
8: Tá aí, né? Mais palavras aqui, Milene Sintra. Tem áudio chegando, vamos ouvir.
6: Boa tarde, Vini. Boa tarde, Pedro, Milene. Seja bem-vinda de volta. Estávamos com saudade aí das terças-feiras. Meu nome é Maria Cristina, sou de São Bernardo do Campo. É Maria Cristina Pinheiro da Silva, 2/6/81. Acabei de fazer aniversário, né? Fiz semana passada. E queria, Milene, que você visse para mim o que os astros, né? O que energia me reserva para esse novo ciclo. Um beijo, muito obrigada a vocês.
10: Maria Cristina, meu amor, um grande beijo para você. Parabéns, felicidades, que seu ciclo seja pleno. E será! Aí, tirei três cartas pra você e a primeira carta que aparece é a carta do mundo. Você é uma mulher que está numa fase muito interessante, você está num momento muito bom da tua vida, a tua autoestima, o teu valor, as tuas realizações, ou seja, você hoje, você tem plenas condições de viver um ano incrível e de grandes realizações. Tá? Só não deixa nada mexer no teu psicológico, porque você tá firme, você tá segura, você está emocionalmente estável e a tua autoconfiança está alta, mas você tem uma questão com a autoconfiança, então não deixa ninguém mexer nesse seu psicológico, confia nas tuas realizações e enlouquece um pouco porque precisa. Já foi muito regrada, já foi muito controlada, esse ano tá pedindo um pouquinho, assim, uma dose de loucura.
11: Sai do trilho.
10: É, aproveita, né, uma geminiana. Aproveita e se diverte, por favor, por nós todos. Um grande beijo, felicidades, meu amor.
8: Um beijo maravilhoso. Vamos para a última pergunta de hoje. Quem será contemplada?
12: Vini, Pedro, boa tarde, tudo bem? É, eu gostaria de que a Milena tirasse uma carta para minha filha. O nome dela é Roberta Barbosa da Silva, data de nascimento 30/1/87. Ela está numa empresa e ela não está satisfeita lá porque ela não está tendo oportunidade de carreira de emprego. E ela terminou a faculdade dela e ela é analista de sistema. E ela está mandando vários currículos, fazendo entrevista e nada dá certo. Eu gostaria de saber se ainda vai dar certo, uma boa empresa para ela. Muito obrigada, beijo a todos. Amo vocês.
10: Minha beijo. Querida, obrigada pelo carinho. Gente, como esse público gosta de mim. Eu fico tão feliz com isso.
11: É pouco, tem a galera que ficou de fora ainda. Ah, é.
10: Eu fico muito feliz com tanto carinho. Minha querida, deixa eu dizer para você o seguinte. Você me disse que a sua filha tá numa situação de empresa, né? Onde ela não tá tendo muitas oportunidades. Eu vou te dizer o seguinte, existe um efeito psicológico sobre ela. Então, não é que ela não está tendo oportunidades, ela não está conseguindo expandir o campo energético dela em função de estarem, de alguma forma, manipulando o emocional dela. Isso acontece muito dentro de empresa, né? É como se algumas pessoas te sucateassem para que você não almejasse cargos melhores e maiores. Então, eu vou dizer para você, fala para tua filha, primeiro, fazer um banho de hortelã para abrir o campo dela, para ela desagregar essas energias aí. Faz como um chá bem forte, tá? Um chá bem forte de hortelã, toma do alto da cabeça para baixo, dorme nessa energia e fala para ela determinar que chegou a hora da mudança. Seja a mudança que for, seja a mudança dentro de um trabalho, seja a mudança para um outro trabalho, ou seja a mudança das próprias limitações que ela se autoimpôs. Aqui fala do quanto o externo está influenciando o psicológico dela, mas o quanto ela também, né, está sucateada psicologicamente e não está acreditando muito numa mudança. Fala para ela tomar esse banho, fala para ela confiar que ela vai virar esse jogo. E depois eu quero que você nos conte que tudo deu certo, tá bom? Lembra que esse segundo semestre é uma época que propicia grandes mudanças. Então agora é a hora dela fazer esse banho e acreditar na mudança e pedir pro universo essa mudança. Seja como for, mas que seja o melhor para ela, tá bom? Um beijo para você e para sua filha.
8: Toda terça-feira aqui no Chega Pra Cá, Milene Sintra Conexões. Mia, eu vou pedir pra você passar suas redes sociais, telefone do templo.
10: Isso, gente, o telefone do templo voltou. Eu tinha perdido o WhatsApp voltou, tá lá. 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E agora eu acabei de lançar um Netflix do curso de Umbanda. Então, para aqueles que quiserem estudar um pouquinho a espiritualidade, conhecer, tá lá o curso de Umbanda.
11: No Instagram.
10: Linkzinho? É, no link da minha bio tem lá. A pessoa pode se inscrever. É um curso super acessível, onde eu desmistifico esse universo da Umbanda, e vai ser assim, um pé dentro da religião, até pra gente poder entender se é isso, se não é isso, mas entender do que Milene Sintra fala, né? Então vai lá, procura, tem lá modo degustação pra você ver se gosta.
8: Uma palhinha,
10: vocês sabem que eu tô sempre oferecendo mais para que vocês encontrem um caminho, um propósito, encontre paz e direção, tá certo? Gente, que delícia voltar, obrigada pelo carinho sempre, um grande beijo para esse público maravilhoso e até semana que vem.
8: Até.
11: Bem-vinda de volta.
10: Obrigada.
8: E a gente vai rapidinho pro intervalo e a gente já volta.
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14: 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De volta na capital, de olho no Rodoanel. Pista interna, sentido Perus, ainda tem lentidão por causa de obras no 46, na região de Tapecirica. Melhorou. Agora são 4 quilômetros de anda e para. Bloqueio parcial, cuidado por ali. A pista externa tem lentidão entre Osasco no quilômetro 20 e o 25 na passagem pela Raposo. E lentidão também no sistema Anchieta Imigrantes, entre Imigrantes no quilômetro 72 até a passagem pela Anchieta no 78. Cuidado por ali, tem bloqueio parcial. 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
8: 17 horas e 55 minutos. Muito obrigado pela audiência. Muito obrigado pelo carinho de vocês. E amanhã, Pedro Casagrande está de volta, né, Pedro?
11: Estaremos de volta, senhor.
8: Eu quinta.
11: Quinta-feira está de volta. Né? Tá passando voando, bicho. É o que a gente tá falando. O tempo tá voando e já, a gente já tá no dia 9, depois é 10, 11. Já na sexta-feira, já estamos quase na metade do mês.
8: É verdade.
11: Jesus, tá
8: já
11: voando.
8: Já comprou o seu presente de Dia dos Namorados?
11: O maior presente sou eu.
8: Ai, meu Deus do céu!
11: Okay, não é? Não é? Não é?
8: Ei, não sei.
11: O maior presente?
8: Minha amiga que o diga.
11: Sou eu que vos falo. Maior presente. Gente, tchau. Até amanhã. Voltamos na quarta-feira, no mesmo horário, na mesma rádio, na sintonia. Sempre com vocês. Muito obrigado. Não se preocupe que amanhã a gente volta, tá bom? Fiquem tranquilos. Tchau. Boa noite.
8: Beijo, Vini. Tchau e...

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0: Muito boa noite pra você que tá ligado aqui na capital. Esse é o Capital da Bola com Basília, amigos. Que alegria todos os dias chegar aqui, abrir esse microfone da Rádio Capital e fazer o programa Basílio Pé de Anjo, Capital da Bola com Basílio. Segunda a sexta, das 19 às 20. Hoje, 9 de junho de 2026. Engraçado que não tá tão frio lá fora. Termômetros marcando 18 graus aqui na região da Avenida Paulista. Lógico que a cada hora agora vai caindo e vai esfriar mais pro finalzinho da semana. Mas o que importa é que a Copa do Mundo está aí batendo na porta, Rosino. Cada vez mais as ruas vão ganhando as cores, as bandeiras. O comércio, né, na expectativa de faturar um pouquinho mais. Os comerciantes, os ambulantes, enfim, as vendas de camisetas no farol. É, o que mais me admira é a autoestima do povo brasileiro, né? Mesmo com uma seleção, que ontem o Fatioli falou muito aqui sobre isso, né? Da falta de identificação de alguns jogadores, novamente recusa para dar entrevista. Mesmo assim, o povo brasileiro apoia, acredita, tá confiante, tá otimista. Vamos ver depois que a bola rolar, né? Mas enfim, vamos acompanhar aqui como é que foi o dia da seleção nesta terça-feira. Falta pouco, Rogério Rocha, falta pouco.
1: Ai, meu Deus do céu.
0: Quinta-feira, abertura da Copa. Ah. E no sábado, o Brasil entra em campo, 19 horas, contra Marrocos, sem Neymar. Como falamos ontem aqui, o exame pede ainda mais tempo de recuperação. Ontem o Baza recebeu aquela homenagem que a gente acompanhou no Instagram. Então hoje a gente vai poder ouvir do Baza as impressões dele com relação ao amistoso do sábado passado. Brasil e Egito, nós falamos um pouco ontem aqui e guardamos, lógico, né, para poder falar mais detalhadamente do que aconteceu dentro das quatro linhas sobre a opinião de Basílio Pé de Anjo. Muito boa noite, Basílio Pé de Anjo, você que ontem foi homenageado, circulando pelas ruas, começa a perceber um pouco mais de animação, embora eu vi alguns links lá nos Estados Unidos, muitas críticas, né, há muita gente da imprensa, colegas nossos, falando que não tá com cara de Copa. Que não tá como os outros anos, ninguém tá nem acreditando, faltam dois dias, no México, grande crise, manifestação agora à noite de professores, o futebol é uma paixão mundial, evidente, né, mas o Basílio já falou aqui, o Rogério também, o Fati também, ultimamente, de uns 15, 20 anos pra cá, algumas escolhas são muito políticas, né, Basi, às vezes não adianta você empurrar uma coisa num país que não quer aquilo,

0: Né? Basílio Pé de Anjo, muito boa noite. Que prazer ter você com a gente aqui de novo. Depois de ontem, você participando de mais um ato, de mais uma homenagem. Olha, o Basílio é mais atleta que muitos que estão lá na Granja Comari, porque o que o Basílio corre, como é a rotina do Basílio Rosino, é um garoto. O que ele corre de lá pra cá, de cá pra lá, enfim. Boa noite, Basa, tudo bem?
1: Boa noite, Raul. Boa noite,
2: Oi,
1: Rogério,
2: Baza.
1: Rosino, Tully, Fatioli, todos aqueles que nos acompanham, né? Quero agradecer muito essa homenagem de ontem, né? Onde eu tive o privilégio de, junto com o Agnaldo, treinador de goleiros, né? Que a gente conhece, eu praticamente era um garotão, ele com amizade, com meu irmão. Foi o primeiro que arrumou para mim um cartão para treinar na Portuguesa, e de lá para frente é aquilo que você já conhece bem a minha história, né? Mas é gratificante a forma que nós fomos recebidos, né? E a gente viu, assim, com as próprias pessoas também que foram homenageados lá, que estavam presentes, o carinho de procurar o Basílio e o próprio Agnaldo para tirarem fotos e assinar algumas coisas. Isso para nós é gratificante. Eu estou vendo que você mesmo já fez uma menção aí de que alguns jogadores, infelizmente, hoje, através dessas independências, graças a Deus, ao trabalho deles, né, essa independência financeira que os jogadores têm, eles tão pouco se lixando para aqueles que se aproximam para tentar tirar uma foto, para pedir um autógrafo. Às vezes o empresário ou o assessor é o que intervém, não deixando se aproximar. O jogador não faz nada também para que aquele que está pedindo um autógrafo para ele, é o que faz ele ser esse nome da atualidade, pela profissão que ele escolheu, que é jogador de futebol. Então eu fico muito triste. Eu sempre falo para os jogadores sobre essa responsabilidade, né, de saber lidar com todos os torcedores, independente de ser torcedor da sua equipe, de ser torcedor dos seus adversários, mas o importante é você saber recebê-los e procurar atendê-los, que é por isso que geralmente eu carrego isso comigo, porque foi uma educação que a minha mãe principalmente me deu a respeito disso. E tanto é que ela falava: olha, é bom você sempre saber recebê-los, porque um dia você está em alta, outro dia você está em baixa, mas não custa nada saber que esses daí são os abnegados que torcem, que pagam e que vão gritar o seu nome, que vão te aplaudir, que vão te vaiar, mas que merece o respeito de todos. Agora, o jogo da seleção em si, Raul, eu fiquei assim um pouco apreensivo, que eu vi que alguns jogadores que foram bem já no jogo anterior já não foram tão bem nesse confronto aí de sábado. E a gente fica muito preocupado, porque a gente vê alguns jogadores que lá estão, que não estão passando credibilidade, Raul. Essa é a grande realidade. Tudo tem o seu tempo, mas tem o tempo dos profissionais que quisera eu ter o privilégio de ter uma oportunidade de disputar uma Copa do Mundo, né? Se eu tive a oportunidade de disputar vários campeonatos, você imagina o que a gente não faz para estar representando o seu país. E, infelizmente, algumas coisas são até desagradáveis, né? Hoje eu tive o privilégio de ficar meia hora conversando com o Leão. O Leão hoje estava muito aborrecido, muito chateado. Falou sobre seleção brasileira, né? Que o netinho dele pediu para ele assistir junto. Ele falou: olha, vai lá, assiste você, mas o vô não vai. o vô preferiu ficar

0: ali no churrasco e acho que soube o resultado só depois. Ele está muito, muito aborrecido porque eu fui falar com ele de um interesse, né? Principalmente de um dirigente da Inter de Milão, mas ele não quis nem papo, Raul. Falou que parou de vez, está muito chateado com o que o futebol está fazendo atualmente e me explicou o porquê que ele falou a respeito que ele não aceita treinador estrangeiro na seleção brasileira. Então, tudo isso daí, ele tem um pingo sim de realidade. E um detalhe, né? Tudo que ele estava conversando comigo deixou ele muito chateado a respeito do Leivinha. Ele teve o privilégio de... Privilégio sim, né? Ele estava próximo da onde estava o corpo do Leivinha. Ele foi lá, ele ficou muito chateado, que ele não viu principalmente dirigentes e colegas do Palmeiras que tivessem presente, né? Mas aí ele falou, eu não posso falar que até aquela hora não tinha chegado ninguém. Aí eu falei para ele que o César, de fato, tinha ligado para mim também, que estaria a caminho, e eu falei para ele que não podia ir, porque eu estava na quadra da Gaviões, onde faleceu a Madalena. Madalena era uma torcedora símbolo.
1: Símbolo, símbolo.
0: E que eu tive o privilégio de conviver com ela toda a minha... o meu lado profissional durante o tempo que eu joguei, brincava muito com ela, que ela era muito próxima da Elisa, né? Era uma meninona ainda, mas eu infelizmente tive que comparecer lá. Mas até mudando um pouquinho, eu tô meio apreensivo, viu, Raul? Principalmente agora todo mundo tá focando Neymar vai, Neymar não vai. Esqueçam o Neymar, gente. Eu falei para vocês. Eu acho que o Ancelotti tinha que fazer ali o quê? Avaliações de esquema de jogo. Eu acho que isso daí seria um dos pontos mais importantes para que você desse uma resposta que convencesse principalmente o povo brasileiro.
1: Pois é, é exatamente o que o Basile falou. Depois do primeiro amistoso, houve uma certa euforia. Já depois desse contra o Egito, não. A coisa baixou a poeira, ficou todo mundo assim um pouco apreensivo, enfim. Embora o jogo foi muito ruim, daqui a pouco o Bas vai comentar. 3 gols de falhas, né? Tudo bem, a falha faz parte do jogo, né? Mas a gente não viu... Tem a impressão que a gente chegaria mais animado, né, se não tivesse tido esse amistoso. Do que com ele. Boa noite, Rogério Rocha.
2: Boa noite, Raul Machado, Basílio, Fatioli, Rosino, Tulli, nossos ouvintes. Dando uma passada nas amistosas de ontem, Raul e Baza. Holanda 2, Uzbequistão 1.
1: Sem Memphis, né?
2: Sem Memphis, ele não jogou, ficou no banco, né? França 3, Irlanda do Norte 1 e Peru 1, Espanha 3. Pela Série B, tem um jogo aqui no Brasil, Raul, Vila Nova 1, Botafogo de Ribeirão Preto 0 e a Mec Mineiro 1, Atlético Goiás 2. Hoje, pela Série B, estão jogando agora Ponte Preta 0, Cuiabá 0 e Náutico e Fortaleza também jogando nos aflitos. Um pouquinho mais tarde tem a... Desculpa.
0: Não, pode.
2: Um pouquinho mais tarde, Baza, tem a amistoso da seleção feminina de futebol, tá? Contra os Estados Unidos, o terceiro jogo, né? Brasil já ganhou 2, Brasil e os Estados Unidos do 21:30. E o destaque de amistoso de hoje vai para a Argentina, que joga contra a Islândia às 22 horas, Raul Machado.
1: Perfeito.
0: Aqui só mandar, eu não dei boa noite ao meu gordinho, né?
1: A gente tá esperando ele conectar aqui.
0: Meu gordinho.
1: Grande Fati.
0: Eu preciso falar com ele urgentemente.
1: E ontem ele tava animadíssimo aqui, ontem.
0: Eu imagino. Ele na Baixada... debaixo de um sol de 90 graus, né?
2: Tomando água, né?
0: Tomando água e bebendo pelo menos tubaína, ele deve estar muito satisfeito.
1: Sem gelo. Túlio Simões está ali na produção, Rosina na mesa de som. Você que pintou a rua, você que pendurou bandeirinha, tira uma foto, Brasil! Manda pra gente aqui da sua casa, ou colocou no carro, na varanda do apartamento. Enfim, manda uma foto que a gente vai...
2: Vestir o cachorro.
1: Manda pra gente, vamos entrar no clima da Copa. Basílio, vamos
0: então
1: lá.
0: Aproveita já e aquela foto que for
1: a mais
0: escolhida,
1: a gente vai dar um
0: nós
1: presente.
0: Daremos um
1: então,
0: sapato
1: pra
0: ele.
1: Opa!
0: Ancelotti.
1: Basílio Ancelotti. Claro,
2: tira a foto do cachorro, pelo amor de Deus.
1: Ó, gente, não é... Não vai gastar. É criatividade. Isso. Às vezes é uma roupinha no cachorro, às vezes é um chapéuzinho na vovó, Brasil! Às vezes é um enfeite na porta. O que a gente quer é simplicidade, criatividade. Ô, Chicão, não vai fazer a bebida, não vai colocar verde e amarelo na bebida, não faz isso, não faz isso. Criatividade. Basílio, vamos lá. O Ederson jogou no Corinthians. Sim. Quando o nome dele foi anunciado, foi surpresa pra muita gente. E a gente conversou ontem aqui que o Casemiro, o Fabinho é o reserva imediato do Casemiro, foi indicação do Casemiro. Curiosamente, o Ederson vai pro lugar do Casemiro do Manchester. Aí muita gente falou, pô, mas será que o Mister tá ouvindo o Casemiro? Enfim, porque outros jogadores foram testados, tiveram mais chances que o Ederson ao longo do ciclo de um ano só do Carlo Ancelotti. Lógico que é uma perda muito triste do Wesley, já é uma posição carente do Brasil. O Brasil perde o único lateral que chegaria no fundo. E aí, o Ancelotti tinha outros laterais que não vivem grandes fases, mas que estavam naquela lista de 50 nomes, e ele optou por não chamar um lateral. Ou seja, ele reforça o meio de campo, que você chegou a apontar aqui no dia da convocação, de que era um setor que tinha menos, uma quantidade menor de jogadores. E realmente tinha. Porque se você escala Bruno Guimarães, Casemiro e Paquetá, no banco só tinha o...
0: Fabinho.
1: O Fabinho e o Danilo. Danilo. São dois jogadores.
0: Por uma... Que também executa uma outra função. Diferente.
1: E aí você tem uma Copa de 8 jogos, que você pode ter suspensão por cartão. Você vê que Casemiro todo jogo toma cartão, até amistoso. E você pode ter contusão também. E aí eles chamam um jogador, teoricamente ele resolve numericamente o meio de campo... Só que aí assume-se que também não vai ter um lateral de ofício. Daqui a pouco o Ibanez, que deu entrevista, a gente vai ouvir ele. O que você achou desse ajuste que ele fez, do corte e da solução que ele deu? E muita gente escreveu ontem aqui, na sua ausência, Baza, você estava lá na homenagem, de que algumas convicções do Ancelotti, lógico, se ganhar é gênio, se perder é burro, sempre foi assim e acaba sendo na maioria das vezes, né? Mas que se fosse um técnico brasileiro, eu já estaria sendo xingado, cornetado por essa mudança. Que todo mundo está dando uma chance, é um mister, currículo multicampeão, enfim. Ele corrige um problema do meio, mas a gente fica com a lateral carente, é isso?
0: É, justamente em cima do que você falou, porque nós não temos, assim, das duas laterais, né? Jogadores que possam ser lembrados num momento como esse. Então você vai buscando aquilo que se chama campeonatos que nós vimos o ano retrasado, o ano passado, até nas eliminatórias, e a gente não está vendo assim um que chame atenção. Então, por isso, diante dessa carência, né, a gente vai ter que trabalhar. Eu analiso assim, né, Raul? Você tem trabalhar de uma outra forma. Você vai pôr jogadores que façam a beirada do campo, mas que possam cumprir um esquema tático novo. É um esquema diferente. Mas pelo menos você tenha certeza que ele poderá cumprir por aquele setor a ausência de um que tenha a característica de ser aquele jogador normal, que a gente chama assim, né? De fazer as funções, de pelo menos saber defender e, se possível, atacar muito mais.
1: Pois é. E vamos ouvir, então, o Rosino, um dos atletas que poderão executar a função na lateral direita. Vamos ouvir aí hoje o Ibanez, concedeu entrevista. Ele falou da sensação que é vestir a camisa do Brasil em uma Copa do Mundo. Vamos ouvir.
3: De frustração a emoção, acho que é totalmente oposto um do outro, né? É uma felicidade, é um privilégio, é uma honra estar aqui disputando essa Copa do Mundo pelo meu país, por onde eu sempre sonhei estar. Acreditava que era um sonho muito distante, mas hoje ele está se realizando, então isso, para mim, de fato, é um momento muito importante na minha carreira. E, cara, a emoção, sim, muito grande, mas a ficha caiu sim, até por chegar aqui, tá tudo cheio. Então isso daí de fato faz com que e mostra que o evento, o quão grande ele é, e isso é importante para a gente.
1: E ele também falou a respeito do trabalho do técnico Carlo Ancelotti com o grupo nesses primeiros treinamentos lá nos Estados Unidos.
3: Conversa específica, não. Acredito que o Mister, ele é bem direto e reto naquilo que ele quer dentro do grupo, e isso daí é muito importante para a gente, porque clarifica muitas coisas. Então, com o Danilo, o dia a dia é sempre muito bom, ele esclarece muitas dúvidas que a gente tem dentro do grupo, seja de lateral, seja de zagueiro, porque ele também faz as duas funções, então isso daí ajuda muito. E é isso, não teve conversa nenhuma especial.
1: E a respeito de uma coisa que vem tirando o sono de muita gente, né? Que são as falhas defensivas do Brasil. E Ibanez também falou sobre essas questões na coletiva. Vamos ouvir.
3: Que a gente sofreu alguns gols, mas a gente trabalha em cima disso também, a gente treina em cima disso também. É algo que a gente se cobra muito, é algo que a gente tem uma cobrança, acho que até interior, entre a parte defensiva de cada um, e acaba que esse sofrer de gols um pouco incomoda a gente, sim. E a gente trabalha todos os dias o mais forte possível para que isso não aconteça. Pode acontecer dentro de um jogo, é normal, mas o mais interessante é a gente estar focado para que o depois disso, o que a gente vai fazer, entendeu?
1: A entrevista coletiva também é do Ibanez, lógico que ele foi questionado sobre a sua posição de preferência. Primeiro os colegas tentaram arrancar dele onde que ele está treinando nessa pergunta aqui, ó.
3: Essa questão não depende de mim. É o que eu falei antes, independente da posição que for, eu me sinto pronto, lateral, seja de zagueiro, seja onde for, eu estarei pronto para representar o meu país.
1: E aí o Mauro Naves perguntou a ele, poxa, abre pra gente, porque a gente só vê 10 minutos de treino. Você tá treinando de zagueiro ou de lateral? Vamos ouvir.
4: Aproveita e diz se você tá treinando de zagueiro ou lateral direito.
3: Mas aí tu quer saber mais do que eu, pô.
4: Não, você sabe, você tava lá dentro, você sabe, pô.
3: Não, a gente vem trabalhando forte durante a semana, essa semana passada e a outra também, a gente vem trabalhando muito forte, dando o nosso melhor ali dentro do campo pra chegar o mais pronto possível para esse jogo de estreia. E isso é o máximo que eu posso te falar, porque se eu fizer mais do que isso, dá ruim para mim depois.
1: Pois é um jogador que poderá ser utilizado de bom humor. Assim, foi bem sincero no que disse. E aproveitou também para falar a respeito sobre a mudança que teve na carreira ao optar pelo futebol árabe. Vamos acompanhar.
3: Na Arábia me fez crescer muito a parte profissional e de liderança dentro do meu caráter, porque na Roma eu não era um dos capitães e hoje no Ahly eu sou um dos capitães. Então isso fez com que eu entendesse o meu protagonismo dentro do time e a minha liderança dentro do time. Então, quando eu me transferi para lá, acreditei muito na liga, o quão ela cresceria. E, de fato, ela cresceu tanto que hoje temos vários jogadores de várias seleções que saíram de lá. Então, acho que isso diz muito sobre a liga e diz muito o quão forte é o campeonato lá. E diz também o quão forte são os jogadores que jogam lá.
1: E, por fim, outro fator importante ele contou para os jornalistas. Vamos ouvir o Sonora número 7.
3: Essa palavra que tu falou é muito boa, engrenagem. Engrenagem não depende de apenas duas ou três peças, mas sim de um corpo inteiro. Então, acredito que os 26 convocados que estão aqui hoje, eles merecem estar aqui, e acredito que cada um que entrar dentro do campo vai dar o seu melhor para poder realizar o sonho de todo mundo.
1: Perfeito. Na verdade, Basílio, assim, né? A gente também critica cada um em cada bar, em cada supermercado, em cada açougue. Todo mundo é técnico da seleção. Só que ninguém tá vendo o treino. São só os 5 minutos ali, toquinho de bola para lá, toquinho de bola para cá. É ver como é que vai ser esse encaixe, porque o Ancelotti, dos últimos dois títulos no Real Madrid, é isso que me estranha um pouco, né? Era um time mais fechado, que saía muito forte no contra-ataque, mas era um time fechadinho. Tanto que o Tite se inspirava muito nele, no estilo de jogo, né? Só que ele vem insistindo, né, num 4-2-4, num 4-2-4, que deu pra ver que acaba deixando muito campo, porque o Casemiro e o Bruno Guimarães acabam ficando sobrecarregados ali, né? Agora, é ver que solução que ele vai dar. Se ele entra com o Danilo, que é um jogador experiente, Danilo não vem jogando como lateral há bastante tempo, mas é um jogador que talvez, para essa primeira fase, possa funcionar. Quando ele perde o Militão, ele já tinha ali a certeza que ele colocaria um zagueiro ali. Então, talvez ele vá improvisar ali na direita um cara que pouco vai sair, que vai guardar a posição e vai arrumar outras formas de atacar, né?
0: Com certeza. Eu tô aqui fazendo uma montagem, até o Rogério me ajudou muito aqui, você também. Quando eu falo que é obrigação do treinador buscar as alternativas da característica dos jogadores que ele convocou. Eu vou te dar o exemplo do que o Corinthians fazia, principalmente com o Tite. Quem armava toda a jogada de saída de bola eram os dois laterais, Alessandro e o Fábio Santos. Dois jogadores que tinham qualidade com a posse de bola para fazer essa passagem no meio do campo. E aí o que acontecia? Eles eram jogadores também que chegavam no fundo, chegavam para auxiliar o meio de campo, porque essa bola passava por eles. O jogador que mais ficava, que cumpria essa função, que era até chamado de pitbull, era o Ralf.
1: É.
0: Então o Ralf ficava, enquanto o Paulinho era aquele jogador que chegava primeiro e pisava na área adversária, por isso que de repente ele fez muitos e muitos gols. E o Danilo, pela sua qualidade técnica, era o jogador elemento surpresa que chegava fazendo. Então, por isso que, de repente, ele deva estar fazendo o mesmo, ou o pensamento dele é colocar um esquema tático do que ele fez no Real Madrid. Teve uma das conquistas dele, que ele fez ali praticamente com dois volantes. Sim. E largou os dois laterais. Deixava os dois laterais chegarem. E não esquecendo também, né? Que o próprio Real Madrid tinha numa geração lá o Marcelo.
1: Sim.
0: Marcelo que chegava de um lado,
1: virava ponta,
0: direito. Exatamente. E eles colocavam sempre dois volantes, porque eles cumpriam aquela função. Se o zagueiro não conseguisse cobrir as laterais, eles davam essa missão aos volantes. Então, eu acho que ele deva estar pensando muito em fazer esse tipo de jogada. Mas ele vai ter que segurar um pouquinho, né? Tanto o Casemiro como o Bruno Guimarães, porque com essa missão que às vezes a gente conseguiu ver, não só na eliminatória e agora nesses amistosos, o Bruno Guimarães tem hora, tanto ele e o Casemiro, eles querem ir fazer gol. Eles querem fazer gol, mas quem é que cobre
1: fica as defesas, né?
0: Que fica atrás? Então, fica muito exposto. Então, de repente, ele deve ter na cabeça, sim, jogadores que tenham essa característica de cumprir com alguma função. E o Ederson, ele veio justamente em cima do que você falou, né? Veio para cobrir um pouquinho mais aquela lacuna ali, porque, querendo ou não, você vê que no último jogo, para mim, o Fabinho foi o melhor jogador em campo. Ele cobriu todos os lados, ele soube como fazer essa bola então, fazer a passagem.
1: Porque é mais novo, tem mais dinâmica.
0: Exatamente.
1: Você percebe, Baza? Dois jogos verdade, que o segundo tempo encaixe foi melhor, não é à toa?
0: Muito, muito, muito. Então, ele tem dentro do grupo as opções necessárias. Mas nunca se esquecendo de um detalhe, Raul. Funções. Funções que tem que ser dado, passado a esses jogadores. Não esquecendo que o último campeão do mundo é a Argentina. Se você pegar e ler a declaração depois da conquista do seu treinador, Scaloni, ele fala muito das funções que eles deram para alguns jogadores, justamente para deixar o Messi mais à vontade em campo.
1: Agora tem um detalhe também, Rogério. Na história das Copas aí, muitos times acabam encaixando no decorrer do torneio. A gente citou aqui o Raí.
0: Através dos jogos.
1: O Raí que saiu, entrou Mazinho. Sim, sim. na Copa do Filipão 2002, o Emerson cortado, aí entra o Kleberson, e ele tinha um esquema de três zagueiros com o Roque Júnior e Edmilson ali, Lúcio também, um esquema bem fechado. Agora, saiu aqui no UOL...
0: Mas só que ele tinha uns atacantes...
1: não, aí não dá, né? Ronaldinho Gaúcho, Denilson, meu, Ricardinho...
2: Até em 70, Baza, vamos lá. A sessão foi daqui, saiu meio desacreditada e foi ganhando corpo na Copa do Mundo.
0: Mas é as funções. Mas
2: exatamente, era isso.
0: Que foi passado, às vezes é discutido entre o próprio plantel, entre os próprios jogadores que saem como titulares, eles saem conversando e dando, logicamente, as funções que cada um vai ter dentro de campo.
1: A reportagem do Aldo Danilo, Lavieri, Pedro Lopes e Paulo Vinícius Coelho, PVC. Olha, é que não tem vídeo, eles escreveram, é apuração. Para Carlo Ancelotti, a Copa do Mundo começa nas quartas de final. No planejamento do técnico da seleção, é nessa etapa que seu time será testado de verdade pela primeira vez? Esse é o tom da conversa que o italiano tem tido internamente com os seus atletas, segundo a Pro UOL, com membros da delegação do Brasil na concentração. É por isso que ele também não se preocupa tanto com o fato de o time ainda não estar totalmente ajustado. Na visão dele, há um espaço para que esses testes sejam feitos até encontrar a escalação ideal. As quartas de finais começam só no dia 9 de julho. Isso não significa, claro, que ele não queira ganhar na estreia. Ele não treinou sem Neymar, todo mundo sabe, mas... Não vazou, assim, não é que não vazou, eu não sei. Eu vou perguntar pro Basílio, que o Basílio é técnico. Sempre foi, já foi, mas continua sendo. Você acha que ele já tem o time definido? Ele falou na coletiva que tem, eu tenho os 11. Eu tô em dúvida se ele tem dúvida de uma outra peça. Ou você acha que essa altura do campeonato, quem vai jogar já sabe?
0: Já foi.
1: Já foi?
0: Ele tem com ele e a comissão técnica dele, aqueles mais próximos mesmo... Ele já tem na cabeça, ele já deve estar discutindo. Da mesma forma que ele tem todo o planejamento de jogo, de campo do Marrocos, ele deve estar passando aos seus jogadores tudo aquilo que a gente fala, né? Com a bola e sem a bola.
1: É para pessoas que convivem com ele, Rogério, esse raciocínio é o mesmo que ele adotava no Real Madrid. Quando ele a meta dele era quartas de final, até lá ajustar o time. Só que é Copa do Mundo. É a primeira vez que ele está como técnico de Copa do Mundo. Como é que vão ser as fases? Olha. Se o Brasil passar a fase de grupo, são três jogos.
2: Isso.
1: Aí não é oitavas de final, tem um jogo 16 antes.
2: Avos,
1: 16 avos. Aí quem pode ser o adversário do Brasil?
2: Olha só, já de cara pode ser ou Japão ou Holanda.
1: São jogos difíceis, né? Eu não concordo com a Ancelotti. Se é que ele fala, se é que é isso... É,
2: exatamente.
1: Japão é uma escola de futebol que tem crescido muito. E perdeu, o Brasil perdeu pro Japão com a Ancelotti.
2: Aí depois,
1: a Holanda, passar... Brasil foi eliminado pra Holanda em 2010. Aquele jogo do Felipe Melo,
2: exatamente. Enfim. Aí passando, vai para as oitavas de final. Pode ser Noruega.
1: Que é um time difícil também de ser batido.
2: Depois, quarta de final. Pode ser ou Croácia ou Inglaterra.
1: Aí é briga. A Inglaterra, a Croácia está com uma geração mais envelhecida, mas já estava e nós perdemos.
0: Nós estamos passando. Vamos para onde?
2: Aí, semifinal.
0: Opa!
2: Argentina ou Portugal?
1: Vixe!
0: Sim. E para a final?
1: Aí vai ser Espanha. Espanha ou França?
0: Então vai ser a França para ser uma emoção maior.
1: Aí, ó, o caminho tá bom. Eu quero.
0: Pronto.
1: Temos que ganhar, sim, uma Copa.
2: Tá certo.
1: Só com um time grande, só com seleção gigante.
2: Dá moral mesmo, né?
1: Pois é, mas sempre tem zebra. É igual tem uma mini Copa do Brasil aí no meio. Sempre chega alguém. Chegou Marrocos na última Copa, né? O Rosino me avisa que a gente tem que fazer um rápido intervalo. A gente volta já, é rapidinho, 19h36.
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12: Raul, Brasil e o pessoal dono da bola aí. Esse Banha veio da onde, hein? Eu, sinceramente, é ótimo. Na lateral, o Brasil não tem ninguém. Podia ter levado o Mateuzinho do Corinthians, que é o lateral de origem.
1: Verdade.
12: O resto não tem ninguém. E outra, esse Casimiro parece uma anta no meio do campo, com aquele bundão rebolando no meio do campo. Esse Marquinhos, você não viu os gols de sábado? Pelo amor de Deus, hein?
2: Rio Grande do Sul.
12: É, o José Quilu já tinha apurado, mas o homem é muito ruim. E o... sei não.
1: Olha, quando eu estava ouvindo as sonoras do Ibanez, eu concordo com o ouvinte José. E eu estava pensando também, falei, gente, eu não lembro, falamos ontem aqui de vários jogadores, aliás, eu vi aonde que foi, meu Deus, em algum canal, não vou lembrar. Basílio, o repórter pegou a foto de alguns jogadores da seleção, e na Avenida Paulista, a maioria não conhece, não, são titulares, dono, vai colocar a foto do Neymar. A maioria das pessoas não conhecem metade do elenco que tá lá e também os últimos clubes dos jogadores.
2: Sim.
1: O Ibanez, por exemplo, o que tá acontecendo? Muitos jogadores jovens jogam pouco aqui e vão para mercados que muitas vezes não têm a mesma visibilidade, que é o caso do Ibanez. Mas ontem o debate pegou fogo aqui porque muita gente ainda defendia que tinha que chamar um lateral direito. Aí o Fatioli rebateu, Baza. Quem? A gente ficou rastreando aqui, puxando nomes. E, de fato, a função do Carlo Ancelotti, ela não é fácil. Agora, o que tinha que ser feito, que foi prometido que seria feito lá no 7x1, lembra? Não, vamos passar a limpo o futebol brasileiro, vamos investir na base, vamos tentar... Naquele momento, a gente ainda tinha alguns jogadores, estava faltando camisa 10. Agora falta o 10, falta o 2, falta o 6.
2: Falta
1: o 1. O 9 também está faltando. Então é um trabalho de base que não foi feito. E se nada for feito, Basílio, a tendência é que esse problema continue, né? Vai aumentando as carências, né?
0: Quando eu falei a respeito que todo mundo se preocupou na convocação, era muito mais no sentido de ser sabedor se o Neymar ia ou não ia. Agora todo mundo já está chegando à conclusão que o Neymar não vai ter reunir condições de jogar.
1: Então, hoje é
0: preocupante isso. Então não adianta. Eu na hora, no programa seguinte, eu já tinha dito a vocês, né? Olha, eu na minha concepção, os três goleiros, os dois laterais, eu ainda acabei me preocupando muito mais depois do jogo que eu vi contra o Panamá, Ah, eu falei, nós estamos sem volante também, você quer saber? Não tem proteção nenhuma a zaga do Brasil. Então, de repente, tá aí. Tá aí você citando o número de jogadores que a gente acha que vai fazer falta. Mas na falta daquele jogador que tem essa característica, você pode ganhar justamente no esquema tático, Raul, dando funções a quem vai executá-las.
1: Tem mais áudio, solta, Rosino, 19:42.
11: Boa noite, capital da bola, com Basílio e amigos. Ô, Baza, pô, sacanagem, vou ter que arrumar um cachorro, eu não quero cachorro. E o Raulzinho tá parecendo o macumbeiro lá da Angelina, o pai Marcos. Acertou, eu tava tomando uma vodka com menta, cara.
1: Ah, é?
11: Eu ia mandar essa foto, falou que não pode.
1: Manda, vou manda! Participar
11: em outra oportunidade.
1: Manda a foto!
11: Que elegância ontem, chefe. Pelo amor de Deus, parabéns, viu?
0: É. Abraço. Obrigado, obrigado, Chicão.
1: É, Túlio, ó, a Túlio vai colocar na foto, tem um ouvinte que mandou aqui, mas isso aí não vai ganhar o prêmio, isso não pode, mas coloca aí, ó. Pode ser foto assim, ó, aí, ó. Camisa do Brasil, corneta.
2: Rapaz bonito, magrinho.
1: Bandeira, óculos. Mandem aí, mandem.
2: Bandeira, vuvuzela, vovozela, o que vem aí, ó.
1: Bom, Neymar, escreveu hoje, mandou fazer, tava calado, mandou escrever um texto aí na rede social, isso? Ontem saiu o exame, tá? Só que o exame, assim, né? O texto, Basile, é muito... Não diz nada. É, vem evoluindo bem, mas bem o quê? Com base no quê?
2: É, o texto de ontem.
1: Fato é que ele não vai jogar a estreia, não vai jogar a estreia do Brasil no sábado contra Marrocos. Suponhamos que ele volte na próxima segunda... A chamada transição, né? Porque muitos termos que a gente usa aqui, é muito legal a Copa do Mundo, porque agora muita gente que não acompanha começa a acompanhar e pergunta coisas que a gente fala aqui sem explicar e a gente faz questão agora de explicar com mais detalhes para que todo mundo possa entender. Porque assim, gente, o Neymar ele vai voltar a treinar em campo. Não é de uma hora para outra que ele vai para o jogo, porque não, ele não vai ter o ritmo. É igual um carro, né? Ele precisa esquentar, né, Rosino? Você precisa dar um tempinho pra poder amaciar, que fala, né? Igual sapato novo, né? Você coloca, às vezes... Enfim. Então, Basílio, tem que ser feito gradativamente, não pode queimar a etapa, porque a gente acompanhou muito jogador que volta e, de repente, acaba machucando de novo, né?
0: Sim, acaba sentindo essa lesão, como é o caso do Neymar. E é um local chato pra recuperar. E por isso que, de repente, a expectativa... Eu acho que não é sobre esses três primeiros jogos, né? Eu acho que a preocupação é muito mais a respeito da passagem do Brasil para outra fase.
1: E o Neymar, segundo relatos, tá, de pessoas próximas, né? Tá se dedicando total aos treinos, tá muito focado. Eu vi
2: algumas razões, o Raul foi muito bom. Né?
1: Muito emocionado, acho que ele... Caiu a ficha, né, de que vai ser, ele mesmo já escreveu, que vai ser a última Copa, e ele tem dito que tá sentindo aquela adrenalina de quando era menino, como se fosse a primeira Copa do Mundo, é aquela coisa, a Copa do Mundo é um evento mágico, acontece só de 4 em 4 anos, e ele sabe esse peso, sabe a responsabilidade que tem. A respeito de outros dois jogadores, tem a pergunta do Miguel aqui de São Paulo, pergunta a Basílio Pé de Anjo. Basílio, pra mim... dois jogadores que ficaram devendo muito nesses amistosos, mas pouco é falado, Rafinha e Vini Júnior. Embora no primeiro jogo o Vini Júnior teve uma boa atuação no primeiro tempo, né? Aí depois foi substituído, porque ele jogou só o primeiro tempo, né? A pergunta é do Miguel, é para você, Basílio, por que que eles são intocáveis? O Ancelotti não parece não ter coragem de substituí-los. O que você acha?
0: Eu acho que eles estão carregando aquilo que eles fazem nos seus clubes, né? Na Europa. Mas eu já disse aqui também, né? Procurem ver que na seleção o Rafinha ainda teve altos e baixos também, né? O Vini teve mais em baixa do que na alta. Então, são jogadores que você tem a esperança... que eles possam repetir o futebol que eles jogam lá fora.
2: Base, inclusive hoje, Raul, o Romário foi perguntado, né, mais uma vez, sempre estão perguntando para o Romário, se o Vini Júnior era o homem da seleção. Ele falou que não. que não tá por onde sair, nem ele, né?
1: Porque o Vini Júnior não mostrou ainda.
2: Mostrou ainda, mostrou
1: tem ainda aí, que tem aquela sonora do Romário de ontem, ou já foi? Já foi, né?
0: Não, mas ele falou mas ele a realidade.
1: O que ele falou foi o seguinte, falou, é isso aí. Que o nome da seleção é Neymar e não tem outro. Exatamente. Porque o Vini Júnior, com 85 jogos na seleção, tem 6 gols só. E ainda não mostrou uma sequência que pode desequilibrar uma partida como ele faz no Real Madrid. Aí o repórter com o Ivan Moré perguntou assim, poxa, mas então o que acontece? Porque Dorival, Diniz, Ramon,
2: isso.
1: O Tite pegou muito pouco. Na última Copa, não sei se vocês vão lembrar, o Tite inicialmente não levaria o Vini Júnior na reta final que ele
0: levou.
1: Levou. E aí tinha a expectativa, com o Ancelotti o Vini Júnior vai jogar. Com o Ancelotti ele vai jogar, porque era o técnico dele do Real Madrid. É. Tem um ano, tudo bem que foram jogos de eliminatórias, mas Basílio ainda não aconteceu. Não teve aquele jogo assim, arrebatador, como o Neymar já teve com a camisa do Brasil. Todo mundo ficar de pé, aplaudir e falar, olha, ele comeu a bola ali, na gira que a gente fala. O jogo foi ainda não aconteceu, né?
0: Por que mas será? Mas por que nós estamos falando no Neymar? Neymar com a expectativa do que ele já foi, já fez, já representou. E que ele ainda continua com o nome daquilo que se espera. Se você perguntar lá fora para qualquer ex-jogador, até jogador da atualidade, eles vão sempre enaltecer o Neymar. Porque o Brasil não tem outro protagonista que faça aquilo que o Neymar já fez.
2: O Basel, acho que até o Endrick, né? No primeiro jogo contra o Panamá, né? E agora depois contra o Egito, ele se jogou até melhor do que o Vini Júnior.
1: E aí tem uma pergunta pro Basel nesse assunto, que é o Thiago de Osasco, pergunta: Basílio, você não acha que o Endrick merece uma posição no time titular do Brasil já na estreia?
0: Eu, pra mim, sim. Eu já colocaria e pode ser. Eu não vou queimar minha língua. Ele pode ser a grande sensação da Copa para o Brasil.
1: Parece estar com fome, né?
0: Ele parece estar com essa disposição. Eu acho que até fez bem. Tudo aquilo que aconteceu com ele no Real Madrid, ele está valorizando muito, né? O time que ele está atualmente. Então, de repente, ele vê a grande oportunidade não de voltar ao Real Madrid, mas de mostrar que ele tem um espaço dele. E eu acredito que ele vai ser a grande sensação.
2: Ontem a gente falou aqui, né, Raul, que essa Copa seria do Endrick e do Estevão, né? Se o Estevão estivesse na Copa,
1: é uma pena,
2: seria uma lupa mais ou menos muito boa na Copa do Mundo.
1: Pra gente fechar aqui um pouquinho do futebol regional, tem bola rolando, acho que na Série B, o Rogério vai confirmar aqui. Bora. Uma informação importante, a CBF decidiu, Basílio, demitir o Rodrigo Sintra, que é o atual presidente da comissão de arbitragem, e no lugar dele entra outro ex-árbitro, o Sandro Meira Hitch, né? A mudança foi anunciada hoje pelo presidente da CBF, no meio dessa parada para a Copa do Mundo. O Sintra estava nesse cargo desde fevereiro de 2025, ainda na gestão do Edinaldo Rodrigues. Foi um dos responsáveis, o Sintra, né, por implantar a profissionalização da arbitragem. E aí o que acontece? Tudo isso acontece, Basílio, depois do jogo Chapecoense-Palmeiras. Aquela confusão naquele final, aquela lambança toda em que o juiz anulou um gol muito contestado pela Chapecoense, um gol que todo mundo que viu entende que o gol foi mal anulado. Não. Depois um pênalti que de fato aconteceu, havia dúvida se era dentro ou fora, os acréscimos, enfim. A mudança é feita. Agora tem um detalhe. Basílio Pé de Anjo, esse é o quinto nome que vai ser trocado para essa função. Coronel Marinho, de 16 a 19. Aí de 19 a 21, o Leonardo Gaciba. De 2022 a 2025, o Wilson Seneme. E o Rodrigo Sintra, que ficou de fevereiro de 25 até junho desse ano. Ou seja, anos, o quinto nome
2: em 10 anos,
1: ninguém sobrevive há mais que 2 anos nessa cadeira, repleta de falhas. E olha que nesse meio tempo aí a gente teve o futebol sem o VAR e depois com o VAR. E os problemas só aumentaram.
0: Se você for ver, Raul, nós estamos chegando praticamente com 5 meses, né, de campeonato.
1: E aí você muda, né?
0: Não, aí você está mudando por quê? Eu vejo assim, eu vou analisar a cabeça do presidente da CBF. O ano passado, nós também tivemos esses índice de erros, né? Mas só que em 5 meses nós estamos tendo mais erro do que foi o ano passado.
1: Sim,
0: verdade. Então, né? Na mesma proporção, ele deve estar analisando e falou, pô, se em 5 meses nós estamos atingindo a proporção do que foi o ano passado, então eu vou tentar mudar agora que, pô, eu tenho tempo hábil para não haver tantos erros como nós estamos tendo.
1: Mas vamos lá, tudo bem, essa é a função de chefia, né? Mas não é ele que erra, quem erra são os árbitros. Enquanto não pagar decentemente, não tiver treinamento, vai continuar acontecendo.
0: Mas são tudo subordinado, né? São subordinado a eles, Raul.
1: Tem jeito.
0: Então, como você vai chamar a atenção de um árbitro se você não chamar aquele que o dirige?
1: Que treina, tá certo. Não, tá certo. Então... Faz sentido. Tem jogo?
2: Tem jogo. Você tá no intervalo, Raul?
1: Até um respiro, tem futebol, bola rolando.
2: Série B em Campinas, Ponte Preta 1, Cuiabá 1. E em Recife, nos Aflitos, Náutico 0, Fortaleza 1.
1: Perfeito, em áudio, né? 19h53, ó, caminhando pro final já, vamos lá.
13: Ô, Raul, boa noite, Basílio, boa noite, Rogério.
1: Que voz,
13: Basílio. Você só esqueceu de falar uma coisa, nessa foto aí tinha a bandeira, a camisa, e tem a bola também. Esquece da bola, que a bola tá embaixo da camisa.
0: Boa noite. Ei, Buzerão, você é folgado, hein?
1: Eles não perdem nada.
2: Muito bom, gostei.
1: Eles ficam quietinhos, não perdem nada. Buzerão, eu tô esperando a sua foto com aquele chapéu Panamá. Verde, eu sei que você não vai usar, né? Talvez
0: não, ele azul. É torcedor da Lusa.
1: Então, verde e vermelho. Mistura tudo aí. Rogério Rocha, eu mandei pra você, porque você tem que falar isso, né? Uma notícia que é ruim pra Marrocos, que pode ser boa pro Brasil, né? Afinal de contas, um dos principais jogadores da seleção marroquina vira desfalque pro jogo de sábado. Não pode errar. Qual o nome dele, Rogério?
2: Rapaz, ele teve lesão no joelho. Abdessamad Ezaouzoli.
1: Parece nome de remédio, né? Você chega na farmácia assim.
2: Abdessamad Ezaouzoli.
1: Entorce no joelho.
2: É isso mesmo. Contra a Noruega. Vira desfoque pra Copa do Mundo, isso aí.
1: Já tá fora do jogo contra o Brasil, hein? Se machucou no amistoso, igualzinho o Wesley. Olha só, o Brasil perdeu um lateral direito e o Marrocos perdeu um atacante. Desfalques aí. Basílio, seu destaque final. Amanhã a gente vai estar vivendo a véspera da abertura da Copa. E aí é jogo atrás de jogo. A gente vai trazer aqui um olhar diferente para as partidas. Basílio sempre acompanha os jogos, vai trazer o scout, vai trazer as opiniões, porque a Copa do Mundo é um jogão atrás do outro. Lógico que a gente vai acompanhar a seleção brasileira, vamos torcer juntos, mas também olhando todos os jogos que acontecerem no dia. E sempre aqui no Capitão da Bola com o Basílio, amigos, você vai comentar. A partir de amanhã a gente já tem palpites. Você volta, Rogério, com a sua listinha. Enfim, clima de Copa, vamos torcer para que o Brasil... Olha, o Basílio... Só me resta se apegar a uma coisa. Eu sei que cada vez com o futebol mais intenso é mais difícil acreditar nisso. Há pequenas superstições. 24 anos que não ganha, ganhamos nos Estados Unidos. A Copa é de novo nos Estados Unidos. Novamente um corte uma semana antes e entra um jogador que não é da posição. 2002, quando saiu o Emerson, o Filipão trouxe o Ricardinho. Era um volante, era um meia mais de armação. E se apegar ao extra-campo, porque... Vai ser com emoção, porque a gente vai começar a Copa com uma seleção e a partir do momento que o Neymar entrar, a gente vai ter o dilema que o Santos tem, que o time é um com ele e o outro sem ele, e como que o Neymar vai jogar, isso que a gente não sabe.
2: Graça, se não ganhar, vão ser 6 Copas sem ganhar, e se ganhar vai ser o Hexa.
1: Não tinha pensado nisso, verdade. Meu Deus, mas vai ser muito difícil. Tem que apelar pra tudo, né, Baza? Não tem jeito.
0: Tem, é um momento que vale tudo. Mas a expectativa é muito grande, Raul, porque eu vou falar por mim, assim, quando chegava a véspera da decisão, por mais que você converse entre os companheiros, que você começa a falar, tá chegando a hora, né? Chegou o momento que a gente não pode errar, nós temos muito mais que acertar. Mas, ao mesmo tempo, nós temos que se dar as mãos para que nós possamos atingir o objetivo. E só vai ser atingido dessa forma. Por isso que eu falo que a parte coletiva vai tentar fazer o Brasil ser campeão do mundo.
1: E eu acredito. Muitas vezes eu critiquei o Neymar por entender que muitas declarações que ele deu eram artificiais, eram por comércio, tá certo, tem que ganhar o dinheiro dele mesmo. Mas eu tenho certeza que nesse momento ele tá muito emotivo, porque não tem jeito, o jogador acompanha isso aqui. Domingo, uma homenagem lindíssima pro Ronaldo, que o Luciano Huck fez.
0: Maravilhosa.
1: Foi uma das coisas mais lindas que eu vi nesse ano na televisão. Então ele vê isso. E aí vem uma pressão pra cima dele. Você vê que o Ronaldo contou da convulsão, amanhã a gente coloca aí, em 98 gera aquela pressão. Imagina agora, no caso, pro Neymar.
0: Mas você prestou bem atenção quando a mãe dele fala que ele absorveu tanta pressão em cima, responsabilidade, que ele é um ser humano. Então ele absorveu, passou um pouquinho da conta.
1: Sim.
0: Por isso que de repente deu aquela convulsão nele.
1: E o Neymar nesses dias tá mais quieto, tá, lógico, né? Tá, é o que o Lasmar falou, nós vamos cuidar dele.
2: Blindado,
1: então, né? Eu acho que tá acontecendo agora o que o Basílio falou, porque o cara tá no centro do futebol do mundo, sabe que é a última oportunidade. Você liga a televisão, liga o rádio, só se fala nisso. E aí você mostra os campeões leves, é o Vampeta, o Rivaldo, o Ronaldinho e tal. E essa seleção vai precisar muito disso. Vamos ver, quem sabe dá certo. Voltamos amanhã,
2: Rogério? Vai dar certo.
1: Voltamos amanhã, Raul. Ó, vou deixar uma pergunta pra amanhã, hein? Mandem as fotos, que a Turi tá computando tudo.
2: Já mandei.
1: Respondam o seguinte, só pra gente fazer um termômetro. Você prefere o Hexa da seleção brasileira ou que o seu time seja campeão brasileiro no final do ano?
0: Eu prefiro os dois.
1: Ah! Voltamos amanhã.
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22: Um Domésticas em Destaque comigo, Janaína Souza. É um prazer estar aqui mais um sábado, e hoje é um sábado muito diferente. A gente está recebendo ouvintes que me acompanham todos os sábados, acompanha a Gabi. Acompanha o programa Domésticas em Destaque. Eu vou falar o porquê daqui a pouquinho elas estão aqui, apresentar cada uma. Mas antes eu quero dar um bom dia para o Vini, um bom dia para o Everaldo. Bom dia, Gabi.
23: Bom dia, Jana. Bom dia, Vini. Bom dia, Eve. Bom dia a todos os ouvintes. Vocês que estão nos escutando, acesse no YouTube Capital com você ou Domésticas em Destaque Oficial. 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E os nossos parceiros de todas as quarta-feiras, Vini Dalmazo e Stephanie Dela... Vini Dalmazo,
22: olha... Oi, hoje ela tá emocionada que ela já juntou o
23: Vini. Eles estão tão amigas, a dupla ficou tão incrível que a gente já misturou.
22: Já tá fazendo troca, já.
23: Já tá fazendo troca. Então, a Stephanie Dalmazo e o Vini Della Carte, todas as quarta-feiras, às 7 da noite. E também reprise todos os sábados na Rádio Capital, às 7 horas. Então, hoje tem reprise, fiquem ligadinhos. 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
22: E eu queria, não podia deixar de começar agradecendo a quem está seguindo Domésticas em Destaque, a nossa página na rede social. Essa semana a gente pode parecer que não seja tantos seguidores, mas pra gente
23: é uma conquista.
22: Uma conquista muito grande, porque quando se fala do trabalho doméstico, do universo doméstico, as pessoas nunca lembram da trabalhadora doméstica. E pra gente bater 1000 seguidores... Eu fiquei, agora a Gabi chegou na minha sala, batemos 1000 seguidores, a gente começou a gritar na sala, por quê? É muito importante para a gente estar levando um pouquinho de informação, falando sobre direito, deveres, para a nossa categoria. Então, para quem está seguindo a gente, muito obrigada. E para começar essa mesa maravilhosa, a gente estava conversando aqui, falando sobre o café da manhã. Para mim, a refeição principal é o café da manhã. Eu adoro café da manhã. Não gosto de acordar muito cedo, mas eu amo café da manhã. Eu quero cumprimentar as nossas convidadas. Daqui a pouquinho, a nossa convidada especial vai estar falando o porquê que a gente preparou tudo isso daqui, tem presentinho para elas. Mas eu quero dar um bom dia para Cristina, para Joelma, para Domingas, para Aparecida e para Cleusa. E... bom dia, Érica. Seja muito bem-vinda. Muito primeiramente, eu queria que você fizesse uma apresentação sobre você e depois falasse o porquê de tudo isso daqui.
24: Vou me apresentar para você. Não precisa, né? Mas para as meninas. Eu sou presidente do Sim Domésticas Jundiaí. Estou à frente do sindicato como presidente desde 2014. A gente trabalha levando informação e garantindo os direitos das empregadas domésticas em mais de 70 cidades.
22: E a gente sabe, só a gente que tá na linha de frente sabe o quanto é difícil, né, Erika?
24: Sim, é complicado, porque eles não conseguem entender que hoje o trabalhador doméstico é como se fosse qualquer outro trabalhador, com direitos, com deveres, que eles têm que sim cumprir com os direitos das domésticas, tudo que contém na Convenção Coletiva de Trabalho, e muitas vezes eles ignoram isso, achando que pode pagar de qualquer jeito, de qualquer forma. E é isso que nós vemos lutando ano a ano, né, Janaína?
22: Com certeza.
24: Para conseguir mudar a consciência.

0: de 2014, 2015, a Erika tá desde quando?
1: Eu comecei como tesoureiro do Sim Doméstica Jundiaí em 2010
0: Nossa.
1: e fui participando dos trabalhos dentro do sindicato. Daí a Creuza, que era presidente na época, ela adoeceu, não pôde mais lutar com afinco à frente do sindicato. Então eu tomei a frente. Então desde 2014,
0: Tá na
1: aí eu
0: linha de
1: tô na frente
0: frente.
1: como a presidente do sindicato.
0: E, Erika, eu queria saber por que tudo isso, por que a gente lançou esse sorteio, para trazer essas ouvintes para estar com a gente aqui, estar participando desse café, mas tem um porquê.
1: Sim,
0: E a
1: tem um
0: partir de
1: porquê.
0: hoje a gente está liberando esse porquê. O que que está acontecendo? Por que foi feito tudo isso?
1: Dia 23 de julho esse ano, o Sim Doméstica Jundiaí faz 29 anos. Então, o que nós pensamos? Porque as domésticas saem todos os dias de casa para servir e trabalhar na casa dos patrões. Então, no nosso aniversário de 29 anos, nós queremos um presente para vocês. A gente quer um dia que vocês sejam servidas. A gente contratou um espaço com buffet, onde vai ser servido açaí para vocês, vai ter massagem para vocês, quick massagem. Vai ser
0: Delícia.
1: um dia especial para vocês serem servidas. Porque, como eu disse, o aniversário é nosso, mas a nossa luta é por vocês. Então, o presente é para vocês.
0: E que legal. E quantas pessoas vão participar? Para quantas pessoas você vai conseguir liberar para a gente poder estar levando nossos ouvintes?
1: Vão ser 15 pessoas.
0: 15. Essas 5 já tá certo.
1: Já estão garantidas.
0: Gabi, como que a gente vai fazer com o restante das pessoas?
2: Bom, Jana, o restante das pessoas, vocês já estão ligadinhos como funcionam nossos sorteios. Então, quero que vocês mandem mensagem pra gente falando: Gabi, eu quero participar desta festa maravilhosa do Sim Doméstica Jundiaí. Então, mande mensagem no 11 983345777 falando: eu quero participar da festa. A gente vai sortear ou daqui umas 2 semanas para dar tempo de vocês se inscreverem. Então vamos criar o link, vão ter as inscrições e vai ter o um sorteio de 10 ouvintes, porque as 5 ouvintes que estão aqui conosco já estão selecionadas.
0: E lembrando, gente, como a gente gosta de fazer tudo bem completo,
2: Sim.
0: vocês não vão ter despesa nenhuma. O sindicato está cedendo uma van que vai estar vindo aqui na rádio, pegando essas 15 pessoas, essas 15 sorteadas, levando para o evento e trazendo de volta. Então vai ser tudo bem tranquilo. A gente já fez um evento para o Parque Aquático, né?
2: Sim.
0: Onde a gente saiu daqui da rádio mesmo. A gente vai estar lá, então vai ser comigo, com a Gabi. O Vini também já tá. O Vini já tá
2: A
0: amarrado
2: presença
0: para estar.
2: com certeza,
0: Presença
2: convocado.
0: convidadíssimo para estar lá com a gente. Então vai ser uma mesa bem grande com todos os nossos ouvintes.
2: Sim, com
0: Então não
2: certeza.
0: deixem de participar desse sorteio. A Gabi vai estar colocando na nossa rede social. A gente vai estar falando mais uns 2 sábados, eu acredito,
2: Isso.
0: sobre esse sorteio. Mas participe. Vai ter sorteio para quem vai estar participando da festa, Érica.
1: Vai sim. São vários. Aqui assim, eu não sei se eu vou lembrar todos os brindes, mas tem TV 50 polegadas, tem micro-ondas, air fryer, kit de eletrodomésticos.
0: E vai ter
1: Nossa, eu me esqueci.
0: presentes também para
1: Sim,
0: todos que
1: nós estamos
0: participarem, né?
1: uma sacola com lembrancinhas especiais para cada uma, sim.
0: Ai, que legal. Meninas, agora eu quero ouvir vocês. Cada uma vai falar bem rapidinho, porque a gente não tem um tempo muito, muito longo aqui, mas a gente quer ouvir. Como foi para vocês participarem desse. Como está sendo para vocês participarem desse café da manhã?
3: Bem, bom dia a todos. Adorei conhecer vocês.
0: Ai, que.
3: A Janaína eu já conheço antes dela fazer o Doméstica em Destaque, eu já conhecia ela do
0: Ah, eu
3: programa.
0: fazia do
3: Tamo
0: Tamo
3: junto, João
0: Junto,
3: Ferreira
0: João
3: e
0: Ferreira.
3: a Ângela Matos na época, né?
0: Ai, que
3: Então,
0: legal.
3: sempre ouvi, nunca deixei de ouvir.
0: Ai, continue, que legal.
3: E é o que mesmo que eu esqueci do.
0: Ah, fica tranquila que eu tenho esses apagão e é
3: Tá
0: normal, a gente.
3: joia.
0: Como que é para a senhora participar desse sorteio? Participar
3: Do
0: desse café da manhã?
3: Nossa, para mim é um prazer. Meu Deus, eu fiquei toda ansiosa a semana inteira.
0: Ai, que legal.
3: Adorei o sorteio, que foi em seguida. Eu mandei, já fui sorteada. Nossa, estou muito feliz.
0: Ai, que bom. Agora vamos estar tá ouvindo.
2: É, Cristina,
0: Cristina.
2: primeiramente quero agradecer.

0: Agradecer, né, a Deus pela oportunidade de estar aqui, né, por ter pessoas que se preocupam, né, conosco, né, que nos acolhem e nos fazem entender da nossa importância, né, na casa de cada um, né, na nossa casa e na casa do outro também. Então, eu estou muito feliz de estar aqui com a Rádio Capital, que abre esse espaço, né, para a gente ter voz também.
1: Ai, que legal,
0: Muito obrigada.
1: Cristina. Você pode passar aqui. Domingas.
2: Bom dia a todos, ouvintes. Eu quero agradecer, muito feliz de sempre estar aqui com vocês. É uma gratidão
1: A
2: imensa a
1: gratidão é
2: poder estar
1: nossa.
2: com vocês. Sempre agradeço mesmo.
1: E como foi para você receber o convite de participar do nosso café?
2: Nossa, fiquei muito feliz, feliz mesmo. E não só eu, como meu filho também, fica todo
1: Ai,
2: feliz.
1: que
2: Vai sim,
1: legal!
2: mãe. Aí eu não tenho nem palavras, é só gratidão por isso. Muito obrigado mesmo por
1: A gente que te
2: vocês
1: agradece,
2: fazer essa
1: Domingas.
2: gentileza de estar com vocês sempre.
1: A gente que
2: Muito obrigada.
1: agradece.
3: Bom
1: Bom
3: dia.
1: dia.
3: Eu também agradeço a Janaína, a todos desse programa. Fiquei muito feliz em receber que eu fui escolhida. Nunca participei de nada, porque nunca tive sorte, mas eu sempre participei desde o primeiro dia do seu programa.
1: Ah, que
3: E
1: legal.
3: agradeço por tudo que você passa para a gente, que é muito importante saber todos os nossos direitos e nossos deveres.
1: Ai, a
3: Obrigada, viu,
1: gente quer.
3: Jana?
1: Imagina, eu que agradeço, Joelma.
4: Bom dia a todos da live e do chat. Estou muito feliz por ter sido sorteada do Domestos em Destaque. E acompanho todos nas redes sociais também, Instagram. E para mim foi muito feliz. De momento eu ia desistir, porque eu tive um probleminha, mas graças a Deus eu estou melhor, né? De uma alergia. E fiquei muito feliz quando eu cheguei aqui ao saber o porquê que era esse café maravilhoso e esse convite que nós vamos ter um dia de princesa. Eu fico muito feliz, fiquei muito emocionada também. Agradeço.
1: A gente que agradece. E eu estava conversando na hora que a gente chegou com a Cristina. E ela falou uma coisa que é muito importante. O que que acontece para as meninas que estão acompanhando o programa? A gente estava falando sobre alimentação, que ela trabalha muito tempo na casa do empregador, né? E ela não tinha jeito de como chegar para ele. Ela já recebe a alimentação, ele já serve para ela a alimentação, né? Como chegar e conversar? Isso daí é que acontece com a Cristina, eu vejo em muitas domésticas. E o que eu falei para ela, sempre tem que ter a conversa. Nunca, nunca tem que ser aquela coisa de, ah, tem que. Não, é uma conversa. Tem que ter respeito de ambos os lados, do empregador e da doméstica. Então, o programa Domésticas em Destaque é isso. Ele veio para trazer isso, para ensinar não só a doméstica, mas os empregadores também, que você sempre tem que ter a conversa e o respeito de ambas as partes. Então, a federação, ela, junto com os nossos patrocinadores, eles pensaram na maneira do Domésticas em Destaque. Eu tinha o sonho de ter o programa, eles mudar, eles recriaram a federação principalmente, porque era isso, eu queria chegar até as nossas ouvintes. E ouvindo a Cristina hoje, fez eu entender que realmente eu estou conseguindo chegar. Não sou expert, uma coisa que esses dias aqui eu recebi um comentário, eu estava conversando com a Gabi, eu recebi um comentário e a gente sempre se apega às coisas negativas que as pessoas falam pra gente. A gente nunca se apega às coisas boas. E eu recebi um comentário e assim, a hora que eu vi, eu falei, caramba, eu não sou expert, eu não fiz cursos. Pô, eu tô na linha de frente lutando por uma categoria que ninguém lembra. Uma categoria que muitas vezes tá ali. Se ela não tivesse ali, o empregador não tinha o que fazer. E assim, eu pensei, eu queria ter esse programa para isso, para levar para as domésticas um pouquinho de informação. E aí eu recebi uma crítica, eu falei assim, caramba, eu me apeguei naquela crítica a semana inteira. E as meninas falando, meu, para, olha o tanto de coisa boa que você recebe das ouvintes através do programa. Aí eu parei e pensei assim, e hoje conversando com a Cristina foi a resposta do que eu fiquei pegada a semana inteira. Que assim, eu não tenho que me apegar a uma crítica ruim. Porque assim, aquela pessoa que está te criticando não está no teu lugar. Não está lutando por uma categoria que é invisibilizada. E é, gente, por mais que a gente fale, eu repito mil vezes, o que é direito, o que não é direito. Esses dias aqui eu recebi um contrato de trabalho que eu fiquei chocada. A doméstica ia trabalhar 7 por 1. A doméstica ela ia trabalhar como babá, cuidadora, era babá, doméstica, cozinheira. E assim, não ia ter nada mais, era aquele salário só. Eu falei, caramba, que é, ó, a gente está em 2026, a gente está aí 13 anos sobre da PEC, e aí? Então assim, me faz ver que realmente eu estou no caminho certo. E você estando aqui representando todos os ouvintes que estão acompanhando a gente, faz eu ver que eu estou indo no caminho certo. A federação está me auxiliando, está me fazendo ir no caminho certo. Então eu que agradeço vocês, cada uma de vocês terem aceitado. A Jama estava contando o problema de saúde que ela teve. Ainda bem que você conseguiu estar aqui hoje, porque você está representando e está me dando força para que eu continue cada vez mais. Então, é o que eu tenho para desejar para vocês e dizer muito obrigada. E eu queria perguntar uma coisa. O que vocês gostam mais do Domésticas em Destaque? O que vocês, assim, que vocês gostam de acompanhar mais?
2: Ah, eu gosto de tudo. Tudo que você fala, para mim, é muito bom. Gosto bom. Mesmo.
1: Ah, Domingos.
2: Tudo, o apoio que você fala, o carinho que você tem com todas. Eu gosto desse carinho que você tem por todos nós.
1: Ah, obrigada, Domingas.
3: Seu programa já é importante. Tudo que você fala, que você faz por nós... É só gratidão e desejo muitas felicidades que você continua lutando por todas nós.
1: Ah, obrigada.
4: Eu também... O programa em si é importante. E quando vê os convidados que conseguem nos tirar as nossas dúvidas, ou quando a gente tem uma dúvida e dá a nossa certeza... Né? Daquela preocupação que a gente está, ou que nem como resolveu a situação da gente ter um medo e conseguir pôr para fora aquele medo e como temos os deveres, temos as nossas, né, os nossos
1: também.
4: Direitos, né? E conseguir chegar no nosso patrão, ou no meu caso, que eu sou diarista, né?
1: Sim,
4: chegar na minha...
1: Seu cliente,
4: né? No meu cliente.
1: Mesmo.
4: E saber conversar. E quando ela vir me ofender, eu saber me proteger daquela ofensa. Né? Saber onde é o meu caminho, né?
1: Ah, que legal. E você me mostra, Joelma, que agora que você falou cliente, porque é o que eu bato sempre para diarista, jamais fale empregador, jamais fale patrão. Elas são tuas clientes. Se você quiser, você aceita ou não aceita. Isso, e você falando cliente, fez assim, eu ver que realmente a gente está lá, ó. O caminho certíssimo.
4: Seguindo.
1: Cristina.
0: Que eu gosto bastante é dos especialistas, né? Igual foi da podóloga. Vai o ginecologista, né? Para que a gente também possa se cuidar, né?
1: Sim.
0: Com o benefício que a gente tem agora também, né? Eu já consegui fazer ir no oftalmo, fiz exames também.
1: Ah, que legal, não tinha isso. A gente estava conversando sobre o BMSP. É que legal.
0: Tudo direitinho, né? Quando a Stephanie foi lá em casa, né? Ela até comentou, né, se eu já tinha, né? E eu já tinha falado para as outras amigas, só que eu não tinha tido coragem de conversar ainda com os meus patrões, né? E aí, depois, quando ela foi, ela falou, ai, mas você já conversou com seus patrões? Eu falei, ai, ainda não, tô
1: Depois eu vou explicar o porquê da Stephanie, que a Stephanie é do Café com Benefício, isso. O porquê que ela foi na casa da Cristina. É. Daqui a pouco
0: e
1: a gente vai falar.
0: Sobre a importância da gente se cuidar, né? Porque se a gente não se cuida, a gente também não consegue cuidar do outro, né?
1: Sim, com certeza.
0: Então, isso fica bem frisado, assim, pra mim, do cuidado, né, com a gente, né? A gente se dá importância também, né? Às vezes a gente luta com tanta coisa, até mesmo dentro de casa, com família, com filhos, e a gente acaba ficando por último mesmo.
1: Sim,
0: que é coisa
1: certeza.
0: Nossa, né? De mãe, de esposa, do cuidado com o outro. É
1: ah,
0: isso.
1: Que legal.
0: É muito, muito bom mesmo.
5: Então, na verdade, eu também sou diarista, né? Mas eu aprendi muito, desde o começo, estou te falando, desde que você... fez o João Ferreira, a Ângela Matos, né? Eu me apaixonei. Então, eu desde aí, foi muito construtivo para mim.
1: Ah, que
5: muito
1: bom.
5: Mesmo. Gratidão mesmo.
1: Ah, que bom. Agora a gente vai falar um pouquinho com a Érica. Érica, o que é para você? O que significa estar próxima das trabalhadoras domésticas?
6: É o entender o que elas precisam.
1: É o entender, né?
6: E lutar por isso. Porque se você não tem a proximidade com elas, como você vai entender a necessidade? Então, eu não fico atrás dos holofotes, eu fico na linha de frente, eu tô ali. Quando elas chegam, quem atende sou eu. Então, eu tô ali para entender as necessidades delas.
1: Ah, isso é importante. E por isso que você teve a ideia de fazer essa festa, de estar mais próxima delas.
6: Exatamente, porque assim, a gente que tá na linha de frente, você como eu sabe o quanto elas passam. Quantas humilhações elas passam, entendeu? O quanto o trabalho doméstico não é valorizado, entendeu? Eu queria que elas se sentissem importantes, eu queria que elas se sentissem valorizadas.
1: Cuidadas
6: então,
1: também.
6: Cuidadas.
1: Né?
6: Então, tipo assim, como tem alguém pensando em mim, tem alguém querendo fazer algo por mim. Então, a ideia surgiu disso.
1: Que legal. Pessoal, façam o... Mandem pra Gabi. A Gabi vai falar de novo o que tem que fazer... Porque, assim, vai ser uma festa maravilhosa. A gente vai estar todo mundo sentado junto, todo mundo comendo junto, se divertindo, né, Gabi?
7: Sim, vai ser um dia mega especial. Então, mandem mensagem pra gente no 11 98334-5777. Coloquem, eu quero participar da festa do Sim Doméstica de um dia aí. E a gente vai mandar todas as instruções para participar do sorteio. Semana que vem, vamos falar sobre também as próximas duas semanas, né, Jana?
1: Sim,
7: vamos
1: com certeza.
7: Vamos deixar essas duas semanas, então, para vocês se inscreverem, falar que quer participar, se planejar, vamos colocar a data também no próximo bloco. Então, manda mensagem pra gente no 11 98334-5777.
1: E eu vou, agora eu vou entregar, gosto de fofoca aqui. E aí, a hora que eu cheguei, a gente já soube de uma.
7: Sim.
1: A Cristina, o porquê da Cristina ter conhecido a Stephanie? Ela é um amor, né?
7: Ah,
1: parece uma
7: fofa.
1: Princesa.
7: Informação. Sim.
1: Pra quem tá acompanhando todas as quartas-feiras, cada quarta-feira é um assunto diferente. Eles levam especialistas diferentes. Para mim, Cristina, quando você falou do BMSP, você utilizou já o benefício,
0: sim,
1: né?
0: Sim, já utilizei o oftalmologista, já utilizei o dentista, né?
1: Então, meninas, as meninas que estão em casa e não têm os benefícios, procura o sindicato.
0: Sim.
1: Eu tô ali na Avenida Casper Líbero, 383, 13º andar, sala 13C. É só lá, a Layara, a gente está agora com a doutora Carolina, Maria, as meninas estão lá para te dar todo o suporte. Então, procurem para fazer como a Cristina. Ela utilizou, sim, o benefício. Agora a gente está com o odontológico também pela Porto Seguro. Está sendo uma adesão gigantesca. Os empregadores, ontem eu estava participando de uma reunião e os empregadores falaram que... Eu estava falando sobre isso. Os empregadores, eles estão mesmo indo atrás para as domésticas.
0: Sim.
1: Então, assim, utilizem os benefícios. É o que eu tenho que falar, porque é necessário. A gente vai agora... quero ver com a Gabi como que tá. Ah, manda um bom dia. Hoje eu não mandei um bom dia para o pessoal da live. Hoje, Gabi, eu esqueci. Desculpa, pessoal, que eu tava tão assim pra conversar com as meninas,
7: sim,
1: eu acabei...
7: Sim, é que hoje tá descontraído, hoje não tá conseguindo dar muita atenção pro YouTube, mas já a gente vai conseguir dar toda a atenção. Então quero dar um bom dia a todos que estão na live, deixe seus comentários, deixa sua opinião, o que você achou dessa surpresa, o que vocês acharam desse café da manhã, comente aqui e aproveitando, deixem o seu like, se inscrevam, ativem o sininho e mandem suas dúvidas, mandem seus palpites. Aqui.
1: Hoje tá tudo muito bem, muito corrido. A gente tem pouco tempo, mas daqui a pouquinho, no segundo bloco, a gente vai vir com mais, a gente vai conversar um pouquinho mais com a Érica, vai saber um pouquinho mais sobre essa festa. Agora a gente vai tomar o nosso cafezinho, porque a gente só fica olhando também não dá.
7: E tem que dar aquela paradinha pro intervalo.
1: Tem que dar a paradinha pro intervalo. E daqui a pouquinho a gente tá de volta.
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1: Voltando aqui mais um pouquinho com Domésticas em Destaque. Pessoal, agora a gente está aqui com a Érica, a Gabi. Foi um café da manhã maravilhoso, com a surpresa que a Érica trouxe. E aí a gente quer que todo mundo participe, né, Gabi?
7: Exatamente. Você, então, ainda tem a oportunidade de participar da festa maravilhosa que vai ser no Sindomésticas Jundiaí no dia 25/7, no mês de julho. E para se inscrever é simples. É só mandar mensagem pra gente no 11 98334-5777. Então, manda uma mensagem que quer participar do sorteio para ir nessa festa no 11 98334-5777.
1: E para o pessoal que está na live, eu sou muito transparente e eu não teria e não seria eu se não fosse responder a um comentário que fizeram. E, infelizmente, eu acho que... Não sei se essa pessoa é doméstica. Ela colocou na live, eu sou doméstica há mais de 40 anos, na mesma família. E não se consegue todos esses direitos. Só uma coisinha, pessoal. Sabe por que não consegue direitos? Porque as pessoas acham que as domésticas não têm. Então, muitas não conseguem porque não luta pelo direito. Hoje, graças a Deus, eu posso dizer, eu, a Érica, estamos na linha de frente. E a gente vê que muitas domésticas conseguem, sim. Então, as pessoas que não conseguem é porque ou acha que não tem o direito, ou acha que tem até que acha que o empregador não tem obrigação, né, Érica, de pagar. Acho que a Érica tá aqui comigo.
6: Nem sabe, às vezes, os direitos
1: não
6: que tem.
1: Não sabe nem os direitos que tem. Aí, quando vê alguém falando que, olha, eu tenho como a Cristina, né? Ah, eu utilizei o odonto, eu fui no oftalmo, isso daí é porque tem direito, sim. Então, acho que é Maria Aparecida, se você tá mais de 30 anos na casa do seu empregador, saiba que ele não está pagando o que é seu por direito, e é seu direito. Então, só para deixar claro isso, que doméstica, vocês têm direito, sim. E enquanto eu estiver aqui, a gente vai lutar por esses direitos, né, Érica?
6: É, porque essa mentalidade tem que mudar. As pessoas têm que entender que hoje os direitos de empregada doméstica, eles se assemelham, porque pela lei complementar, a CLT hoje se aplica à doméstica. Entendeu? Então a pessoa tem que entender isso. Embora algumas, a parte do registro, a parte do e-social, tenha suas peculiaridades, porque o FGTS é recolhido junto dentro do e-social, que é o que difere de um trabalhador CLT, mas os direitos são iguais. E tem, aliás, tem a nossa convenção hoje, a nossa convenção de doméstica, é melhor do que convenção de outros trabalhadores que são CLT.
1: Então, era só isso aí que eu queria deixar, porque é triste ver uma trabalhadora doméstica, se realmente é trabalhadora doméstica, falar, né, que os direitos não são isso que a gente fala. Olha, você pode ter certeza absoluta, absoluta mesmo, que tudo o que a gente fala aqui sobre os seus direitos são seus direitos. Mas vamos falar um pouquinho, Érica. Como foi para você compartilhar com as nossas ouvintes, as 5 ouvintes, essa surpresa que você trouxe hoje?
6: Ah, foi muito gratificante, porque, na verdade, o evento é para elas. Uhum. Entendeu? Como eu disse anteriormente, é o nosso aniversário, que a gente trabalha para elas, e a gente quer prestigiar elas. E essa troca de estar junto, não num ambiente onde elas estão buscando os direitos delas, que elas, às vezes, quando chegam até nós no sindicato, é por alguma demanda que, tipo, entristeceu, ou que não estão pagando alguma coisa direito. Então você está tendo num ambiente essa troca de carinho mesmo, de mostrar assim, ó, você é validada, você está aqui, a gente está aqui por você. Porque quando a gente está na linha de frente, eu digo por mim, a pessoa chega lá nervosa, às vezes passou por alguma situação, você chega, calma, respira, quer uma água, quer um café, aí você espera a pessoa se acalmar, e daí você vai atender aquela pessoa. Então, é pensando nisso, entendeu? Que nós, o nosso Sindoméstica Jundiaí, quer fazer esse dia para elas. Porque elas passam por tanta situação, porque assim, elas não são validadas. Não, óbvio, tem as suas exceções. Tem sim empregadores maravilhosos, os que valorizam sim o trabalhador, mas A grande maioria não.
1: E é
6: então,
1: verdade.
6: E é isso que a gente quer. A gente quer mostrar que elas são importantes, sim, e que esse dia vai ser especial para elas. Embora estamos fazendo de tudo para que seja.
1: E vai ser, sim. A gente vai estar com você lá, vai estar com as ouvintes também. Então vai ser um dia maravilhoso. E maravilhoso hoje é o dia daquele que eu comecei aqui na rádio.
7: Exatamente.
1: Uma participação de 20 minutos, o João Ferreira. Parabéns, João, que Deus te abençoe cada vez mais. Eu te desejo muita, muita, muita, muita paz, muita luz, muita bênção. Que esse novo ciclo venha repleto de coisas boas, né, Gabi?
7: Verdade,
1: João.
7: João, meus parabéns, feliz aniversário. Se tiver bolo, me convida e eu levo um tapuér pra levar um pedacinho, viu?
1: Ah, um tapuér, a gente vai levar e vai ter seu pedacinho de bolo.
7: Se me convidar, eu levo um tapuér.
1: E a gente, essa festa é feita com muito carinho, né, Érica? Quando a gente pensa no trabalho doméstico, é aquilo lá, assim, as domésticas servem, é o servir. Então vai ser o dia que elas vão ser servidas.
6: Exatamente, foi isso que eu pensei. E a gente tem trabalhado em cada detalhe para fazer cada momento especial para elas.
1: Ai, que legal. E pessoal que estava na live, a gente teve um probleminha no início, a gente estava em outro ambiente. E assim, quem acompanha programas de rádio não é só o meu, a gente tem intercorrência. Então a gente teve um atraso, não é nenhum desrespeito com ninguém. Jamais, eu acho que a gente está aqui. Eu não acordo todo dia de manhã para vir aqui ficar brincando na frente de vocês. Então, eu peço desculpa, não houve desrespeito pela parte da nossa direção, nem por mim, nem pela Gabi. É que realmente a gente teve um problema, a gente estava em outro ambiente, e a gente sabe que isso acontece mesmo. Então, eu peço desculpa para todo mundo que está acompanhando a gente, que acompanha o programa Domésticas em Destaque. E continuem acompanhando.
7: Continuem participando, participem do nosso sorteio, sigam a gente nas redes sociais, interajam com a gente, pode me mandar mensagem sempre que vocês precisarem, manda no Instagram, manda no WhatsApp, pode interagir, tirem todas as suas dúvidas, estaremos aqui para o que vocês precisarem.
1: Ô, Érica, pra gente, a gente já tá chegando no final, hoje foi um dia repleto de coisas boas, as meninas, você trouxe, né, o presente que você trouxe pra cada uma, que a gente sabe que é com muito carinho. Pra você, hoje, como que você vê essa batalha que a gente luta cada dia? Porque é uma batalha, a gente sabe que não é fácil para a categoria. Como que você vê, como que a sua visão na sua região?
6: É um trabalho, como eu falo, é um trabalho de formiguinha, porque a gente tem que mudar a consciência das pessoas, porque eles ainda vivem lá atrás, onde eles acham, eu dei uma máquina de lavar para ela, e ela tá me cobrando isso. É mais ou menos isso que a gente vê ainda hoje em dia. Então, essa mudança de mentalidade que a gente quer. Porque, assim, hoje, se você registrar bonitinho, pagando todos os direitos, até para o empregador, ele vai evitar uma futuração trabalhista, ele vai ter um trabalhador que trabalha feliz, com seus direitos respeitados, porque, afinal de contas, eles saem para trabalhar, fica um trabalhador que cuida da casa deles, que cuida dos filhos deles, nada mais justo do que... quando você... Vamos lá, ele trabalha, ele não quer receber os direitos dele?
1: Sim, com certeza.
6: Ele tem que pagar para ela também, não é? Embora ela trabalhe numa residência, embora ela esteja registrada num CPF, os direitos são os mesmos. Tem que respeitar, é essa cultura que a gente tem dificuldade tem mudar, né? De mudar. E é um trabalho que, como eu falei, desde 2013, quando aprovado a PEC, a gente está tentando, porque mesmo com as leis aprovadas, não muda a consciência, entendeu? Então, é um trabalho que a gente vem para cima todos os dias.
1: E a gente que está na linha de frente convive com histórias assim que, às vezes, bate aquele desânimo, né? Fala, né? Putz, a gente luta tanto e ainda a gente vê essas coisas acontecendo. Mas aí a gente acorda e fala, não é assim, vamos... A gente já tá aí, já faz... No meu caso, eu já tô desde 2014, 2015. Não vou desmoronar agora, não vou desistir já. Então, realmente, é como você falou, é uma luta de formiguinha, mas a gente não discute, a gente não desiste nunca. A gente é brasileiro, então brasileiro é assim mesmo.
7: Sim, verdade. Jana, eu queria aproveitar aqui que tem uma aniversariante aqui no chat também.
1: Ah, claro!
7: A nossa ouvinte, a Carmen Maria, que está aqui todos os sábados, sempre uma das primeiras a comentar. Carmen, feliz aniversário para você. Desejo tudo de mais lindo na sua vida.
1: Que Deus te abençoe muito, Carmen.
7: Amém.
1: Muito, muito mesmo. Pessoal, a gente já tá chegando ao finalzinho. Hoje foi um programa muito especial. Sábado que vem a gente tá de volta. Se inscrevam nessa festa, vai ser muito importante. Como a gente já passou, vai ter a van que vai sair daqui. A gente vai sair daqui da frente da rádio às 11 horas, mas a gente vai passar todas essas informações. vai deixar vocês aqui, vai ter a participação do Vini com a gente lá também.
7: Exatamente.
1: As ouvintes adoram ouvir quando fala que o Vini vai, e o Vini de la Carte vai estar participando também.
7: Sim, as 5 ouvintes que participaram do nosso café da manhã hoje já estão selecionadas para a festa, porque elas foram sorteadas semana passada e participaram desse café da manhã conosco, e aí teremos mais 10 ouvintes que iremos sortear para ir na festa no dia 25 de julho.
1: Érica, muito obrigada por ter proporcionado para a gente esse sorteio com nossos ouvintes. Eu só tenho que te agradecer. O programa está de portas abertas. Logo mais a gente vai ter um programa que eu vou estar trazendo todos os presidentes de sindicato de cada região para mostrar para você, trabalhadora doméstica, que não é ilusão, não. É realidade. Então, logo mais você está vindo no nosso programa de novo para a gente falar sobre a nova convenção, sobre o novo benefício que está aí e as domésticas estão usando muito, que é um plano odontológico da Porto Seguro. Então, se preparem que a Érica logo, logo está aqui e a gente vai trazer muitas novidades. Eu só tenho que te agradecer, Érica.
6: Imagina, Jana, quem agradece você sou eu, pela oportunidade de estar aqui e pela visibilidade que você dá com o seu programa para nossa causa. Muito obrigada, Jana.
1: E para quem quer procurar o Sim Doméstica Jundiaí, telefone, rede social?
6: A rede social é o Instagram Sim Doméstica Jundiaí, o site é www.simdomesticajundiaí.com.br e o nosso telefone é 11-4586-9780.
1: Tá ótimo, Érica. Gabi?
7: Jana, eu quero aproveitar, chegou alguns comentários aqui no chat, principalmente da Cleide Silva. Cleide, hoje o dia está um pouquinho corrido, não vamos poder responder todos os comentários, mas me manda mensagem no 11 993 74 9214. Todas as dúvidas que você tiverem, pode conversar comigo, a gente vai responder e também traremos convidados para falar sobre esses assuntos importantes. Então,
1: quero... E antes da Gabi finalizar, eu vou fazer um agradecimento hoje para uma pessoa muito especial para mim. Ele sempre está nos ouvindo, é o Gabriel. Gabriel, muito obrigada por tudo que você defende o programa e você me defende. Eu só tenho que te agradecer.
7: Que lindo.
1: E agora pode, Gabi, que eu te cortei, senão vão comentar lá. Nossa, Janaína, não deixa a Gabriela falar.
7: Não deixa eu falar. Só queria desejar um bom sábado, um ótimo final de semana. Vamos aproveitar esse friozinho.
1: E até sábado que vem.
7: Bora, arruma o Hexa.
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1: Está no ar a Voz do Brasil. As notícias do governo federal que movimentaram o país no dia de hoje.
2: Olá, boa noite.
3: Boa noite para você que nos acompanha em todo o país.
2: Terça-feira, 9 de junho de 2026.
3: Vamos ao destaque do dia, Estatuto da Segurança Privada.
2: Presidente Lula regulamenta a lei que traz mais controle das autoridades sobre esse tipo de serviço.
3: Segurança jurídica também deve estimular a abertura de mais empresas no setor.
2: O presidente também destacou a legitimidade para trabalhadores que fazem serviços de vigília e segurança.
4: Da cidadania para você. É você andar de cabeça erguida, não sendo tratado como clandestino e não recebendo calote.
3: E ainda, Conselho de Política Energética vai avaliar aumento da mistura de etanol na gasolina.
2: Proposta do governo e de empresários é que composição passe a ter 32% de álcool combustível. Márcia Fernandes.
5: Se a medida for acatada, 450 milhões de litros de gasolina deixarão de ser importados.
3: E a gente vai falar também da prevenção aos incêndios florestais esse ano.
2: Com a possibilidade de termos El Niño no segundo semestre, o governo do Brasil já vem se preparando com contratação de profissionais e equipamentos.
3: A gente conversa sobre isso em entrevista ao vivo com o ministro do Meio Ambiente e Mudança do Clima, João Paulo Capobianco.
2: Hoje, na apresentação da Voz do Brasil, Mariana Jungmann e Luciano Seixas.
3: E acompanhe a gente ao vivo. Acesse radiogov.ebc.com.br ou o canal Gov na sua TV aberta.
2: O governo pretende aumentar novamente o percentual de etanol presente na gasolina, agora para 32%.
3: A proposta, que é defendida também por empresários do setor, será avaliada nas próximas semanas pelo Conselho Nacional de Política Energética.
2: E se aprovada, deve contribuir para aumentar a autonomia do país no setor de combustíveis e diminuir os preços para o consumidor.
5: Empresários e representantes do setor de etanol levaram ao governo federal a proposta de um aumento no percentual.